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0: federal que movimentaram o país no dia de hoje. Olá, boa noite.
1: Boa noite para você que nos acompanha em todo o país.
0: Quarta-feira, 12 de agosto de 2026.
1: Vamos ao destaque do dia.
0: Decreto regulamenta a escolha do fornecedor de energia elétrica por consumidores de baixa tensão.
1: Isso significa que escolas, hospitais, pequenos comércios e indústrias de menor porte vão poder decidir quem vai prestar o serviço.
0: Consumidores residenciais também terão essa opção a partir de 2028. Graziele Bezerra.
2: Também foi regulamentado o mercado de hidrogênio de baixa emissão de carbono no país. O decreto prevê a estruturação do Sistema Brasileiro de Certificação de Hidrogênio.
1: Plano Nacional de Logística orienta o planejamento da infraestrutura de transportes para as próximas décadas.
0: O documento destaca a integração como um dos principais desafios. Pablo Mundim.
3: Plano reúne 31 eixos prioritários para os próximos 24 anos. São 12 rodoviários, 8 ferroviários, 4 aquaviários e 7 intermodais, que combinam diferentes formas de transporte.
1: E ainda, a Agência Nacional de Proteção de Dados suspende por 3 dias a funcionalidade de transmissão ao vivo do Discord.
0: A ação faz parte do processo que apura falhas na proteção de crianças e adolescentes no ambiente digital. Thaís de Araújo.
4: A suspensão será mantida até que a empresa comprove a adoção de medidas técnicas de segurança e de governança que sejam adequadas para proteger os menores de 18 anos.
1: Hoje, na apresentação da Voz do Brasil, Mariana Jungmann e Luciano Seixas.
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1: Foram regulamentados 4 decretos na área de energia e transição energética.
0: Entre as medidas está a regulamentação das atividades de captura e armazenamento de carbono e também a abertura do mercado livre de energia.
1: Os detalhes você vai ouvir agora na reportagem de Graziele Bezerra.
2: Um dos decretos assinados nesta quarta-feira regulamenta o uso de tecnologias de captura e armazenamento de carbono. A medida contribui para a redução das emissões de gases de efeito estufa e para tornar o Brasil um país carbono negativo, como explica o ministro de Minas e Energia, Alexandre Silveira.
5: Capturar o carbono, colocá-lo onde é possível colocá-lo de forma segura, nas rochas, e tornar a produção de petróleo e a produção de outros biocombustíveis com captura e estocagem negativa de carbono.
2: Outro decreto estimula a produção e consumo de combustível sustentável de aviação no país. O ministro Silveira também anunciou a regulamentação da abertura do mercado de energia, permitindo que consumidores de baixa tensão escolham seu próprio fornecedor de energia elétrica, o que alcança consumidores residenciais, pequenas indústrias e comércios.
5: Até dezembro de 27, todo o comércio e toda a indústria poderá escolher de quem comprar energia. E até novembro de 28, todos os consumidores brasileiros.
2: Também foi regulamentado o mercado de hidrogênio de baixa emissão de carbono no país. O decreto prevê a estruturação do Sistema Brasileiro de Certificação de Hidrogênio, que tem como objetivo comprovar o desempenho ambiental do hidrogênio em comparação com outros combustíveis. Reportagem Graziele Bezerra.
0: Portos, aeroportos e hidrovias. Um documento aponta os principais desafios no modal de transportes do Brasil.
1: O Plano Nacional de Logística mapeia problemas atuais, prevê demandas que devem crescer e aponta onde a infraestrutura de transportes precisa avançar em até 2025.
3: O plano reúne 31 eixos prioritários de transporte para os próximos 24 anos. São 12 rodoviários, 8 ferroviários, 4 aquaviários e 7 intermodais, que combinam diferentes formas de transporte. Outros 11 eixos integram um banco de projetos para estudos futuros. Com 112 objetivos prioritários, o Plano Nacional de Logística identifica problemas que precisam ser enfrentados hoje, demandas que podem crescer até 2050 e oportunidades de desenvolvimento regional. O plano também identifica a necessidade de ampliar o uso de ferrovias, hidrovias e cabotagem, e de melhorar a integração entre diferentes modos de transporte. Entre os desafios estão os gargalos para o transporte de produtos importantes para a economia brasileira, como soja, milho e carnes. O ministro de Portos e Aeroportos, Tomé Franca, defende novos modais para ampliar o escoamento.
6: O grande gargalo do setor portuário hoje não é mais a sua capacidade, mas o acesso aos portos para que a gente possa ter maior eficiência. A gente precisa integrar esses modos de transporte. Portanto, eu acho que o PNL, ele aponta para esse futuro da infraestrutura brasileira.
3: Hoje, as rodovias respondem por mais da metade do transporte de cargas e o setor emite cerca de 217 milhões de toneladas de CO2 por ano. O ministro dos Transportes, Jorge Santoro, explica que o PNL vai ser o principal instrumento de transformação do setor para a próxima geração.
7: Então, isso é um investimento que tem um efeito multiplicativo na economia muito relevante, muito importante. E a gente, com esse PNL, está procurando propor um olhar diferente para o país nos próximos anos.
3: O documento foi elaborado pelos Ministérios dos Transportes e de Portos e Aeroportos, com participação dos estados, do setor produtivo, da sociedade civil e de especialistas. Reportagem Pablo Mundim.
1: Como a gente ouviu na reportagem de Pablo Mundim, o Plano Nacional de Logística prevê ações até o ano de 2050. Cerca de 5.300 empresas brasileiras foram diretamente afetadas pelas novas tarifas de importação anunciadas pelos Estados Unidos contra o Brasil.
0: Para ajudá-las a enfrentar as dificuldades causadas pela perda do mercado norte-americano, a Agência Brasileira de Promoção de Exportações, Apex Brasil, anunciou uma série de ações.
1: Elas envolvem atendimento individualizado para encontrar outros países compradores e auxílio para adaptação a novos mercados.
0: Mais cedo eu conversei com o presidente da Apex Brasil, Laudemir Miller, sobre essa atuação. Acompanhe.
8: Presidente Laudemir Miller, um prazer ter o senhor com a gente aqui na Voz do Brasil, seja bem-vindo. Então, vamos falar pra gente, explica pra gente, por favor, sobre esse plano de diversificação de exportações. O que que é essa nova estratégia criada pela Apex para ajudar as empresas que foram afetadas pelas novas tarifas dos Estados Unidos?
9: Oi, Mariana, um prazer estar aqui. É um plano de socorro, de atendimento às empresas que estão sendo impactadas pelo aumento de tarifas pelo governo americano. Nós temos hoje vários setores, mais de 2.000 produtos estão com tarifas elevadas. Você imagina que de uma hora para outra o empresário brasileiro está enfrentando um imposto a mais, uma tarifa a mais de 40%. Então nós vamos apoiar diretamente as empresas brasileiras, vamos trabalhar com 5.300 empresas para que essas empresas, o empresário, possa encontrar, ficar frente a frente com o comprador internacional do mercado dele, né, do produto dele, em mercados alternativos. Então, é isso que a gente vai fazer. Nós vamos fazer isso por meio de feiras internacionais, rodadas de negócios, trazer compradores ao Brasil, e o nosso objetivo é realmente fazer com que, apoiar esses empresários para que eles diversifiquem, encontrem um novo caminho, encontrem um novo mercado.
8: Pois é, o senhor mencionou aí 5.300 empresas, né, afetadas, que podem ser ajudadas por esse novo plano. São 35 setores econômicos. Quais são esses setores, presidente? Onde é que o problema é mais grave e o plano, ele tem mecanismos aí para priorizar alguns setores onde, entre esses 35, onde o problema seja ainda pior?
9: Nós vamos atender a todas as empresas impactadas, né? 5.300 empresas, todas as empresas impactadas pelo tarifaço. Claro que a gente tem algumas prioridades, são setores que estão sofrendo mais, né? Porque a gente tem muitas empresas, por exemplo, do setor de rochas, que pega muito, né? Aí a região do Espírito Santo, que os Estados Unidos é o mercado principal. A gente tem um setor de madeira que pega a região sul, que os Estados Unidos é o mercado principal. Móveis, a gente tem calçados, têxteis, enfim, de várias regiões do Brasil. Nós vamos priorizar estes setores numa estratégia também setorial. A Apex Brasil, que é a Agência Brasileira de Promoção de Exportação, nós temos uma parceria com 29 entidades setoriais, empresariais, que estão conosco nesse grande movimento, né? De apoiar essas empresas. Então a gente tem prioridade, mas nós vamos atender todas as empresas, cada uma delas individualmente. E aí, Mariana, até para as empresas, né, as pessoas que estão ouvindo a Voz do Brasil e acompanhando a gente, o Brasil, neste mês de julho, nós exportamos 35 bilhões de dólares. E de janeiro a julho, a balança comercial brasileira já registra 220 bilhões de dólares de exportação. Ano passado, passado, nesse período, a gente estava em 200 bilhões. E o que está acontecendo? Né? Nós temos, portanto, 20 bilhões a mais em relação ao ano passado. Nós caímos a exportação para os Estados Unidos em 3 bilhões de dólares, mas nós tivemos um aumento para a Europa de 3,1 bilhões de dólares, para a Índia, que é um mercado que agora a gente está tracionando mais as nossas exportações, nós crescemos 2 bilhões e 700 milhões, nós crescemos 11 bilhões e 300 milhões para a China. Então, a exportação brasileira está num caminho muito importante, a gente já tem um superávit da balança comercial no Brasil deste ano, nessa metade do ano, de 50 bilhões de dólares, mas tem setores que estão sofrendo com o mercado americano. Então, nós estamos num movimento geral para trabalhar diversificação das exportações brasileiras, com um foco específico nas empresas que estão sendo afetadas. E a gente vai trabalhar com vários mercados, vamos trabalhar com o Canadá, com o México, a gente vai trabalhar a África, vamos trabalhar com a Europa, que a gente tem esse acordo tão importante, com a Alemanha, vamos trabalhar com a Ásia principalmente, né? Não só China, mas Filipinas, Indonésia, Malásia, Singapura, que a gente acabou, que o Brasil acabou de assinar um acordo. Então, é um grande movimento de ampliação das exportações do Brasil, de diversificação das exportações brasileiras, mas principalmente, sabe, Mariana, para pegar na mão, para atender aquele empresário que de uma hora para outra está enfrentando um imposto de 40%. É para esse empresário que é esse plano. E o que que a gente vai fazer? Nós vamos colocar compradores internacionais do produto dessa empresa frente a frente para que ele possa negociar. E a gente vai fazer isso, inclusive, com isenção de taxa. Nós não vamos cobrar os serviços que geralmente a Apex Brasil cobra, né? A gente tem algum subsídio, mas dessa vez a gente vai fazer com uma isenção total de taxa para esses setores, porque realmente as empresas estão precisando. E ainda mais, muitos empresários nos falam assim, mas eu estava preparado para os Estados Unidos.
8: Sim, inclusive, uma alegação, né? Ah, é um mercado específico, eu tinha que vender a demanda da forma como eles apresentam. É possível adaptar isso para outros mercados?
9: Muitos, por exemplo, falam assim, mas a minha máquina, ela está certificada para o mercado americano, né? O meu produto tem uma certificação específica, eu fiz uma adaptação, eu mudei minha embalagem, seja específica para os Estados Unidos. Nós vamos poder atender também essas empresas, inclusive com apoio financeiro para a certificação, para mudança de embalagem no valor de até R$40 mil. Então, as empresas que trabalharem com a Apex Brasil, que se inscreverem, que entrarem nesse nosso plano de diversificação, vão ter uma série de medidas de estar frente a frente com um comprador internacional, mas também de se preparar. E o empresário vai poder, ele, buscar uma certificação, vai poder ele, por exemplo, fazer uma adaptação no produto, e aí a gente vai ter uma metodologia, inclusive, de fazer um ressarcimento de até R$40 mil para realmente a gente trabalhar nos próximos 12 meses para que essas empresas encontrem um novo mercado. Nós não queremos e não vamos, Mariana, abandonar os Estados Unidos. Estados Unidos é um mercado muito importante, nós vamos continuar trabalhando nos Estados Unidos junto com as empresas brasileiras, inclusive junto com as empresas americanas. Nós temos um escritório, a Apex Brasil tem um escritório em Washington, onde nós vamos trabalhar para que o setor privado estimule, negocie um aumento das isenções. Nós queremos que mais produtos brasileiros fiquem isentos, os produtos já isentos, nós queremos aumentar a nossa participação no mercado americano, mas o nosso ponto principal agora é diversificar as exportações brasileiras e pegar na mão, apoiar esses empresários que estão sofrendo com esse aumento de tarifa repentina, né? O que muda os negócios, muda toda a estratégia, e a Apex Brasil, a Agência Brasileira de Promoção de Exportações, junto com 29 entidades do setor privado brasileiro, vão trabalhar a partir de hoje já, junto com as empresas, para que elas possam encontrar um novo mercado e seguir as exportações.
8: Presidente, o senhor mencionou até um atendimento individualizado que vai ser feito com as empresas, né? Ou seja, cada uma sendo atendida na sua especificidade. Exato. Os empresários, então, que estiverem, né? Esses 5.300 empresários que estiverem estiverem interessados em receber esse apoio da Apex Brasil, como é que eles devem proceder? Onde eles podem procurar informação? Como é que eles podem acessar a Apex?
9: Eles podem procurar diretamente a Apex Brasil, que é apex.com.br. Então a gente já está preparado para atender essas empresas, e o atendimento é individualizado, Mariana. Sabe por quê? Porque cada empresa tem a sua realidade, tem o seu produto, tem a sua estratégia, tem a sua maturidade. Então nós vamos atender uma por uma, montar uma estratégia para o seu produto, para um mercado alternativo. A gente tem uma base de inteligência muito importante de oportunidades dos mercados internacionais, para cada um desses produtos, mas também toda uma estratégia com 29 entidades do setor. Então a empresa também pode procurar a sua entidade, empresa de calçado, de móveis, de plástico, enfim, de 29 setores que a gente está, que nós estamos trabalhando nessa parceria, nesse grande movimento, nesse esforço extraordinário. Toda a nossa equipe está mobilizada. É hora de a gente se unir para diversificar as exportações brasileiras, para apoiar os nossos empresários que tanto trabalham, que têm orgulho do seu produto. A exportação muitas vezes é um sonho para o empresário, né? E esse sonho, em alguns casos, está interrompido. Então a gente quer voltar a sonhar com outro mercado, para que esse produto, que é tão bom, que é resultado do trabalho de muitas pessoas, de homens, mulheres, empresários, empresárias, possam encontrar um novo caminho, possam encontrar um novo mercado. E é esse o trabalho que a gente começa a fazer a partir de hoje.
8: Muito bem, nós conversamos com o Aldemir Miller, presidente da Apex Brasil. Presidente, muito obrigada pela sua entrevista à Voz do Brasil.
9: Obrigado, Mariana, e obrigado aí a todos os ouvintes que acompanham a Voz do Brasil.
8: Pequena correção, o endereço da página da Apex é apexbrasil.com.br.
1: A Agência Nacional de Proteção de Dados determinou que o Discord suspenda as transmissões ao vivo na plataforma no Brasil.
8: A medida preventiva foi tomada após a identificação de falhas na proteção de crianças e adolescentes.
1: A decisão faz parte de uma fiscalização iniciada na semana passada após episódio que resultou na morte de um adolescente de 13 anos.
10: As transmissões ao vivo, as famosas lives, realizadas dentro da plataforma Discord, serão suspensas após determinação da Agência Nacional de Proteção de Dados, a ANPD. O bloqueio deve começar em até 3 dias úteis e vale também para outros recursos de compartilhamento de vídeo. Segundo a agência, foram identificados riscos graves relacionados ao uso das lives para violência, assédio, automutilação e incentivo ao suicídio envolvendo crianças e adolescentes. O Discord é uma plataforma que permite a troca de mensagens por texto, voz e vídeo. O serviço também reúne comunidades em que os usuários podem conversar e interagir em tempo real, sobretudo por meio das lives em jogos online. De

0: IPD, Fabrício Lopes.
1: Se o Discord não consegue ter acesso ao acontecimento, ele não consegue, de maneira espontânea e automatizada, agir em tempo para evitar essas violações que acontecem ali dentro, como exposição de criança e adolescente a conteúdo violento, a incitação à automutilação, a maus tratos e até tortura de animais, entre outros conteúdos proibidos pelo artigo 6º do ECA Digital.
0: A agência ainda apura outras possíveis falhas, como problemas na verificação de idade e na remoção de conteúdos que violem os direitos de crianças e adolescentes. O superintendente de fiscalização da ANPD, Fabrício Lopes, explica ainda que a suspensão será mantida até que a empresa comprove a adoção de medidas técnicas de segurança e de governança que sejam adequadas para proteger os menores de 18 anos.
1: Essa suspensão ela vai ser por prazo indeterminado, porque o motivo que justificou essa suspensão precisa ser vencido antes de que a plataforma possa restaurar essas funcionalidades. Enquanto permanecerem as razões técnicas que justificaram essa suspensão, não há, a gente não entende como possível a restauração dessas funcionalidades.
0: O Discord tem 3 dias úteis para comprovar o cumprimento da determinação e 10 dias úteis para apresentar recurso. Caso sejam confirmadas as irregularidades, a empresa também poderá sofrer sanções previstas no Estatuto Digital da Criança e do Adolescente, o ECA Digital, incluindo multa de até R$50 milhões por infração. A decisão faz parte de uma fiscalização iniciada na semana passada, que investiga um grupo criminoso suspeito de incentivo ao suicídio por meio do Discord, resultando na morte de uma adolescente de 13 anos no último dia 22 de julho. Segundo a plataforma Discord, uma investigação interna identificou evidências de que a atividade criminosa foi coordenada em outras plataformas e afirma contar com equipes especializadas que trabalham no combate a indivíduos envolvidos em atividades violentas. Reportagem Thaís de Araújo.
2: Hoje é Dia Nacional dos Direitos Humanos.
3: E nesta data vamos falar sobre o Clique Cidadania, um aplicativo móvel gratuito desenvolvido que funciona como um guia digital de direitos, serviços e políticas públicas.
4: Encontrar o serviço público certo nem sempre é uma tarefa simples. Para ajudar nessa busca, o aplicativo Clique Cidadania reúne informações sobre direitos e orienta como acessar serviços de assistência social, saúde, educação, trabalho e renda. Além das orientações, o aplicativo também reúne canais de atendimento para situações de violação de direitos, como o Disque 100 e o Ligue 180, como detalha Fernanda Becker, coordenadora geral de promoção dos direitos das pessoas migrantes, refugiadas e apátridas.
5: É um lugar de acessar direitos. Você tem informação sobre o direito e sobre o órgão, a instituição que você pode buscar, né? E aí tem a geolocalização, você consegue já o referenciamento de achar onde está aquele espaço no seu território, na palma da mão.
4: Além de explicar a função de cada serviço público, o aplicativo conta com um mapa integrado que mostra onde ficam as unidades, como CRAS, CREAS, unidades básicas de saúde, conselhos tutelares e outros equipamentos públicos mais próximos da localização do usuário. Como é integrado ao sistema de navegação do celular, também permite traçar rotas até os locais de atendimento. O aplicativo também pode atender a demandas específicas e disponibilizar novos temas, como explica Fernanda Becker.
5: Ele é um aplicativo dinâmico, né? A mais nova guia dele é de brasileiros retornados, né? Repatriados. Só quando as pessoas que chegam aqui, a maioria deportadas, assim como os migrantes, que já estão muito tempo fora do país, já passam a entender os seus direitos, quais órgãos aqui, quais instituições buscar.
4: O Clique Cidadania está disponível de graça para celulares Android e oferece conteúdos em português, espanhol e inglês. Reportagem Luciana Colares de Holanda.
2: federais de ensino superior terão 154 mil vagas em cursos de formação continuada para professores da educação infantil em 2027.
3: A partir de 17 de agosto, as instituições interessadas em oferecer os cursos poderão se inscrever na chamada pública no Sistema Integrado de Monitoramento, Execução e Controle, o SIMEC.
2: As inscrições devem ser feitas até o dia 9 de setembro e os resultados serão divulgados em 9 de outubro.
3: O endereço para inscrição é cimec.mec.gov.

0: www.cultura.unesp.br.
1: Foram reabertas as inscrições para instituições de ensino criarem novos programas de residência médica.
0: Também é possível solicitar ampliação de vagas nos programas já existentes.
1: Novos pedidos podem ser feitos até 31 de agosto.
0: Podem participar instituições federais ligadas ao Ministério da Saúde ou da Educação, órgãos públicos e instituições privadas sem fins lucrativos.
1: A inscrição pode ser feita no site sigresidencias.saude.gov.br.
0: E essas foram as notícias do governo federal.
1: Uma realização da Secretaria de Comunicação Social da Presidência da República.
0: Com produção da empresa Brasil de Comunicação.
1: Fique agora com o Minuto do TCU e em seguida as notícias do Poder Judiciário e do Congresso Nacional. Boa noite.
0: Boa noite para você. Até amanhã.
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4: 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O questionário pode ser respondido até o dia 10 de setembro. 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
3: 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Você vai ouvir agora notícias do Poder Judiciário.
5: Presidente do STF se reúne com representações diplomáticas do grupo de países da América Latina e do Caribe.
6: Urna eletrônica ganha nova interface para as eleições 2026.
5: Para o STJ, poderes para atuação extrajudicial de advogado não limitam procuração geral em processos judiciais.
6: Boa noite, eu sou Marcela Luiz.
5: Eu sou Walter Lima.
6: O presidente do Supremo Tribunal Federal, ministro Edson Fachin, se reuniu hoje com representações diplomáticas do grupo de países da América Latina e do Caribe.
5: Na ocasião, ele destacou duas prioridades da agenda externa do STF. A primeira prioridade é a defesa da democracia constitucional que, segundo Fachin, se encontra sob pressão em diferentes partes do mundo. Na ocasião, ele falou sobre a importância da independência judicial. Vamos ouvir um trecho da fala do ministro.
7: Em particular, tenho buscado, seja multilateralmente, seja bilateralmente, contribuir para a articulação de uma rede de cortes supremas e tribunais constitucionais atentos para a autonomia dos juízes como pressuposto da democracia constitucional. Afinal, são os juízes, sobretudo os juízes constitucionais, os guardiões últimos dos direitos fundamentais.
6: A segunda prioridade da agenda externa do Supremo, apontada por Fachin, é a ênfase na América Latina e no Caribe, com a consolidação de uma região de encontro, de entendimento e cooperação.
5: O presidente do STF também destacou que o Supremo vai sediar, em novembro deste ano, o 11º encontro do Fórum de Cortes Supremas do Mercosul.
6: Plenário do STF reconhece validade da moratória da soja e decide sobre leis de Rondônia e Mato Grosso que restringem benefícios fiscais.
5: A moratória da soja é um acordo privado e voluntário firmado entre empresas que impede a aquisição de produtos de fazendas localizadas em áreas desmatadas após julho de 2008 na Amazônia. Marta Ferreira.
8: O julgamento começou em março, mas foi suspenso após o Supremo decidir encaminhar o caso ao Núcleo de Solução Consensual de Conflitos. A ideia era buscar um acordo entre as partes. No entanto, em junho, houve um recuo que impossibilitou um consenso sobre o tema. Na retomada do julgamento, o plenário reconheceu a validade das leis estaduais e a licitude da moratória da soja. Também decidiu pela consequente extinção das ações e procedimentos relacionados à sua suposta ilegalidade.
6: Urna eletrônica ganha nova interface para as eleições 2026.
5: Com as novidades, votação será mais acessível e intuitiva. Fábio Ruas.
9: Na interface, uma nova fonte torna a urna mais acessível para pessoas com deficiência visual, porque o desenho das letras privilegia contraste, espaçamento e definição dos caracteres, facilitando a leitura. Também foi inserida uma barra de progresso que permite ao eleitor acompanhar em tempo real o andamento da votação. Além dessas novidades, também foi ampliado o uso de Libras, a língua brasileira de sinais, em diferentes etapas da votação.
6: Procuração dada a advogado para atuar em processos continua válida, mesmo se conceder poderes para atuação fora da justiça, perante órgãos administrativos.
5: Essa conclusão é do STJ, Fátima Uchoa.
10: Ainda na fase de conhecimento em ação de indenização por danos morais, uma operadora de plano de saúde substituiu advogados e apresentou procuração que dava às novas representantes amplos poderes para o foro em geral e as autorizava a representá-la perante especialmente duas autarquias federais. A terceira turma do STJ reconheceu a regularidade da representação processual da empresa e afastou a necessidade da intimação pessoal no cumprimento de sentença. Segundo a relatora, ministra Nancy Andrighi, nesse caso, quando a procuração prevê expressamente poderes gerais para o foro, a inclusão de atribuições extrajudiciais, ainda que qualificadas como especiais, não restringe a representação judicial.
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6: Uma boa noite.
5: E até amanhã.
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1: Eu sou Paula Groba.
2: Eu sou Humberto Pinheiro.
1: E estes são os destaques de hoje do Jornal do Senado, que começa agora.
2: Senado aprova protocolos de atendimento a doenças cardiovasculares no SUS.
1: Vagas ociosas em ônibus escolares rurais poderão atender professores e universitários.
2: Segurança pública pode ter prioridade na restituição do imposto de renda.
1: Boa noite.
2: Boa noite.
1: Doenças cardiovasculares são a principal causa de morte no Brasil, mas em muitos casos o desfecho pode ser diferente quando o atendimento é rápido e o tratamento começa nos primeiros minutos.
2: É justamente para agilizar esse socorro que o Senado aprovou um projeto que prevê protocolos específicos para o atendimento desses casos no SUS. Os detalhes com o repórter Douglas Castilho.
3: O maior gargalo combatido pela proposta é a falta de previsão específica para que as unidades de pronto atendimento, UPAs, utilizem terapias trombolíticas, que consistem basicamente na utilização de remédios capazes de dissolver coágulos sanguíneos. Esse tipo de procedimento médico desempenha papel crucial na resposta imediata a casos como o de infarto do miocárdio, sobretudo em localidades onde não seja possível realizar práticas mais complexas como cirurgias. A relatora substituta, a senadora Damaris Alves, do Republicanos do Distrito Federal, falou da necessidade de aprovação da medida.
4: No infarto agudo do miocárdio, a rapidez no reconhecimento do quadro clínico e na instituição do tratamento adequado é fator decisivo para a sobrevida e o prognóstico do paciente.
3: Na prática, já existem normas do Ministério da Saúde que possibilitam a padronização do atendimento no SUS. Porém, os parlamentares optaram por dar força de lei ao protocolo. O projeto vai à sanção presidencial.
1: E seguiu para a sanção presidencial, o projeto que amplia as possibilidades de estoques de insumos pelo governo para alimentação animal. A proposta altera o programa de venda em balcão da Conab, que facilita o acesso de pequenos criadores ao milho em grão.
2: O texto inclui produtos como sorgo, caroço de algodão e farelos de soja e milho. A medida também permite à Conab comprar estoques em leilões públicos para dar mais segurança ao abastecimento em períodos de quebra de safra e instabilidade climática. O projeto vai à sanção presidencial. A relatora do projeto, senadora Tereza Leitão, do PT de Pernambuco, explicou a urgência da aprovação do texto.
5: É muito importante para o momento atual que nós vivemos com a ameaça dos impactos climáticos provocados pelo El Niño.
1: O Senado também aprovou a medida provisória que abriu crédito extraordinário para garantir o pagamento de ajuda de custo às famílias da zona da Mata Mineira que tiveram perdas materiais provocadas pelas fortes chuvas na região.
2: A medida provisória seguiu para promulgação. Repórter Alexandre Campos.
6: O Senado confirmou a medida provisória que abriu crédito extraordinário no valor de R$75 milhões ao orçamento do Ministério da Integração e do Desenvolvimento Regional. Esse valor garantiu o pagamento de apoio financeiro às famílias residentes na zona da Mata Mineira que tiveram prejuízos materiais e perderam bens por causa de fortes chuvas no início deste ano. O governo transferiu uma parcela única de R$7.300 a cerca de 10 mil famílias atingidas. No entanto, parte dos recursos liberados pela MP ainda não teve destinação. Se a medida provisória não fosse aprovada antes do fim do seu prazo de vigência, esse montante não poderia mais ser usado, como explicou o presidente do Senado, Davi Alcolumbre.
7: O governo federal ainda tem um saldo, e se nós perdermos esse saldo do crédito extraordinário, algumas propostas em relação a desastres naturais vão perder o objeto no Ministério, para que essas famílias que foram atingidas por esse desastre não percam esse apoio do governo federal.
6: Como não sofreu alterações durante sua análise no Congresso Nacional, a medida provisória segue para promulgação.
1: Professores e estudantes do ensino superior poderão utilizar vagas ociosas nos veículos do transporte escolar das áreas rurais.
2: Foi o que aprovou a Comissão de Educação. O projeto segue agora para análise do plenário. Repórter Rodrigo Rezende.
8: O projeto garante que as vagas ociosas no transporte escolar rural possam ser utilizadas pelos professores e por universitários. O senador Camilo Santana, do PT do Ceará, que apresentou o relatório favorável ao projeto feito pela senadora Jussara Lima, do PSD do Piauí, ressaltou que a possibilidade de uso do transporte se dará apenas após o atendimento de todos os alunos da zona rural da educação básica. Camilo apresentou uma emenda que permite que os estudantes de institutos federais também possam usar do benefício.
9: Mas muitas vezes o transporte ele vai ocioso, com assentos ociosos, então esses assentos vão permitir que professores que muitas vezes precisam se deslocar, que às vezes não tem um transporte próprio, não tem incentivo, eles vão poder utilizar. E a gente incluiu, que não estava previsto, também os alunos dos institutos federais, que também muitas vezes sofrem com essa questão do transporte, deslocamento da sua casa aos campos.
8: Para possibilitar a utilização dos assentos vagos, o projeto modifica uma lei de 2004 que criou o Programa Nacional de Apoio ao Transporte Escolar.
1: Segurança pública e agilidade no atendimento a pacientes com câncer serão as principais prioridades do senador Sargento Reginauro, do PSDB do Ceará. Ele assumiu temporariamente a cadeira do senador Eduardo Girão do Novo, também do Ceará, que se licenciou do mandato para disputar as eleições de 2026 como candidato a vice-presidente.
2: Ao tomar posse, Reginauro afirmou que vai trabalhar pela efetivação da chamada Lei dos 60 Dias, que estabelece prazo máximo para o início do tratamento de pacientes com câncer após o diagnóstico. O senador lamentou que, em muitos casos, a demora do atendimento pelo SUS pode agravar a doença e até contribuir para a morte dos pacientes.
1: Reginauro também destacou ter sido o primeiro bombeiro a ocupar uma cadeira no Senado. Segundo ele, sua trajetória política começou na luta classista, em defesa dos profissionais da segurança pública, que à época tinham pouco reconhecimento e valorização.
10: Nós éramos uma categoria para ilustrar bem. O bombeiro é praticamente como um extintor, mas você só lembra dele na hora do incêndio. Hoje se debate a valorização dos profissionais da segurança.
2: Já o senador Carlos Fávaro, do PSD de Mato Grosso, defendeu o projeto de sua autoria que proíbe as apostas online, as chamadas bets. O parlamentar relatou casos de famílias que enfrentam dívidas, conflitos e perda de renda associados a apostas.
1: Segundo Fávaro, o problema vai além da atuação de plataformas irregulares e está relacionado ao próprio modelo de negócio das bets. O senador avalia que a regulamentação não é suficiente para eliminar os riscos e defende o fim das autorizações existentes com um período de transição de até 5 anos.
11: Ouvi mães que não dormem mais porque os filhos apostam o salário inteiro, não tem como pagar o aluguel. Ouvi pais que descobriram que o cartão de crédito estava estourado porque o filho jovem entrou numa espiral de apostas que ele não consegue parar. Ouvi esposas que perderam o casamento porque o marido esconde dívidas de apostas.
2: Profissionais de segurança pública poderão ter prioridade no recebimento da restituição do imposto de renda.
1: O projeto foi aprovado pela Comissão de Assuntos Econômicos do Senado e, se não houver recurso para o plenário, segue para a Câmara dos Deputados. A reportagem é de Marcela Cunha.
12: Se virar lei, os profissionais de segurança pública terão preferência na restituição do imposto de renda, depois dos idosos e dos contribuintes, cuja principal fonte de renda é o magistério. A medida alcança os profissionais de segurança pública previstos na Constituição e no Sistema Único de Segurança Pública, além dos agentes do sistema socioeducativo. Autor da proposta, o senador Jaime Campos, do União de Mato Grosso, afirmou que a prioridade é uma forma de reconhecer o trabalho de categorias que enfrentam riscos diariamente.
13: São policiais, bombeiros, guardas municipais, agentes penais que deixam suas casas para enfrentar a criminalidade. Não estamos falando de privilégio. Estamos falando de reconhecimento.
12: A mudança não altera o valor das restituições, nem cria uma nova despesa para o governo, como explicou o presidente da Comissão de Assuntos Econômicos, o senador Renan Calheiros, do MDB de Alagoas.
14: Não tem repercussão fiscal, inverte apenas a ordem das prioridades e atende com essa prioridade os profissionais da segurança pública que cuidam da proteção de vida das pessoas.
12: Se não houver recurso para análise pelo plenário do Senado, o texto segue para a Câmara dos Deputados. Música.
2: Com edição de Paula Groba e trabalhos técnicos de Eliseu Caires, o Jornal do Senado fica por aqui. Acompanhe agora as notícias da Câmara dos Deputados. Boa noite.
1: Boa noite e até amanhã.
15: Jornal Câmara dos Deputados. Deputados criam um programa que promove a inclusão digital de idosos.
16: Câmara analisa a participação de sindicalistas em conselhos estatais.
15: Projeto reconhece o trabalho das mulheres no setor da pesca artesanal.
16: Parlamentares pedem votação do fim da escala 6x1 no Senado Federal.
15: Boa noite. Benedita da Silva, do PT do Rio de Janeiro, cobra do Senado a votação da proposta que reduz a jornada de trabalho e acaba com a escala 6x1. A congressista argumenta que a mudança amplia o tempo de descanso e de convivência familiar dos trabalhadores.
16: Benedita da Silva considera que a redução da jornada também pode favorecer a saúde e a produtividade dos cidadãos. Para ela, os avanços tecnológicos permitem rever o tempo de trabalho sem retirar direitos ou comprometer a atividade econômica.
15: Carlos Aratini, do PT de São Paulo, defende o fim da escala 6x1 e a redução da jornada de trabalho semanal para 40 horas, sem diminuição dos salários. O deputado pede que a presidência do Senado dê andamento à proposta aprovada pela Câmara.
16: Carlos Aratini argumenta que a medida vai permitir mais convivência entre os trabalhadores e suas famílias. Segundo o deputado, a redução da jornada também é viável diante dos ganhos de produtividade proporcionados pelas novas tecnologias.
15: Trabalho. Projeto que permite a participação de sindicalistas em conselhos de estatais avança na Câmara. A repórter Maria Neves traz mais informações sobre a proposta.
17: A Comissão de Trabalho da Câmara aprovou o projeto do deputado Raimundo, PT do Rio de Janeiro, que autoriza a participação de dirigentes sindicais nos conselhos de administração de empresas públicas ou de economia mista. Atualmente, a legislação proíbe a presença de sindicalistas nesse conselhos. Para Raimon, essa vedação não se justifica e é inconstitucional. Na opinião do deputado, impedir que um cidadão ocupe o cargo de representante eleito dos empregados em um conselho de administração de empresa estatal por ser dirigente sindical se choca com a liberdade associativa prevista na Constituição. Relator do texto, o deputado Bongás, do PT do Rio Grande do Sul, acrescenta que ninguém melhor que o dirigente sindical para defender os interesses dos trabalhadores nos conselhos das empresas públicas.
18: Quando a categoria precisa indicar alguém, o dirigente sindical pode também ser indicado. E eu quero dizer, até como ex-dirigente sindical, responsável de estudar com mais profundidade, dedicação de tempo, conhecimento das legislações, que ele pode exercer melhor esta representação da categoria nos interesses da estatal.
17: Como forma de evitar um possível conflito de interesses, o projeto prevê situações em que o dirigente sindical não deve participar das decisões do Conselho de Administração. A proposta veda a participação nas deliberações sobre assuntos que envolvam relações sindicais, remuneração, benefícios e vantagens, inclusive em matérias de previdência complementar e assistenciais. O projeto que autoriza a participação de dirigentes sindicais nos conselhos de administração de empresas públicas ainda será analisado pelas comissões de administração e de Constituição e Justiça. Da Rádio Câmara de Brasília, Maria Neves.
16: Silvia Cristina, do PP de Rondônia, cobra a votação da proposta de emenda à Constituição que garante a transposição de servidores dos ex-territórios para os quadros da União. A deputada critica o fato de a proposta estar parada na Câmara há mais de 2 anos.
15: Por isso, Silvia Cristina pede o apoio dos colegas para reunir as 22 assinaturas necessárias à inclusão da PEC na pauta da Comissão de Constituição e Justiça. Para a deputada, a medida representa justiça e reconhecimento aos trabalhadores dos ex-territórios.
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19: Economia.
16: Luiz Lima, do Novo do Rio de Janeiro, avalia que o poder de compra do salário mínimo diminuiu nos últimos anos. O deputado compara os preços entre o governo anterior e a atual gestão federal, afirmando que a quantidade de sacos de cimento comprados com um salário mínimo caiu de 69 para 45.
15: Luiz Lima lamenta o que classifica como empobrecimento das famílias brasileiras, devido também à alta no preço dos alimentos. O parlamentar acrescenta que o salário mínimo do Brasil está entre os mais baixos da América do Sul.
16: Jandira Fegali, do PCdoB do Rio de Janeiro, ressalta a necessidade de um projeto nacional de desenvolvimento focado na soberania econômica, tecnológica e ambiental, em contraposição a propostas de privatização e alinhamento geopolítico externo.
15: Jandira Fegali argumenta que o país deve usar suas riquezas estratégicas para gerar empregos e fortalecer a indústria. Ela defende um Brasil competitivo e sofisticado, alinhado a parceiros comerciais importantes.
19: Agricultura.
16: Afonso Rando, do PP, cobra uma solução para o endividamento dos agricultores atingidos pelas secas e enchentes no Rio Grande do Sul. Ele critica a medida provisória que cria linhas de crédito para renegociar dívidas rurais e afirma que nenhum produtor conseguiu acessar o benefício.
15: Afonso Rand defende mudanças na medida para garantir o refinanciamento aos produtores que atendam aos critérios estabelecidos. O deputado observa que mais de 180 mil agricultores gaúchos dependem da renegociação para retomar a produção.
19: Meio ambiente.
16: Célia Chacriabá, do PSOL de Minas Gerais, alerta que julgamentos de ações previstos no STF podem enfraquecer o licenciamento ambiental e facilitar a exploração mineral em territórios indígenas e quilombolas. Ela chama a atenção para os riscos à saúde das comunidades e para a biodiversidade.
15: Célia Chacriabá também cobra a votação na Câmara do projeto que criminaliza a misoginia. Para a deputada, adiar a análise da proposta significa deixar as mulheres mais vulneráveis à violência.
19: Previdência.
16: O projeto que reconhece o trabalho das mulheres no setor de pesca artesanal já está pronto para sua última votação na Câmara. A repórter Silvia Munhato conta quais as medidas propostas.
20: A Comissão de Defesa dos Direitos da Mulher da Câmara aprovou o projeto que reconhece formalmente as mulheres que atuam em todas as etapas da cadeia produtiva da pesca artesanal, como trabalhadoras do setor. Na prática, o texto assegura a elas acesso a direitos sociais e previdenciários, como auxílio-doença, seguro-defeso e salário-maternidade. O projeto define como trabalhadoras da pesca as mulheres que exercem atividades de preparo de redes e embarcações, captura, cultivo e manejo de organismos aquáticos. Também estão incluídas as fases de beneficiamento, transporte, comercialização e até a gestão e produção de conhecimento ligadas à cultura pesqueira. A deputada Laura Carneiro, do PSD do Rio de Janeiro, autora do projeto, afirma que a proposta deixa de ver o trabalho dessas mulheres como um complemento do realizado por seus companheiros.
21: E ao mesmo tempo ela tem que estar disponibilizado a ela as linhas de crédito que são disponibilizadas aos pescadores artesanais e também, e muito importante, quando do defeso ela não recebe nada. Então imagina, ela é uma marisqueira, trabalha no marisco, mas ela não é considerada pescadora artesanal e ela não recebe nada.
20: A deputada Rogéria Santos, do Republicanos da Bahia, relatora do texto, diz que a cadeia produtiva da pesca depende diretamente do trabalho feminino, especialmente no beneficiamento do pescado, para agregar valor ao produto. A proposta que reconhece o trabalho das mulheres na cadeia produtiva da pesca ainda será analisada pela Comissão de Constituição e Justiça. Da Rádio Câmara de Brasília, Silvio Minhar.
15: Giovânia de Sá, do Republicanos de Santa Catarina, defende a revisão da as regras de aposentadoria especial para trabalhadores expostos a agentes nocivos. A proposta reduz exigências de idade criadas pela reforma da Previdência e prevê benefício de 100% da média das contribuições.
16: Relatora da matéria, Geovânia de Sá, pede urgência para a votação no plenário. A deputada avalia que as regras da reforma da Previdência prejudicaram categorias submetidas a atividades insalubres, como mineiros, metalúrgicos e trabalhadores expostos a agentes químicos, físicos ou biológicos.
19: Desenvolvimento Regional.
15: Padre João, do PT de Minas Gerais, reclama do fechamento de agências do Banco Itaú em pequenos municípios da Zona da Mata. Ele defende que a instituição financeira, sindicatos, Ministério do Trabalho e órgãos de defesa do consumidor promovam debates sobre os impactos da medida.
16: Para exemplificar a insensibilidade do fechamento, Padre João cita Urucânia, cidade onde a maioria dos 4.500 clientes do banco tem dificuldades para usar serviços digitais. Ele destaca que servidores estaduais vão ter que buscar atendimento presencial em outros municípios.
19: Educação.
15: Na avaliação do IDEB, Índice de Desenvolvimento da Educação Básica, o município de Parnarama, no Maranhão, alcançou o primeiro lugar do estado na categoria Anos Finais da Rede Pública Municipal. Para Rubens Pereira Júnior, do PT, o resultado é fruto do esforço conjunto da Secretaria Municipal de Educação, do Corpo Docente e das famílias.
16: Segundo Rubens Pereira Júnior, a conquista reflete a convicção de que o desenvolvimento social e a construção de um futuro melhor só ocorrem quando a educação é entendida como pilar de transformação. Ele reforça o compromisso de apoiar o avanço dos indicadores da região.
19: Justiça.
15: Jorge Sola, do PT da Bahia, cobra investigações e a responsabilização de políticos da oposição sobre denúncias de um desvio bilionário de recursos do INSS e de contratos irregulares envolvendo o Banco Master e a gestora Reag Investimentos.
16: Para Jorge Sola, decisões de ministros do STF indicados na gestão anterior e a condução da CPI do INSS são exemplos de proteção a alguns investigados. Por outro lado, o parlamentar destaca a recuperação de mais de 2 bilhões de reais para os aposentados, promovida pelo atual governo.
15: Júnior Amaral, do PL de Minas Gerais, cita o escândalo envolvendo fraudes no INSS para reiterar críticas ao governo federal. O deputado questiona supostas relações entre pessoas ligadas à atual gestão e integrantes apontados como envolvidos no esquema.
16: Júnior Amaral também acusa parlamentares governistas de tentarem distorcer os fatos, afirmando que o eleitorado deve dar uma resposta nas urnas. O parlamentar afirma que é preciso responsabilizar os envolvidos nas fraudes e combater a corrupção no país.
19: Segurança Pública.
15: Luiz Couto, do PT da Paraíba, defende a aprovação do projeto que criminaliza a misoginia. Na visão do deputado, manifestações de ódio e discriminação contra as mulheres não podem ser confundidas com opinião ou liberdade de expressão.
16: Luiz Couto lembra que o projeto já foi aprovado pelo Senado e teve o regime de urgência aprovado na Câmara. O parlamentar acredita que a votação da proposta é um passo importante para reforçar a proteção às mulheres.
15: Para Fernanda Pessoa, do PSD do Ceará, a Lei Maria da Penha representa uma das principais conquistas brasileiras no enfrentamento à violência contra a mulher. Mas a deputada cobra mais avanços no que diz respeito à prevenção, proteção e punição a agressores e autores de feminicídios.
16: Fernanda Pessoa ressalta a trajetória de Maria da Penha, que transformou sua dor em luta em defesa das brasileiras. Ela também defende urgência na aprovação da lei que tipifica a misoginia, sustentando que o ódio e o desprezo contra as mulheres precisam ser enfrentados pelo Estado e pela sociedade.
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15: Tadeu Venere, do PT do Paraná, critica a tentativa de registro de candidaturas de agentes políticos declarados inelegíveis pela Justiça Eleitoral. O deputado cita ainda a ausência de candidatos em debates para cargos majoritários.
16: De acordo com Tadeu Venere, a Operação Lava Jato teria causado prejuízos ao Paraná e ao Brasil, com impacto sobre o mercado de trabalho. Para ele, envolvidos na ação buscam novos cargos públicos, apesar das restrições impostas pela Justiça.
15: João Carlos, do Republicanos, do Amazonas, anuncia seu retorno à Câmara de Vereadores de Manaus depois de ter atuado por 4 meses como deputado federal. Em sua avaliação, o conhecimento acumulado em Brasília servirá para conectar melhor as demandas locais ao debate nacional.
16: João Carlos observa que a atuação federal serviu para reafirmar a importância do Estado e da região amazônica para o restante do país, não apenas como paisagem distante. Ele ressalta ainda a relevância da atuação de vereadores no cotidiano das famílias e nas comunidades locais.
19: Ciência e tecnologia.
15: A Câmara aprovou a criação de um programa para promover a inclusão digital de idosos. A repórter Paula Bittar acompanhou a votação.
3: A Comissão de Constituição e Justiça da Câmara aprovou um projeto que cria o 60 Digital, o Programa Nacional de Oficinas Digitais para a Terceira Idade. O objetivo é promover a inclusão digital por meio de capacitação tecnológica gratuita. A proposta prevê parcerias com escolas, universidades, centros de convivência e outras instituições para as oficinas, que deverão abordar temas como usos de smartphones e aplicativos de comunicação, acesso a serviços bancários e públicos digitais, navegação segura na internet e prevenção a golpes digitais e uso das redes sociais de forma segura e produtiva. O relator na CCJ, deputado Júlio César Ribeiro, do Republicanos do Distrito Federal, ressaltou a importância da inclusão dessa faixa etária.
4: A tecnologia faz parte da nossa vida e precisa estar ao alcance de todos, inclusive da população idosa. A proposta, ela é simples, é ajudar os idosos a terem mais autonomia e segurança para o celular, acessar serviços, se comunicar e utilizar as ferramentas digitais no seu dia a dia. É inclusão, independência e mais qualidade de vida para quem tanto já contribuiu com o nosso país.
3: O projeto que cria o Programa Nacional de Oficinas Digitais para a Terceira Idade já pode seguir ao Senado. Da Rádio Câmara de Brasília, Paula Bittar.
16: Merlong Solano, do PT do Piauí, pede que o Congresso regulamente as plataformas digitais para combater crimes praticados na internet. Para o deputado, as redes são usadas para disseminar discursos de ódio, desinformação, golpes financeiros e conteúdos prejudiciais às crianças.
15: Merlong Solano defende a suspensão da Discord no Brasil por considerar que a plataforma não oferece proteção adequada ao público infantil. O parlamentar também pede a votação de projetos que regulamentam as Big Techs e combatem a disseminação de notícias falsas.
19: Comissões.
16: Glauber Braga, do PSOL do Rio de Janeiro, critica a abertura de processo contra a deputada Érica Hilton, do PSOL de São Paulo, no Conselho de Ética. O parlamentar acusa o órgão da Câmara de agir de forma seletiva.
22: O Conselho sem ética tem que acabar. Tá virando praxe. Atacam, agridem e aí depois, quando a pessoa se defende, tocam o Conselho de Ética para cima para tentar calar vozes divergentes. Eu quero saber quando que o Conselho sem ética vai avaliar algum caso de parlamentares envolvidos com orçamento secreto. Quando é que isso vai acontecer?
15: Glauber Braga também critica as chamadas emendas PIX, que permitem a transferência direta de recursos indicados por parlamentares para estados e municípios. Ele defende mais transparência na destinação do dinheiro público e afirma que a concentração de recursos pelo Congresso prejudica investimentos essenciais para o país.
16: Termina agora o Jornal Câmara dos Deputados, produzido pela Rádio Câmara, com trabalhos técnicos de Everson Urani e apresentação de José Carlos Andrade e Luciana Vieira. Uma boa noite para você.
15: Ótima noite. A Voz do Brasil volta amanhã. Você ouviu A Voz do Brasil. Boa noite.

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aos criadores e reis do pagode, suas majestades Tião Carreiro e Pardinho, desfilando o seu rico repertório musical. E é com grande satisfação que eles retornam para continuar a deleitar vocês todos com belos números musicais do seu vastíssimo repertório. Tião Carreiro e Pardinho, de novo. Vamos lá!

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1: Bom dia, amigos todos da Rádio Central. Como está você? Passou bem a noite? Está levantando com ânimo, coragem? Você está com vontade de fazer o bem aos outros? Uma das coisas boas na vida e que nos traz muita alegria é praticar o bem ao próximo. Na periferia aqui da cidade de Campinas, às vezes eu faço caminhadas, aliás são caminhadas diárias, a gente precisa caminhar, precisa andar, e eu vivo cumprimentando aqui as pessoas, porque é tão bom cumprimentar os outros, desejar o bem para os outros. Quando você faz qualquer coisa boa em favor do próximo, isso retorna para você. Você está fazendo o bem para si mesmo. Quando eu vou visitar algum doente na casa ou no hospital, eu fico às vezes triste pelo sofrimento, tristeza ou solidão da pessoa, mas eu saio confortável, uma alegria, uma satisfação interior que traz muita paz para a gente e alegria de viver. Mas o que eu posso dizer é o seguinte: nunca negocie o bem. A gente negocia coisas materiais, o bem a gente não negocia nunca. Portanto, não exija nada em troca do que puder fazer em benefício do próximo, daquele que passa ao seu lugar, ao seu redor, seja ele quem for, porque qualquer um é seu irmão. Pense nisso, é seu irmão que está passando aí. E ele é colocado à sua frente como um instrumento pelo qual Deus quer provar o seu espírito de amor, a sua bondade, a sua solidariedade humana. E isso é muito importante para cada um de nós. E não tenha preguiça de ser bom. O bem que se pratica é lucro. A gente sempre recebe algo em troca. E cuidado também para não praticar o mal, porque também o mal volta para você. Você acha que vai dar certo e ser a pessoa que diz, ofende por qualquer coisa o seu irmão? Na verdade, o mal que a gente pratica faz o mal também para nós. Que o Senhor te abençoe, em nome do Pai, do Filho e do Espírito Santo.

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0: Fernando Riquete, é bom demais poder prosear com vocês todos os dias. 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
0: O simulador de direção do SESI Senat é uma ferramenta fundamental para a capacitação dos motoristas profissionais, especialmente caminhoneiros e condutores de ônibus. Esse simulador, gente, permite que o motorista enfrente situações de risco em um ambiente seguro, sem colocar vidas ou outros veículos em perigo. E o Francisco Garonce, nosso repórter especial, foi até uma unidade do SESI Senat para ver de perto como funcionam os simuladores. É contigo, Garonce!
2: O simulador não substitui a estrada, mas ele permite repetir situações, corrigir erros e preparar o caminhoneiro para decisões críticas. O erro cometido no simulador vira aprendizado. Já o erro cometido na estrada pode virar tragédia. Aprender a conduzir com segurança continua sendo indispensável. E quanto menor a exigência legal, maior a necessidade de métodos auxiliares, o uso de bons instrutores que possam capacitar quem está se formando. E aí entra nessa história uma peça fundamental: a tecnologia do simulador. Os simuladores já foram obrigatórios, deixaram de ser, mas desde 2016 que ele é usado para a capacitação de condutores de caminhões, ônibus e carretas.
0: E o Garon se conversou com dois alunos que usaram o simulador, o Alex e a Amanda.
2: Quando você sai desse treinamento do simulador, você se sente mais seguro para ir para a rua?
3: Sim, com certeza, a gente sai com outra visão, né? Qualquer treinamento, qualquer coisa é de bom intuito, né? Todo mundo sai daqui com uma visão diferente.
4: Fazer o treinamento no simulador eu acho muito importante, porque a gente já começa a ter uma base do que a gente vai viver lá no mundo lá fora. Coisas que a gente aqui, por mais que é um treinamento, mas ainda você pode errar aqui para você aprender. Lá fora você não vai poder fazer isso, né? Porque lá é... tem vidas, tem outras situações que você não pode errar de jeito nenhum.
2: Aqui cria-se um ambiente de capacitação para eficiência e segurança. E olha, se você ainda não passou por essa experiência, vem até uma dessas unidades do SESI Senat, porque aqui ele funciona todos os dias. E essa nossa conversa não termina aqui. A gente continua junto nas redes sociais.
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0: A sigla MOP você sabe, né, parceiro? Significa Movimentação Operacional de Produtos Perigosos. E serve para preparar os motoristas que desejam estar aptos a transportar cargas perigosas. Esse curso é muito procurado, pois é ele que possibilita ao motorista um aperfeiçoamento, além de valorizar o profissional dentro da empresa. Luciano Oliveira é técnico de formação profissional
5: Ele fala sobre a importância do curso MOP. Vamos ouvi-lo.
6: O curso MOP é um diferencial muito grande na carreira do profissional, né? E já tem algum tempo já, né? O curso MOP tem mais de 30 anos. E vai contratar um motorista, se tiver o curso MOP, ele já tem um diferencial no currículo dele.
7: A validade do curso MOP hoje é de quantos anos?
6: 5 anos.
7: 5 anos já também, né?
6: A primeira vez é 50 horas, a atualização é 16 horas. O curso contempla 9 classes de produtos perigosos, né? No nosso país, o que mais se transporta é classe 3, líquido inflamável. Então, praticamente todos os dias a gente tem notícia de acidente envolvendo líquido inflamável. O curso MOP ele é muito abrangente. Para poder fazer, tem que ter mais de 21 anos, no mínimo categoria B de bola. O mercado está à procura de pessoas qualificadas. Se ele colocar tudo isso em prática, com certeza ele vai se tornar um condutor diferente, um profissional diferente, e vai ser mais fácil de entrar no mercado de trabalho.
8: Gislaine é diretora de uma empresa especializada no transporte de químicos em Mauá, na Grande São Paulo. Ela sempre investe na qualificação e treinamento dos motoristas.
9: A gente começou com tinta, verniz, e aí foi para ácido, cloro, resina, o que tiver de perigoso e químico a gente leva. Os funcionários que trabalham com essa carga, eles fazem um treinamento específico na fábrica, inclusive, vão com vários EPIs diferenciados no caminhão, máscaras e enfim, né? Dependendo do produto, tem o treinamento. Então a gente tem dificuldade agora, acho que como todas as transportadoras, em contratar motorista, principalmente para o químico, que precisa ter o MOP, pelo menos. Eles entram só com o MOP aqui e aí a gente dá todo o treinamento para ele iniciar. A gente teve o último acidente, que já faz uns 20, 25 anos, foi um tombamento de tinta. Sim. E aí, graças a Deus, não teve contaminação, nada. Fizemos o que deu para fazer na época, lá o que tinha que fazer, chamamos as autoridades e tudo, mas há 20 anos atrás era tudo muito diferente. Sim. E não existia também essa preocupação ambiental tão forte como tem hoje. Então as coisas eram feitas mais ou menos.
7: Todo motorista que faz esse tipo de transporte sempre tem que estar 100% atento a tudo que acontece no dia a dia, né?
9: Tem que estar atento, atualizado. Não é porque você fez o curso MOP que você não precisa fazer mais, você já sabe tudo, tem que fazer a reciclagem, participar ativamente dos treinamentos, contribuir, contar sua experiência na estrada. Isso é super importante porque eles sabem o que acontece de verdade. A gente aqui dentro do escritório, a gente só vê o rastreador, o caminhãozinho andando, mas quem está lá vendo a condição da estrada, os perigos são eles, né?
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5: Solta um som aí, Paulinho!

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1: Turma, eu estive pelo trecho lá na região de Campinas, no interior de São Paulo. Por lá, eu encontrei o parceiro Maurício dos Santos. É caminhoneiro há muito tempo. Muita história pra contar. Vamos ouvir o papo.
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1: Esse daqui é o Mauricião, estradeiro lá da cidade de Aparecida de Goiânia. Quando ele começou a tocar caminhão Brasilzão afora, os cabelos dele eram tudo pretinho, agora já tá tudo ficando branco, né, Mauricião?
3: Então, olha como é que já ficou aqui, não tem mais nem um fio.
1: Eita.
3: Tanto rodar nas estradas aí, dias, já rodei na estrada de terra, já rodei, não, vocês precisam ver o lugar.
1: Jogo duro.
3: Jogo duro, isso não é fácil não. Você começa no caminhão, esse aqui é um caminhão bom hoje, você pega, põe um 11-3 na sua mão, um D60, é assim que você começa.
1: Bom, Mauricião, se você reclama da situação das estradas e dos caminhões no começo de carreira, eu imagino o ponto de parada e de descanso era bem mais complicado do que hoje para poder encontrar um, né?
3: É, era muito complicado, mas hoje ainda tá mais ainda. Você chega num posto, você não acha uma vaga. Você tem, se você pagar, se abastecer, agora se você não abastecer e não pagar, você não tem, não deixa. O nego vai lá onde é que você tá e te tira de lá. Você encosta num posto ali, tá tudo lotado. Não sei como é que aqui hoje tá desse jeito. Você vê, motorista dormindo em beira de rodovia, é arriscado, mas o cara não aguenta, para na beira de uma rodovia.
1: Não tem como, né? A questão da criminalidade acaba pegando. Se você, de repente, não abastece o caminhão, não tem lá uma caderneta, lá uma ficha com o pessoal do posto, a turma bota realmente pra rodar.
3: Porque, mas é caminhão demais. O dia que eu fui mesmo pra Guarulhos, você vê a vaguinha que eu dormi ali no posto ali, ali na Fernando Dias ali, porque tem que saber a hora também. E pra sair cedo, você não sai também, porque o nego vai chegando e tampando você, não tem vaga. Tem aquelas áreas de descanso, é que eles falam, mas aquela área de descanso, o cara só para ali, não tem um banheiro, não tem nada para ele ali. A não ser a concessionária que tem ali um atendimento ali, mas ali não cabe nem 2-3 caminhão.
1: Aí não dá.
3: Ali só passa para tomar uma água ali, se tiver um café e pronto, e vai embora. Boa. Entende? É bom, porque o motorista tem hora que passa a necessidade até de um banheiro, meu amigo. Hoje você paga 10 conto num banho aí, ou mais. Você paga, você tem que pagar, senão você não banha. Você entendeu? E fora o valor das coisas nos postos. Os postos põem arrochando nos coitados motoristas. É arrochando.
1: Quer aproveitar, Maurício, mandar um recado pra turma que tá acompanhando o nosso bate-papo?
3: Não, é só aquele que for entrevistado falar a mesma coisa que eu tô falando pra poder ajudar nós também, né? Nós precisamos de um apoio também, né? Porque na nossa vida é só rodar. E nego não dá muito valor em nós também, não. Não dá muito valor em nós, não. Nós não é bem-vindo, não. Você entende? Nós não somos bem-vindos. Assim, você vê que a gente que faz o transporte, que faz tudo. Mas, você vê, você chega num posto aí, às vezes acha um lugar, o cara vai lá correndo lá. É, se não abastecer, tem que pagar tanto aí. Isso já aconteceu comigo. E aí você tem que rodar. Você tem que rodar até mais tarde, ver se acha um lugar.
1: Torcer para que essa situação melhore. Te agradeço, foi demais pela gentileza. Tá bom, Maurição?
3: Eu que agradeço.
1: É isso aí.
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1: Tem música na boleia.

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2: O nosso papo estradeiro de hoje é com o Rogério. O moço já foi caminhoneiro por muito tempo. E hoje é gestor de frota de uma transportadora em Guarulhos, na região metropolitana de São Paulo. Vamos ouvir a prosa?
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3: Rogério, me comenta uma coisa. Antes de você assumir a parte de gestor, você também já foi estradeiro, né?
4: Já fui. É uma herança desde meu pai e do meu avô.
3: É, né?
4: Sim, sim.
3: Opa.
4: Então, meu irmão também. Enfim, a gente tem já um histórico aí de estrada bem sólido já.
3: Na verdade, que a gente costuma dizer, você é um verdadeiro diesel 90. Né?
4: Exatamente. Tá no sangue.
3: Legal. Você começou trabalhando aonde, fazendo que rota, você lembra?
4: Ah, quando eu comecei como ajudante, depois consegui comprar meu caminhão, eu fazia a rota do interior de Tatuí, São Paulo.
3: Tá.
4: E depois, ficou pequeno, a gente foi viajando e fazia Bahia, enfim, esse sudeste todo aqui.
3: Legal. Chegou a viajar muito com o pai, com o avô, não?
4: Sim, com meu pai, o meu avô, né, bem pouquinho, mas com meu pai até poucos anos atrás, ele ainda tava dirigindo bastante ainda.
3: Opa. Tem alguma viagem marcante que você lembra que você fez com o pai, que marca a história, tanto sua quanto dele, ou não?
4: Ó, tem muito perrengue, pneu que estoura na estrada, comigo já aconteceu bem marcante assim, que a gente atropelou um cavalo, então foi uma coisa bem séria, graças a Deus, tudo resolvido e a gente seguiu.
3: O bacana é que nessas viagens, né, que você acaba fazendo junto com o pai, sempre dá pra colocar uma prosa em dia, né, fazer umas confidências, ouvir umas confidências do velho também. Né?
4: Ah, tem, porque a história pra contar ele tem, viu? E aí a gente vai pondo em dia essas coisas.
3: Boa. Que bacana de você, a gente perceber essa tua evolução no mundo do transporte, né? Você saindo, por exemplo, no caminhão, né, que você tinha, vindo pra transportador e tendo esse reconhecimento agora e trabalhar como gestor de frota aí também, né?
4: É um perfil, assim, que aparentemente é difícil de você encontrar alguém que sai da estrada e quer ficar preso numa empresa, né? Então, aconteceu de coincidentemente, assim, da Alfa entender o meu perfil e me contratar, né?
3: Você tem um orgulho danado dessa profissão, hein, moço?
4: Tem. Nessa daqui a gente consegue ter bastante fundamento aqui.
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1: E agora tem música pra turma.

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4: Ribeirão Preto, cidade conhecida como a Califórnia brasileira. É um dos principais polos logísticos do interior paulista. Cortada por importantes rodovias, a região movimenta diariamente milhares de caminhões transportando produtos do agronegócio. Tem caminhão no puxa do combustível, dos alimentos e cargas industriais. Eu estive por lá gastando sola de sapato e bati um papo com o taxista Rafael. Ele fala como é que é a cidade de Ribeirão Preto e como é fazer rastros por lá.
5: É uma cidade muito boa, desenvolvida no agronegócio, em tecnologia. Quer dizer, aqui nós encontramos de tudo, né?
4: As ruas por aqui, ó, são bem traçadas, cortadas por grandes avenidas e bem sinalizadas, viu? Pra turma da estrada que não conhece a cidade, ele inclusive faz o trabalho de chapa, é verdade?
5: Sim, a gente não só dá essa prestação de serviço para os caminhoneiros que entram, apesar que aqui é uma cidade, assim, bem traçada, cheia de avenidas, né? A gente também faz o acompanhamento. Muitas vezes a pessoa não sabe ir, ele pega, nós acabamos levando como guia, né? A gente guia ele até a empresa, o local onde ele tá precisando chegar até lá. Não só caminhoneiro, mas também os carros particulares também, né?
4: Esse foi o motorista de táxi Rafael, que leva passageiros e também auxilia os estradeiros pela cidade. Turma, Ribeirão Preto é considerado uma das principais portas de saída da produção agrícola do interior paulista e de lá o produto segue para o resto do país e além fronteiras.
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4: Poxa vida, já tá na hora de ir embora. Meia hora passa voando. 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Fique com Deus e muita atenção e responsabilidade na estrada. Até amanhã, pessoal.

0: A fé valoriza as nossas ações. Tudo que é feito com fé tem um mérito grande na vida da gente. Deus não olha o que fazer. Quantia para Deus não interessa, ele é infinito. O bastante para Deus não interessa, ele é infinito. Tudo que vem de fora não acrescenta e nem tira nada de Deus. Então, o que valoriza as nossas ações não são as grandes horas que fizemos, as grandes obras, mas como fizemos com fé.
1: Ave Maria, cheia de graça, o Senhor é convosco, bendita sois vós entre as mulheres, bendito é o fruto do vosso ventre, Jesus. Santa Maria, Mãe de Deus, rogai por nós, pecadores, agora e na hora da nossa morte. Amém. Ó Mãe querida, abençoe a nós e a nossa pátria. Em nome do Pai, do Filho e do Espírito Santo. Amém. Continue, concentrão.

0: Guarani perdeu para o Anápolis, jogo que aconteceu na última segunda-feira lá em Anápolis, de virada 2-1 para a equipe da casa. Com esta derrota, o Guarani deixou de ser líder isolado da Série C e caiu para a quinta colocação ao final da rodada do final de semana. O Bugre, que agora tem 26 pontos e já pensa na próxima partida, que será contra o Ipiranga, segunda-feira, dia 17, 8 da noite, no estádio Brinco de Ouro da Princesa. E quem projeta este jogo, jogo difícil, decisão pro Guarani, precisa vencer ou vencer, é o técnico Hélio Cizenando. Ele fala o que ele espera desse jogo da próxima segunda-feira.
1: É um confronto direto com uma equipe que vem um resultado bom frente ao Floresta. Precisamos fazer o resultado, né? Ser inteligente também, cobrar mais eles ainda nessa semana, eles também vão se cobrar bastante. Pedir desculpa ao torcedor da maneira que foi hoje, né? Responsabilidade toda minha, agora acertar e fazer nosso melhor para o próximo jogo de segunda-feira, e a gente conta com o apoio do torcedor.
0: Esse foi o técnico Hélio Cizenando, treinador do Guarani, falando aqui na Rádio Central. Lembrando que para o jogo da próxima segunda-feira, Emerson, lateral esquerdo, foi expulso, cumpre a suspensão automática, e o departamento médico está avaliando a situação do zagueiro Jonathan Costa, que não atuou contra o Anápolis, e também do volante William Farias, que teve lesão muscular. Falei do Bugre aqui na Rádio Central, a rádio do futebol de Campinas. Ponte Preta segue a sua preparação para o jogo da próxima sexta-feira. A Macaca entra em campo no estádio Moisés Tucarelli, 7:30 da noite. Tem Ponte Preta e Náutico, jogo válido pela Série B do Campeonato Brasileiro. A Macaca, que vem de 15 jogos sem saber o que é vitória. A Ponte Preta venceu seu último jogo no dia 24 do mês de abril, mais de 100 dias sem comemorar 3 pontos na Série B. E devido a essa campanha horrorosa, a Ponte é a última colocada, com apenas 9 pontos, virtualmente rebaixada para a Série C. E fora de campo, muitos problemas para o técnico Márcio Zanardi. Ele conta com apenas 17 jogadores neste momento aptos para o jogo desta sexta-feira. Muitos jogadores no departamento médico. É o caso do Danilo Barcelos, do Kevson. Outro jogador contundido é o Palácios, Murilo Cavalcante, muita gente se recuperando no DM. Jogadores suspensos, Júlio tomou cartão vermelho, não pode jogar. E também Lucas Cunha, zagueiro, tomou o terceiro cartão amarelo, cumpre a suspensão automática. Então, para esta partida, o técnico Márcio Zanardi vai ter que, como se diz na gíria do futebol, se virar nos 30 para montar um time competitivo e tentar aí essa façanha de quebrar essa sequência de 15 rodadas sem saber o que é vencer. A CBF já escalou a arbitragem. O árbitro será de Santa Catarina. Vai apitar o jogo Ponte Preta e Náutico, Júlio Fleger, árbitro do estado de Santa Catarina. Falei da Ponte Preta aqui na Central, no Show da Manhã. 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
1: Olá, gente boa, gente querida. Muito bom dia, minha gente. Agora são 5:58. Está no ar o seu programa Amanhecer na Fazenda, comigo o padre Rodrigo Oliveira. Bom dia para você que tá acordando agora. Bom dia, bom dia. Bom dia para você que já tá tomando seu cafezinho, comendo o seu pãozinho, o seu lanchinho. Bom dia. Bom dia pra você que já tá na lida e faz tempo, hein? Bom dia. Bom dia pra você que está aí no carro, no ônibus, no caminhão. Bom dia pra você que tá voltando do turno da madrugada. Bom dia, bom dia, bom dia. Só pode dormir depois do programa, hein? Bom dia. Olha a hora, 5:59. Ô, minha gente querida, começamos mais um dia. Aqui na Rádio Central, a rádio mais querida do Brasil. E nós vamos juntos até pertinho das 7 da manhã, recebendo aquela energia positiva, gente, e recebendo muitas bênçãos do bom Jesus. É, e você sabe, né, que aqui na fazenda, aqui não tem lugar pra tristeza não, viu? Aqui não.
2: Show tristeza.
1: Show solidão. Aqui é só alegria, meu povo. Agora 6:00. Então, meu amigo, minha amiga, nada de ficar triste aí não, viu? Ó, vamos levantar a cabeça. Sacode a poeira, dá a volta por cima, que hoje vai dar tudo certo, viu? Então, meu amigo, minha amiga, se você quer começar essa quinta-feira assim, ó, alegre, de bem com a vida, vem comigo. Eu vou abrir a porteira da fazenda pra você entrar. Pode entrar, fica à vontade, a fazenda é sua. Vai entrando, só toma cuidado ali, ó, tem um mataburro ali, ó, cuidado. Olha a hora, 6:01. Ó, e eu quero o cafezinho, hein? Tá pronto o café aí na sua casa? Vamos fazer aquele café esperto? E o meu, ó, você põe um pouquinho de açúcar, tá bom? Não vem com café sem açúcar pro meu lado, não, pelo amor de Deus, viu? Alô. Tem um bolinho aí na sua casa? Aquele bolinho de milho, aquele bolinho de fubá, que tem aquele creminho no meio, sabe como é que é? Oh, maravilhoso! Ó, você pode colocar aí pertinho do seu rádio também um copo com água para ser abençoado, viu? Porque no finalzinho do nosso programa nós vamos formar a grande corrente de preces do rádio. Eu vou rezar por você, você vai rezar por mim e Jesus vai abençoar todo mundo. É, meu amigo, minha amiga, então, ó, corre lá, prepara um copo com água pertinho aí do seu rádio, isso, e eu vou preparar meu copo com água aqui também, ó, isso, eu vou encher esse copo, vamos encher o copo. Água faz tão bem, né? Coisa boa. Olha a hora, gente, 6:02. Que bacana estar com você aqui na Central. Meus amigos do coração, minhas amigas do coração. E você que tá chegando agora, ouvindo a gente pela primeira vez, ó, aqui tem lugar pra você, viu? Aqui igual coração de mãe, sempre cabe mais um, viu? Então, ó, aumenta o som do seu rádio e avisa todo mundo que o Amanhecer na Fazenda, aqui na Central, começou!

0: beleza, e o seu dia começa assim na Rádio Central, aqui no seu programa Amanhecer na Fazenda. É só alegria, meu povão! Tá todo mundo feliz aí, ó. São 6:05, 6:05, e nós vamos dar bom dia pros animais da fazenda, vamos acordar a bicharada. Ô Chicão, bom dia! Canta aí, galão. Ei, que beleza. Ô Duque, bom dia. Lá vem o Duque todo aí, ó, serelepe. Ei, Duque. É. Cuidado, viu? Cuidado. A bisteca. Ô, Ducão. Tá bom, viu, Duque? Vai pra lá, vai pra lá, vai pra lá. Faísca, bom dia. Ô, Faísca, bom dia. Ó o Faísca passando aqui, minha gente, que beleza. Olha ele passando aí, ó, levantando fumaça, ó. Ô, Tufão. Bom dia, Tufão. O Tufão é nosso boizinho aqui, ele é de estimação, né, Tufão? Ô, Mimosa, bom dia! São 6:06, tá na hora do leite. Ó quem acordou aí, ó, ó quem acordou aí, ó, ó ele aí, ó, ó, ó ele aí. O bebezinho tá todo feliz. Ai, que belezinha. Também a avó preparou, ó, preparou a lancheira. A avó colocou aí, ó, um suquinho de aquele quisuque de morango. Colocou um pedacinho de bolo. É. Colocou aí um pão com mortandela. Ê, vida mansa do bebezinho, viu? O seu Juca, corre lá. Vamos tirar leitinho da Mimosa, seu Juca. Corre lá. São 6:07 e a avó tá fazendo a mamadeira com Todd aí pro bebezinho. Ê, vidão. Ô, Totó, bom dia. Pipoquinha, bom dia. Juvêncio. Bom dia, Juvêncio. Bom dia. Bom dia. Ô, papagaio, vem cá. Bom dia, papagaio.
1: Bom dia.
0: Bom dia.
1: Bom dia.
0: Dá o pé, louro.
1: Bom dia.
0: Bom dia.
1: Bom dia.
0: Mas bom dia mesmo. O tempo não para, gente. Já são 6:08. E eu quero dar bom dia pra ele. O comandante aqui da Rádio Central, viu? Olha, ele manda prender, ele manda soltar. Ele manda em tudo aqui. O meu amigão André Pereira. André Pereira, bom dia.
2: Bom dia.
0: Deus te abençoe, meu amigão. Bom trabalho pra você.
3: Obrigado.
0: É isso aí, gente. A partir de agora, você pode participar do nosso programa Amanhecer na Fazenda, deixando o seu nome, o nome da família na oração. Hoje é lá no Instagram, Padre Rodrigo Oliveira Oficial. Entra lá no Instagram, Padre Rodrigo Oliveira Oficial, e deixa o seu nome, o nome de toda a sua família na prece de hoje. Olha a hora, gente, 6:09, 6:09. Ó, e nós vamos ouvir uma música agora. É bonita essa música, viu? Não é por nada não, é música bonita. Vamos ouvir essa música linda, Amigo do Povo. Pra começar bem o nosso programa. É aqui na Central, viu? A M870.

que música bonita, viu? Ó, são 6h13, 6h13. Gente, tá na hora de acordar ele, soneca. Ô, André, abre a porta do quarto do soneca. Abre a porta aí, André. Isso, vamos entrando, porque esse homem tá aí, ó. Aí, ó, como é que ele tá, ó. Ah, não, né, gente? Não pode, assim não dá. Assim não tem condição, assim não. Então, ó, vamos fazer o seguinte? Vamos mandar embora essa preguiça, meu povo!

0: 6:14, Soneca. São 6:14. Olha o relógio despertando. Ah, situação, viu? Ei, meu Deus do céu. Olha o trem passando, olha o trem. Aquele jeitão, né? Pega o balde aí, André. Joga água nele. Levanta. Tá na hora.
1: Ai, preguiça.
2: Vai pegar outro freguês.
0: E todo mundo que tá aí devagarzinho, quase parando, joga água neles, André.

preguiça, são 6h15, 6h15. Está na hora de levantar. Ó, em Campinas, os termômetros marcando nesta manhã 18 graus. E nós vamos à previsão do tempo para hoje. Segundo o site Climatempo, durante a madrugada, a mínima foi de 16 e a máxima prevista para hoje de 30. Sol com muitas nuvens durante o dia, períodos de céu nublado e noite com muitas nuvens. Então, que a sua quinta-feira seja assim alegre, feliz e muito abençoada em nome de Jesus. E ó, vamos continuar ouvindo música boa. Vem chegando eles aí. Milionário José Rico, do mundo nada se leva.

0: gente, são 6:21, 6:21, e tá na hora da gente ouvir ele, ô Barnabé, ei Barnabé, o Barnabé, ele viaja pra tudo quanto é lado, né Barnabé, vamos lá. Bom dia, Barnabé!
1: Em Corumbá foi que eu vi uma moça muito bonita.
0: Corumbá?
1: Puxando uma cachorrinha numa corrente, eu falei, ó o negócio aí.
0: E vai dar ruim.
1: Eu falei, eu vou lá brincar com a cachorrinha e aproveito, né? Sabe como era?
0: Vai dar ruim.
1: E acabo batendo um papo com a dona da cachorrinha. Cheguei lá e fui brincar com a cachorrinha. Oh, que belezinha. Bonitinha, né, senhorita? Não interessa. Pois é.
0: Ah lá, tá vendo?
1: Que belezinha. E a moça, percebendo as minhas intenções, foi saindo. Foi se arrancando e eu insistindo. Mas é muito bonitinha, né, dona? É, sim, senhor. É. E foi indo, né?
0: Vai dar ruim.
1: Eu falei, senhorita, não quer me dar o telefone da cachorrinha? Ela falou, não pode não, ela já tem compromisso com outro cachorro.
0: Eu falei, Barnabé, viu? Gente, vem chegando aí Daniel com Bruno e Marrone pra cantar pra gente, Sertanejo de Coração.

0: gente boa, agora são 6:25, 6:25 desta manhã abençoada, gloriosa de quinta-feira. Ó, meu amigo, minha amiga, eu quero mandar um abração para todo mundo que tá ouvindo o padre aí na cidade de Indaiatuba. Meus amigos, minhas amigas em Indaiatuba, ó, amanhã, sexta-feira, nós teremos aí em Indaiatuba com o padre Sidney as missas de libertação espiritual. E eu vou chamar o padre Sidney para conversar com a gente. Ô, padre Sidney, bom dia!
1: Muito bom dia, padre Rodrigo Oliveira, bom dia!
0: Bom dia!
1: A todos os ouvintes da Rádio Central de Campinas, eu sou o padre Sidney Carvalho, da paróquia das Santas Missões aqui na cidade de Indaiatuba, e eu estou passando por aqui com alegria para convidar você, a sua família da cidade de Indaiatuba, desta região, a estarem participando comigo de uma de nossas santas missas de cura, de libertação, com a forte prece do Santo Exorcismo. Sexta-feira agora, às 9 horas da manhã, às 3 horas da tarde e às 7:30 da noite, e no domingo, às 10 horas da manhã e às 7 horas da noite. A paróquia, ela está na Rua dos Indaiás, número 565, no bairro Santa Cruz. Nós estamos ao lado da loja Ameripan Festas. Vem participar, você e também a sua família. Padre Rodrigo, um grande abraço ao senhor e também a todos os ouvintes da Rádio Central.
0: Ô, Padre Sidney, que Deus abençoe o senhor, toda a família, viu? Todo mundo aí ouvindo a gente em Indaiatuba. Ô, meus amigos, minhas amigas, e amanhã, hein? As Santas Missas com o Padre Sidney. Na paróquia das Santas Missões em Indaiatuba, que fica na Rua dos Indaiás. 565, Rua dos Indaiás.

0: você está sofrendo, o Padre Rodrigo Oliveira tem uma palavra amiga que vai te ajudar.
1: Meus amigos, minhas amigas do rádio, olha, nós teremos amanhã, sexta-feira, as grandes missas com a novena de Nossa Senhora Desatadora dos Nós. Amanhã aqui em Campinas, eu e a minha equipe estaremos rezando por todo o povo de Deus, rezando por todas as famílias, rezando, meu amigo, minha amiga, para que as pessoas sejam curadas, sejam libertas pelo poder da fé. Olha, não existe problema que Deus não possa resolver. Não existe luta que não possa ser vencida por nós. Deus tem tudo de bom para fazer em nossa vida. Não pense não, você que está aí do outro lado do rádio, não faça o que muita gente faz. Pensa que está sofrendo porque é a vontade de Deus, que Deus quer o sofrimento, que Deus está causando problemas, está te fazendo chorar, sofrer. Não pense isso.

0: Senhor Jesus certa vez disse: você que está cansado, sobrecarregado e oprimido, vem até mim e eu aliviarei as suas dores. Então, meu amigo, minha amiga, a grande verdade é que Jesus quer aliviar as nossas dores, acalmar as tempestades da vida. O que ele mais quer é nos abençoar. E ele tem bênção para você, para toda a sua família. Eu convido você de Campinas e toda a região, você de outras cidades, venham, pode vir de ônibus, ali passa muitas linhas de ônibus. Venha de carro, a igreja tem um amplo estacionamento. Venha com a sua família, põe no GPS o endereço e esteja presente. Você vai receber a prece forte do exorcismo, a oração da fé, a unção com óleo bento. E o bom Jesus te abençoará, como abençoou essas pessoas que vão contar o testemunho. Vamos ouvir. Graças alcançadas na paróquia Bom Jesus. Vamos ouvir.
1: Qual foi a graça que recebeu?
2: O meu marido, ele fumava desde os 7 anos de idade, né? E no primeiro dia que eu vim, levei o óleo bento e comecei a ungir o cigarro dele e ele parou de fumar.
1: Ungiu o cigarro dele e ele parou de fumar.
2: Isso, hoje é a sexta semana que eu venho.
1: Graças a Deus. O seu nome?
2: Zenaldo Rosa de Oliveira Moraes. Eu sou da cidade de Louveira.
1: Vamos aplaudir o bom Jesus.
0: Ela é graças a Deus. Ela é de Louveira, veio na igreja e alcançou a graça que precisava, né? Graças a Deus. Vamos ouvir mais um testemunho.
1: Qual foi a graça que recebeu?
3: Eu tinha crises, né? Nervosa.
1: Você era nervosa?
3: Tomava remédio, de nada adiantava. Quebrava tudo em casa. Aí comecei a vir na igreja, graças a Deus.
1: Foi libertada. Graças a Deus, o seu nome.
3: Lucimar.
1: Vamos aplaudir o bom Jesus.
0: Mais uma pessoa abençoada em nome de Jesus. São muitas as maravilhas de Deus. Vamos ouvir mais um testemunho, mais uma pessoa que foi abençoada.
1: Qual foi a graça que recebeu?
4: A minha graça que eu recebi foi que eu tinha dor no estômago, 3 anos, fiz o pedido e graças a Deus eu sarei.
1: Sofria com uma dor no estômago já 3 anos, só fiz o pedido e o bom Jesus curou a senhora. Graças a Deus, o seu nome.
4: Joana Dark.
1: Vamos aplaudir nosso Senhor Jesus.
0: Louvado seja Deus. Você está ouvindo aí o que essas pessoas estão contando? Vamos ouvir mais um testemunho.
1: Qual foi a graça que recebeu?
5: Eu, quando procurei a igreja, eu estava 1 mês parado, com depressão. E minha noiva, desempregada, eu ia trabalhar, começava, trabalhava 30 minutos, voltava chorando para casa.
1: Primeiro. Era uma depressão muito forte, então.
5: Forte. Primeiro dia que eu cheguei na igreja, na mesma semana eu já voltei a trabalhar e estou trabalhando até hoje. Minha noiva já está empregada.
1: O bom Jesus abençoou a sua vida e a vida da sua noiva. Graças a Deus, o seu nome.
5: Luiz Gomes.
1: Vamos aplaudir o bom Jesus.
0: Louvado seja Deus, que maravilha. Meu amigo, minha amiga, nós vamos ouvir mais um testemunho. E logo em seguida o padre vai falar os horários das missas de amanhã e o endereço da paróquia Bom Jesus, ali no Jardim Santa Lúcia, em Campinas. Vamos ouvir mais uma pessoa abençoada.
1: Qual foi a graça que recebeu?
6: É que eu fiz uma novena aqui pro meu neto, que tava com uma veia do coração entupida. E minha filha vivia chorando, né? Ela falava: ai, mãe, ele não vai ter cura. Mas eu fiz um pedido, como eu recebi pro meu pai, eu alcancei para ele também, não tem mais nada.
1: Ele estava com a veia do coração entupida. E a senhora disse: bom Jesus, o senhor curou meu pai, vai curar também o meu netinho. E ele foi curado.
6: Foi, graças a Deus, porque eu falei, estou eternamente com ele no meu coração. Tudo eu peço para ele.
1: Graças a Deus, né? O seu nome?
6: Maria Aparecida Montanheiro.
1: Vamos aplaudir o bom Jesus.
0: Meu amigo, minha amiga, venha com a sua família participar das missas, com a novena que traz resultados. A novena de Nossa Senhora Desatadora dos Nós. Amanhã, sexta-feira, às 9 da manhã e às 7:30 da noite. 9 da manhã e 7:30 da noite. E a paróquia Bom Jesus fica ali na Avenida Carlos Lacerda, Avenida Carlos Lacerda, 226, no Jardim Santa Lúcia, Campinas. É a mesma avenida do terminal de ônibus da Vila União. É pertinho da loja Avan, pertinho ali do supermercado Açaí, da Avenida Rui Rodrigues. É fácil de você encontrar. Avenida Carlos Lacerda, 226, no Jardim Santa Lúcia, às 9 da manhã e às 7:30 da noite. Compareça com a sua família. Esteja presente, ó. O Bom Jesus e também Nossa Senhora estão de braços abertos esperando por você. Ele vai te abençoar. Ó, gente, faltam 20 para 7, viu? Daqui a pouquinho nós vamos ouvir a música brega de hoje, hein? Uma música animada, daqui a pouquinho. Já deixou o seu nome para oração? O nome da sua família? Então entra lá no Facebook ou no Instagram. No Facebook, Padre Rodrigo Oliveira. E no Instagram, Padre Rodrigo Oliveira Oficial. É, deixa o seu nome e o nome de toda a sua família na prece de hoje. Vamos ouvir música boa? Tião Carreira e Pardinho chegando pra cantar pra gente. Vamos ouvir Bandeira Branca.

0: Beleza, meu povo, são 6:44, 6:44, e aqui é só alegria, meu povo. Ó, o pessoal tá animado, ó. Sabe por que essa animação? Sabe por que esse povo tá batendo palma aí? Porque tá na hora da música brega de hoje.
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0: Ó, e a música brega de hoje vem do ano de 1965. E é uma homenagem a todos os professores que estão ouvindo a gente nessa manhã. Deus abençoe os professores, né? Vem chegando Newton César cantando Professor Apaixonado.
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0: Essa foi a música brega de hoje, Newton César, professor apaixonado.
1: Bom dia!
2: Bom dia!
3: Bom dia!
4: Bom dia!
5: Bom dia, Padre Rodrigo! O senhor sabe que horas são?
0: Opa, eu sei sim, agora faltam 15 para 7. Você tá ligado, ligado aqui na Rádio Central, no seu programa Amanhecer na Fazenda, comigo o Padre Rodrigo Oliveira. Que bom, hein? Que bom, que bom. Ó, eu quero também mandar um abração para todo mundo que tá ouvindo o Padre na cidade de Hortolândia. Amigos e amigas de Hortolândia. Gente, hoje, quinta-feira, nós teremos as missas nas nossas duas paróquias na cidade de Hortolândia. É isso mesmo. Em Hortolândia, nós temos a paróquia no centro e também a paróquia que fica ali no Jardim Amanda. As missas celebradas pelos padres da igreja, homens de Deus que rezam pelo povo, rezam a prece do exorcismo, ungem com óleo bento e olha, através disso, as maravilhas de Deus estão acontecendo. Então eu quero mandar um abração para você de Hortolândia e região e convidar você a estar presente nas missas com o Padre Kleber. Hoje o Padre Kleber estará na paróquia Bom Jesus, no centro de Hortolândia. E ele vai celebrar, gente, 3 missas hoje. 3 grandes missas de Nossa Senhora Desatadora dos Nós. A primeira missa, às 9 da manhã. A segunda missa, às 3 horas da tarde. E a terceira Santa Missa, às 7:30 da noite. 9 da manhã, 3 da tarde e 7:30 da noite. E olha, a paróquia Bom Jesus, no centro de Hortolândia, fica ali na rua João Camilo de Camargo, 579. Anote aí, paróquia Bom Jesus, no centro de Hortolândia, na rua João Camilo de Camargo, 579. Fica ali bem perto do shopping, viu, gente? Bem perto do shopping. Fica próximo também do supermercado Açaí, no centro da cidade. Este é um local muito especial, fácil acesso, e é o lugar que Deus preparou para abençoar você e também a sua família. E nós vamos ter hoje também as missas na paróquia Bom Jesus, ali no Jardim Amanda. As missas com o padre Ederaldo. O padre Ederaldo estará rezando também a novena de Nossa Senhora Desatadora dos Nós. E você aí do Amanda, você dos bairros vizinhos, né? Você de toda esta região, participe com a sua família. Olha, eu quero dizer para você que às vezes nós passamos por muitas lutas, né? Por muitas provações na vida. Só que Deus é mais. Gente, Deus é mais. Deus é maior do que tudo. Então, não desanima. Não desanima e procure a paróquia Bom Jesus ainda hoje. No Jardim Amanda, com o padre Ederaldo, as missas hoje às 9 da manhã e também às 7:30 da noite. 9 da manhã e 7:30 da noite. E a paróquia Bom Jesus, no Jardim Amanda, fica ali na rua Assis Brasil, 677. Anotou aí? Eu vou repetir. É rua Assis Brasil, 677. Essa é a antiga rua 27, né? Do Jardim Amanda. E a paróquia fica pertinho ali do posto de saúde do Jardim Amanda 2, e a igreja conta também com um amplo estacionamento. Então, leva a sua família na missa das 9 da manhã ou na missa das 7:30 da noite. Paróquia Bom Jesus, no Jardim Amanda, rua Assis Brasil, 677, no Jardim Amanda 2. Olha, procure a paróquia Bom Jesus hoje mesmo. Vai na igreja, meu filho, minha filha. Vai na casa de Deus. Deus vai te abençoar. Ele tem a graça que você precisa. Venha hoje mesmo e tome posse dessa vitória. Ô, seu Juca, dá bom dia pro povo aí, seu Juca.
1: Bom dia.
0: Bebezinho, bom dia.
2: Bom dia. Bom dia.
0: Olha o Henrique Gabriel aqui, ó.
2: Bom dia, padre.
0: Bom dia, Henrique. Que Deus abençoe, viu?
2: Padre, abençoa minha mãe e meu irmãozinho.
0: Ah, que Deus abençoe sua mamãe, seu irmãozinho.
2: Bom dia, padre.
0: Toda a sua família. Gente, vem chegando, ó, Emílio e Eduardo cantando pra gente. Você virou saudade. Bom dia, meu povo. Bom dia mesmo.

0: chorar. 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
1: Meus amigos, minhas amigas do rádio, nós vamos agora rezar, nós vamos falar com Deus, formando a maior corrente de preces do rádio. Eu quero dizer ao senhor, à senhora, você que me ouve todas as manhãs aqui pela central, você pode viver uma nova vida, você pode viver melhor. Então venha para a igreja, amanhã, sexta-feira, as missas com a novena, que tem sido uma bênção para muita gente, a novena de Nossa Senhora Desatadora dos Nós. Eu convido você de Campinas e toda a região, às 9 da manhã e às 7:30 da noite. 9 da manhã e 7:30 da noite. E a paróquia Bom Jesus, Padre Rodrigo Oliveira, fica ali na Avenida Carlos Lacerda, 226. Avenida Carlos Lacerda, 226. No Jardim Santa Lúcia, Campinas. É a mesma avenida do terminal de ônibus da Vila União. Meu amigo, minha amiga, participe. O Bom Jesus está de braços abertos, esperando por você. Vamos rezar, vamos falar com Deus.

0: Jesus, filho da bendita Virgem Maria. Santifica nesta hora o copo com água que foi colocado pertinho do rádio. Senhor, faça desta água uma bênção para cada pessoa. Meu bom Jesus, que todas as famílias recebam nesta hora a bênção de paz, a bênção de luz. Em nome do Pai, do Filho e do Espírito Santo. Amém. Gente boa, eu vou ficando por aqui. Continua ligado aqui na Central, hein? Daqui a pouquinho você vai ouvir o programa de maior audiência do rádio. O show da manhã com ele, desse Marleite. Fique ligado, fiquem com Deus e até amanhã, no Amanhecer na Fazenda. Até lá, gente!
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0: 7 da manhã, mais um minuto, muito, muito bom dia. Padre Rodrigo Oliveira apresentou o programa líder absoluto de audiência, acordou a cidade, tirou o sono da concorrência. E ele volta, se Deus quiser, e ele adquirir amanhã, a partir das 6 horas da manhã, logo após o Brasil Caminhoneiro do Sérgio Reis, logo após também a bênção do querido amigo Padre Magalhães. Alô, alô, Padre Rodrigo, boas missas, hein? Daqui a pouquinho lá na Carlos Lacerda, 9 horas da manhã, tem a primeira missa, depois tem a missa das 3 da tarde, a missa das 7:30 da noite, e claro, as missas maravilhosas do domingo com o Padre Rodrigo. Na mesa de som, o melhor sonoplasta do Brasil, meu querido amigo e irmão André Pereira. Oi, André, muito bom dia. Vamos juntos, se Deus quiser, ele adquirir até às 11 horas da manhã, ao encontro de Soninha Amaro, em mais uma edição do A Hora é Agora. E você faz o programa junto comigo, junto com André, através do nosso WhatsApp 97148-3497. Vamos repetir? 97148-3497. Você manda para mim uma mensagem. Por exemplo, você pode ser o meu repórter, a minha repórter. Se você viu qualquer problema, se você está enfrentando um problema, tipo falta de água, de luz, falta de telefonia, cobrança indevida, lixão, lixo solto pela rua, caído por aí. Se você está vendo um problema, por exemplo, você vai num terreno baldio, aí está cheio de animais, está tudo com problema, manda mensagem para mim, eu quero resolver o seu problema. Eu vou atrás, vou resolver. Como? Vou falar com os prefeitos, vou falar com os vereadores, vou falar com os deputados, vou encher a paciência dos políticos, das autoridades, até resolverem. Se não resolverem, continuaremos metendo a boca no trombone. Se resolverem, a gente vai, ó, bater palma, elogiar, agradecer. Não resolveu, boca no trombone.
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0: Qual a linha de ônibus que você usa? Manda mensagem para mim que eu quero saber qual linha de ônibus você usa. Como é que ela tá, hein? Chegando atrasada, tá tudo certo, o horário tá certinho, não tá? Você já tá andando de ônibus novo? Pois é, a prefeitura disse que colocou ônibus novos. A sua linha já recebeu esses ônibus novos? A prefeitura disse que já colocou ônibus novos nas linhas. Você já tá andando de ônibus novo? Manda mensagem para mim, eu quero saber se você já tá andando de ônibus novo. Manda mensagem no nosso WhatsApp 97148-3497. E você também pode cumprimentar o aniversariante do dia. Quem é que está fazendo aniversário hoje? Hoje é dia 13 de agosto. É aniversário do seu papai, da sua mamãe, vovô, vovó, tio, tia. Aniversário do neto, da neta. E neta linda que você tem, seu netinho maravilhoso, né? Aniversário do seu filho maravilhoso, da sua filha. Manda mensagem, eu quero saber de quem é o aniversário de hoje, viu? Hoje é dia 13 de agosto, ano de 2026. Já se foram 225 dias, restando 140 dias para o ano novo. Fase da lua, lua nova, estação inverno. A Igreja Católica comemora hoje Santa Irmã Dulce dos Pobres. Gente, eu estive lá em Salvador e eu conheci o trabalho feito por Irmã Dulce, né? Uma santa aqui na terra e nossa santa contemporânea, né? Muitos de nós conhecemos Santa Dulce, né? Que maravilha. Então hoje, gente, hoje é o dia da Santa Irmã Dulce dos Pobres. Santa Dulce dos Pobres, lá de Salvador, na Bahia, fez um trabalho maravilhoso com os mais pobres, com os mais simples, não é? Então, viva Santa Irmã Dulce dos Pobres. Ela era muito amiga do Papa, né? É, ela era muito amiga do Papa João Paulo II, né? Muito amiga do Papa Karol Wojtyla, o Papa João Paulo II. Então, viva a Irmã Dulce dos Pobres. Hoje é dia da Irmã Dulce, dia de Santa Dulce. Santa Irmã Dulce dos Pobres. Viva a Irmã Dulce. Hoje é dia de São Cassiano, Santo Hipólito, São Máximo e do Santo Papa Ponciano. Hoje é dia do economista. A todos os economistas profissionais da economia, nosso bom dia.
2: Bom dia.
0: Hoje é dia do psiquiatra, a todos os psiquiatras, grandes médicos, né? Espetaculares médicos, psiquiatras, nosso bom dia! E hoje é dia internacional do canhoto. Olha aí, você é canhoto? Bom dia, você é canhota? Você é canhota? Bom dia, bom dia. Minha esposa é canhota, minha esposa é canhota. A todos os canhotos do Brasil, o nosso bom dia, bom dia, bom dia. Hoje é dia do canhoto. Olha a hora, gente, olha a hora, olha a hora. Agora 7:06, olha a hora, não perca a hora não, 7:06. Manda pra mim o nome do aniversariante de hoje. Parabéns. Através do WhatsApp 971-483-497. Vamos servir um café Moraes gostoso pra todos os aniversariantes. Olha que café bom, ó.
2: Eita, tem bom.
0: Bom dia. Toma um gostoso café Moraes, ó.
3: Tome.
0: Que maravilha, tá uma delícia esse café Moraes. Manda mensagem pra cá pro aniversariante do dia e pra o momento da oração. Às 10 horas da manhã tem o maravilhoso momento da oração. Nós teremos aqui a oração do primeiro santo brasileiro, São Frei Galvão. Teremos a consagração a Nossa Senhora na voz do maravilhoso, saudoso Padre Vitor Coelho de Almeida de Aparecida. Nós teremos a bênção da água com o querido amigo e irmão Padre Antônio Maria. Teremos também a oração de São Francisco de Assis com o saudoso locutor Cid Moreira. Teremos a Ave Maria com o fundador da Rádio Central, o saudoso Padre Geraldo Azevedo. Teremos direto de Curitiba o Padre Reginaldo Manzotti. A oração de Nossa Senhora Desatadora dos Nós. Teremos também o padre mais milagroso do Brasil, o Padre Donizete Tavares de Lima, o Padre Donizete de Tambaú. E direto da paróquia Bom Jesus, o querido amigo Padre Rodrigo Oliveira, com mais uma bênção especial. Padre Rodrigo, boa viagem, que Deus abençoe. Lembrando que tem missa hoje na paróquia Bom Jesus, amanhã sexta-feira também no centro da cidade, domingo tem as missas maravilhosas também no centro, ali no centro da cidade, rua Francisco Teodoro 278, hoje na Carlos Lacerda. Participe das missas com o Padre Rodrigo Oliveira. Olha a hora, 7:08, começou o Show da Manhã da Rádio Central.
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0: E vamos às ruas, avenidas e estradas, a Rádio Central tomando conta da cidade.
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0: Repórter Robson Ramos.
4: 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Bom dia para você ligado aqui na Rádio Central, a mais querida de Campinas, Decimar Leite. Bom dia para você. Alô, meus amigos, falando do trânsito e o destaque agora para a condição da rodovia Santos Dumont na chegada a Campinas. Como sempre, com aquela lentidão dos 75 ao 76 na aproximação do acesso à Anhanguera. Depois dali, quem segue pela Prestes Maia vai com trânsito carregado também já em direção ao terminal central. Para quem vai no sentido contrário, para Viracopos e Indaiatuba, a condição do trânsito agora é boa. 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
0: E agora a previsão do tempo, 7:10, olha a hora, 7:10.
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0: Direto da sede da Defesa Civil do Estado de São Paulo.
5: A Defesa Civil informa.
6: Nessa quinta-feira, 13, o dia começa com predomínio de sol em todo o estado e as temperaturas sobem um pouco mais devido ao fortalecimento de uma massa de ar seco sobre o território paulista. Com isso, o calor aumenta e os níveis de umidade relativa do ar diminuem, podendo ficar abaixo dos 30%. Em alguns pontos do interior paulista, atingir níveis de emergência. Há possibilidade de garoa pontual no sul do estado. Na capital, as temperaturas ficarão na casa dos 15 e 29 graus. Já em Flora Rica, mínima de 22 e máxima de 35 graus. Em dias secos, consulte a previsão do tempo e beba bastante água.
5: Defesa Civil do Estado de São Paulo.
0: 7:10, olha a hora, não perca a hora não, gente. 7:10, olha a hora, não perca a hora não. 7:10, vamos agora à redação da Rádio Central.
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0: Gabriel Ribeiro.
3: A Câmara de Campinas ganhou dezenas de placas nos corredores para alertar sobre a violência contra a mulher. A iniciativa é da Frente de Inibição ao Assédio em parceria com o Departamento de Gestão e Pessoas da Casa. A ação faz parte do Agosto Lilás e celebra os 20 anos da Lei Maria da Penha. As mensagens espalhadas pelo prédio mostram que a agressão vai muito além do canal físico. O objetivo é ajudar a identificar a violência psicológica e patrimonial. As placas trazem exemplos práticos do dia a dia, como piadas de mau gosto e comentários que desqualificam a opinião da mulher. Frases comuns como "ela está nervosa porque é mulher" são questionadas para mostrar o impacto emocional dessas falas. O material também alerta para situações de humilhação, isolamento, manipulação e o controle financeiro ou de documentos que configuram a violência patrimonial. Quem passar pelos corredores também vai encontrar os canais de ajuda. Estão lá os telefones nacionais 190, 180 e 181. Em Campinas, as vítimas podem ligar para o número 19-3236-3619 ou procurar o CEAMO, que é o Centro de Referência e Apoio à Mulher. Os aplicativos SOS Maria da Penha e São Paulo Mulher Segura também estão disponíveis. E a campanha não para por aí. No dia 28 de agosto, às 9 da manhã, o plenário da Câmara recebe a palestra "Violência contra a Mulher, Prevenção, Acolhimento e Direitos". O evento terá a participação de Regina Célia Almeida Silva Barbosa, cofundadora e vice-presidente do Instituto Maria da Penha. Além disso, a Câmara vai publicar textos semanais no Instagram e a presidência já apresentou um projeto para criar o Código de Proteção às Mulheres, reunindo todas as leis municipais sobre o tema. Da redação, Gabriel Ribeiro.
0: Olha a hora, 7:13, não perca a hora não, 7:13. Tiroteio em adega na cidade de Campinas. 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
7: Um homem foi morto a tiros em frente a uma adega em Campinas. O crime aconteceu na Avenida Carlos Lacerda, no Jardim Santa Lúcia. Segundo testemunhas, dois homens chegaram em uma moto preta sem placas e atiraram. Mandaram bala contra a vítima. O homem foi socorrido por populares e levado para o hospital da PUC Campinas, mas não resistiu aos ferimentos. A vítima foi atingida por vários disparos. Quando a polícia chegou, a área já tinha sido lavada e não foram encontrados estojos nem projéteis. A perícia realizou os trabalhos como pôde. E a Polícia Civil agora vai tentar investigar esse homicídio. O problema é que as provas foram lavadas. Como o rapaz foi atingido ali na frente da adega, caiu, o que aconteceu? Lavaram. Lavaram a calçada, lavaram a rua. E ali estavam os projéteis e tal, que poderiam ser utilizados para se saber quem eram os assassinos. Mas agora vai ser muito difícil o trabalho da polícia. Muito difícil o trabalho, né? A perícia foi feita como pôde. E agora é aguardar as investigações. Quem matou esse rapaz na frente da adega, não é? Quem matou esse rapaz na frente da adega? Olha a hora, 7:14. Criminosa de Campinas estava escondida em Bragança.
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7: Pelo rádio, pelo bom e velho rádio AM 870. Muito obrigado a você que nos acompanha no radinho de pilha. E pelo canal do YouTube, no canal do YouTube é só colocar meu nome, Decimar Leite. Não é de outro mar, coloca lá. Abre o YouTube, na busca coloca Decimar Leite. Simples assim. YouTube, abre o YouTube, na busca você coloca o meu nome. Decimar Leite. Decimar Leite. E você vai poder assistir o programa lá como se fosse televisão. É? Você vai assistir o programa lá como se fosse televisão. Agora tem 18 graus Campinas, 87% de umidade relativa do ar. Uma mulher, uma criminosa procurada pela polícia de Campinas, foi presa em Bragança Paulista. A equipe da Polícia Militar fazia patrulhamento quando notou a mulher mudando de direção quando viu a viatura.
8: Durante a abordagem e consulta ao sistema, os policiais confirmaram que havia um mandado de prisão em aberto contra ela por furto na cidade de Campinas. A mulher, de 35 anos, foi levada ao plantão policial e vai ser transferida para a cidade de Campinas. Olha a hora, 7:16, 7:16. 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Deixa eu tomar um delicioso café Moraes com você e convidar você para o café da manhã da Rádio Central. Café da manhã, gostoso, gostoso, gostoso, próximo dia 22. Atenção, gente, dia 22 agora, sem ser esse sábado no outro, eu vou estar comemorando a minha saúde. Eu vou estar comemorando a minha recuperação. Todos sabem, não é, que no ano passado, finalzinho do ano passado, né, fui fazer aqueles exames que eu faço, todo final de ano eu faço exames, né? Aí, doutor Marcos, né, verificou lá os exames, falou: Decimar, tá um pouco alto aqui o seu PSA, né? Manda um grande abraço aqui para o doutor Marcos. Doutor Marcos, né? Ele viu lá: ei, Decimar, seus exames aqui estão um pouquinho alterados, viu? Nós vamos ter que, né? Doutor Marcos Saraiva. Aí o doutor Marcos Saraiva verificou que tava... Bom, vamos fazer o seguinte: festas agora, né? Natal, Ano Novo. Vamos em janeiro, a gente repete o exame, né? Aí fizemos, veio mais alto ainda. E aí fiz uma biópsia e descobri que eu estava com câncer na próstata. E aí o que eu fiz, né? Fui procurar um cirurgião para que ele pudesse fazer a cirurgia, né? Já que eu estava com aquele câncer, né? Eu tive esse diagnóstico, procurei um cirurgião e fiquei conhecendo o Dr. Leandro Chiarelli. E agora no último dia 13 de junho, então hoje completando exatos 2 meses... graças a Deus, hoje, exatos 2 meses da minha cirurgia, né? Foi no dia 13 de junho. Então, hoje, dia 13 de agosto, exatamente 2 meses da minha cirurgia, 2 meses em que eu retirei a próstata, retirei o câncer da próstata, graças a Deus, né? E já estou recuperado. 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Vai ter café Moraes, bom demais. Aquele café, ó, cheirinho gostoso. Aqui, ó, ó, ó. Café Moraes, bom demais. 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É bem ali em frente ao terminalzinho de ônibus do Santa Mônica. É ali. Vai lá tomar um café da manhã comigo, tá? Dia 22, das 7 às 11 da manhã. Vai ser um sábado, sem ser esse sábado agora ou no outro, na sede da TS Móveis. Olha a hora, 7:19. 7:19, 7:19, prestação de serviços, a Rádio Central ajudando a população de Campinas.
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8: Pra quem tá no rádio, Pão e Velho Rádio, no AM 870. Pra quem tá nos ouvindo também e nos assistindo, não é? Canal do YouTube, Decimar Leite. Muito obrigado a você que tá no nosso canal do YouTube, que leva meu nome, né? Decimar Leite. Olha, eu quero te ajudar. Se por acaso na sua casa tá tendo vazamento de água, por exemplo, a torneira tá vazando, pingando, vazando, isso te incomoda? Isso aí tá causando prejuízo? Não pode, né? Você é uma pessoa... Presta atenção, você é uma pessoa tão organizada, tão arrumada, né? Você vai ter aí uma torneira da cozinha que tá vazando. A torneira do banheiro tá vazando. O chuveiro pingando por causa da torneira. Enfim, vai lá na casa dos reparos, leva a torneira. que eles consertam. Eles têm uma oficina que consertam qualquer tipo de torneira lá na Casa dos Reparos. Eles consertam todo tipo de torneira, eles consertam lá na Casa dos Reparos. É verdade. Eles têm uma oficina especializada no conserto de torneira, no conserto de registros, no conserto de válvulas. Verdade. É um espetáculo, viu? Vai lá. Desse mar, mas não tem como eu levar a torneira, não, porque eu não tenho como tirar a torneira aqui da minha casa. Não tem problema, não. Tira foto, pega o celular, tira 3, 4 fotos da torneira, leva lá pro Zé Emílio e explica pra ele. Ô Zé Emílio, o senhor tá bom? Olha só, essa torneira aqui tá vazando, ó. 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E agora a participação dos nossos ouvintes através do WhatsApp 971-483-497.
10: Bom dia, Decimar, bom dia, Deus abençoe a vida, saúde, trabalho e família. Bom dia, André, Deus abençoe, André, a vida, saúde, trabalho e família. Deus abençoe Padre Rodrigo de Esquivel, Deus abençoe Rony, Deus abençoe Cleito, Deus abençoe Jura, Deus abençoe todos que aí trabalham. Feliz dia, saúde, saúde para nós, eu peço a Deus. Saúde, melhor riqueza que a gente tem neste mundo, é vida. Saúde, saúde, saúde. Fica com Deus, tenha um bom dia. Fui! Deus abençoe, Padre Rodrigo, dele se vê. Um cheiro, fica com Deus. Bom dia, família central.
8: Bom dia, Lolita. Um cheiro para você também, menina. Alô, bom dia.
11: Bom dia, Decimar.
8: Bom dia.
11: Olha, eu nem estava sabendo que o prefeito colocou alguns ônibus novos em algumas linhas. Só que até agora eu não vi nenhum aqui no meu bairro, não.
8: Não viu, não?
11: Circulando um desses ônibus novos. Seria um sonho pra gente. Uhum. Porque aqui só tem carrocinha. Você anda, é aquele barulhão de vidro batendo, é aquele barulhão. Quando vai frear o ônibus, é aquela lata toda chacoalhando, sabe? Sacudindo. É horrível. É péssimo os ônibus que tem aqui na linha do Parque dos Pomares. É difícil. Gostaria que um desses, pelo menos um ou dois, viesse para cá. Eu ia ficar muito feliz, não só eu, como todos que é usuário dos ônibus. Bom dia para vocês.
8: Bom dia. A Edinalva disse que os ônibus novos não foram para o Parque das Palmeiras. Ela disse que não foi para lá, para o Parque das Palmeiras. Não tem ônibus lá, novos não. No seu bairro, chegou o ônibus novo? Chegou o ônibus novo? O prefeito disse que colocou ônibus novos na cidade. E aí, o ônibus novo chegou na sua linha? O meu WhatsApp é 971-483-497. Chegou o ônibus novo na sua linha? Hein? Chegou ou não chegou? Chegou o ônibus... perdão. É Parque dos Pomares, Edinalva. É, porque tem o das Palmeiras aqui também, né? Esse é o do Pomares, Parque dos Pomares. Lá não foi ônibus novo, não. Tá uns caial velho fazendo barulho. Blá, blá, blá, blá, blá, blá. Você anda no ônibus, parece que tá numa carroça, né? Já viu?
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8: Alô, Decimar, alô, André Pereira, muito bom dia a todos da Rádio Central. Bom dia, Rosângela, bom dia, Gabriele. Obrigado pela audiência de vocês, né? Alô, alô, bom dia.
12: Bom dia, Decimar.
8: Bom dia.
12: Quem está falando é a Beth do Jerimoti.
8: Oi, Beth.
12: Tudo bem aí?
8: Melhor
12: eu
8: agora.
12: Estou bem.
8: Graças
12: estou
8: a
12: ótima,
8: Deus.
12: Graças a Deus. Hoje eu gostaria que você colocasse meu nome em especial. Hoje é meu aniversário.
8: Opa!
12: Então coloca, Decimar. Eu, Elizabeth Lino, em oração, tá bom? Eu, graças a Deus, estou bem. E que Jesus derrame bênção sobre mim hoje.

0: semana. Deus te abençoe com muita saúde, saúde, saúde. Manda mensagem para mim. Meu WhatsApp é 971483497. Olha só, a prefeitura diz que colocou ônibus novos em Campinas. Você já viu esses ônibus novos? Você já andou nesses ônibus novos? Manda mensagem para mim. Meu WhatsApp é 971483497. 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
0: 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Estamos agora com 19 graus, 87% de umidade relativa, vamos chegar hoje a 30 graus, hein? Hoje vamos ter calor à tarde, vamos até 30 graus hoje. Olha, vai fazer calor, coisa boa, né? Oh, meu Deus. Robson Ramos, o que está acontecendo, Robson?
2: 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Tem trânsito lento agora para quem está na rodovia Campinas-Monte Mor, SP-101, com lentidão ali na altura do trevo de Hortolândia, quilômetro 5, dali até a chegada a Robert Bosch, onde começa a melhorar até a passagem pela Anhanguera. Quem vai do lado contrário, no sentido de Hortolândia e Monte Mor, encontra o caminho tranquilo pela frente. 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
0: Homem procurado por tentativa de feminicídio é encontrado refugiado em Jundiaí.
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0: Um homem procurado por tentativa de feminicídio foi preso pela Polícia Militar de Jundiaí. Ele foi localizado após a central de monitoramento identificar o carro dele entrando na cidade. Lá tem a Muralha Paulista, não é? São câmeras colocadas em todas as entradas da cidade. Jundiaí, Valinhos, Vinhedo, essas cidades têm a Muralha Paulista. E o carro dele foi identificado. A polícia armou a casinha de caboclo, armou a arapuca, a arataca. Cercaram esse homem, cercaram o carro dele. Desce, deita, fizeram a prisão. Fizeram a prisão. Tentativa de feminicídio. Ele estava sendo procurado por tentativa de feminicídio, lesão corporal e ameaça aqui na cidade de Campinas. Ele foi levado ao plantão policial de Jundiaí, permanece à disposição da justiça e vai ser transferido hoje para a cidade de Campinas. Então, homem que tentou feminicídio aqui em Campinas foi preso. Esse covarde, filho de uma jumenta véia, esse foi preso. Esse foi preso, esse covarde foi preso. Olha a hora, 7h32, 7h32.

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1: Uma mega operação da polícia, hein? Uma mega operação da polícia em todas as cidades da região. Dessa vez Santa Bárbara, 22 quilos de drogas. Drogas que estavam escondidas no estacionamento de uma adega em Santa Bárbara do Oeste, região metropolitana de Campinas. Essa droga foi apreendida. Dois traficantes foram presos em flagrante. As drogas estavam escondidas no estacionamento da adega. A adega que fica na rua Bélgica, ali no Jardim Europa, em Santa Bárbara.

0: Durante o patrulhamento, os policiais viram um homem recebendo um Empendorf, que é aquele tubinho, né, de cocaína. Na área externa do estacionamento, foi feita a abordagem da polícia. A polícia já sabia que ali era um ponto e armou a arapuca. Armou a casinha de caboclo. Armou. E cercou o local. Dois traficantes correram para os fundos. Mas os policiais já estavam lá. Já estavam lá aguardando. Já estavam lá para cercar a casa, para cercar esse local, para cercar essa adega. A polícia prendeu mais dois. No chão, a equipe encontrou crack, cocaína, haxixe, maconha. Uma câmera de inspeção também foi encontrada. Os policiais conseguiram localizar uma enorme quantidade de drogas numa área de difícil acesso desse estacionamento. Depois do trabalho feito, que durou horas, a polícia conseguiu apreender 22 quilos de drogas, 84 porções prontas para venda. Dois dos envolvidos foram presos em flagrante por tráfico de drogas. Ficaram à disposição da justiça. E outros dois foram liberados por serem usuários, por estarem ali para comprar as drogas. E foram liberados. Mega operação na região. Limeira, Americana, Santa Bárbara, Sumaré, Hortolândia, Campinas, Valinhos. Todas essas cidades, desde o mês de abril, recebendo diariamente as operações da polícia, em especial do BAEP. Mega operação continua contra o tráfico de drogas na região metropolitana de Campinas. Olha a hora, gente. Agora 7h35. 7h35 na Central, você fica sabendo de tudo.
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0: Olha a hora. 7h36. 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
1: Vamos começar falando de Taça Libertadores da América. O Palmeiras ficou no empate com o Cerro Porteño em 1-1. Técnico palmeirense Abel Ferreira reclamou sobre a falta de critério nos campeonatos e regras.
2: Eu só há coisas que eu entendo e outras que não entendo. Há regras para a Conmebol é uma coisa, para a CBF é outra, para a FIFA é outra. O futebol não é o mesmo em todo lado. No campeonato do mundo, porque é que as regras não são todas iguais para todos? Está-me a fazer aqui um bocadinho de confusão. A Conmebol temos umas regras, para a CBF temos outras. A mim está-me a incomodar um bocadinho isso. E agora posso fazer isto, depois não posso. Regras é igual para, ou aqui joga-se de futebol diferente que se joga na Europa ou na China, ou é diferente o futebol aqui. O campo continua a ser verde, continua a ser 11 contra 11, continuam a ter árbitros. Porque é que as regras de competição para competição são diferentes? Não consigo.
1: No Mineirão, Cruzeiro e Flamengo ficaram no empate em 1-1. Copa Sul-Americana, o Atlético Mineiro foi até Bragança Paulista e venceu o Bragantino por 1-0. Nesta quinta-feira, Taça Libertadores da América, a bola rola para Mirassol e LDU, quinto do Equador. O Rosário Central recebe o Corinthians na Argentina. Copa Sul-Americana, 3 brasileiros em campo. O Santos enfrenta o Macará do Equador. O Vasco da Gama encara o Olímpia do Paraguai. E o Botafogo vai até o Peru para encarar o Cienciano. A Rádio Nacional em Brasília, Bruno Mendes.
0: Valeu, Bruno. Vamos falar agora do Guarani. Com o vovô mais fresco do Brasil. Alô, Fernando César.
3: Alô, Decimar Leite, bom dia. Informações do Guarani aqui no show da manhã da Rádio Central. O Guarani está se preparando para pegar o Ipiranga, jogo que acontece na próxima segunda-feira, 8 da noite, no estádio Brinco de Ouro da Princesa. O Bugre, que vem de derrota para o Anápolis, 2-1, jogo realizado na última segunda-feira. E após esta partida, o elenco bugrino voltou aos trabalhos nesta quarta-feira, ontem, e agora pensa no jogo contra o Ipiranga. O técnico Hélio Cizenando terá desfalques para o jogo de segunda-feira. Guilherme Cachoeira, atacante que fez o gol do Bugre contra o Anápolis, está vetado pelo departamento médico. Ele sofreu uma contusão no joelho e agora vai ficar de 4 a 6 semanas fora da equipe bugrina. Ele que teve um estiramento do ligamento no joelho e agora é desfalque. Herbert, atacante, também deverá ser desfalque. Ele sofreu uma lesão grau 1 na coxa e deverá ficar de fora. O departamento médico do Bugre vai avaliar ainda nesta semana William Farias e Jonathan Costa, dois atletas que estão desfalcando o Guarani há várias rodadas. Estão entregues ao departamento médico. Outro desfalque do Bugre é o lateral Emerson. Ele foi expulso contra o Anápolis. Quem vai para o seu lugar é o Renan Castro, jogo que acontece contra o Ipiranga, confronto direto. Ipiranga tem 24 pontos, o Guarani tem 26 no G8. Equipes que estão no G8 neste momento: Inter de Limeira, Brusque, Botafogo da Paraíba, Paysandu, Guarani, Santa Cruz, Ipiranga e o Caxias do Rio Grande do Sul. Falei do Bugre aqui na Central, a rádio do futebol de Campinas.
0: Fernando César, às 7h40, fala agora da Ponte Preta, Fernando.
3: A Ponte Preta finaliza sua preparação nesta quinta-feira para a partida contra o Náutico, jogo que acontece amanhã, sexta-feira, 19h30 no estádio Moisés Lucarelli. Ingressos à disposição do torcedor pontepretano: R$60 a inteira, R$30 a meia entrada. Bilheterias do estádio Moisés Lucarelli abertas nesta quinta-feira e amanhã, no dia do jogo. E também tem a venda online pelo site futebolcard.com.br. Para esta partida, o técnico Márcio Zanardi tem apenas 17 jogadores à sua disposição. E ele quebra a cabeça para montar um time e também arrumar o banco de reservas. Eu fiz um esboço aqui de um provável time da Ponte Preta, com Vinícius no gol, Juan na lateral direita, improvisado porque não tem lateral, Júlio está suspenso, na zaga Palácios e Diego Leão, e Diego Porfírio lateral esquerdo. No meio campo, André Lima, Léo Gomes, Rodrigo Souza e Elvis, e no ataque, Brandão e David da Hora. O Náutico também tem um provável time, ele que tem como técnico Hélio dos Anjos, que foi campeão da Série A2 na Ponte Preta. Um provável time do Timbu com Muriel, Arnaldo, Betão, Léo Índio e Igor Fernandes. O Anderson, Samuel e Jean Carlos, Borazzi, Cauã Maranhão e Derek. Ponte Preta e Náutico, nesta sexta-feira, 19h30, no Majestoso, com total cobertura aqui na Rádio Central. 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
0: Olha a hora aí, gente. 7h42. Muito, muito, muito bom dia a você que está em casa. Muito, muito bom dia a você que está no trabalho. Onde quer que você esteja, o nosso abraço, o nosso bom dia, né?
5: Bom dia!
0: E aí, a Indec diz que tem ônibus novos. E aí, você já viu o ônibus novo pelas ruas da cidade? Ainda não viu, não é? Muito bom dia para você que está ouvindo o programa, né? Alô!
6: Bom dia, padre. Tudo bem? Deus abençoe o seu dia. Manda um abraço para minha esposa, Tainá. Ela não perde um programa do senhor.
0: Um abraço, vou mandar aqui pro padre Rodrigo Oliveira, né? Bom dia.
7: Bom dia, bom dia, Decimar Leite, André Pereira.
0: Opa!
7: E todos aí do estúdio. Aqui quem fala é Gildásio Batista. Ofereço o programa a todos os ouvintes, todos vocês, toda a família, irmão Batista. E peço que coloque o nome de todos na oração. E também, se puder cantar parabéns para minha irmã Marilza Batista.
0: A Marilza?
7: Que está fazendo aniversário hoje.
0: Opa!
7: Eu
0: que
7: agradeço.
0: Beleza!
7: E vamos em frente, seguindo os passos de Jesus, que ele já está na frente, né?
0: Isso!
7: Né,
0: verdade, verdade.
7: E é isso aí,
0: verdade.
7: Mesmo. Confia em Deus, tudo vai dar certo.
0: Tá já certo. Deu, né? Isso. Alô, alô, Marilza! Saúde e felicidade para Marilza. A irmã do Gildásio tá fazendo aniversário hoje. Nosso cumprimento a ela, né? Que Deus abençoe com muita saúde, felicidade, alegria, harmonia, tudo de bom, né? Tudo, tudo, tudo, tudo, tudo, tudo, tudo de lindo. Tudo, tudo, tudo, tudo, tudo de muito bom para ela, né? Saúde, paz, harmonia, felicidade, né? Que Deus abençoe de forma rica, de forma maravilhosa, né? Aqui também o Jadelson registrando, né? Esse dia tão importante, o dia... Hoje é o dia da Irmã Dulce, da Santa Irmã Dulce dos Pobres, né, Jadelson? Pois é, hoje estamos aí lembrando que hoje é o dia da Santa Irmã Dulce dos Pobres. É, que pessoa maravilhosa que era a Irmã Dulce, não? Que coisa maravilhosa que Deus nos mandou, a Irmã Dulce. Que bom que fomos contemporâneos dela, né? Que a vimos aqui na terra, aqui em Salvador, na Bahia, né? Bom dia!
8: Bom dia, Jesus Leite. Aqui é o Barbosa Eletricista.
0: Café Moraes.
8: Campo Grande. Coloca meu nome na desatadora do Rio.
0: Opa, agora.
8: E no sorteio Café Moraes.
0: Sim.
8: Sorteio que tiver na rádio.
0: Sim.
8: Me coloca meu nome.
0: Tá bom.
8: Nome completo, José Barbosa da Silva, região do Campo Grande.
0: Beleza, irmão.
8: Ok, um abraço para todo mundo da rádio, Jesus abençoe a todos.
0: Valeu, Zé.
8: É o Ed, como é o nome do rapaz
0: André,
8: aí?
0: André Pereira.
8: Acho que eu vi ele quando eu cheguei aí.
0: Opa, ontem foi o Ed.
8: Um senhor meio alto.
0: Ontem à tarde,
8: calvo.
0: É o Ed.
8: Calvo. Um abraço aí para todos.
0: É, calvo é o Ed.
8: Bom dia.
0: Um abraço, viu?
8: E vamos tirar a macaca daquela situação, né?
0: Ei,
8: ela não merece estar lá.
0: Não
8: lá
0: merece,
8: embaixo.
0: Não merece. O que estão fazendo com a ponte? Meu Deus do céu, o que estão fazendo com a ponte, né? O Jadel esteve aqui na rádio, viu, André? E, na verdade, foi à tarde. Então, à tarde, ele disse que viu um rapaz carequinha. Então, é o Edmo. Esse carequinha, esse meio calvo é o Edmo, né? E, o Edmo vai ficar bravo comigo, né? É isso. É, o Edmo Aleixo. Deus do céu, né? Que figura, não? Um abraço pro Edmo, né? Alô, alô, bom dia.
9: Bom dia, Desmali. Que é a Josete Vilela do Jardim Santana.
0: Oi, querida. Desmar. Tudo
9: eu
0: bem?
9: Eu fiz a cirurgia, foi bem, tô bem, graças a Deus. Segunda-feira eu fiz os pontos.
0: Uhum.
9: E coloca nosso nome nas orações aí,
0: claro,
9: tá bom?
0: Claro, claro, pode
9: é
0: deixar.
9: É minha, sua, todo mundo aí,
0: amém,
9: que
0: amém.
9: Precisa de oração,
0: verdade,
9: tá?
0: Verdade, verdade.
9: E...
0: Né?
9: Sábado eu tô lá com você, tá bom?
0: Que beleza. Beijo. Eu tô te esperando, dia 22, ela vai tomar um delicioso café Moraes comigo, viu, André? Dia 22, ela vai lá, ela vai tomar café da manhã. Gente, eu tô te convidando para um delicioso café da manhã. Josete Vilela já confirmou presença, tá? Vai ser agora, no próximo dia 22. Ó, ó, ó, café Moraes, capricha aí, vamos ver como é que tá aqui. Bom demais, ó. 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Então tá bom, vai ser das 7 às 11 da manhã. Bom dia!
5: Simar, aqui é o Carlão do Paraná.
0: Ô, Carlão!
5: Meu bairro não tem nenhum ônibus novo, não.
0: Nenhum ônibus novo?
5: Você colocou aí no Mior de Campina, aí nos bairros.
0: Tá.
5: Periferista desse pau velho.
0: Ah, meu Deus.
5: Pegou um esse dia, tá fedendo.
0: Fedendo.
5: Cachorro molhado, Deus me livre. Que dia termina o mandato do Dário aí? Não dá mais não, cara. Chega. Campina tá abandonado de tudo. Posto de saúde, ônibus, médico, remédio, não tá tendo nada, buraco, mato, misericórdia, viu?
0: Então, olha aí, ó, olha a informação passada pelo nosso amigo Carlão Paraná. Diz que no bairro dele não tem ônibus novo nenhum, não. Diz que no bairro dele não tem ônibus novo nenhum, não. Diz que tem um ônibus lá que cheira caixão, velho, caixão molhado. Pô, tem um ônibus aqui que cheira caixão molhado. E no seu bairro, tem ônibus novo? Tem? A Indec falou que colocou ônibus novo. Tem ônibus novo no seu bairro? Tem? Manda mensagem pra mim, meu número 971-483-497. Hora da prestação de serviço à Rádio Central, ajudando a população de Campinas.
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0: Você sabe, né? A Rádio Central, o nosso programa tá aqui pra te ajudar. O nosso programa Show da Manhã, ele só existe para te ajudar. Porque eu tenho comigo o seguinte: uma rádio tem que prestar serviço. Porque rádio que não presta serviço é uma rádio que não presta. Nós estamos aqui para ajudar a turma, ajudar todo mundo. 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
0: 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Marcão, Deus lhe abençoe. Até amanhã, Marcão.
12: Amanhã, Decimar, lembrando os ouvintes, chama de canto, me dá o azulzinho de graça. É de graça azulzinho pro ouvinte da Central. É só chamar de canto, obrigado. Lá, chama, bom dia a todos.
0: Chame no cantinho, fala, me dá um azulzinho aí, vai. Dá um azulzinho aí, vai. 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Olha a hora, gente, olha a hora. 7h57, olha a hora, 7h57. E a participação dos nossos ouvintes aqui pelo WhatsApp e também a notícia, a informação e a prestação de serviços. Voltamos às ruas, olha a hora, olha a hora, olha a hora. Não perca a hora, 7h57. 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
0: Tomando conta da cidade. Robson Ramos.
13: 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Prestes Maia Ruim, saindo ali da Anhanguera no caminho para o centro, e já emenda na João Jorge, que está congestionada até a chegada ao terminal central. Do lado contrário, no caminho para Anhanguera, a condição de trânsito é boa. 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
0: Vamos agora à redação da Rádio Central. 7h58. Gabriel Ribeiro.
14: As matrículas para a EJA, a Educação de Jovens e Adultos, estão abertas durante todo o ano letivo. Gerido pela FUMEC, o programa oferece aulas de 2h30 por dia, de segunda a sexta-feira. E tem horários flexíveis para quem trabalha, de manhã, de tarde ou de noite. São 78 salas de aula espalhadas por toda a cidade. E tem mais um incentivo. Os estudantes matriculados recebem de graça material escolar, passe de ônibus, uniforme, livros, lanche e até óculos de grau se precisarem. Para garantir a sua vaga é muito simples, basta ir até uma unidade da FUMEC ou falar direto com os professores em qualquer sala de aula da EJA. Não esqueça de levar o seu RG ou CNH e um comprovante de residência. Quer saber onde tem uma sala pertinho da sua casa? Acesse o site do Portal da Educação de Campinas ou ligue para a FUMEC no telefone 19-3519-4300. Telefone da FUMEC 19-3519-4300. Não perca tempo, retome os seus estudos hoje mesmo. Da redação, Gabriel Ribeiro.
0: Obrigado, Gabriel. Obrigado pela informação. Olha a hora, gente. Olha a hora, 7h59 na Central. 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
0: 7h59. Nesse momento, 19 graus a temperatura. 19 graus a temperatura em Campinas. A temperatura média subindo para 20, não é? 19, 20, variando, né? Em alguns bairros 19, em outros bairros 20 graus. 84% de umidade relativa do ar. Hoje vamos chegar a 30, viu, gente? 30 graus. Na madrugada de hoje para amanhã vai fazer 18 e amanhã à tarde 28 graus. Sexta-feira de calor. Sábado, calor também. 27 graus. Madrugada, 18. À tarde, no sábado, 27. E domingo, calorão. Calorão domingo, viu, gente? 31 graus à tarde, 18 graus da madrugada. Vai fazer calor hoje, sábado, domingo, segunda, terça, quarta, quinta, enfim, uma semana inteira de calorão. Por quê? É o tal do veranico, né? Veranico. Ô, gente, eu falei hoje 28, não, hoje chega a 30 graus. Hoje vai fazer um bruta de um calor à tarde, viu? 30 graus, hoje vai fritar. Ô, coisa boa! Hora certa da Central, pontualmente 8 da manhã. Olha a hora. Olha a hora de novo, olha a hora aí, ó.

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3: 8:02, 8:02, bom dia para quem tá em casa, bom dia para quem tá no trabalho, onde quer que você esteja, o nosso bom dia, bom dia, bom dia. WhatsApp 97148-3497. Vamos repetir? WhatsApp é 97148-3497. Bom dia.
4: Oi, Decimar, bom dia, tudo bem?
3: Tudo.
4: Decimar, eu sou a Maria aqui do Campo Celísio, né?
3: Oi.
4: Sou ouvinte de todos os dias.
3: Obrigado.
4: Começo com o padre Rodrigo, vou até às 11 horas com você.
3: Coisa boa.
4: Tô feliz que você está bem, graças a Deus, né? A gente continua rezando por você e você reza por nós também. Decimar, eu quero falar sobre os ônibus.
3: Conta pra mim.
4: Olha, o ônibus daqui, que é o Petrópolis, é o Souza Queiroz e o 416.
3: Certo, certo.
4: É uma porcaria.
3: É, né?
4: Todo dia quebra. Você fica mais de uma hora esperando o ônibus. O que dá dó é o povo que vem no poupa-tempo.
3: Ah,
4: no
3: shopping.
4: Que usa o 416.
3: Uhum.
4: Chega lá no Campina Shopping, é uma briga.
3: Para entrar.
4: Porque eles ficam perguntando, vai pra cidade, às vezes o motorista irrita, sabe? Que tá falando que tá indo pro bairro e fica todo mundo perguntando. Mas é uma falta de respeito muito grande.
3: Falta de educação.
4: E quando a gente pergunta, né? Os motoristas não têm culpa, eles falam assim, mas a empresa diz que aí não tem muito passageiro, e pouco passageiro.
3: Tá.
4: E tem mais dois ônibus, né, que passa lá no Poupa-Tempo, que vai para Campina, mas dá muita volta, que é o São Bernardo e o que passa, né, no Parque Industrial.
3: É, passa.
4: Mas eles dão muita volta,
3: sim.
4: Então o mais fácil é o 416.
3: Uhum.
4: Mas tá difícil, viu? Tá. Ônibus que quebra, todo dia tem um, dois ônibus quebrado, né?
3: Uhum.
4: É complicado, Decimar. Eles falam que coloca um ônibus na linha, não tem ônibus nenhum.
3: Não tem.
4: Só enrola o povo, né? O passageiro que...
3: Não tem ônibus.
4: Paga caro a passagem, né?
3: Uhum.
4: E ainda não tem o ônibus. Decimar, um abraço, viu?
3: Obrigado.
4: Fica com Deus.
3: Obrigado a Maria Celina, muito obrigado pela participação. Olha só, e ela estava dizendo aí, o pessoal que vai ao Poupa Tempo, né? Que depois precisa ir para a cidade, vamos supor. Aí tem que pegar um ônibus ali no Campina Shopping, primeiro porque fica uma fila danada, né? E aí o pessoal fica perguntando pro motorista, vai pra cidade? Porque às vezes o ônibus, né, não demonstra exatamente se tá indo pro bairro ou pra cidade. E as pessoas não sabem, as pessoas não conhecem a linha, às vezes foram ao Poupa Tempo, vão pegar ali o ônibus. E aí tem um ônibus que vai pra cidade que é horrível, porque ele sai ali do Poupa Tempo, certo? Aí ele passa, depois que ele sai do Poupa Tempo, ele passa por dentro ali daquele bairro que tem do lado ali, que é o Parque Industrial. Depois de passar pelo Parque Industrial, ele passa por dentro do São Bernardo. Não, primeiro é isso. Para depois ir para a cidade. Então, veja, ele dá uma volta medonha para ir para a cidade. Então fica complicado. Eu não sei se vai primeiro no São Bernardo, depois no Parque Industrial. Acho que é primeiro ele passa pelo São Bernardo, depois vai pro parque industrial para depois ir pra cidade. E não tem ônibus novo nenhum, não. Né? A Indec falou que colocou ônibus novos nas ruas, mas aqui, ó, até agora eu não achei um ônibus novo aqui do pessoal falando aqui. Até agora eu não achei nenhum ônibus novo, hein? Que situação, que situação. Muito obrigado, Maria Celina. Ela meteu a boca no trombone.
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3: Bom dia.
6: Bom dia, Decimar, tudo bem? Aqui é a Marilene que tá falando, Padre Manuel de Nóbrega.
3: Oi, tudo
6: então,
3: bem?
6: Então, querido, eu queria pedir oração pra dona Neide, que ela tá precisando muito, ela tá acamada, coitada, e tem uma ferida na costa dela, pra quebra que sara.
3: Ai, meu Deus.
6: Faz uma oração pra ela, leva lá pra Nossa Senhora cuidar dela, que ela tem muita fé, e eu também.
3: Tá bom.
6: Vamos fazer oração, uma corrente pra ela melhorar, tá bom?
3: Tá bom.
6: Obrigada, é a Marilene que tá falando.
3: Marilene, muito, muito obrigado aí a Marilene pela informação, e eu tô colocando sim o nome dela na oração para levar, com certeza, nas orações e para levar na igreja de Nossa Senhora Desatadora dos Nós. Muito obrigado, viu? Tudo de bom para você. Bom dia.
7: Bom dia, Lucimar.
3: Bom dia.
7: Olha, aqui no Poço de Quixês, faz muito tempo que não tá tendo médico aqui, clínico geral, nem a psiquiatra, nem a ginecologista. Olha, ginecologista acho que aqui nunca teve, viu? Porque a gente vai lá, não tem médico. Então, não adianta. Olha, precisava ir pro médico aqui, viu? A gente, às vezes, tá passando mal. E a gente vai lá, tem que passar com as enfermeiras, né? E elas não vão passar remédio que precisa ser passado. Então, olha, tá difícil, viu? Tá muito difícil.
3: Olha só, gente. Dique 6. A UBS, o Centro de Saúde do Dique 6, não tem médico. Olha que coisa, não? Olha que coisa. O Centro de Saúde do Dique 6 não tem médico. Não tem. Eu vou repetir.
7: Bom dia, Lucimar. Olha, aqui no Poço de Dique 6, faz muito tempo que não tá tendo médico aqui, clínico geral, nem a psiquiatra, nem a ginecologista. Olha, ginecologista acho que aqui nunca teve, viu? Porque a gente vai lá, não tem médico. Então, não adianta. Olha, precisava ir pro médico aqui, viu? A gente, às vezes, tá passando mal. E a gente vai lá, tem que passar com as enfermeiras, né? E elas não vão passar remédio que precisa ser passado. Então, olha, tá difícil, viu? Tá muito difícil.
3: Não tem médico no Dique 6. Boca no trombone.
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3: Olha a hora, gente, olha a hora, 8:09, continue mandando a sua mensagem pra mim, 8:09, continue mandando a sua mensagem, meu WhatsApp liberado, 9714-8349.
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3: 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Não perca a hora, não perca o compromisso, 8h15. A participação dos ouvintes. Manda mensagem pra cá, fique à vontade. Hoje eu tô perguntando aí, né? Olha, a Indec diz que colocou ônibus novos, né? A Indec disse que colocou ônibus novos. Você viu? Você viu? E aí, a Indectos que colocou ônibus novos nas ruas. Você viu? 8:16 na Central.

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3: Olha a hora aí, gente, não perca a hora não, agora 8h17, obrigado a você que tá no rádio, né? Olha a hora 8h17, você que tá no rádio, no AM 870, obrigado a você que tá ouvindo o nosso programa, o programa do Decimar, lá no rádio. Obrigado a você que tá aí, ó, ouvindo o programa no rádio, né? O programa do Decimar no rádio. Obrigado a você que tá ouvindo e assistindo ao programa do Decimar no canal do YouTube, Decimar Date. É simples, fácil. Abre o YouTube. Isso. Abriu o YouTube, na busca, você coloca Decimar Leite. Ó, eu não sou de outro mar, eu sou Decimar, tá? O meu nome, muita gente fala Lucimar, eu não me incomodo, né? Muita gente fala Lucimar, como é que é? Docimar. Ai, que delícia você me chamar de doce, né? Docimar, né? Doce mel. O meu nome é Decimar, não é de outro mar, é Decimar.
4: Decimar Leite.
3: Você vai lá no YouTube e na busca você coloca meu nome lá, Decimar Leite, tá bom? E aí você pode assistir ao programa por lá. Meu muito, muito obrigado. Nesse momento, gente, temos 21 graus, tá subindo a temperatura. Vamos chegar hoje a 30 graus, vai fazer calor em Campinas, 21 graus, agora 81% de umidade relativa do ar. Vamos agora às ruas, avenidas e estradas, a Rádio Central tomando conta da cidade.
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3: Agora é o repórter Mário Quintino, quem tá percorrendo as ruas, vamos saber onde ele tá? As informações de momento. Mário Quintino.
6: 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Bom dia, Decimar, para você, para todo mundo que nos acompanha, trazendo informações da Barão de Itapor em Campinas. Tem lentidão para acessar Brasil e também uma ocorrência a proximidades da Rua Sacramento. Dá para acessar Brasil através da região do Guanabara, a Frei Manuel da Ressurreição, por enquanto é um bom caminho, assim como a Doutor Barbosa da Cunha. 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
3: Idosa de 83 anos capota o carro.
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3: Uma idosa de 83 anos se envolveu em um acidente na Francisco von Zuben, a estrada que liga Campinas a Valinhos, logo depois das torres de televisão. Ela passou as torres de televisão e estava descendo sentido Valinhos. Ontem à noite, ela dirigia sozinha pelo lado esquerdo da rodovia quando teria mudado para a direita, sem perceber que um outro carro estava do lado dela. Houve a batida. A mulher perdeu o controle da direção, saiu da pista e caiu em um barranco. Na sequência, o carro capotou. Apesar da gravidade do acidente, a senhora de 83 anos de idade sofreu apenas ferimentos leves, alguns arranhões. Ela foi socorrida, saiu andando do carro, mas é claro, né, o pessoal da ambulância falou, não, vamos levar a senhora ali na UPA. Ah, não, tô bem. Saiu andando a senhorinha de 83 anos, olha só, capotou o carro ali na estrada pra Valinhos, saiu bem, tal, apenas com alguns, né? Com alguns arranhões. Vamos levar a senhora, pessoal da ambulância, né? Do SAMU. Não, tá tudo bem. Não, vamos lá. Pegaram essa senhora e levaram pra dar uma olhada como é que ela tava, né? E levaram até a UPA Carlos Lourenço. Levaram a senhorinha até a UPA Carlos Lourenço. No outro carro, envolvido no acidente, havia um casal que não se feriu. A primeira informação é que essa senhora, repito, né, o acidente aconteceu porque ela estava seguindo o sentido Valinhos, na esquerda, de repente veio para a direita e não viu que tinha um carro do lado dela. Disseram que houve uma discussão, uma briga de trânsito antes dessa batida, mas isso foi descartado, não teve nada disso. Não. A senhorinha estava indo para Valinhos ontem à noite, voltando para casa, mora em Valinhos, 83 anos. Estava descendo com o carro dela ali. Deixa eu ver, como é que é o nome daquele carro da Volkswagen? Virtus. É Virtus, acho que é isso mesmo, né? Ih, rapaz, sou ruim pra negócio de carro aqui. Pra nome de carro, né? Acho que é isso mesmo. Acho que é um Virtus. Foi bem, a senhorinha tava indo lá pra Valinhos, voltando pra casa dela em Valinhos. Aí, na faixa da esquerda. Aí, de repente, ela veio pra direita, não viu que tinha um carro do lado, bateu, girou, bateu no barranco e capotou, parou numa árvore. Tá bem, saiu andando do carro. Aí o pessoal do SAMU falou, não, vamos levar a senhora. Aí ela foi até o Carlos Lourenço, né, pra dar uma olhada, pra ver se não tinha quebrado nada. Tá tudo bem com essa senhorinha de 83 anos de idade. Olha só, rapaz de Deus. E mais um acidente, né, o André? Mais um acidente na Estrada Campinas Valinhos, ali perto das torres de televisão. Ontem foi aquela picapinha que derrubou o poste, fechou a rodovia. Você lembra ontem, deu uma notícia bem em frente ali às torres de TV? Ontem de manhã. À noite essa senhora vai me capota ali depois das torres de televisão, já descendo para Valinhos, já na descida ali perto do Carrefour. Ali é Carrefour, né? Sei lá como é que chama aquele troço lá. Aí foi lá, Avão, né? Tem uma loja Avão ali também. Aí ela capotou ali. Meu Deus do céu, essa estrada tá ficando complicada e perigosa, né? Há um mês atrás, você lembra o que aconteceu, André? Do Porsche? Foi lá, no mesmo lugar. O Porsche bateu ali, lembra que o Porsche bateu na árvore? Explodiu, matou um casal de jovens, você lembra disso? Tudo ali naquela região da estrada Campinas para Valinhos, tudo ali perto ali do Carrefour, aquela região ali. Mais um acidente aconteceu, dessa vez com essa senhorinha, 83 anos de idade. Essa senhorinha danada, hein? Olha a hora, 8h24. Olha a hora, gente, não perca a hora, não perca o movimento. 8 da manhã, mais 24 minutos. Olha a hora aí, ó. Não perca a hora, não. Olha a hora, 8h24 na Central.
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3: E a participação dos nossos ouvintes. Hoje eu tô perguntando se você viu os ônibus novos. A Indec falou que tem, que colocou ônibus novo na rua. Você viu?
8: Bom dia, esse Maraquel, Judas de novo. Judas Batista de novo. É verdade mesmo que esse ouvinte falou aí a respeito. Tem ônibus que realmente tem esse cheiro mesmo, eu já presenciei, e também a gente não pode discriminar, né, que somos seres humanos, né, mas tem uns moradores de ruas que andam nos coletivos, minha Nossa Senhora, mas tem vez que eles entram no ônibus, gente não aguenta, tem muita gente que fala para o motorista, isso aí eu já presenciei, tem gente que fala, motorista, pelo amor de Deus, pede pra esse cara, pede pra essa pessoa, né? Ou nem passa quando vê que ele tá no ponto, mas ele enturma no meio das pessoas e entra, não tem jeito. Tem um que anda mancando igual um sacizinho, é verdade, ele anda pulando da perna, igual o saci pererê, e olha, aquele homem também, quando ele entra no ônibus, meu Deus, é uma tristeza. Uma vez eu presenciei no BRT, entrou um lá, e nós, eu também tava perto, nós tava lá, ninguém aguentou desse mar. Sem mentira nenhuma. No BRT, né, não tem nem como o motorista falar nada, porque ele abre a porta lá, né, e lá ele não vai ver, né? Mas é isso aí mesmo, Desmar. Tem, existe mesmo esses homens, tudo. Não tem jeito, né, Desmar? Então, nós falamos. Mas não vamos parar nunca de falar sobre isso, eu acho, porque tá misturando os ônibus novos com os velhos, vai acabar ficando a mesma coisa que uns dias. Tinha que ser a frota inteira nova, né? Não tem negócio de ficar pondo um, dois. É que não tem condições, né? Eles falam isso mesmo. Tá bom, Desmar, desculpa aí.
3: Obrigado, irmão. Tá aí o Gidásio falando que além do ônibus cheirar mal, em alguns momentos entram moradores de rua ou pessoas, moradores em situação de rua, pessoas que têm um problema sério, né? Ele estava falando aí que tem algumas pessoas, alguns moradores de rua que andam nos ônibus da cidade cheirando muito mal, diz que é a situação, e vai falar com o motorista pode fazer o quê? Né? O cidadão pagou para entrar, não tem o que fazer. Olha que situação. Obrigado, Gildásio. Também meteu a boca no trombone, porque ele não viu ônibus novo nenhum, não.
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3: Bom dia.
9: Oi, bom dia, Decimar. Bom dia, produção. Decimar, eu tô passando aqui para pedir a você que hoje é meu aniversário.
3: É hoje!
9: Tô fazendo 7.2 com muita alegria,
3: menina.
9: Muita felicidade.
3: Menina.
9: Eu gostaria que você colocasse meu nome nas orações, tá bom?
3: Tá bom, menina.
9: Hoje é o meu aniversário.
3: Jovenzinha.
9: Aqui é a Miriam, aqui do Jardim Vista Alegre.
3: É isso.
9: Campina, tá bom? Por favor, Decimar. Com os parabéns de toda a família, tá bom? Beijo.
3: Alô, Líria Rosa! Alô, alô, Líria Rosa! Saúde e felicidade pra você, que Deus te dê muita saúde, alegria, felicidade, que a família esteja sempre presente. Uma menina de 72 anos, 1020 de tantos anos, né? Completando hoje 7.2, uma pessoa espetacular, maravilhosa. Eu falo, gente, a Rádio Central tem esse privilégio. Os melhores ouvintes do Brasil são os ouvintes da Rádio Central, são os ouvintes do nosso programa. Só tem gente.

0: se você viu, se você andou nos ônibus novos da Indec, a Indec falou que colocou ônibus novos nas cidades. Você viu? Ah, então manda para mim, porque até agora os ouvintes aqui disseram que não viram, não. Nenhum ouvinte me disse que tem ônibus novo, não. Você viu ônibus novo? Manda mensagem para cá, 971-483-497. Olha a hora, gente, 8h29. 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

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Olha a hora, gente, olha a hora. 8h34 para quem tá no rádio. Bom e velho rádio AM870. Para quem tá no nosso canal do YouTube. Canal do YouTube é só colocar meu nome, né? Decimarplet. Abre o YouTube. Abriu o YouTube? Opa, beleza. Agora coloca meu nome lá na busca. Decimar. Não é de outro mar, é Decimar. Decimar. E você vai assistir o programa por lá. Beleza? Na Rádio Central Esporte, a melhor equipe esportiva do Brasil. Aí.

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1: Bom dia, Decimar. Informações da Ponte Preta aqui no Show da Manhã da Rádio Central. A Ponte Preta finaliza sua preparação nesta quinta-feira para a partida contra o Náutico. Jogo que acontece amanhã, sexta-feira, 19h30, no estádio Moisés Lucarelli. Ingressos à disposição do torcedor pontepretano. R$60 a inteira, R$30 a meia entrada. Bilheterias do estádio Moisés Lucarelli abertas nesta quinta-feira e amanhã no dia do jogo. E também tem a venda online pelo site futebolcard.com.br. Para esta partida, o técnico Márcio Zanardi tem apenas 17 jogadores à sua disposição. E ele quebra a cabeça para montar um time e também arrumar o banco de reservas. Eu fiz um esboço aqui de um provável time da Ponte Preta, com Vinícius no gol, Juan na lateral direita, improvisado, porque não tem lateral, Júlio tá suspenso, na zaga, Palácios e Diego Leão, e Diego Porfírio, lateral esquerdo. No meio-campo, André Lima, Léo Gomes, Rodrigo Souza e Elvis, e no ataque, Brandão e David da Hora. O Náutico também tem um provável time, ele que tem como técnico Hélio dos Anjos, que foi campeão da Série A2 na Ponte Preta. Um provável time do Timbu, com Muriel, Arnaldo, Betão, Léo Índio e Igor Fernandes. O Enderson, Samuel e Jean Carlos, Borazzi, Cauã Maranhão e Derek. Ponte Preta e Náutico, nesta sexta-feira, 19h30 no Majestoso, com total cobertura aqui na Rádio Central. Falei da Ponte Preta, na Central, a Rádio do Futebol de Campinas.
0: Esse é o Fernando César, o avô mais fresco do Brasil. Vamos falar agora do Guarani, que tem jogo, Fernando César.
1: O Guarani está se preparando para pegar o Ipiranga, jogo que acontece na próxima segunda-feira, 20h no estádio Brinco de Ouro da Princesa. O Bugre, que vem de derrota para o Anápolis, 2-1, jogo realizado na última segunda-feira. E após esta partida, o elenco bugrino voltou aos trabalhos nesta quarta-feira, ontem, e agora pensa no jogo contra o Ipiranga. O técnico Hélio Cizenando terá desfalques para o jogo de segunda-feira. Guilherme Cachoeira, atacante que fez o gol do Bugre contra o Anápolis, está vetado pelo departamento médico. Ele sofreu uma contusão no joelho e agora vai ficar de 4 a 6 semanas fora da equipe bugrina. Ele que teve um estiramento do ligamento no joelho e agora é desfalque. O Herbert, atacante, também deverá ser desfalque. Ele sofreu uma lesão grau 1 na coxa e deverá ficar de fora. O departamento médico do Bugre vai avaliar ainda nesta semana William Farias e Jonathan Costa, dois atletas que estão desfalcando o Guarani há várias rodadas e estão entregues ao departamento médico. Outro desfalque do Bugre é o lateral Emerson. Ele foi expulso contra o Anápolis. Quem vai para o seu lugar é o Renan Castro.

0: Jogo que acontece contra o Ipiranga, confronto direto. Ipiranga tem 24 pontos, o Guarani tem 26 no G8. Equipes que estão no G8 neste momento: Inter de Limeira, Brusque, Botafogo da Paraíba, Paysandu, Guarani, Santa Cruz, Ipiranga e o Caxias do Rio Grande do Sul. Falei do Bugre aqui na Central, a rádio do futebol de Campinas.
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0: 8h42. Olha, a hora não perca, a hora não perca o compromisso, não. 8h42. E a participação dos nossos queridos ouvintes pelo WhatsApp, não é? 971-483-497. Oi, Marilene.
1: Oi, Decimar. Bom dia. Eu ouvi sua mensagem, viu? Que eu passei aí. Você falou. Muito obrigada. Deus abençoe você, abençoe seu programa, tá bom? Muito obrigada mesmo, te amo, tchau.
0: Obrigado, tamo junto, menina, um beijo no seu coração, muito obrigado pela audiência, por estar com a gente, né? Eu falo, gente, a Rádio Central só tem os melhores ouvintes do Brasil, só isso. Nós só temos aqui o nosso programa, só tem os melhores ouvintes do Brasil, só isso. Os melhores ouvintes estão conosco, muito obrigado, né? Oh, coisa boa, né?
2: Conterrânea, sua ouvinte, Raquel.
0: Oi, Raquel.
2: Da São Canico, Gaúcho, meu compadre Renato, meu cunhado Catalino, que mora em Atibaia.
0: Sim.
2: Minha cunhada Nina, que não está bem em saúde, está meio agripada. Uhum. Meu colega Vicente, e todos os ouvintes, a você também, meu conterrâneo.
0: Valeu.
2: Você aí dá uma luta para nós aí, meu conterrâneo.
0: Uhum.
2: Ouvinte, Raquel,
0: conterrâneo. Raquel, obrigado, querido.
2: Um abraço aí, meu conterrâneo.
0: Pra você também,
2: deixa
0: viu?
2: Com Deus aí, meu conterrâneo.
0: Deus te abençoe.
2: E a Chayne, o Pablo, manda um abraço e um beijo pra você. Beleza, meu conterrâneo?
0: Um abraço e um beijo. Alô, Chayne, alô, Pablo, os filhos lindos da Raquel, nosso bom dia, com alegria e felicidade, né? Rosângela Teodoro de Campos, a querida Rosângela tá aqui com a gente, né? Rosângela do Cidade Jardim, bom dia, Decimar. André Pereira, bom dia, coloca meu nome nas suas orações, viu? E todos vocês aí da Rádio Central também, e aos ouvintes, alô, Rosângela, um grande abraço, e a todos ali, né? Daquela região maravilhosa de Campinas, Cidade Jardim, todos aí, obrigado pela audiência, viu, minha querida? Alô, alô, bom dia, bom dia.
3: Oi, Decimar, bom dia. É Maria aqui do Jardim Santa Lúcia.
0: Oi, querida.
3: Eu uso 153.
0: Decimar,
3: ontem eu fui fazer uma visita para minha sobrinha que ganhou

0: também lá no Veracruz.
1: Sim, sim.
0: E fiquei esperando de 4h10 até 5 da tarde lá e não veio o ônibus 5h03.
1: 50 minutos.
0: Eu tive que passar uma mensagem pro meu sobrinho que estava dentro do hospital para pedir um Uber para mim. Tá uma vergonha desse, Mário. Esse 153 aqui do Jardim Santa Lúcia tá demais.
1: Olha só.
0: Além de não ter ônibus novo, até os velhos sumiu. Vê se você faz alguma coisa aí por nós desse marketing, tá demais.
1: Querida Maria, muito obrigada. Que vergonha, que situação, né? Que situação. Eles anunciam ônibus novos, mas não tem ônibus. Não tem ônibus. Na porta do Veracruz ali. Ela ficou na porta do Veracruz 50 minutos esperando o ônibus, não veio. Não veio, não veio, não veio. O que, que ela precisava ir embora? Aí ela ligou pro sobrinho dela. O sobrinho dela pajeando ali, né? As crianças que tinham nascido. A criança que tinha nascido ali, né? No hospital. Ó, pede um Uber pra mim, que você acredita, o ônibus não veio ainda. Uma hora esperando ali, o ônibus não veio. Quase uma hora esperando. Que vergonha, não? Obrigado, Maria Oliveira.
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1: Ah, um troço de louco, né? Ah, será que o Paulo Gomes viu o ônibus novo?
3: Bom dia, meu amigo Decimar. Um grande abraço pra você aí, meu amigo. Uma quinta-feira maravilhosa. Ô, meu amigo Decimar.
1: Oi, irmão.
3: O pessoal ainda não viu o ônibus novo? É só ficar no ponto do 13. Aqui no 13 tem. Tem. No 13 tem. No 116 tem. Tem um ônibus novo. Eu já vi o do 116. E na linha do 213 tem também.
1: Ó.
3: O ônibus branquinho, bonitinho, novinho, eficiente. Maravilhoso. Top de linha. E é zerinho, zerinho. Esse é zerinho, zerinho. Eu tô falando porque eu conheço. Já trabalhei em fulinaria, já trabalhei em oficina, já trabalhei em firma de coisa. Então a gente conhece quando é novo e quando é velho. E quando é encapado. Esse é zero. Pelo menos do 213 é zero. Bom dia, meu amigo.
1: Bom dia.
3: E já andei nele também. É uma maravilha. O ambos anda até mais rápido. E é uma maravilha. Bom dia, Decimar.
1: Bom dia. Oh, o 113, né? Ali em região do Ouro Verde, do Campo Grande, o 213, né? Fazendo. O 113 faz um trajeto circular no Planalto 2. Terminal Ouro Verde ali, o 213 é do Itajaí até a rodoviária. Não é isso? Ele disse que andou nos ônibus novos, disse que anda até mais rápido, é bem mais confortável. Ele viu. Então, nessas duas linhas, na 113 e na 213, o meu amigo Paulo Gomes viu o ônibus novo, hein? Olha só, ele viu! Ele viu! O Paulo Gomes viu o ônibus novo rodando na cidade, hein? O Paulão Gomes, aí ele viu o ônibus novo rodando na cidade. Obrigado, Paulo.
4: Bom dia, Decimar. Tudo bem? Aqui é a Aparecida, do Parque Jambeiro.
1: Oi, querida.
4: É, quanto ao assunto do ônibus, o nosso bairro, este é o pior bairro que tem o pior ônibus.
1: Jambeiro.
4: Muito sujo, muito sujo. Um ônibus velho.
1: Sei.
4: Vai batendo daqui lá no centro. Tem o 409, que eles falam 409. Ele vai só até acho que 10 horas. Aí depois já não vai mais. Aí fica só o 408, que ele fica fazendo todo o bairro. Faz de Jambeiro, Vila IP, Vila Marieta e vai pelo centro. Ele gasta mais de 40 minutos, quase uma hora para chegar na rodoviária.
1: Sim, sim.
4: É uma bateção pura, sujo, os vidros sujo. É os ônibus mais nojento que existe nas linhas. É do Parque Jambeiro. Eu queria fazer uma reclamação também para ver o que a INDEC pode fazer por isso. Muito obrigada.
1: Obrigado eu, querida. O 409, né, meu anjo, faz 35 paradas, né? Do ponto inicial ao ponto final, ou seja, do Jambeiro até a rodoviária, né? O 409. Já o 408 faz 58 paradas 58 paradas, desde ali, né, do Jambeiro até a região central, passando pela rodoviária também. É uma linha mais comprida, né? É, e ela dizendo aí que são os ônibus, né? Como é que ela falou? Nojento, né? Nojento. Ônibus horrorosos, sujos. Meu Deus do céu. Obrigado, minha querida. Bom, o nosso WhatsApp, você quer participar? Eu tô perguntando, você viu os ônibus novos, viu? A Indec diz que colocou ônibus novos nas ruas. Você viu os ônibus novos, viu? Manda mensagem para mim. É, meu número 97148347. Esse é o meu número, tá? 97148347. Arias, Touros, Gêmeos, muito bom dia para você que nasceu entre 21 de março e 20 de abril. A rotina está pedindo ajuste para você renovar o que estava acumulado na agenda, para você resolver esses problemas e cuidar da sua saúde, tá? No amor, olha, encantamento e prazer entre quatro paredes para quem é de Arias. Touro, de 21 de abril a 20 de maio, o dia trará surpresas gostosas na vida profissional. Algo que estava esperando em uma negociação, por exemplo, um imóvel ou em um assunto de família, vai ser resolvido, viu? No amor, mudanças acontecerão para o signo de Touro. Gêmeos, de 21 de maio a 20 de junho, uma conversa animada vai trazer um convite gostoso para um trabalho novo, para algo criativo, para você ganhar uma grana a mais. Ah, nada pode interferir na sua agenda, não deixe de cumprir as suas obrigações. No amor, suas palavras abrirão portas importantes para o relacionamento, então cuidado com as palavras, Gêmeos. Na sequência tem Câncer, Leão e Vírus, hein? Voltamos às ruas, avenidas e estradas, a Rádio Central tomando conta da cidade. Rádio Central e o trânsito. O repórter Mário Quintino tem mais informações pra gente, Mário.
5: 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Trazendo informações desse mar de uma ocorrência na Lixtacuê em Campinas, região do Bonfim, para seguir em direção do centro. A lentidão começa a partir da região do Balão do Tavares, no sentido da Campinas-Monte Mor. Aí, por enquanto, boas condições. Na John Boy Dunlop, mais cedo aconteceu um acidente na altura do Jardim Aurélia, porém a pista já foi liberada. Atenção pelo excesso de veículos na chegada para o Balão do Santa Catarina. 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
1: E agora, na Rádio Central, às 8h52, 8h52, bom dia para quem tem casa, para quem tá no trabalho, bom dia para quem é de Câncer, de Leão e de Virgem. Câncer, de 21 de junho a 22 de julho. Comunicações e contatos vão movimentar o seu dia. Uma mensagem bem colocada renderá mais do que uma reunião inteira. Vai ser muito bom renegociar um dinheiro, terminar com um acordo de forma amigável. Tudo isso vai dar certo hoje. No amor, olha, você tá bonita. Você tá bonitão. É. Hoje, com certeza, a paquera vai acontecer, viu, Câncer? Leão, de 23 de julho a 22 de agosto. Olha, quem é de Leão, depois da virada de ontem, né? Nós tivemos essa virada por causa daquele eclipse. O dia vai pedir pé no chão. Cuidado com o orçamento, cuidado com a grana. Organize suas contas para definir prioridades, tá bom? No amor, não leve nada assim pro lado pessoal. Às vezes a pessoa do seu lado, ela tá nervosa, tá precisando colocar pra fora, viu? Você só não deixa a pessoa te agredir verbalmente, não deixa ela ser mal educada. Mas se ela quiser desabafar, seja todo ouvidos, viu, Leão? Vírus, hein? De 23 de agosto a 22 de setembro. Hora de desacelerar. Hora de se dedicar ao autoconhecimento. A finalização de um ciclo vai vir, acompanhada de serenidade, de mais consciência, principalmente das possibilidades futuras, tá? No amor, uma proposta atraente vai dar no que pensar, viu, Virgem? Na sequência tem Libra, Escorpião e Sagitário. Olha a hora aí! Olha a hora, 8h54.
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1: Olha a hora aí, gente. Não perca a hora não. 8h55. Libra de 23 de setembro a 22 de outubro, Libra. Um dia mais introspectivo, vai pedir pausa. Você vai fazer bem se desacelerar, para depois começar um novo ciclo de vida e de trabalho, Libra. É, uma conversa com amigos poderá trazer até um novo emprego, viu? No amor, tenha mais diplomacia, mais elegância, tá, ô Libra? Isso vai fazer a outra pessoa ficar mais apaixonada ainda. Escorpião, minha colega, meu colega, de 23 de outubro a 21 de novembro. Olha, as amizades e os grupos abrirão caminhos de expansão profissional. Uma indicação poderá render novo contrato. Verdade. Uma outra coisa também é que conversas nos bastidores esclarecerão uma dúvida de trabalho. Ouça, com receptividade, tá? No amor, uma mudança de repentina de planos será muito boa pro casal, viu? Alô, Sagitário, de 22 de novembro a 21 de dezembro. Quem é de Sagitário vai ter na carreira o foco. Você vai organizar, por exemplo, entregas no serviço, uma apresentação de ideias, né? Você vai ter grande eficiência hoje. Decisões sobre uma viagem avançará naturalmente. Essas decisões avançarão sobre uma viagem, tá? No amor, seu prestígio, seu poder de sedução tá lá em cima. Aproveite para fisgar, Sagitário. Na sequência tem Capricórnio, Aquário e Peixes. Eu tô recebendo aqui a capa dos principais jornais do Brasil, né? Capa do jornal Folha de São Paulo. Ministros do Supremo mandam juízes de 7 tribunais devolverem pagamentos. Estado de São Paulo. Congresso aprova gastos fora do teto em projeto cheio de jabutis. O Globo. Congresso e governo ampliam gasto em 2026, mas sinalizam ajuste de 10 bilhões em 2027. Estado de Minas, Polícia Federal identifica fraudes em diplomas médicos. Jornal O Tempo, oposição barra jabuti que cria refis de Simões. Zero Hora de Porto Alegre. Supremo ordena a suspensão e a devolução de penduricalhos em 7 tribunais. Correio Brasiliense. Projeto ameaça reajustes do Fundo Constitucional do Distrito Federal. Diário do Nordeste. Espera por cirurgia no Agamenon Magalhães pode durar 29 meses. Folha do Nordeste. Período chuvoso atrai escorpiões. Jornal do Comércio. Decreto institui abertura de mercado livre de energia elétrica. Jornal à Tarde da Bahia. Doação de bens em vida cresce 65% na Bahia em 5 anos. O Povo do Ceará, mercado livre de energia. Consumidor residencial poderá escolher fornecedor em 2028. São essas as manchetes dos principais jornais do Brasil.
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1: Capricórnio, de 22 de dezembro a 21 de janeiro. Ótimo momento para viajar, aumentar a exposição, participar de eventos, ampliar parcerias profissionais. Uma nova associação poderá, de repente, abrir um caminho de trabalho atraente com respostas positivas na área financeira e aprendizados, viu? No amor, uma resposta que você estava esperando, até mesmo existencial, orientará os próximos passos, as próximas escolhas no amor, viu, o Capricórnio? Aquário, de 21 de janeiro a 19 de fevereiro. Quem é de Aquário terá assuntos financeiros interferindo na vida íntima. O dia vai favorecer um acordo, aumentando a confiança, de repente, num trabalho, num sócio, em alguém que trabalha com você. Uma conversa leve também vai trazer uma resolução de um problema, viu? No amor, hora de você encontrar um novo caminho para sua vida sentimental, Aquário. Peixes, de 20 de fevereiro a 20 de março. Meu amigo de Peixes, oi minha linda. Uma proposta de trabalho chegará em boas condições. Leia os detalhes com atenção. Discuta um contrato. Parcerias estarão em destaque. Encare conversas delicadas com leveza, para assim encerrar um processo pesado, chato, e que seja algo do passado também, que você precisa resolver. No amor, hora de você contornar imprevistos com humor, com um sorriso no rosto. Tudo melhora no relacionamento, viu, Peixes? Amanhã tem mais previsões para o seu signo, mais previsões para o seu astral. Nesse momento, 22 graus a temperatura em Campinas, 22 graus a temperatura, 74% de umidade. Vamos chegar aos 30, logo mais à tarde. Vai fazer calor hoje. Sexta, sábado, domingo, segunda, terça, quarta, quinta. Uma semana de muito calor. É o veranico que chegou. Olha a hora, 9:01. Não perca a hora, não perca o compromisso. Olha a hora, 9:01 na Central.

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2: Olha a hora aí, ó, não perca a hora não, não perca o compromisso. Olha a hora aí, ó, não perca a hora não, não perca o compromisso. 9 da manhã, mais 3 minutos, 9:03 na Rádio Central, e a participação dos nossos ouvintes através do WhatsApp, não é? 971-483-497.
3: Bom dia, Rádio Central.
2: A Camila, bom dia, Decimar. Decimar, moro aqui no bairro... eu já vi, Decimar, aqui no bairro, eu já vi o ônibus novo, linha 346, que faz o bairro Itaiú, Jardim Tamoio e Carlos Lourenço. Mas já veio com problema. Vibra o tempo inteiro. E a gente sai toda tremendo de dentro do ônibus. É um ônibus novo, mas ele fica blub, blub, blub, ele fica vibrando, tremendo. E a gente sai tremendo de dentro do ônibus também, Decimar. É. Que coisa esquisita, não? É. O motorista que é o problema, Decimar. Ele disse que o câmbio veio com defeito também de fábrica. São 3 ônibus e esses ônibus vieram com defeito de fábrica no câmbio. Por isso que o ônibus fica tremendo, sabe? Fica tremendo. Meu Deus do céu. Obrigado, minha querida Camila.
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2: Olha aí, ó, ônibus quebrado na John Boy Dunlop em frente ao Covabra, hein? Ônibus, e é do BRT, hein? Ônibus do BRT quebrado, olha aqui, ó. Mandou foto pra mim aqui, ó. Mandou foto pra mim agora, a minha querida ouvinte Paula. Bom dia, Decimar. Eu moro aqui na região do Campo Grande. Por aqui não tem nenhum ônibus novo, não. Aliás, eu pego 210 todos os dias para trabalhar e essa linha sempre quebra. Ônibus sucateados, cheirando queimado, portas soltas, sem horários certos para passar. Ficamos à mercê de ir embora para casa a hora que eles passam. É muito triste, Decimar, é desgastante. E ela mandou aqui, ó, Decimar, ônibus quebrado em frente ao supermercado Covabra na John Boy. Um ônibus desse articulado, viu? Ele é aquele verdinho claro, né? Verdinho claro, quebrado na porta do Covabra. Que coisa, não? Muito obrigado, querido ouvinte Paula. Também metendo a boca no trombone, né?
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2: Que loucura, né, gente? Que coisa feia. Mas agora vamos aos debates da Rádio Central. Hoje nós vamos falar sobre saúde, que é a coisa mais importante da vida da gente.
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2: Conosco, doutora Andréia Belletti. Ela é uma das maiores cirurgiãs dentistas desse país e participa aqui do programa sempre para nos ajudar, sempre para nos orientar. E a Rádio Central tem um convênio com a clínica da doutora Andréia Belletti, do doutor Janderson. E esse convênio é maravilhoso porque ajuda as pessoas também a irem até lá para resolver os seus problemas. Muitas vezes você está me ouvindo agora, né? E fica pensando, Decimar, como é que eu vou fazer? Eu estou sem dentes, eu estou com a boca precisando consertar tudo, como é que eu faço? Então a gente tem esse convênio lá com o doutor Janderson e com a querida amiga doutora Andréia Belletti. Querida amiga doutora Andréia, muito bom dia.
3: Bom dia, Decimari. Bom dia a todos os ouvintes aí do seu programa. É um prazer enorme estar de volta aí essa semana para a gente bater um papinho aí sobre saúde bucal, né?
2: É verdade, é verdade. Bom, doutora Andréia, todas as vezes que a senhora participa, ou em quase todas as vezes, eu pergunto, que é porque tem muita gente que ainda não nos ouviu, então está nos ouvindo hoje pela primeira vez. A senhora e o doutor Janderson, há mais de 20, quase 30 anos, vocês são especialistas em implante dentário, né? E vocês atendem Campinas há 26, 27 anos. E mais, só nesse endereço aí já faz 4, se Deus quiser, vamos comemorar os 5 anos agora em breve, né? Eu queria que a senhora contasse pra gente o que é o implante dentário, que muita gente escuta, mas ainda não sabe em detalhes o que é o implante dentário, doutora Andréia Belletti.
3: Decimar, o implante dentário, ele é um parafuso de titânio que substitui a raiz do dente. Então, quando um paciente perde um ou mais dentes e não quer usar aquela prótese móvel, aquela dentadura que machuca, que fica soltando na boca, existe a opção de fazer o implante dentário, que é onde a gente vai devolver de forma fixa os dentes que os pacientes perderam.
2: Entendeu, gente? É isso. Né? Pininho, um parafusinho que coloca aqui, ó, no osso da gengiva e em cima coloca o dente. Então, se a pessoa perdeu um dente, coloca um pininho só e coloca o dente em cima desse pininho. Aí a pessoa pergunta: mas eu perdi todos os dentes, ou da parte de cima ou da parte de baixo, ou então a pessoa perdeu todos os dentes mesmo. A senhora vai colocar 30 e tantos pininhos, doutora?
3: Não, Decimar, quando a pessoa perdeu todos os dentes e ela já usa aquela dentadura ou ainda não usa nada e quer recuperar todos os dentes, essa prótese a gente chama de prótese protocolo, né? Uhum. E para fazer essa prótese protocolo, que nada mais é do que a dentadura fixa, eu não preciso usar um monte de pino, apenas com 4 pinos eu devolvo de forma fixa todos os dentes do paciente. Então, embaixo, geralmente é 4 mesmo, dá pra gente fazer com 4. E em cima, que depois eu vou explicar também o porquê, que a gente tem que usar mais. Em cima, a gente usa de 4 a 6 pinos.
2: Uhum, perfeito. Então, colocou 4 embaixo, ou 4, 5, 6 aqui em cima. Em cima só desses pinos, se coloca todos os dentes. O protocolo coloca lá, fixou. Ficou permanente com esses dentes, doutor, é bom que se diga. Então, para quem não sabe ainda, é possível com esses dentes todos, a pessoa recupera a mordida totalmente? Ou seja, ela pode comer de tudo?
3: Pode comer de tudo, recupera totalmente a mordida, né? Uhum. Então recupera. Por que que pode comer de tudo? Porque o dente está fixo ali, né, Decimar? Tá. Quando a pessoa usa a ponte móvel ou a dentadura, não pode morder certas frutas porque a prótese vai sair. Mastigar coisa mais dura não pode porque a prótese fica se movimentando na boca. Então o tratamento com implantes dentários é exatamente para isso, para a pessoa poder comer de tudo, sem ficar tendo que escolher certos alimentos.
2: Olha só, eu estou conversando aqui com a doutora Andréia Belletti, que está explicando pra gente o que é o implante dentário, né? Porque a gente recupera toda a mordida, que a gente pode comer de tudo, mastigar, e que é muito importante para a saúde da gente. Doutora, vamos lá. A pessoa recuperando a mordida, ela passa a mastigar direitinho, mastigar, mastigar, mastigar, mastigar tudo direitinho, engolir direitinho pedaços menores. A pessoa da terceira idade, inclusive, corre menos risco de engasgar. Conheço, doutora, pessoas que infelizmente faleceram porque engasgaram, doutora.
3: Sim, sim, é isso mesmo. Por quê? Porque não mastiga, né? Usa dentadura, usa ponte móvel, ou tem a falha de alguns dentes e ainda não usa nada, não consegue mastigar direito os alimentos, né? Uhum. Acaba engolindo inteiro. O idoso, a pessoa com uma idade mais avançada, já tem uma certa dificuldade maior por engolir, ainda mais engolindo alimento inteiro. Então, corre-se o risco exatamente de engasgar. E usa implante implantes dentários é exatamente para isso, para a pessoa poder mastigar melhor, né? A digestão vai ficar melhorada, o intestino vai funcionar melhor, então ele tem uma série, o implante dentário ele traz uma série de benefícios na vida do paciente.
2: O cantor Bagre Fagundes, o maior nome da música gaúcha, maior nome, Euclides Fagundes Filho, o Bagre Fagundes, faleceu mês passado por causa de um engasgue. Olha só. Então, a importância de se mastigar bem mastigadinho, porque o engasgue para pessoa de terceira idade é perigoso, dá para qualquer pessoa, para qualquer pessoa. Mas principalmente para as pessoas de terceira idade, que uma pessoa já de uma certa idade, ela pode sim ter problemas. Então, com a dentadura, ela não vai conseguir mastigar os pedacinhos miúdos. O que que acontece? Pode engasgar e pode falecer. Então, o implante também é bom para isso. O implante é bom para saúde de modo geral e até mesmo para evitar que a pessoa engasgue. Olha só que maravilha, né? Que coisa boa. Doutora, a senhora falou que nós vamos falar na sequência sobre o dente de cima, né? Muita gente que vai ao dentista, aí o dentista diz, ó, não vai dar para fazer implante aqui em cima porque perdeu o osso. Então, é verdade, tem pessoas que não podem fazer o implante na parte de cima?
3: Exatamente, Decimar. O nosso osso de cima, ele é diferente do osso de baixo em termos de qualidade, tá? Então, até mesmo por isso que a gente tem que usar, dependendo do osso da pessoa, da qualidade, a gente tem que usar mais de 4 pinos. O nosso osso de cima, ele é um osso poroso, que a gente fala. O que é isso? Ele é cheio de furinhos, ele é um osso mole. Então, quando a gente perde dente, é mais fácil da gente perder e mais rápido da gente perder o osso aí na parte de cima. E se faz muito tempo que a pessoa perdeu o dente e usa muito tempo que usa essa dentadura, ela perde muito rápido o osso e não dá nem para a gente fazer o enxerto para realizar os implantes, né? Mas existe uma técnica onde a pessoa consegue sim realizar os implantes, consegue recuperar aí os dentes fixos, que a gente chama de implantes zigomáticos, tá? Esses implantes, a cirurgia é a mesma, a medicação é a mesma, o pós-operatório é o mesmo. O que muda são que esses implantes são implantes maiores, que a gente tem que prender aqui no ossinho que a gente chama de maçãzinha do rosto, o zigoma, né? Tem que tomar bastante cuidado e ter bastante atenção, porque apesar de a cirurgia ser a mesma, o tempo que leva, né, é o mesmo, não é todo especialista e não é todo dentista que realiza essa cirurgia de zigomático, tá? Nós aqui, na Oral Sim do Ouro Verde, nós realizamos, a gente tem dentistas especializados só em implantes zigomáticos, então nós realizamos essa cirurgia. E essa cirurgia tem a vantagem também de ser carga imediata. O que é isso? Em poucos dias, de 5 a 7 dias, a pessoa já está com a prótese definitiva na boca.
2: Muito bem. 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Separa papel e caneta. Em 2 minutinhos, eu vou falar o contato da doutora Andréa Belletti. Eu vou passar o WhatsApp da doutora Andréa para que você possa falar com ela, tá? 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
3: Combinado.
2: Eu gostaria de falar algo muito importante. 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
2: 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Eu estou recebendo aqui a doutora Andréia Belletti. Ela é diretora da maior clínica de implantes dentários do Brasil. Ela é diretora da Oral Sim ao lado do marido, do meu querido amigo doutor Janderson. Bom, doutora Andréia, nós estávamos falando sobre, não é, o que é o implante dentário, dos enormes benefícios do implante dentário. E muita gente manda mensagem perguntando de preço. E eu gostaria, e a senhora explica sempre muito fácil para a gente, que não existe uma pessoa que paga. Mas vamos chutar aqui um valor, vai? Três num tratamento, e a mesma pessoa, e uma outra pessoa vai lá e paga três também. Ou paga dois, ou paga um, ou paga dez, ou paga. Não. Cada boca é uma boca. Não existe tratamento igual ao outro, doutora Andréia.
3: Não existe, né, Decimar? Por quê? Porque cada boca é uma boca, né? O tratamento odontológico, o tratamento com implantes dentários, ele é um tratamento que ele é personalizado. A minha boca é diferente da sua, que é diferente da sua esposa. Então, às vezes, pode ser assim, ah, mas eu tenho que repor só um dente. Mas a gente precisa avaliar aquele espaço, né? Se tem osso suficiente, se não tem, se precisa de uma extração, se vai precisar de algum provisório. Por isso que um tratamento difere do outro. Então, por isso que é importante o paciente agendar uma consulta de avaliação. E eu costumo sempre falar para os pacientes que essa consulta de avaliação é a mais importante, porque é aqui que o paciente vai tirar toda a dúvida. Eu vou passar as várias opções de tratamento. Às vezes, para um caso, existem várias opções. Então, eu vou passar as opções e a gente vai combinar aí, né? Vai fazer a negociação e vai combinar todo o tratamento do paciente.
2: Muito bem. Doutora, é importante falar isso aqui. Só nesse ano, 44 clínicas que fazem dentadura, que fazem ponte móvel, principalmente no centro da cidade. 44 clínicas foram fechadas, lacradas pela vigilância. Enfim, não vou nem aqui seguir com o assunto, porque as pessoas em casa são inteligentes, elas vão entender por que essas clínicas foram fechadas, né? E aí eu fico muito triste de ver que a pessoa, às vezes, né, recebe lá uma oferta, nossa, eu vou fazer só por esse valor. Nossa, mas está muito mais barato do que a outra, eu vou lá fazer. E aí, pode estar correndo um sério risco, mas um sério risco. Repito, 44 clínicas odontológicas foram fechadas, lacradas no centro da cidade por irregularidades ali no centrão. Então, doutora Andréia, é importante lembrar, quando vai com a senhora, com o doutor Janderson, vai numa clínica que está há tantos e tantos anos, vocês têm cuidados especiais, uma atenção especial, material de primeira linha, de primeira categoria, porque vocês estão tratando, doutora Andréia, da saúde da pessoa, não é?
3: É exatamente isso, Decimar. Essa foi uma notícia que causou bastante polêmica aí na nossa área, né? Isso é um acontecimento bem chato, bem grave ao mesmo tempo, né? Várias clínicas fechando aí. E quando, às vezes, alguns pacientes vêm aqui desse mar e nos questionam, vou ser bem sincera aqui com você, nos questionam sobre valores, que acham muito caro, que tá caro isso, que tá caro aquilo, que eles têm que prestar muita atenção e tomar bastante cuidado é que a gente cuida de saúde, né? A saúde começa pela boca. É muito importante, é uma cirurgia que o paciente vai fazer, são materiais que tem que estar muito bem esterilizados. A higiene da clínica tem que estar muito bem feita. A hora que o paciente entra numa cirurgia, a sala de cirurgia tem que ser muito bem adequada para estar executando aquela cirurgia, não ser num consultório onde se realiza restauração, onde se realiza prótese. Então, tudo isso nós temos um cuidado aqui com os nossos pacientes, né? Uhum. As nossas cirurgias são feitas em centrinhos cirúrgicos, onde o paciente paciente é monitorado durante toda a cirurgia, onde a asepsia, a higienização da sala é diferenciada. Uhum. E isso é que difere a nossa clínica de muitas outras clínicas, né? É o atendimento que o paciente recebe. E isso é muito importante, Decimar, porque hoje em dia, na busca constante de muitos, muitos e muitos pacientes e de fechar muitos contratos, eu acho que os grandes, a maioria dos profissionais acabam deixando de lado uma coisa muito importante, né?
2: É, isso é verdade. É, doutora, a dentadura. Eu vejo aí gente, mas eu vou fazer uma dentadura que custa 2.000, que custa 3.000, que custa 1.800, 1.500, eu fico pensando, meu Deus do céu, a pessoa vai gastar esse dinheiro, não é? Numa coisa que não vai recuperar a mordida, uma coisa que não vai recuperar a autoestima da pessoa, porque a pessoa vai ficar com a boca murcha, independente de qual seja a dentadura, e algo que é caro. Por que eu acho caro, doutora? A pessoa faz uma dentadura hoje, gastou 1.500. Aí daqui a alguns dias ela quebra. O dentista não vai fazer de novo, ele vai cobrar, vai 1.500. Aí daqui a um tempo os dentinhos estão miudinhos, porque aquilo lá desgasta, que a dentadura é muito barata, ela dura muito menos, e aí ela gasta mais 1.500. Ora, doutora, não, até o aspecto econômico, não vale a pena fazer dentadura, né?
3: Não, Decimar, até o aspecto econômico é o que você falou. Às vezes acrescentando um pouquinho por mês em cada parcela, o paciente consegue realizar o tratamento com os implantes dentários. Por quê? Se você faz uma boa dentadura com dentes importados, com um material de primeira, que você sempre que você vai realizar um tratamento, você quer que esse tratamento seja duradouro, né? Tem uma durabilidade aí, você não vai gastar um dinheiro para não durar nada. Então você quer uma coisa boa. E uma dentadura boa, de material de primeira, não fica tão baratinho.
2: Não.
3: Se você acrescentar um pouco mais em cada parcela, de repente você consegue realizar um protocolo, que são tratamentos bem diferentes, porque os resultados são bem diferentes, né?
2: Então é isso aí, gente, ó. Quanto você paga por mês? X para fazer uma dentadura? É. Se você colocar X mais um pouco, sabe o que você vai fazer? Vai usar dente permanente pro resto da vida. Olha que espetáculo. Que coisa boa, né? Faz isso. Vai falar com a doutora Andréia, com o doutor Janderson. Eu prometi trazer o celular da doutora Andréia aqui, trazer

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Saúde, doutora Andréia, saúde. Eu também tô desse jeito hoje. Tá um tempo muito seco, tem que tomar água, bastante água, né? Tá seco que é uma barbaridade. Em 2 minutinhos, eu converso mais com a doutora Andréia pra gente trazer aqui solução pros problemas dos nossos ouvintes com dentes, com, né? Falta de dente, problema na boca. Agora, 9h33.

0: Fernando César, o avô mais fresco do Brasil. Laura e Vitória estão cada vez maiores, estão lá na UTI neonatal, né? Acabaram de nascer, estão ganhando peso para ir embora para casa. Ô, coisa boa, né? Laura e Vitória. Laura e Vitória, as duas já já estarão em casa, né? Fernando, o que você tem do Guarani?
1: Alô, Decimar Leite, bom dia. Informações do Guarani aqui no Show da Manhã da Rádio Central. O Guarani está se preparando para pegar o Ipiranga, jogo que acontece na próxima segunda-feira, 8 da noite, no estádio Brinco de Ouro da Princesa. O Bugre, que vem de derrota para o Anápolis, 2 a

0: 1-1, jogo realizado na última segunda-feira. E após esta partida, o elenco bugrino voltou aos trabalhos nesta quarta-feira, ontem, e agora pensa no jogo contra o Ipiranga. O técnico Hélio Cizenando terá desfalques para o jogo de segunda-feira. Guilherme Cachoeira, atacante que fez o gol do Bugre contra o Anápolis, está vetado pelo departamento médico. Ele sofreu uma contusão no joelho e agora vai ficar de 4 a 6 semanas fora da equipe bugrina. Ele que teve um estiramento do ligamento no joelho e agora é desfalque. Herbert, atacante, também deverá ser desfalque. Ele sofreu uma lesão grau 1 na coxa e deverá ficar de fora. O departamento médico do Bugre vai avaliar ainda nesta semana William Farias e Jonathan Costa, dois atletas que estão desfalcando o Guarani há várias rodadas, estão entregues ao departamento médico. Outro desfalque do Bugre é o lateral Emerson, ele foi expulso contra o Anápolis. Quem vai para o seu lugar é o Renan Castro, jogo que acontece contra o Ipiranga, confronto direto. Ipiranga tem 24 pontos, o Guarani tem 26 no G8. Equipes que estão no G8 neste momento: Inter de Limeira, Brusque, Botafogo da Paraíba, Paysandu, Guarani, Santa Cruz, Ipiranga e o Caxias do Rio Grande do Sul. Falei do Bugre aqui na Central, a rádio do futebol de Campinas.
1: E a Ponte Preta, Fernando?
0: A Ponte Preta finaliza sua preparação nesta quinta-feira para a partida contra o Náutico, jogo que acontece amanhã, sexta-feira, 7:30 da noite, no estádio Moisés Lucarelli. Ingressos à disposição do torcedor pontepretano: R$ 60 a inteira, R$ 30 a meia entrada. Bilheterias do estádio Moisés Lucarelli abertas nesta quinta-feira e amanhã, no dia do jogo. E também tem a venda online pelo site futebolcard.com.br. Para esta partida, o técnico Márcio Zanardi tem apenas 17 jogadores à sua disposição. E ele quebra a cabeça para montar um time e também arrumar o banco de reservas. Eu fiz um esboço aqui de um provável time da Ponte Preta, com Vinícius no gol, Juan na lateral direita, improvisado, porque não tem lateral, Júlio tá suspenso, na zaga, Palácios e Diego Leão, e Diego Porfírio, lateral esquerdo. No meio-campo, André Lima, Léo Gomes, Rodrigo Souza e Elvis, e no ataque, Brandão e David da Hora. O Náutico também tem um provável time, ele que tem como técnico Hélio dos Anjos, que foi campeão da Série A2 na Ponte Preta. Um provável time do Timbu, com Muriel, Arnaldo, Betão, Léo Índio e Igor Fernandes. O Enderson, Samuel e Jean Carlos, Borazzi, Cauã Maranhão e Derek. Ponte Preta e Náutico, nesta sexta-feira, 7:30 da noite, no Majestoso, com total cobertura aqui na Rádio Central. Falei da Ponte Preta na Central, a rádio do futebol de Campinas.
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9: Hoje estamos recebendo a doutora Andréia Benetti, uma das maiores
1: cirurgiãs dentistas do Brasil, participando aqui com a gente do programa, através do nosso debate da Central. Ela que é diretora da maior clínica de implantes dentários do Brasil, a Oral Sim. Bom, doutora Andréia, quem está nos ouvindo agora, entrando em contato aí no celular da senhora, marca um horário, vai até aí para fazer a avaliação. Essa avaliação, ela é rápida, né, doutora Andréia? Não dura mais que 20 minutos?
9: Ela é bem rápida, tá, Decimar? Além do que... Ele pode vir sem agendamento, mas é melhor vir direto com agendamento, assim não fica muito tempo esperando, né? A Stephanie tá lá com o celular já direto, ela fica com isso direto pra já fazer o agendamento aí. Então chamou, ela já vai responder. E não demora muito, o paciente não fica muito tempo aqui esperando na recepção. E aqui a nossa conversa também a gente procura ser o mais breve, lógico, esclarecendo todas as dúvidas, fazendo uma avaliaçãozinha bem feita, mas para o paciente não perder muito tempo aqui não.
1: Muito bem. Doutora Andréia, fez a avaliação, acertou tudo, beleza, e rapidinho já começa a fazer o tratamento?
9: Rapidinho já começa, Decimar, ainda mais se o paciente já tem alguns exames, se ele não tiver, logo na negociação, fechou o contrato, eu já libero os exames que a gente precisa para a cirurgia e ele já sai daqui com consulta agendada até mesmo para a mesma semana.
1: Doutora, uma outra questão é, começa a fazer o tratamento e a pessoa para pagar. Desculpa perguntar, às vezes eu sei que é antiético e tudo, mas tem diversas formas de pagamento, né?
9: Tem diversas formas de pagamento, Decimar. Nós trabalhamos aqui na clínica, o paciente não precisa ter cheque, não precisa ter um limite alto no cartão de crédito, porque nós trabalhamos com nossos boletos, tá? São boletos da clínica sem juros, que o paciente escolhe a data de vencimento. Nós temos também um formato pela aposentadoria, né? Aquele paciente que é aposentado ou que recebe algum benefício do INSS, então dá para realizar o tratamento. A gente realiza muito pelo INSS, por quê? Porque o paciente, a parcela sai bem pequenininha e começa a descontar da aposentadoria do paciente somente após 90 dias.
1: Tá vendo? Então corre, marque o horário e vá o mais rápido que você puder fazer a avaliação. E o horário das avaliações aí que a senhora e o Dr. Janderson fazem, doutora?
9: No nosso horário de avaliação é de segunda a sexta, das 8 às 18, uhum. E de 2 a 3 sábados no mês. Esse sábado agora não, nós já trabalhamos dia 8, então nós vamos trabalhar no dia 22, das 8:30 até 1 hora da tarde.
1: Muito bem. Então eu vou passar agora novamente o WhatsApp para você marcar o horário, tá?
9: Decimar, só te interrompendo um pouquinho, vamos mandar um abraço aí pra Paula, ela tá ouvindo o seu programa e ela acabou de fazer um agendamento aqui com a Stephanie.
1: Oi, Paula, um abraço para você, muito obrigado, querida. E é isso, é muita gente jovem também que faz, viu? Olha, mas eu sou jovem, então, quanto mais jovem fizer, melhor. Quanto mais velho fizer, melhor. Em qualquer idade tem que fazer o implante, tem que colocar dente, gente, não pode ficar sem. Vai lá fazer a avaliação. Doutor, a pessoa fez a avaliação numa clínica, de repente começou a fazer, mas aí deu algum problema, ou a clínica mudou, ou a clínica fechou. No caso aí, a senhora está aí há mais de 4, vai fazer 5 anos aí, está há quase 30 anos em Campinas, a doutora Andréia está há quase 30 anos na cidade de Campinas, junto com o doutor Janderson. Então, é gente espetacular que trabalha de forma maravilhosa. Doutora Andréia, quem começou a fazer o tratamento em algum lugar, aí a clínica fechou, foi embora, ou ficou difícil para a pessoa ir lá fazer o tratamento, a senhora pode atender essa pessoa e de repente negociar para terminar o tratamento?
9: Com certeza, Decimar. Nós damos continuidade aí em tratamentos iniciados em outras clínicas, né? Então pode vir aqui. Fazemos também a higienização, a limpeza das próteses, né? Quem usa protocolo, uma vez por ano é indicado fazer a higienização, que é tirar a peça, higienizar, mesmo essa prótese feita em outros lugares, nós realizamos essa manutenção, essa higienização aqui também. Então é só fazer o agendamento com a Stephanie, como disse e repito, a Stephanie está com o WhatsApp direto, já está realizando aí os agendamentos, então é só fazer o agendamento e vir aqui fazer uma avaliação. Quero mandar um abraço grande também desse Mar, ela é super sua fã, a dona Isabel, que é a esposa do Sr. Lucas, os dois ficam ligadinhos aí durante das sete, todo dia das 7 da manhã às 11 da manhã ouvindo o seu programa. E vieram e a dona Isabel já está com cirurgia marcada e vai começar o seu tratamento aqui com a gente.
1: Vai lá, gente. Ó, isso que a gente faz é para ajudar as pessoas. Eu sei que é difícil fazer um implante, a gente não está aqui para dizer, não, a gente sabe que a pessoa, ela vai pagar ali com uma, né, dependendo da clínica, a pessoa não dá nem conta de pagar. Então é por isso que nós indicamos a Oral Sim lá da Suassuna, por quê? Porque a gente conhece. Porque eu conheço a doutora Andréia, porque eu conheço o doutor Janderson, e eles eu indico porque eles estão há quase 30 anos atendendo a cidade de Campinas, tá? Ah, se você quiser fazer uma limpeza do seu implante, vai lá. Muitas pessoas não sabem onde fazer a limpeza do implante. A doutora Andréia faz, o doutor Janderson faz a limpeza do implante. Você que fez implante até algum tempo, não foi ainda limpar, corre. Tem que limpar cada 6 meses. Vai lá fazer a limpeza, tá? 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Doutora Andréia, muitíssimo obrigado. E até a semana que vem de volta aqui ao. Até amanhã, vamos fazer o seguinte: amanhã a senhora esclarece mais dúvidas dos nossos ouvintes. A senhora consegue?
9: Amanhã eu consigo, Decimar. Amanhã eu tô aqui na clínica também o dia todo. Amanhã eu consigo sim. Então até amanhã, um grande beijo aí em todo mundo, da sua equipe e em todos os ouvintes aí do seu programa.
1: Muito bem, que a gente marca, né? Nessa sexta-feira que vem, né? A gente vai marcando com a doutora André, a gente vai falando com ela. A gente vai extraindo da doutora André Belletti a informação. A gente vai tirando dela tudo quanto é tipo de informação para nossa saúde. Deus te abençoe, doutora André. Um abraço ao doutor Janderson, viu?
9: Obrigada, amém. Fica com Deus também, Decimar.
1: Beijo grande. Debate da Rádio Central hoje falando sobre implante dentário. Ficamos sabendo o que é o implante dentário, né? E da como é bom fazer o implante dentário. Rádio Central. 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
1: 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Na sequência, mais ouvintes participando. Hoje eu tô perguntando, a Indec publicou que tem ônibus novos nas ruas. Você viu? Você viu? Por enquanto, um ouvinte nosso mandou uma mensagem aqui dizendo que viu 2 ônibus novos na linha 113 e na 213, tá? É só um ouvinte até agora, o meu amigo Paulo Gonçalves, é isso? É o Paulo Gomes, o Paulão Gomes, o Paulo Gomes que viu 2 ônibus novos nessas linhas. Você viu algum ônibus novo em Campinas?
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1: Na Rádio Central agora, 9:55, 9:55. Ô, Rony Viana, você conhece uma cidade importante, uma cidade grande, uma cidade onde as coisas funcionam? Quando todo mundo anda de transporte público, certo? Vou citar um exemplo aqui. Ah, mas é, que bobagem citar esse exemplo. Londres, tá, Londres. Alguns primeiros ministros andam de metrô, de transporte público, vão trabalhar de metrô em Londres. Veja bem, o primeiro-ministro, tá? Senta no metrô, abre um jornal, fica lendo o jornal até chegar no seu trabalho. Isso acontece em Londres. Aqui, por exemplo, você não mora muito longe da rádio. Rony Viana não mora muito longe. Você teria condição, tem como você vir trabalhar pelos horários que você tem de compromisso aqui? Porque você entra no ar na Rádio Nova. Que hora que você entra no ar na Rádio Nova?
15: 6 da manhã.
1: E não pode atrasar. Você tem que estar aqui no máximo 15 para 6 da manhã.
15: Exato.
1: Transporte público, você conseguiria vir trabalhar e chegar no horário todo santo dia? Ou não? Não dá certo?
15: Não dá certo. Difícil, hein? Difícil porque, o que você falou, é difícil, difícil também. Bom dia primeiro, né? Bom dia Andrezinho, bom dia Andecimar, ouvintes do seu grande show da manhã. Você citou muito bem, citou Londres, citou países mais desenvolvidos, é exatamente isso. Por que, Andecimar? Na minha visão de leigo, é uma questão estrutural, uma questão de cultura, de paradigmas que estão lá, né? De políticas públicas que estão enraizados. Agora, você está falando aí, aqui é meio que política, não quero que, né, não quero também ser muito radical, mas a gente vê uma política, gestões públicas assim de quinta, né, de categoria. Então, quer dizer, eu não sei, é difícil falar, né?
1: Vamos pensar o seguinte,
15: sempre tem alguma maracutaia e pública, né? Não somos nós que estamos falando. Somos nós. É público explícito com fontes confiáveis, está tudo aí.
1: Recentemente, né? Aqui na
15: a própria licitação de Campinas teve vários
1: rolos.
15: Vários rolos. Exatamente.
1: Na TV Record daqui.
15: Não é isso?
1: Na TV Record aqui houve uma denúncia que está sendo apurada. Lembra da denúncia de um vereador que foi lá no escritório da empresa ganhadora, recebeu um envelope, e até hoje esse vereador não explicou o que tinha dentro desse envelope.
15: Tudo deu em nada, tudo cancelado, tudo aqui.
1: Tá rolando aí, não sei o que vai dar, se ele vai ser cassado.
15: Ninguém foi envolvido, defesa não apareceu, né? Nem defesa, nem acusação.
1: Tá rolando na Câmara de Vereadores, se ele vai ser cassado ou não, e a promotoria tá atrás dele.
15: Então.
1: Ainda bem que nós temos o tal do GAECO aí, que é esse grupo de jovens promotores públicos, né? Corajosos, que vão atrás. Mas o que vai dar? A gente não sabe, né? Eu, quando cheguei em Campinas, janeiro de 97 eu cheguei aqui. E eu me lembro, eu pegava o 342, eu pegava ele lá no Santa Eudóxia e ia trabalhar na rádio que ficava, a Rádio Central ficava no Balão do Castelo. Na verdade não era no Balão do Castelo, era na rua de trás, ficava na rua Orlando Carpino, onde hoje é um colégio. Eu ia de ônibus, chegava no horário, não perdi o horário nunca, funcionava que nem um reloginho. Lembra disso?
15: Lembro.
1: 342 e tal. O que que aconteceu? Pouco tempo depois vieram as vans.
15: Lembra disso?
1: É. Campinas disputava.
15: Tretou com... muito, tem muita treta. Nisso.
1: Campinas e Curitiba disputavam para ver qual era o melhor transporte público do Brasil.
15: Uhum.
1: E eu peguei essa época que Campinas, você pegava um ônibus, eu quero ir ao Iguatemi. Você ia pro Iguatemi de ônibus tranquilo, cegado, o horário certinho. Eu me lembro, eu falo, quando começou o Dom Pedro, eu, a primeira vez que eu fui ao Dom Pedro Shopping, eu fui de ônibus. Bom, aí vieram as vans. Daí pra frente, o transporte público de Campinas acabou, Rony.
15: Degringolou, concordo.
1: Curitiba hoje...
15: Quem conhece a história, né?
1: Você sabe que a maioria... Você sabe que não tem trânsito muito pesado em Curitiba, né?
15: Uhum.
1: É uma capital e não tem grandes congestionamentos em Curitiba. Sabe por quê? Porque as pessoas vão trabalhar de transporte público.
15: Exatamente.
1: Deixam o carro em casa.
15: Tem estrutura pra isso, né?
1: E aqui, Rony, que coisa, né?
15: Difícil. E sofre, hein? E o pior, Decimar, é que cada ano pior. Tem um aumentozinho.
1: Opa!
15: Não, estamos lembrando disso. Cada ano tem um aumentozinho. E esse aumento parece que é reverso, né?
1: É.
15: Aumenta para melhorar, mas piora. Vira meme até, né? Isso, porque se você analisar...
1: O Rony...
15: E aonde vai esse investimento? Então, quer dizer... O cara que precisa usar realmente, nós somos privilegiados, graças a Deus, né?
1: Uhum.
15: Temos aí condições de morarmos próximo aqui do nosso, mas e que a pessoa que mora lá no Gargantilha, que mora lá do outro lado da Anguera, que precisa...
1: Não, vamos lá, a Bencinha.
15: É impossível.
1: A Bencinha, ela mora pra lá da rodovia Dom Pedro.
15: Uhum.
1: É, mora lá na... Como chama ali, gente? Ai, meu Deus do céu. Enfim, mora pra lá do Seste Senat, aquela região ali,
15: sim,
1: né?
15: Sim.
1: Ah, meu Deus, como é que é o nome do bairro lá? Agora eu esqueci. Pra lá do Santa Mônica, enfim.
15: Tá.
1: São Marcos, né?
15: Sim.
1: Ela mora pra lá do São Marcos. E ela tem que estar aqui na rádio.
15: Marais, né? Pegar tudo.
1: É, pra lá. Ela tem que estar aqui na rádio. Seis horas.
15: É isso aí, chega quase junto comigo.
1: E ela chega.
15: Sempre com
1: reivindicações. Sempre atrasada. E ela sempre atrasada.
15: E coitadinha,
1: sofre. Porque esse ônibus que ela usa quebra, tá, ou não passa, é uma loucura. Então você está falando, é verdade.
15: E sem contar a questão da segurança também, né?
1: Segurança,
15: E você lembra que existia há 2 anos atrás, eu até me lembro, essas promessas de ônibus com Wi-Fi, de ônibus com ar-condicionado, de ônibus... não precisa disso, precisa não. Ter, Decimar Leite. Precisa ter um ônibus básico que realmente funcione.
1: Não precisa ter ar-condicionado, não, ar-condicionado não vai, mas não precisa ter Wi-Fi, não precisa ter
15: e
1: nada.
15: Outra
1: precisa
15: coisa,
1: ter ônibus novo, só ônibus.
15: E outra coisa, as pessoas às vezes pensam, mas vocês estão falando porque vocês não... Eu já andei muito de ônibus e observo também, e tenho amigos que trabalham e que vivem na pele isso.
1: Os colegas...
15: Falamos com tranquilidade.
1: Os meus colegas da rádio Banda B de Curitiba, a maioria vai trabalhar de ônibus.
15: Por aí.
1: Lá em Curitiba. Você falou de preço?
15: Uhum.
1: Hoje, se você precisar sair daqui, para começar, você não vai conseguir pegar um ônibus. O Rony Viana não vai conseguir. Sabe por quê?
15: Não tenho cartão.
1: Porque você não tem o cartão.
15: Primeira coisa,
1: aí, não tem o cartão. Você não tem o cartão. Aí você vai ter que comprar o papelzinho lá, o QR Code. Onde é que você compra isso aqui? Será que aqui no posto de gasolina tem?
15: Então.
1: Aí você vai ter que comprar o QR Code. Sabe quanto custa o papelzinho lá?
15: Você tem que pagar muitas viagens.
1: R$6,50 custa a passagem. Mas onde é que você compra essa passagem, já que você não pode comprar dentro do ônibus? Então, o Rony Viana não pode pegar o ônibus.
15: Verdade.
1: Não tem como você pegar
15: verdade,
1: ônibus.
15: Verdade.
1: André, você tem o cartão?
15: É isso mesmo.
1: De ônibus?
16: Tem.
1: Hein?
16: Tem. Transurk.
1: Da Transurk? Mas você usa. Você tem, mas... Aí o que acontece? Você vai pegar o ônibus aqui?
15: Aham. Uhum.
1: Como é que vai pegar? Eu tô aqui, vamos supor, eu tenho uma nota de 10
15: reais. Não consegue pagar.
1: Se eu tiver uma nota de 10 reais, eu quero pegar um ônibus, o motorista não pode receber.
15: Não pode receber.
1: Não tem cobrador, não tem nada.
15: E olha, tem tecnologia, né? Mais fácil que esse tal de cartão aí.
1: Não era mais fácil eu chegar, analisar? Eu entro lá e pago com
15: celular?
1: com débito? Não, cartão de débito.
15: Ou um pixinho lá.
1: Um pix, faz um pix ali na hora, faz um cartão de débito. Não, não pode. Só pode o papelzinho lá, o QR Code. R$6,50. Ah, mas se você fizer o cartão desse mar, sai mais barato. Sim. O bilhete único, o cartão, sabe quanto custa? R$6. Que vantagem, Maria, leva 50 centavos de diferença?
15: Nada.
1: E, gente, é um absurdo. É um absurdo. Eu queria...
15: Boa reflexão, Decimar. Ótima reflexão que você colocou os seus ouvintes aí. Eu percebo aí nas respostas que é exatamente o que você está dizendo. É o retrato difícil de
1: eu digerir. Eu andaria fácil de transporte público, se tivesse.
15: Também.
1: Na Central 10 e 5...

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0: E vamos agora à participação então dos nossos ouvintes através do WhatsApp 971483497. Muito bom dia.
1: Bom dia, Decimar. Eu não sei onde que tem ônibus novos, que eu não vi. Eu vi ontem aquele que bateu lá 260, parece que era um ônibus novo, né? Mas os bairros aqui, a senhora falando do ônibus do Jambeiro, realmente, quando eu vou na farmácia de alto custo, que eu pego aqueles ônibus lá, eu tenho medo. Dá medo, parece que o ônibus vai desmontar. Até o dia que parou para trocar de motorista, o motorista tava até rindo, né? Ele falava, assim no ônibus, que o ônibus parecia que ia desmontar. Aí eu falei para ele, bem que a empresa poderia dar um ônibus bom para vocês trabalhar, né? Ele falou, isso mesmo. Mas não é só lá, não. Aqui do Jardim Aurélia também, os ônibus são pequenos, mas sujo já de manhã, você pega cheio de papel, cheio, não tem mais. As empresas tirou todos os funcionários, né, para fazer limpeza nos ônibus, não tem mais limpeza. É sujeira mesmo. Outro dia até a lixeira do ônibus caiu, a hora que eu fui descer, eu vi um negócio na porta, era a lixeira que tinha caído. Tá demais, né? Não sei onde que vai parar. Já tá na hora de ter um metrô aqui e jogar esses ônibus tudo no lixo.
0: Olha só o que tá dizendo a minha amiga Zeza. Veja só o que disse a minha amiga Zeza aí, ó. Hã? Olha que coisa, não? Você viu o ônibus novo rodando por aí, viu?
2: Bom dia, Decimar, tudo bem? Luiz Henrique aqui falando com você. E informar para a cidade de Campinas que o prefeito enganou a população, não tem ônibus novo, coisíssima nenhuma, tá certo? VB3 e VB1 são ônibus comprados do Rio de Janeiro, entendeu? Vieram para Campinas, ele só pintou nas garagens dele de branco, colocou na rua para circular. Alguns vieram com quilometragem baixa, porque lá no Rio de Janeiro só roda 2 anos. Então vamos dizer assim, ônibus de 2024 para eles é ônibus velho, mas já usaram. Não é nada de novo, não. Alguns ônibus, acho que uma frota de 10 carros só, que são ônibus de 0 quilômetro, que ele comprou para Paulínia, usou lá pouco tempo, umas duas semanas, e trouxe para cá. Então Campinas só foi ônibus novo quando foi a época daqueles ônibus, quando era o BRT, na época quando trouxe o azul que rodou nas linhas normal, quando ele era azul no começo, lá em 2015. E os verdes quando foi lá na época do Jonas. Então agora não tem ônibus novo, são ônibus reutilizados. Tanto que agora foi um pouco para Monte Mor para pintar, outros foram pintados aqui na VB1, lá na Rápido Luxo. Então todas as garagens do Grupo Bernardino foram circular pintados para poder rodar aqui na cidade de Campinas.
0: Muito obrigado, meu irmão. Como é que é mesmo o seu nome? Como é que é?
2: Bom dia, Decimar, tudo bem? Luiz Henrique aqui falando com
0: você. Luiz Henrique, ele sabe tudo. Muito obrigado pela informação, veja só, os ônibus foram pintados. Saem de um lugar, vêm para cá, são pintados para dar aquela cara de novo e foi só isso. Meu Deus do céu. Olha, vou colocar mais ouvintes na sequência. 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
3: 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Vem cá, vamos falar de coração. e circulação sanguínea. Vocês sabiam que a cada 10 mortes hoje no Brasil, uma média de 5 já é ligadas ao coração por conta da insuficiência cardíaca? 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
0: 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Alô? Bom dia.
5: Bom dia, Decimalete. Decimalete, aqui é a Fátima do Lago. Nossa, muito tempo sem falar com o senhor, né?
0: Pois é,
5: mas
0: Fátima.
5: Mas voltei de novo. Eu espero que o senhor encontre com saúde, tá?
0: Tô
5: bom?
0: Tô melhorando.
5: Decimar, eu vim aqui pedir uma coisa, se der pra você me ajudar.
0: Me fala.
5: É que eu tô pedindo uma limpeza aqui na beira do córrego aqui, dos Ilhas Taubaté, aqui abaixo da caixa de tratamento de esgoto dos Vila Taubaté. Eu já liguei já nas ARs, já liguei na prefeitura, sabe, assim, fica só enrolando, Bismar. Então, eu queria uma limpeza aqui na margem do córrego aqui, porque os canos das casas com qual desce no córrego estão todos entupidos. Entendeu? Por causa dos matos, muita sujeira na boca dos canos. E as águas de esgoto estão voltando para trás. Aí as crianças brincam naquela água ali. E outra coisa, muita cobra também, escorpiões.
0: Credo.
5: Inclusive, meus netos já foram mordidos. Entendeu? Eu queria ver se você desse uma ligeireza aí, porque o... O Felipe veio com a equipe dele até a ponte, aquela ponte que caiu, até o exército fez, certo? Mas desse mar, limpou da ponte para baixo. E da ponte para cima, dá moradores ainda, entendeu? E tem muita sujeira na margem desse córrego. Entendeu? Aí eu queria que você viesse aí com alguém que pudesse vir aí, porque tá tendo muita cobra e tá entrando para dentro das casas. Uhum. As crianças estão sendo picadas por aranha, uhum, cobra, e fora a dengue também, né? Uhum. Que tá nas águas de esgotos que estão parado, bem assim na beira das casas.
0: Tá.
5: Ai, dá essa força aí pra mim, desse mar, nossa, que eu, você é o nossa voz. Nossa porta-voz, assim, para poder nos ajudar. Eu vejo que você ajuda muitas pessoas aí, tá? Faz esse grande favor para mim, tá? É a Fátima aqui do Lago do Jardim, Lago 2, continuação, tá? Aí qualquer coisa que tiver que me falar, pode mandar nesse zap algum recado, alguma coisa aí, tá? Fica aqui no Jardim do Lago 2, no fundo do tratamento dos esgotos do Vilas Taubaté. Tá bom?
0: Tá bom.
5: Muito obrigado, um grande abraço. E põe meu nome em todas as orações que tiver e toda a minha família.
0: Tá.
5: Um abraço.
0: Ô, Fátima, eu tô nesse momento mandando o seu contato para uma amiga que vai falar com você. É a minha amiga Sueli, a Sueli Matos, que trabalha lá no gabinete do deputado Rafa Zimbaldi. E eu vou pedir para ela falar lá com as pessoas responsáveis, tá? Eu vou pedir para ela uma ajuda. Vamos ver se ela consegue uma ajuda pra gente. E eu vou pedir para ela te telefonar. Tá bom, ô Fátima? Alô, Fátima? Eu tô pedindo pra Sueli entrar em contato com você. Tá bom? Um abraço para você, Fátima. Repito, eu tô pedindo pra Sueli entrar em contato com você. E a gente vai tentar resolver esse problema. Não prometo, não, mas nós vamos tentar resolver, tá bom? Então a Sueli, eu vou pedir para a Sueli ligar para a Fátima. Vamos ver, né, André? Quem sabe a gente resolve, né? Porque a gente consegue resolver tanta coisa, né? Oi, bom dia.
4: Bom dia, Decimar. Tudo bem com você?
0: Oi.
4: Passou bem fim de semana?
0: Graças a Deus.
4: Tudo de bom para vocês aí da rádio.
0: Obrigado, Marlene.
4: Decimar, põe o nome, por favor, o nome da minha família na oração. Marlene Aparecida Alves do São Bernardo,
0: uhum,
4: e toda a família.
0: Tá.
4: Põe o meu neto também, que vai, fez uma entrevista,
0: uhum,
4: dia 11, hoje vai fazer outra por emprego, Gustavo Humberto Alves.
0: Tá bom.
4: Diz que ele conseguiu esse emprego, pra trabalhar.
0: Tá,
4: né?
0: Bom.
4: Abençoa todos eles, abençoe ele na entrevista.
0: Amém.
4: Abençoe toda a minha família.
0: Você também,
4: muito
0: querida.
4: Muito obrigado, Decimar.
0: Obrigado. Bom dia, viu? Alô? Bom dia.
6: Decimar, bom dia, Decimar. Decimar, não é só em Campinas, não. Hortolândia também tá do mesmo jeito. É onde tudo sujo, fazendo um barulho, os vidros que é as, como diz, das venezianas, dos vidros, o vidro das venezianas, tudo batendo, fazendo um barulhão danado, uma imundice, não limpa, principalmente o ônibus do Sumarezinho, que imundice que é, tudo batendo lata, fazendo um barulhão que você não suporta ficar dentro. Não é só aí não, hein? É, esse grupo Belarmina aí não tá com nada não, viu? Falar a verdade, esses ônibus tudo sucateado, tá tudo velho. É tudo velho e quebrando. Você precisa ver, se foi sábado, eu fui aí no Campos Elíseos aí no Balão do Laranja, você precisa ver a situação dos ônibus. Tudo batendo, fazendo um barulho que você não suporta ficar dentro. E do mesmo jeito é aqui, da MTU aqui de Hortolândia, né? A porcariada aí. Tudo é ônibus velho. Ônibus velho batendo vidro, você precisa ver. Os vidros das venezianas que abrem, você precisa ver. Tudo batendo, jogando, você precisa ver. Imundo, você precisa ver a situação. Não limpa os ônibus, só põe para rodar. Esse grupo Belarmina aí. Só põe pra rodar, mas não limpa o ônibus de jeito nenhum. Principalmente o Sumarezinho, o que vai pro Mamanda, o que vai pro centro de Hortolândia, o 699, tudo imundo. Imundo. Não é só aí não. Aqui também tá desse jeito. É o grupo Belarmino, né? E não tá nem aí com o povo. Subir a passagem, sobe. Mas limpar, a limpeza que é bom, não tem. Né? Então é isso aí, Decimar. Obrigado. Fica com Deus. Um abraço.
7: Obrigado, tchau, tchau. Irmão. Obrigado, irmão. Meu amigo Márcio mandou mensagem aqui. Querido Márcio. Oi, Decimar. Eu queria fazer uma reclamação do ônibus da linha 195. Esses ônibus brancos que fazem a Vila Palmeiras. O vidro dele, Decimar, lacrado. E às vezes a gente passa mal de calor nesses dias tão quentes, porque o ar-condicionado não funciona. Tá quebrado. Decimar, por favor, vai ver para nós. Viu? Porque nas garagens saem os ônibus todos sujos, atrasam muito, ar-condicionado não funciona. E agora no terminal central, fico esperando o ônibus, que deveria sair às 8h57, até agora às 9h10 da manhã, não chegou. Olha só, o meu amigo Márcio foi lá pro terminal central, ele ficou esperando o ônibus, tá? Das 8h57 até as 9h10, a hora que ele mandou mensagem, o ônibus não tinha passado ainda, o ônibus que estava já programado, né? Para passar às 9 e não tinha passado. Aí ele mandou às 9h12, o ônibus chegou, Decimar, tudo velho, atrasado e quebrado. Aí ele entrou no ônibus e mandou uma foto aqui, ó, esses ônibus, Decimar, janelas, fazendo um barulho desgraçado, parece que vai cair em cima da gente, Decimar. Ele mandou a foto aqui e mandou o vídeo do barulho que faz dentro do ônibus, ó, olha o barulho. Dentro do ônibus. Dentro do ônibus, ó. Olha o barulho. Olha o barulho dentro do ônibus. Olha isso. Olha. Tá ouvindo aí? Meu Deus do céu, hein, Fiki? Olha o barulho que faz dentro do ônibus. Linha 195. O número do ônibus, o prefixo é o 1407. Deus do céu, que horror. Afema.
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7: Gabriel Ribeiro.
10: A cultura oriental vai tomar conta da cidade neste fim de semana. Começa amanhã, sexta-feira, a 50ª edição da Mostra Japão na Praça Arautos da Paz. O evento segue até domingo, dia 16, com muita música, dança tradicional, culinária típica e oficinas culturais para toda a família. Destaques da programação são as apresentações dos famosos tambores taiko, além de danças tradicionais com o Bon Odori. Grande praça de alimentação japonesa, concursos de cosplay e cosplay pet, shows com grandes nomes da comunidade como Joy Hirata. Informações, vamos lá, Praça Arautos da Paz no Taquaral, sexta, sábado e domingo. Ingresso é de graça, a entrada é gratuita, mas é pedido 1 quilo de alimento não perecível. Para conferir os horários completos de cada atração, acesse o perfil no Instagram, @mostrajapão. Da redação, Gabriel Ribeiro.
7: Ladrões levam caminhão e dono oferece 10 mil de recompensa.
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7: Ladrões levaram caminhão e o dono está oferecendo uma recompensa de 10 mil reais para quem tiver informações. Não faz nem um mês que ele comprou o caminhão. O veículo estava estacionado em frente a um condomínio no loteamento Instâncias, região do Matão, em Sumaré. O proprietário trabalha com locação de máquinas industriais e utiliza o caminhão para fazer a entrega dessas máquinas. Segundo registrado no boletim de ocorrência, dois bandidos cometeram um crime. Ambos vestiam boné, jaqueta e calça jeans. O modelo é um caminhão Volkswagen Express DRC 4x2, ano 2019, cor prata. Placa GHY-6053, placa da cidade de Atibaia. Quem tiver informações, pode entrar em contato pelo WhatsApp 99958-8435. E há, para quem encontrar esse caminhão, um prêmio de 10 mil reais em dinheiro. 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
0: Estamos reunidos e somos mais de 40 mil pessoas reunidas. Você colocando o seu nome, a sua intenção. E reunidos em nome do Pai,
9: em nome do Filho,
0: do Filho e do Espírito Santo,
9: do Espírito
0: que São Frei Galvão, o primeiro santo brasileiro, nos ilumine.

0: devoto e devota do nosso primeiro santo brasileiro, Frei Galvão. Eu, Padre Armênio, capelão do Mosteiro da Luz, te desejo que nosso Senhor Jesus Cristo e Nossa Senhora, a Imaculada Conceição, e Santo Antônio de Santana Galvão estejam hoje e todos os dias de tua vida ao teu lado para te proteger, dentro de ti para te conservar, à tua frente para te guiar, ao teu lado para te guardar e acima de ti para te abençoar. Que desça sobre você, sua família e todo o nosso povo brasileiro, pela intercessão de Santo Antônio de Santana Galvão, as bênçãos de Deus Todo-Poderoso, o Pai, o Filho e o Espírito Santo. Amém.
1: Eu consagro a Nossa Senhora Aparecida, na voz do Padre Vitor Coelho de Almeida, todos os ouvintes da Rádio Central.

vossa imagem milagrosa de Aparecida, espalhais inúmeros benefícios sobre o Brasil. Eu, embora indigno de pertencer ao número dos vossos servos, mas desejando participar dos benefícios da vossa misericórdia, prostrado a vossos pés, consagro-vos o entendimento, para que sempre pense no amor que mereceis. Consagro-vos a língua, para que sempre vos louve e propague a vossa devoção. Consagro-vos o coração, para que depois de Deus vos ame sobre todas as coisas. Recebei-nos, ó Rainha incomparável, no ditoso número dos vossos servos. Acolhei-nos

0: intercessão, fortalecei-nos em nossa fraqueza, a fim de que, servindo-vos fielmente nesta vida, possamos louvar-vos, amar-vos e render-vos graças no céu. Por toda a eternidade, assim seja. Pela intercessão de Nossa Senhora Aparecida, Rainha e Padroeira do Brasil, a bênção de Deus Onipotente, Pai, Filho e Espírito Santo, desça sobre vós e permaneça sempre. Amém.
1: E que água abençoe cada lar, cada pessoa, que ela seja fonte de pureza para todo mundo, que ela seja fonte de cura para todo mundo, a cura das doenças da alma, do espírito, a cura espiritual. Padre Antônio Maria.
2: Agora nós vamos pedir a Deus que abençoe a nossa água, a água que eu tenho aqui e a água que você tem aí. Senhor Deus Todo-Poderoso, fonte e origem de toda a vida, abençoai esta água que vamos usar com confiança para implorar o perdão dos nossos pecados e alcançar a proteção da vossa graça contra toda doença e cilada do inimigo. Em nome do Pai, do Filho e do Espírito Santo. Amém. Lavai-nos, Senhor, de todo mal.
1: Amém. Graças a Deus. Já está com a gente na linha o Padre Rodrigo Oliveira. Ô, querido amigo, as missas maravilhosas de hoje, sexta-feira, amanhã, hoje quinta, né? Hoje quinta-feira, amanhã sexta, sábado, domingo. Vamos lá para a paróquia Bom Jesus. Querido amigo, irmão, Padre Rodrigo, que bom te ouvir. Bom dia. Uma alegria maravilhosa recebê-lo.
3: Bom dia, Decimar, que Deus te abençoe. Bom dia também a todos os ouvintes da Rádio Central, que nesta manhã de quinta-feira, a paz do Bom Jesus e o amor de Maria esteja presente, né, no coração de todos. Meus amigos, minhas amigas, eu quero dizer a todos nessa manhã a importância de você se concentrar em Deus, de você pensar em Deus, principalmente nas dificuldades da vida, nos momentos difíceis da vida. Muitas pessoas vivem por aí abaladas, muitas pessoas estão sempre desanimadas, muitas pessoas já não têm força para nada, porque estão concentradas, focadas nos seus problemas, pensam demais nas tribulações da vida. Mas eu quero dizer a você, se concentre mais em Deus, concentre-se mais em pensar nas coisas de Deus, se concentre no Bom Jesus, se concentre em Nossa Senhora, pense em coisas boas. E certamente os gigantes da sua vida vão cair, todos eles, seja ele qual for, esse gigante vai cair em nome de Jesus. E procure estar na igreja, procure participar das missas de libertação comigo, Padre Rodrigo Oliveira. Amanhã, sexta-feira, nós teremos as missas na paróquia Bom Jesus, no Jardim Santa Lúcia. E você é o meu convidado, você é a minha convidada especial a estar presente. Participe às 9 da manhã e também às 7:30 da noite. 9 da manhã e 7:30 da noite. Escolha um desses horários, as missas de libertação espiritual, com a prece do exorcismo, a unção com óleo bento, é o mover do Espírito Santo, abençoando a vida de muita gente. E vai abençoar você também. Participe, 9 da manhã e 7:30 da noite. A paróquia Bom Jesus fica ali na Avenida Carlos Lacerda. O número é 226. Avenida Carlos Lacerda, 226, no Jardim Santa Luz.

0: Rússia. É a mesma avenida do terminal de ônibus da Vila União. A paróquia está bem localizada, conta com um amplo estacionamento e fica ali num local fácil, né, para você que vai de ônibus. Anote aí o endereço: Avenida Carlos Lacerda, 226, no Jardim Santa Lúcia. A paróquia Bom Jesus é o local das maravilhas de Deus. Vamos rezar? Vamos falar com Deus. Meu bom Jesus, nesta hora, eu peço por todas as pessoas que estão passando por grandes tribulações. Se os gigantes se levantaram contra esta pessoa, eu peço que o Senhor dê vitória para aquele que crê e que os gigantes caiam um por um. Que todos nesta hora, Senhor, recebam a tua graça divina. Em nome do Pai, do Filho e do Espírito Santo. Amém. Povo querido, eu vou ficando por aqui. Fiquem ligados aqui na Central com Desi Marlete. Fiquem com Deus e até amanhã neste mesmo horário. Até lá.
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0: direto de Curitiba, a benção do Padre Reginaldo Manzotti. Bom dia, Padre Reginaldo!
1: Bom dia, queridos irmãos e irmãs. Um alegre despertar para todos. Principalmente nessa Semana Nacional da Família. Vamos juntos pedir pela tua, pela minha, pelas famílias de todo mundo. Em nome do Pai, do Filho, do Espírito Santo. Amém. Senhor, amado Jesus, os profetas vos anunciaram como príncipe da paz. Os anjos anunciaram paz aos homens por ocasião do vosso nascimento. Morreste na cruz para consolidar a paz entre Deus e os homens. No dia da ressurreição dissestes: a paz esteja convosco. E por isso, ó príncipe da paz, no início deste dia, nesta manhã, venho pedir: abençoai e santificai a minha família. Peço, Senhor, a graça de que minha família possa ser de fato formadora de valores humanos e cristãos. Que todos nós tenhamos atitudes humanas de respeito, dignidade, de valorização do próximo, de promoção humana. Abra nossos olhos às necessidades do próximo. Senhor, pedimos a graça de que nossa família seja verdadeiramente uma família cristã, autenticamente cristã. Exemplo para aqueles que vivem perto de nós. Senhor Deus, afugentai todo o mal. Livrai-nos do perigo de nos perder. E se em algum momento nossos olhares se distanciarem, Senhor, tome-nos pelas mãos e conduze-nos ao lar. Senhor Deus, abençoai a minha família e abençoai a todas as famílias. Afastai para longe das famílias brigas, desavenças, as drogas, o desemprego, a enfermidade, a mentira, a traição. Que a família seja, Senhor, um lugar de diálogo e de amor, de carinho e de afeto. Senhor, abençoai e protegei a minha família nesta manhã. Amém. Pai nosso que estais no céu, santificado seja o vosso nome. Venha a nós o vosso reino, seja feita a vossa vontade, assim na terra como no céu. O pão nosso de cada dia nos dai hoje, perdoai-nos as nossas ofensas, assim como nós perdoamos a quem nos tem ofendido. E não nos deixeis cair em tentação, mas livrai-nos do mal. Amém. Senhor, fazei da minha família formadora de valores humanos e cristãos. Um bom dia a todos. Amém.
0: Amém, amém, amém. E agora a oração maravilhosa
2: de São Francisco de Assis, com o locutor Cid Moreira.
3: Senhor, fazei de mim um instrumento de vossa paz. Onde houver ódio, que eu leve o amor. Onde houver ofensa, que eu leve o perdão. Onde houver discórdia, que eu leve a união. Onde houver dúvida, que eu leve a fé. Onde houver erro, que eu leve a verdade. Onde houver desespero, que eu leve a esperança. Onde houver tristeza, que eu leve a alegria. Onde houver trevas, que eu leve a luz. Oh, Mestre, fazei com que eu procure mais consolar que ser consolado, compreender que ser compreendido, amar que ser amado. Pois é dando que se recebe, é perdoando que se é perdoado, e é morrendo que se vive para a vida eterna.
2: 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Atenção, hein? Atenção, hein? Você que está me ouvindo agora, presta atenção, isso aqui é muito importante, tá? 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Perdão. A Ave Maria com o Padre Geraldo. E depois da Ave Maria do Padre Geraldo, eu vou passar o telefone para você da Ampla Aposentadorias. Separa papel e caneta. Ave Maria. Padre Geraldo Azevedo, fundador da Rádio Central. Ele deixou uma linda mensagem falando de fé.
4: A fé valoriza as nossas ações. Tudo que é feito com fé tem um mérito grande na vida da gente. Deus não olha o que fazer. Quantia para Deus não interessa, ele é infinito. Bastante para Deus não interessa, ele é infinito. Tudo que vem de fora não acrescenta e nem tira nada de Deus. Então, o que valoriza as nossas ações não são as grandes horas que fizemos, as grandes obras, mas como fizemos com fé.
5: Ave Maria, cheia de graça, o Senhor é convosco. Bendita sois vós entre as mulheres. Bendito é o fruto do vosso ventre, Jesus. Santa Maria, Mãe de Deus, rogai por nós, pecadores, agora e na hora da nossa morte. Amém. Em nome do Pai, do Filho e do Espírito Santo. Amém. Condenou e concentrou.
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2: Virgem Maria, Mãe de Jesus, que nunca deixa de nos amparar e vir em nosso socorro, e a quem Deus encarregou de desatar os nós da vida de seus filhos aflitos, em suas mãos não há nó que não poderá ser desfeito. Receba em suas mãos os nós que nos amarram e humildemente pedimos: desata esses nós para a glória de Deus e para todo sempre. Que todas as dificuldades sejam superadas, barreiras sejam derrubadas, caminhos sejam abertos e que surjam todas as oportunidades de bem a nós reservadas por Deus. Humildemente pedimos que ninguém tenha força e poder de nos prejudicar, que nada tenha força e o poder de interferir em nossa vida, em nosso trabalho e principalmente em nossa saúde, porque a Senhora é nossa esperança, consolação e força. Ouça nossa súplica, nos guardando, nos guiando, nos protegendo, ó seguro refúgio. e a senhora seremos profundamente gratos. A seu filho Jesus, eternamente gratos. Divino Pai eterno, obrigado por tantas e tantas graças, milagres que o Senhor nos concede pela intercessão da desatadora dos nós. Dona Zilda. Oi, dona Zilda.
7: Bom dia, bom dia, bom dia.
2: Bom dia.
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2: Final do programa, Soninha chegou.
11: Oi, Decimar Leite. Tô pensando que hoje é segunda-feira. Ontem eu trabalhei, mas tô achando que é segunda.
2: Não parece ser segunda-feira,
11: parece,
2: Soninha.
11: Parece.
2: Ô, Soninha, você tava ouvindo eu conversar com o Rony.
11: Tava, sim.
2: Com o seu marido sobre ônibus, né?
11: Sim. Aí quando você falou 342, eu falei, Júlia, que saudade, 342 é o ônibus que eu pegava naquele tempo que eu não tinha carro pra ir por Orlando Carpino, né? Lá no Castelo.
2: A rádio era no Orlando,
11: é, Orlando depois Carpino, que ela mudou, né?
2: Pro Balão do Castelo.
11: Isso.
2: Né?
11: Aí eu pegava, e o que a gente falou aqui agora há pouco, era um relógio. Se eu atrasasse 5 minutos, eu perdia ele, porque ele passava em cima da risca.
2: E ele era um ônibus bom.
11: Bom, gostoso.
2: Era, e passava na hora certinha, né? E funcionava os ônibus em Campinas, né, Soninha?
11: Sim.
2: Eu me lembro, naquela época tinha um ônibus muito bom também, que era o circular. Mas não era igual que tem hoje, não. Esse era circular mesmo, né? Ele circulava em volta do centro da cidade. Era, por exemplo, você podia sair do Castelo, vai, e ir para o Taquaral.
11: Ah, ele fazia... eu não peguei esse, não, é?
2: Não, é, deve ter pego. Ele chamava
11: circular
2: mesmo. Você pegava ele ali no Castelo, é. Aí ele, por exemplo, ele ia circulando
11: só
2: ali.
11: Circulando,
2: saía no Taquaral.
11: São João da Boa Vista, a gente falava circular.
2: Isso, ou saía do Taquaral, por exemplo, ia lá perto do Galeria.
11: Ah, circular, isso.
2: Ou ia lá pro Parque Brasília. Ou você saía do Parque Brasília, ele ia circulando. Você saía do Parque Brasília, por exemplo, ele saía lá. É, na Vila Brandina. Saía da Vila Brandina, ele ia circulando, entendeu? E saía aqui nas antenas de TV. Exemplo, era um ônibus que fazia isso, era muito bom.
11: Ô, Decimar, sabe uma coisa que vocês não falaram e que eu acho que a Bruna, quando vem pra cá, ela falou, mãe, e os ônibus? Se eu precisar pegar um ônibus, eu não pego. Não pego se eu não tiver o cartão.
2: Não.
11: Não pego, mas isso não é ruim, não, Decimar?
2: Por
11: porque,
2: exemplo,
11: lógico, o cartão é essencial ali pras pessoas, mais rápido, aquela coisa toda. Mas se eu estiver ali precisando, eu entro no ônibus e tenho que rezar para alguém passar o cartão e eu pagar a passagem para a pessoa?
2: É mais ou menos isso. Se eu Decimar, tá? Se eu quiser agora atravessar aqui
11: e pegar
2: o ônibus ali no posto de gasolina, primeiro porque eu vou ter, vamos dizer, eu vou dar R$10 pro motorista, o motorista não vai aceitar.
11: Sim.
2: E não tem cobrador.
11: Não tem.
2: Então eu não posso pegar o ônibus.
11: Yeah.
2: Então o que eu teria que fazer? Achar um comércio que vende o papelzinho, chama QR Code. Só que eu não sei onde tem.
11: Nossa.
2: Então, por exemplo, aqui perto da rádio, eu acho que não tem. Acho que não tem. Inclusive aqui na... Como chama esse lugar aqui? No posto de gasolina aqui do lado?
11: Esse postinho aqui?
2: Não tem. Então, aí você tem que comprar o papelzinho. Você tem que comprar o papelzinho. Aí você não consegue comprar o papelzinho.
11: É, porque a Bruna falou, mãe, eu vou de ônibus. Eu falei, Bruno, não adianta, porque você não pode ir. Ah,
2: não.
11: Então eu vou de Uber.
2: É. Aí, o que acontece? É, você tem que ter o cartão. O cartão da...
11: Sim, o cartão.
2: Cetransp, que chama o... Transurc.
11: Isso.
2: Bom, aí você tem que ir lá na Transurc. Aí você tem que ir lá, pegar o cartão...
11: Mas se eu sou de outra cidade...
2: Encher o cartão.
11: E se eu sou de outra cidade...
2: E desce na rodoviária.
11: A pessoa quer ir na minha casa, acabou, tem que ir...
2: Não, na rodoviária deve ter algum lugar lá que vende o papelzinho.
11: Mas é tudo complicado para uma pessoa...
2: É muito, você desce na rodoviária, você fala, onde é que eu compro o QR Code?
11: Nossa Senhora.
2: Aí ali. Mas você vai comprar um ou dois?
11: É.
2: Entendeu?
11: Sim.
2: Perdão, engasguei. Aí você vai comprar um ou comprar dois, o que você vai fazer?
11: Mas o QR Code, como que eu passo no ônibus?
2: É um papelzinho com o QR Code.
11: Aí eu...
2: Na catraca?
11: Eu mostro ele.
2: Você clic, e entra.
11: Eu passo ele que nem de estacionamento?
2: É, igualzinho de estacionamento.
11: É, mas é meio complicado ainda, mas
2: não,
11: também...
2: Não, me dá as águas, eu tô tossindo aqui. Me engasguei aqui, Bencinha.
11: Não tinha nem água aqui.
2: Bencinha, vamos supor, você que conhece. Eu, a Sônia, tá? O Rony, enfim. Se eu sair aqui da rádio agora e quiser pegar um ônibus, tá? Pro centro da cidade. O que eu tenho que fazer? Eu tenho uma nota de R$10 aqui. Eu consigo ir pro centro da cidade de ônibus?
11: Não.
2: Por quê?
12: Porque tem que ter o...
13: Exige o crachá, que eu acho um absurdo.
12: Tem que ter o cartãozinho. E existe aquele papelzinho chamado QR Code.
13: QR Code que sempre dá trabalho. Tem sempre,
12: porque às vezes ele falha.
13: É,
12: onde é que eu compro isso? Aqui tem?
13: No terminal central,
12: senhor. Ou então tem que ir a pé.
11: Nossa senhora,
12: até socorro. O terminal central para comprar. Aqui no posto de gasolina não vende?
13: Não, aqui só aqui recarrega.
12: Recarrega.
13: Só cartão de crédito.
12: Ah, entendi. No posto de gasolina aqui eu consigo recarregar, não?
11: Mas se eu entrar no ônibus e eu tenho o dinheiro da passagem e você tá com o seu cartão, você pode passar para mim e eu te dou o dinheiro?
13: Isso eu faço direto.
11: Ah, então, eu acho que isso.
12: Eu te dou... R$6?
13: Isso. Às vezes me dá o dinheiro,
11: isso.
13: E eu passo o cartão para ela.
12: E cada vez que você passa o cartão, é R$6 que custa?
13: Isso, é o valor da passagem.
11: Caro,
12: e se eu quiser comprar o QR Code, custa R$6,50.
11: Olá, por quê? Mais 50? Por quê?
12: Porque o cartão é mais barato. O cartão é 50 centavos mais barato cada viagem. Tem um estudante, mas o estudante só pode ser ele.
11: Mas tá caro de qualquer jeito, né?
12: É muito caro.
13: Eu acho.
11: Tá caro.
13: Pelo valor da passagem de Campinas, seria a frota mais bem organizada.
12: Hoje eu perguntei aqui se o pessoal tinha visto o ônibus novo. É, um ouvinte só, o Paulo Gomes, viu na linha, acho que é 113, o ônibus novo. Você viu o ônibus novo?
13: Não.
12: Não, não viu. Como é que chama a sua linha?
13: 316. É a pior linha de Campinas.
12: É a pior linha de Campinas.
11: Nossa senhora, vamos rezar para as coisas melhorarem.
12: Soninha, bom programa, tá?
11: Obrigada.
12: Ô André, eu volto amanhã. Tchau, gente. Tchau.

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0: trazendo muita coisa boa, aquilo que você gosta, né, minha amiga? Gosta do programa? Ah, hoje eu quero fazer uma pesquisa. Quero que você fala, você que nunca mandou mensagem, os assíduos também, quero ouvir. Você gosta do programa? Se você não mandar mensagem para mim, é porque você não gosta. Então eu quero que você fale. Não é nenhuma enquete, né, André? É, você gosta do programa? A Hora é Agora com a Sônia Amaro? Ah, hoje eu quero ouvir elogios. Se você não for elogiar, não manda mensagem, não, tá bom? 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Bom dia, André Pereira.
1: Bom dia! Esse cara sou eu.
0: André, além do nosso bom dia, mostra os telefones.

0: bom dia, Campinas, região, aonde você tá ouvindo o rádio, tá ouvindo pela internet, bom dia, viu? Muita saúde, muita paz. A nossa mensagem positiva de hoje continua a nossa série sobre paciência. Paciência, calma e disciplina. Vamos ouvir?
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2: Na próxima conversa importante que você tiver, faça três coisas. Primeiro, respire antes de dar qualquer resposta. Segundo, escute tentando entender, não pensando no que você vai falar. Terceiro, pergunte a si mesmo, como posso gerar valor a essa conversa? Essas três perguntas vão mudar sua presença. Porque quando você entra em uma conversa buscando apenas receber, sua energia pesa o ambiente. Mas quando entra disposto a gerar valor, sua energia abre caminhos e atrai soluções. Porque o mundo está cheio de pessoas querendo tirar proveito. Por isso, quem chega para somar se torna raro e extremamente valioso. Fale em voz alta essas palavras. Minha presença comunica paz. Minha energia atrai as pessoas certas. Eu gero valor, construo alianças e prospero com sabedoria. Mais uma vez, minha presença comunica paz. Minha energia atrai as pessoas certas. Eu gero valor, construo alianças e prospero com sabedoria. Mas existe algo ainda mais poderoso. Quando sua mente para de lutar contra a realidade, quando seus olhos começam a perceber sinais, quando sua energia começa a atrair pessoas certas, a sua relação com as oportunidades muda completamente e as oportunidades começam a surgir naturalmente. Não é que você fica parado e a vida coloca tudo no seu colo. Não é isso. A calma não substitui a ação. Ela melhora a ação. Porque muita gente confunde oportunidade com agitação. A pessoa acha que tudo que aparece rápido, com promessa grande e emoção forte, precisa ser agarrado imediatamente. Mas nem esse tipo de oportunidade é que derruba e destrói. Entenda de uma vez, nem toda porta aberta leva ao caminho certo. Nem toda proposta que mexe com sua ambição alimenta sua prosperidade verdadeira. A mente ansiosa quer agarrar. A mente calma aprende a discernir. A mente ansiosa pergunta: como faço para não perder isso? A mente calma pergunta: isso realmente combina com a vida que estou construindo? E essa pergunta vale ouro, porque prosperidade não é apenas ganhar mais. Prosperidade é crescer com direção, é melhorar sem se perder, é enriquecer sem vender a paz, sem negociar seus valores. Por isso eu repito, quem tem paz atrai oportunidades com naturalidade.
0: Horas e 16 minutinhos, linda, linda, né, gente? A gente tem que ter muita calma, muita paciência na vida, ainda mais no mundo que estamos vivendo, perante as notícias, né, que correm todos os dias. Então a gente tem que ter uma sabedoria para entender, e uma coisa importante: nunca deixar de ter fé em Deus. A gente tem que acreditar, tem que pedir ajuda dele, tem que ser grata, grato por Jesus, né? E Deus sempre está ali, nos abençoando, livrando dos perigos, né? E na prosperidade, tudo. E deixar essas coisas bem longe da gente, mas também a gente tem que pedir para que essas coisas ruins sejam aí passageiras, né? Para um mundo melhor para todos, porque o que a gente não quer para nós, a gente também não quer para os outros, não é verdade? Então, ter fé em Deus, acreditar e ser grata, ser grato sempre. E a paciência faz parte de nossa vida, a gente tem que aprender na dureza, ter calma e, uma coisa importante, sabedoria. Porque quando a gente é sábio, e não precisa ser estudado, não. Não precisa ter diplomas e diplomas para ser sábio. Sábio é quando as pessoas têm uma vivência na vida, já passou por muita coisa. Pessoas simples, elas são sábias, né? Quando você conversa com uma pessoa mais idosa e simples, você vê, ela é sábia. Então deve escutar muito as pessoas mais velhas. A sabedoria é muito importante, mas não é o poder só de pessoas ricas, não. Tá? As pessoas simples têm uma sabedoria muito grande. Tá bom? E vamos seguir o nosso programa já. O Júlio, diretamente da Natuclean. Eu já tenho um depoimento que já chegou para mim. Lindinho o depoimento. Gostei muito. E você também. Pode mandar o depoimento, tá bom? Manda o depoimento para a Sônia Amaro. Manda lá na Natuclean. Se quiser mandar aqui, fala. Ô, Sônia, é depoimento que eu já coloco no ar. Deixa eu abrir aqui. Quem já mandou também. A Cleide tá aqui, né, Cleide? Beijo para você. Deixa eu ver, deixa eu abrir tudo. Vamos abrir tudo aqui.
3: Oi, Decimal, oi, Sônia.
0: É pro Decimal.
3: Eu tô ouvindo vocês. E tem mais. Além de você ter o cartão, quando você tem o cartão que é da empresa, se você não usou seus passos todo o valor que a empresa depositou, a Transurc pega para ela, que eu acho isso um grande erro.
0: Que é, né? Isso?
3: Porque se é nós, se a empresa deposita para nós, é nosso.
0: Sim.
3: Eles não têm que pegar, né, Decimar?
0: Não tem.
3: Né, Sônia?
0: Não tem, não.
3: Bom dia para todos vocês aí.
0: Obrigada, minha
3: Deus
0: linda.
3: Deus abençoe todos nós.
0: Tchau, tchau.
3: Então, Sônia, eu sempre achei isso errado. Se acumula os seus...
0: Fica
3: o seu
0: pra gente.
3: Vale transporte.
0: Fica pra gente.
3: Eles pegam. A Transurc pega.
0: Ô, louco.
3: Aí se a empresa não depositar mais, você fica zerada. Você fica sem nada. Porque a Transurc pega o que é nosso. Se a empresa deposita, é nossa, não é?
0: Louco.
3: Eles não têm nada que pegar pra eles, não. Porque não é a empresa que dá pra gente. Não é a Transurc que dá, é a empresa. E eles pegam tudo.
0: É, mas tá errado isso.
3: Ô, Sônia, eu gosto do seu programa, do Decimar. Da Rádio Central o dia todinho,
0: tá
3: direto,
0: bom,
3: ligado,
0: amor.
3: Direto. Só quando eu não tô em casa que eu não ouço o programa, mas às vezes dá pra pegar pelo YouTube.
0: Tá.
3: Agora
0: bom.
3: Eu acabei de entrar em casa que eu mandei esses áudios aí.
0: Tá bom.
3: Não fique sem Rádio Central.
0: Obrigada, viu, meu amor? 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E é verdade, gente. É verdade. É que ela falou, não pode ficar, não. Que é isso? Ué, porque acumula lá, não pode. De repente venceu o mês, tem que ficar lá. É que nem telefone, quando o pré-pago, né? O pré-pago, é isso? É o pré-pago, né, André? Pré-pago, né, Rony? É, você põe lá, você põe. Aí dá 30 dias. Você não usou tudo, porque você usa o Wi-Fi da sua casa? Com a Julinha acontece isso. Aí ela não usa tudo pra falar. Aí, breca lá, você não pode fazer ligação. Aí tem que colocar mais. Aí vai juntando. Chega uma hora que tem cento e pouco. E não pode usar se você ficar o dia inteiro falando para gastar. Né, gente do céu, eles têm que esperar a hora que terminar o saldo tudo. Aí sim, bota mais. Mas não, dá 30 dias, já tem que botar lá. É confuso. Confuso demais isso.
4: Bom dia, Soninha, Sueli da Aurélia. Eu amo o seu programa. Todos os quadros do programa. Nossa, eu tentei dar opinião lá da mãe da menina que estava grávida, mas liguei, nada. Mandei mensagem também não, né? Tava concorrido, né? Mas eu amo seu programa, Soninha. Só que tinha que ter mais tempo, né? Mas tá bom. Beijão, fica com Deus.
0: Beijo, meu amor. Beijo. Muito obrigada. Eu perguntei se eles gostam do meu programa. Se não gostar, não manda mensagem não, tá bom? Porque aí eu fico triste. Tá bom? Mas eu suporto. Mas agora vamos falar de saúde. 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
0: Obrigada, meu amor. 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
6: 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Tudo bem com você, com o Rony?
0: Bem, estamos bem.
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6: Obrigado, viu, Ana Maria, pelo depoimento. Gente, muita gente, né? Muita gente dando depoimento, viu? Você tem, manda pra nós também, tá legal? Tá bom? 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
0: 11:31. Vamos sair para os comerciais, mas você não vai embora, eu volto já.

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0: 7h34, tá tudo bem aí com vocês? Tá tudo certinho? Ô, Sônia Amaro, tá tudo certinho, uma ótima quinta-feira. Uma ótima quinta-feira para vocês também, viu? 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
0: 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Deixa eu fazer uma receita gostosa. Kibe é bom, né? De qualquer jeito. Tanto assado, você pode pôr na air fry, frito.

0: Também é bom, não todo dia, né? Fritura a gente tem que correr, né? Correr mais um dia ou outro, né? Os médicos falam, olha, pode, mas não exagero. Um dia ou outro, uma vez na semana, tá bom? Quibe recheado. É bom, né? Faz tempo que eu não faço quibe, sabe? Ingredientes, 500 gramas de trigo para quibe. 500 gramas de quibe, desculpa, de trigo para quibe. 3 xícaras de chá de água fervente. 500 gramas de carne moída. 1 xícara de chá de hortelã picadinha. Sal e pimenta do reino a gosto. Também 1/2 xícara de chá de coalhada fresca. Pode comprar pronta. 1 ovo. 400 gramas de requeijão culinário congelado em porções. Agora o preparo. Em uma tigela, você vai cobrir o trigo com a água fervente. Cubra e deixe de molho por 25 minutos ou até que esfrie, mexendo de vez em quando. Aí você vai escorrer essa farinha de quibe, vai aperta bem, até que saia todo o líquido. Aí você vai adicionar a carne, hortelã, se você gostar, sal, pimenta, a coalhada, o ovo, também é opcional, mas você pode pôr. Misture bem até que fique homogêneo. E deixe descansar por 15 minutos. Aí você vai pegar porção, tá? Sabe? Pegue uma porção da massa nas mãos, vai rechear com a porção de requeijão congelado, com uma porção de requeijão congelado, entendeu, né? E feche. Feche ele, que nem coxinha. Modelando os quibes. Levemente arredondado. Em uma, você pode pôr também, olha só, em uma churrasqueira ou frigideira com grelha, você pode grelhar os quibes dos dois lados, olha só que legal, em fogo médio até dourar e derreter o requeijão. Sirva na sequência. Olha que legal, ele tem até aqui a receita que eu vou mandar para você. Tem até o sinalzinho, tá? Tem até o sinalzinho da gradinha, tá? Que você vai colocar. Sônia, mas eu não tenho a frigideira de grelha. Não tem? Aí você pode fazer frito na air fry, tanto faz. Tá bom, meu amor? Então, é legal porque tem a frigideira que tem uma grelhinha em cima. Aí você pode pôr os quibes em cima, vai grelhar, tá? Mas se não, pode fazer do jeito tradicional. Fica muito bom, hein? Meu Deus do céu.
1: Que delícia.
0: Já tirei a foto, tá bom? 11:39.
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0: 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Já já vem a Ana Maria. Deixa eu ver, Ana Maria. Ana Maria já falou, né, Sônia Amado? Já falou. E eu quero ouvir você. Eu vou ouvir a Lívia daqui a pouquinho. Quero ouvir você. Ô minha amiga, deixa eu perguntar. 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
3: Oi, Sônia, bom dia, tudo
0: dia,
3: bem?
0: Meu amor.
3: Tá tudo bem com você aí, família?
0: Tô bem.
3: Ô, Sônia, coloca meu nome na oração, filha. Hoje eu tô muito ruim, Sônia. Tô com a fibromialgia, me atacou.
0: Isso
3: eu tenho fibromialgia, quando ela ataca, Sônia do céu. Não tem uma parte do corpo que não dói, Sônia. Então você coloca meu nome aí. Eu queria pôr os nomes aí também. É Meire, João, o Henri e a Rochelle Cristina. Tá, Sônia? Faz favor pra mim, meu amor. E manda um abraço pro André, tá? E é com Deus, filha.
1: Obrigado!
3: Beijo.
0: Tá bom, querida, já tá aqui. Você cumprimentou aqui, meu amor? Caiu o meu caderno.
3: Sônia, Maria Tereza.
0: Tá certo, eu anotei pra você, viu, querida? Quem mais aqui fala comigo? Será que ela falou baixinho? Ela deve estar no trabalho, né? Vamos ouvir aqui.
4: É a música que fala do papel. Nádia de Galinhas.

0: House Martin, eu acho, melô do papel. É, vamos ouvir aqui ela, falei baixinho, por quê?
1: Vai. É música internacional.
0: Eu sei qual que é. House Martin, eu vou achar já já pra você junto com o André. É House, House Martin. É melô do papel, né? É, a gente acha já já, viu, pra você. Vamos ouvir enquanto isso a Marlene.
2: Oi, Sônia, bom dia, tudo bem com você? Comigo está, graças a Deus. Passei bem fim da semana e espero que você também passou. Ô, Sônia, eu ouço o seu programa todos os dias. Eu estando em casa, só quando não dá que eu não participo mesmo. Mas eu gosto muito do seu programa. Vocês são muito, muito bacana, nossa. Não tem o que a gente quer agradecer muito vocês pelo que vocês fazem por nós. Que vocês são a nossa, como fala, um pai e uma mãe pra gente, porque olha, muito legal você, o Decimar. Então eu desejo tudo de bom pra vocês e gosto muito do seu programa, sim, tá? Põe o nome, meu nome na oração, Marlene Aparecida Alves do São Bernardo, e continua pondo meu neto, porque ele foi fazer duas entrevistas de emprego, o Gustavo Humberto Alves. Espero que uma dê certo pra ele, que ele goste, né? Que uma que dê certo e ele fique, porque às vezes não dá certo, daí já sai, né? Então, mas eu espero que dê. Põe ele na oração, por favor, tá? E põe outro meu neto também, o Edro, que sofreu acidente. E agora, graças a Deus, eu agradeço muito a Deus dele tá bem. Já melhorou bem, tá? Já vai começar a trabalhar, viu? Muito obrigado, Sônia, e todos os seus ouvintes, tá? Tchau, tchau.
0: Tá bom, querida. Bom, olha aqui, 11h44, ainda dá tempo? Vamos tocar. 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Tá aí a Nádia, vai ouvir Built. Música é melô do papel, hein? Melô do papel por quê, hein? Desde 1900 e bolinhas a gente conhece por melô do papel. House Martin.

0: Cláudia, linda, saudade. E agora, minha amiga, atenção, atenção, vamos. 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
0: Quem tá fazendo aniversário hoje? Quero mandar um abraço Especial para cliente Maria José Piva, cliente da Natuclean, e recebe os parabéns de todos da família da Sônia Amaro aqui e de todos, né, da Léo, de todos da Natuclean. 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Maria José Piva mora no Parque Taquaral. Ela pediu para comemorar uma música do Chitãozinho e Chororó. E ela está completando hoje 80 aninhos. Que beleza, querida. Dona Maria José Piva, é sempre um prazer mandar alôzinho para a senhora. Tá bom? E parabéns também para a Nilva Furim, de Paula de Montemor. Ela é ouvinte assídua do programa. Pediu uma música também. Terra Seca de quem que é, André? Daqui a pouquinho a gente toca pra ela. Então, duas aniversariantes e duas clientes da Natuclean aqui comigo. Então vamos tocar o Chitãozinho e Chororó. Ei, coisa boa, é estrada. Ô Maria, Dona Maria, tudo de bom pra senhora, que Jesus ilumine.

0: Deus, que música! Que na verdade a gente sente como a nossa estrada, né? A nossa estrada da vida. Não é, gente? Não é? Que beleza! Maria José Piva, gostou da nossa música? 80 aninhos hoje. Chamo essa música, o título, Rony Viana, é Estrada. Eu achei muito linda.
1: Boa, lindíssima.
0: Chororó, porque é estrada pra onde a gente passou.
1: Uma letra linda.
0: É, linda, linda. Rony.
1: Parabéns a nossa querida ouvinte e cliente na Tuclin.
0: Isso.
1: Sempre ligada, obrigado, viu?
0: Falou.
1: Muito obrigado.
0: Falou.
1: Vambora.
0: Meio de três.
1: Comerciais rapidinho?
0: Sim, Rony.
1: E daqui a pouquinho você volta.
0: Sim, Rony.
1: Ainda hoje, no A Hora é Agora na Tuclin. E se fosse você, Sônia Amaro? 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
1: Aê! Boa tarde, Sonita, querida.
2: Tá de volta hoje? Vai trabalhar hoje?
1: Ah, nem vi.
2: Porque ontem você fugiu da raia.
1: Ah, tava de atestado.
2: Tava de atestado?
1: É, isso aí. Essa é a minha justificativa. Bom, estamos de volta aqui na quinta-feira. Nossa presença e

0: nosso tempo é muito curto aqui, porque para tantos ouvintes, né, Soninha? Para tantos ouvintes. Olha aqui, ó, olha aí, a Terra Seca, um trechinho. O grupo se chama Fraternidade São João Paulo II. Olha.
1: Aniversariante do dia, Nilza.
0: Aí, Nilza, um trechinho para você.

0: tarde para você que tá ligado na Rádio Central, Soninha, trazendo sempre boas vibrações, energias positivas, né?
1: Isso, Rony, nós tá chegando a hora já da nossa oração do poder de Jesus.
0: Dade em alta e agora mais ainda na oração do meio-dia, oração do poder de Jesus.
2: 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Uma corrente de fé e esperança na voz de Sônia Amaro.
1: Todas as pessoas que estão comigo neste momento, gente, Nivaldo, Massa, né? As nossas amigas, Alzira, Paulo, Nádia, Maria Elizabeth, Maria Aparecida, todas as pessoas que estão comigo neste momento, os que estão ouvindo o programa, né? A Sueli e família do Jardim Aurélia, Maria Tereza, vamos colocar a Meire, o João, Henri, Rochelle, Cristina, todas as pessoas que muitas vezes eu não consigo pegar todos aqui, vocês estão ouvindo neste momento. Reze comigo, a Marlene e toda a família dela, né, Marlene Alves? Toda a família, reze comigo a oração do poder de Jesus. Senhor Jesus, estou diante de ti para agradecer as graças que eu tenho alcançado. Em teu santificado nome, eu peço perdão para aqueles que me ofenderam e que porventura eu tenha magoado. Peço também amparo para minha saúde, de minha família, dos meus ouvintes. Peço que interceda junto ao seu Pai Todo-Poderoso para que proteja a mim e todas as pessoas que eu mais amo, nos livrando de todo mal. Tenho certeza que vou superar a dificuldade em que me encontro, graças à fé que eu tenho em ti, Senhor. Fecho os olhos a todo espírito do mal e abro meu coração apenas para aquilo que me ensinou, para as obras de teu Pai. E nesta oração, do seu poder, eu venho pedir tua bênção. Que Deus, vosso Pai, com toda a sua força e misericórdia, me dê esperança e proteção nas horas mais difíceis de minha vida. Afaste o medo e a dúvida de minhas decisões. Fortaleça minha fé a cada dia, em nome do seu poder, Senhor Jesus, que assim seja. Amém, Pai Celestial.
0: Através do rádio, a presença de Jesus, onde a gente chegar, né? Nos lugares mais longínquos, falando ao seu coração, falando com a sua emoção, aqui no A Hora e Agora na Tuclim, também com a capelinha do anjo São Miguel Arcanjo, que neste domingo tem consulta espiritual, é isso, Soninha?
1: Isso, às 9 da manhã e às 2 da tarde, viu, Rony? Eu conversei hoje, deixa eu abrir aqui, Rony, para não errar o nome, Pedro. Ele falou, pode falar meu nome, Sônia? Pedro, ele só falou, só Pedro, Sônia. O Pedro tava com os momentos difíceis já há 1 ano, viu, Rony? Na casa dele, no trabalho e com uma doença que também estava difícil de sair da esposa dele. Aí ele falou, poxa, as coisas estão acontecendo, minha esposa está surda de uma hora para outra, está ficando tudo, os médicos não conseguem dar uma atenção certa, não conseguem achar o problema dela. Eu vou na capelinha. E já faz uns 6 meses, Rony, ele falou para mim, Sônia, eu tô indo na capelinha com a minha esposa, 6 meses. Sônia, você não vai acreditar. Padre benzeu o ouvido dela, a orelha dela, água benta. Todos os dias que o padre deu, acendi a vela de cruz, acendi a vela de espada. Sônia, ela já tá voltando a ouvir, Sônia. Ela tá voltando a ouvir. E eu vou te contar, Sônia, nós pingamos, nem sei se pode falar, mas pingamos um pouquinho de água no ouvido dela. E olha, Sônia, tá dando tanto certo. Ela já tá ouvindo de novo, Sônia. É o maior sonho isso, é um milagre. E eu quero agradecer muito o Padre Vieira. Muito mesmo, e a você, Sônia. Olha, gente, Você viu aqui o depoimento do Pedro? Sensacional, fiquei arrepiada. E você do outro lado também ficou? Gente, eu falo, amarrações, amorosa, namoro, olha, deu até vontade de chorar, gente. É, cada milagre que acontece, né? Amarrações, amorosa, namoro, noivado, casamento, à beira da separação. Aquela separação que de repente a pessoa não está esperando e entra em depressão. Não é difícil? Inveja, vícios, brigas na família, doenças, desemprego, perseguição no trabalho, ameaçado de morte, né, gente? É, as coisas estão acontecendo muito. Vamos brindar o nosso corpo, né? Para proteção e prosperidade e libertação. Desconfia de alguém que esteja fazendo algo ruim para você, trabalhos espirituais do mal contra você ou sua família. O padre vidente, exorcista de Campinas, ele tem o poder, viu, gente? O poder do exorcismo forte, desmanchar todo tipo de trabalhos espirituais contra você e sua família. E essa, a esposa do Pedro, que já está voltando a escutar, o que era isso? Né? O padre Vieira abre evidências através de sua data de nascimento e o culto será revelado, como foi aqui com a esposa do Pedro, tá bom? 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Que não passa. Aí você vê a loja de fechaduras e logo do ladinho já está a capelinha do padre Vieira, viu? É fácil, pertinho, 30 metros do Mercadão, fica do lado direito, minha amiga. 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
0: 971-483-497. É hora da sua opinião. Soninha, conte pra gente a história desta mãe desesperada.
1: Longa a história dela, que eu li ontem, a gente tentou resumir, mas não deu pra resumir muito. E se fosse você? Sônia, te escrevo... Aqui quem tá escrevendo, Sônia, é uma mãe muito desesperada. Eu cheguei no meu limite. Eu tenho 2 filhos adultos, 2 homens, e eu amo... mais do que tudo. Os 2 são gêmeos e já passaram dos 30 anos. Acontece que ainda moram com a gente, Sônia. E muitas vezes dependem de mim, do meu marido. Sônia tem uma cama para dormir, roupas compradas e lavadas, comida, fazem alguns bicos de informática. Nunca pensaram grande em desenvolver profissionalmente, serem independentes, enfim. Eles ainda dependem de mim e do meu marido para quase tudo, 30 anos, gente. Outro dia, um deles chegou em casa animado. Mãe, mãe, mãe, Eu quero fazer uma viagem. Você e o papai podem pagar? Sônia, eu fiquei em silêncio. Por dentro pensei, meu Deus, como eu digo que não? Olhei para o meu marido, ele também não respondeu. A verdade é que a gente trabalha, paga as contas, ajuda os filhos e quando percebe, não sobra quase nada para nós. Naquela noite, fiquei pensando a noite toda, viu? Não dormi não, Sônia. Será que estou sendo uma mãe ruim se eu disser não? Ou estou apenas tentando cuidar do nosso futuro? Eu amo meus filhos, quero vê-los felizes. Mas até quando vou colocar os sonhos deles na minha frente, na frente dos meus olhos? Talvez alguém esteja ouvindo isso agora e vivendo exatamente, viu, Sônia? A mesma situação, por isso que eu estou te escrevendo. Talvez você também tenha filhos adultos que ainda precisam de você e esteja cansado de se sentir culpado cada vez que diz não. Eu só queria saber, eu estou errado? E se fosse você?
0: Pai e a mãe
1: trabalham, sustentam eles.
0: Estão errados em dizer não? O filho, um deles lá, quero viajar. Paga a minha viagem aí, só consegue aí pagar. Vai de quem? De quem será a culpa? 971-483-497. Daqui a pouquinho nós vamos para a Natuclin com a Soninha. Mas antes eu quero saber se. O que você diz para essa mãe? Eu fico imaginando, eu como pai, a Soninha como mãe, é realmente bem difícil a gente dizer não para um filho e para uma filha. Mas nós também devemos ensiná-los a serem independentes. Será que a atitude deles também não seja um pouco a falta de incentivo? Sei lá, eu não posso nem falar muito, né? Porque é uma opinião muito pessoal. Alô?
6: Alô?
0: Olá, boa tarde.
6: Boa tarde.
0: Qual é a opinião do senhor? O que o senhor diz para essa mãe?
6: Errada é ela e o marido.
0: É.
6: Porque estão acostumando mal.
0: Então.
6: Que vão viver a vida inteira dependendo. Eu saí de casa com 16 anos e me virei. Já comprei uma casa na vida.
0: Aí.
6: Na onde eu moro.
0: Aí.
6: Estou com a minha esposa há 40 anos e vou passei a casa numa bela.
0: Olha.
6: Me virei.
0: Aí.
6: E não tem estudo nenhum.
0: Tá vendo? É uma outra geração. Essa geração nova a gente não pode muito julgar, né? Mas tem muito mimimi, né? Antes a gente trabalhava, hoje a criança não pode nem trabalhar, né? Que é fora da lei, não é isso?
6: É isso também. Agora ela vai passar a mão na cabeça, ela vai sofrer, ela vai pagar tempo por conta dele.
0: Então o senhor acha que foi um pouco de falta de atitude dos próprios pais que deixaram os filhos assim muito dependentes?
6: Os dois mesmo, o pai e a mãe dele que são errados.
0: Entendi.
6: Na minha opinião.
0: Tá certo. Muito obrigado pela sua opinião. 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Quer ir para Natuclin enquanto a gente chega com mais opiniões, Soninha? Tem aí?
1: Já nós vamos, Rony. Vamos colocar mais uma pelo WhatsApp?
0: Vamos lá.
7: Boa tarde, Soninha. Boa tarde, Rony. Soninha, fala pra essa mãe, não dá não, Soninha, que os filhos tá criado. Eles têm que saber trabalhar e têm que saber segurar pra eles. Não dê não. Boa sorte, amiga. Não faz isso não. Porque senão eles nunca vão amadurecer.
0: 971-483-497, WhatsApp e telefone. Alô?
8: Alô,
0: bom dia. Quem, pode manter seu sigilo, não precisa falar quem você é. A sua opinião é importante. O que você acha que nós podemos dizer para essa mãe?
8: Até quando ela vai criar eles com leitinho? Tem que deixar andar com as próprias pernas, né?
1: É, 30 anos, dois ainda, né, menina?
0: Até quando
8: aí,
0: vai?
8: Aí, Sônia, se ela quiser conhecer ele realmente, quando ela dizer um não. Ela vai conhecer o ser humano.
0: Ah, entendi. Obrigado, querida.
1: Obrigada, viu?
0: Obrigado. É, quando ela falar não, aí ela vai entender. Ela vai conhecer quem são esses filhos.
1: Quem são, porque a gente só conhece a pessoa quando a gente diz não. E quando uma pessoa fora do ritmo aqui, pega um cargo maior, a gente conhece a pessoa.
0: Uma boa reflexão desta ouvinte que fez aí um alerta rapidinho para essa mãe.
1: Sim, vamos agora até a Natutinha.
0: Vamos lá,
1: eu já
0: Soninha,
1: chamo você que
0: deixa
1: tá esperando...
0: a sua opinião.
1: Você que está esperando no WhatsApp, tem várias aqui, viu, Rony?
0: Boa, Sonita.
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1: Olha,
0: assunto
1: tá
0: difícil de resolver.
9: Oi, Sônia Amaro, boa tarde. Sônia.
1: Tarde.
9: Boa tarde, Rony.
0: Boa tarde.
9: Sônia, é o seguinte, ela tá acostumando ele muito, muito mamado. Não pode, não existe isso aí. 30 anos, já tem que ir trabalhar com sua conta. Olha, é um negócio assim, fica passando a mão na cabeça, o que que acontece? Amanhã ou depois acontece qualquer coisa com os pais e com a mãe, culpado quem é? Culpado é o filho, né? Que não foi trabalhar. Tudo depende do pai e da mãe. Não, falar, você tem que caçar um jeito de trabalhar. Tem esse negócio de 30 anos, não é criança mais não. Aí eu criei 2 filhos, com 9 anos começou a trabalhar. Não, você não pode botar os filhos num serviço pesado. Mas para fazer alguma coisinha tem que aprender. Não existe isso daí. Pois acontece qualquer coisa aí, os pais que é culpado, né? Porque hoje em dia tá desse jeito aí, né? Passa a mão muito na cabeça do filho, acontece isso daí. É, pode, eu não vou dizer que vai acontecer. Pode que o filho mate mãe e pai para ficar com a herança, né? É isso aí. Então, que tá acontecendo muito, né? Vai trabalhar, caramba. Com 30 anos já tem que trabalhar. Não tem? Depende do pai. Meu filho, lá no Mato Grosso, começou a trabalhar na época com 9 anos. Não serviço pesado, que eles não punham. Mas serviço em maneiro, todos os dois, graças a Deus. Hoje, o meu filho mais caçula tem uma bicicletaria. Duas filhas, já casou, as meninas trabalham, formou. É isso aí que tem que ser. Agora o cara fica na barra da saia do pai e a mãe. Pai, que é isso? Até quando? Mas, muito obrigado, Sônia. Um abraço pra vocês aí. Tchau, tchau.
1: Tchau, querido. Tem mais uma aqui rapidinho? Tá bombando, cara.
10: Ô, Sônia, eu acho que é ela que tá, que deu moleza também, porque agora eles nunca vão aprender a andar com as pernas deles. A gente tem que pôr eles pra trabalhar, pra desde criança já. Aprender a fazer alguma coisa. Agora ela vai assim, ela vai a vida inteira assim, até ela morrer. Depois vão ficar brigando. Por causa de herança.
11: Sônia, que história, né? Que história mais cabulosa. É uma mãe canguru que carrega os filhos tudo na bolsinha. E aí, como os filhos têm as coisas tudo na mão, não se preocupa em andar com as suas próprias pernas, fica desse jeito, usurpando eles, sugando sangue como se fosse um parasita. A hora que o pai e a mãe morrer, aí eles vão saber como que é viver sozinho, e é onde que vão quebrar a cara, porque isso aconteceu com meu irmão. Meu irmão, minha mãe dava tudo na mão, eu falava para ele andar com as próprias pernas. Minha mãe com meu pai ficava bravo, meus pais faleceram e ele, ó, vive como vive, porque eu não dou nada na mão, nem moro perto, porque eu moro aqui no interior de São Paulo e eles moram no Paraná. Mas essa mãe tinha que dizer não. Quer viajar? Vai trabalhar, vai conquistar teu dinheiro para ir viajar. Que é isso, gente? Ela não tem que ficar com vergonha de dizer não. Ela vai ficar, deixar de viajar, de curtir a vida para dar mordomia para filho. Ah, não. Isso aí é uma história que ela tinha que ter dizido, tinha que ter falado não quando tinha 20 anos. Cada um vai catar teu rumo, porque desse jeito não funciona, não. Ah, não. Se fosse comigo, já tinha dado já o diploma para viver sozinho.
12: Ô, Sônia, essa mãe tem que entender que pai e mãe não são eternos, né? Uma hora eles vão ter que aprender na vida. E a hora que esses pais faltar, o que esses filhos vão fazer da vida? Tem que incentivar agora eles ter a vida deles independente. E pai e mãe, o que eles ganham são deles, não são dos filhos. Pagar passagem agora, já tem tudo, ainda quer passar a viajar, vai trabalhar, manda ele trabalhar, juntar dinheiro e coisa. E lutar pra vida, pra ter, quer ter a vida. Vida boa, tá bom? Raimunda Camboi Costa.
0: Obrigado, Raimunda. Temos que aumentar esse horário, Sônia, porque tem muita gente.

0: Oi, boa tarde.
1: Olha, eu falo pelos meus filhos, né? A minha filha, ela tinha, acho que ela nem tinha 20 anos ainda, completando 20 anos, ela comprou o próprio carro com o dinheiro dela, que ela guardou, né? O meu filho, antes de casar, comprou apartamento, mudou com o apartamento todo mobiliado. Então, assim, a ajuda que eu sempre dei foi, eu nunca pedi para que eles pagassem contas em casa, porque eu queria que eles construíssem para eles. Eu só dizia, se vocês não guardarem dinheiro, se vocês não fizerem a parte de vocês por vocês, eu vou querer que vocês paguem conta em casa. Então eles tiveram essa responsabilidade desde sempre. Então hoje eles estão bem, estudaram, trabalham, cada um tem a sua. A minha filha já comprou o apartamento dela, o meu filho tem o dele com a esposa. Então, quer dizer, eu estou muito feliz porque eles são independentes. Então, essa mãe e esse pai, eu acho que ainda tem tempo deles cortarem isso daí, sabe? Você ajuda quando está precisando, mas uma viagem, aí eu acho que já é demais. Beijo, tchau.
0: Muito legal. Olha, aqui a gente quer pedir desculpas para quem não conseguiu.
2: Com o coração partido.
0: Para quem a Sônia não conseguiu colocar no ar, mas olha, tem todos os dias, tem no mesmo horário nosso Se Fosse Você, e tem outras opiniões, e as opiniões que foram no ar foram muito importantes
2: muito
0: e necessárias para essa mãe.
2: Rony, você nunca pediu, né, para sua mãe dinheiro? Nunca, não, que eu me lembro, não.
0: Nunca pedi. Eu ajudava em casa, inclusive.
2: Você ajudava?
0: Eu ajudava no dia a dia. Ela trabalhava também, logo desde pequeno. Sempre trabalhei. E sempre fui independente, assim.
2: A Bruninha, depois que ela começou a trabalhar também, não precisou de nada nosso, né?
0: Exatamente.
2: De nada. Aliás, ela que de repente dá uma viagem pra nós.
0: Exatamente.
2: Ela faz questão de dar. Mas às vezes ela passa apertada também, mas ela dá os pulos dela. A Julinha, que tem síndrome de Down, já paga as continhas dela.
0: Exato. A Juju também.
2: Olha, Juju, parabéns, meu amor.
0: A Julinha, que tá ouvindo você agora, tá ouvindo a gente, ela tem a personalidade dela, inclusive. Tem coisas que ela não quer fazer.
2: Isso.
0: E ela tem muita propriedade e ela já paga as contas.
2: Ela falou ontem quando a gente saiu com ela, eu falei, onde você tá indo? Vou pegar meu cartão.
0: Exatamente.
2: E nem precisava. Eu falei, não, o jantar é por conta da sua firma. A firma é um presente para todos os funcionários.
0: Escolhe,
2: né,
0: as roupas dela, faz as compras dela, me deu uma bermuda linda do Dia dos Pais, né?
2: Tudo na continha dela. Crédito, Júlia, a moça perguntou ela, débito.
0: Então, e a Júlia, gente, é síndrome de Down, hein?
2: Graças a Deus.
0: Imagina esses dois marmanjos aí de 30 anos, dependendo do pai e da mãe até hoje. Bom, amanhã tem mais Hora e Agora na Tuclin, sempre a partir das 11, com ela, Sônia Amaro. E daqui a pouquinho o que tem?
2: Isso, daqui a pouquinho tem o Almanac. E amanhã eu volto com a Natuclean, essa mora aqui no meu coração e no seu, né, gente?
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0: Essa é a Rádio Central, começando mais um Almanac, aquela meia hora que vale o seu dia. Comigo, Rony Viana, e com ela, Sônia Amaro, para Campinas e região.
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0: cada dia um assunto diferente, cada página uma curiosidade, aquele conteúdo rei, para você. E não vai esquecer, hein? Se você tá ouvindo agora, o nosso número é o mesmo para você participar, é o 971-483-487, tá bom? E no fixo, se der tempo, o fixo também, 3741-4040-70, você consegue.
2: Ah, 70.
0: Ou 60.
2: Você consegue.
0: 60 na cadeira. 70 e senta, 60 na cadeira e vai tentando, tá?
2: Tá dando nó aqui, Rony, imagina nos nossos ouvintes.
0: Aniversariante famoso do dia, vamos
2: tem um bonitão. Nossa,
0: não fala ainda, não fala ainda. Vai falar que nem a Tata Werneck de ontem que você falou.
2: Eu? É, que você gente, eu já, ó, eu vou pedir demissão desse programa, sabe por quê? Porque, desculpa, ele mentiu. Porque foi você que falou Tata Werneck.
0: Tá bom, eu me empolguei.
2: E por que que você falou que fui eu? Por que que você quer jogar fogo na minha mão?
0: Eu gosto de ver você bravinho.
2: Ah, Rony, eu sou uma mulher sincera. Eu gosto da palavra aqui, ó. Falou que é branco, tem que ser branco.
0: Você fica mais charmosa quando tá bravinha.
2: Charmosa, você vai ver charmosa.
0: Olha lá, é uma toa carioca, é isso?
2: E deixa que eu falo tudo. Porque senão você vai dar com a língua nos dentes.
0: Fica quieto agora. Quem é?
2: Nosso aniversariante é um ator carioca que começou a carreira ainda bem jovem. Ele já interpretou mocinhos, vilões e personagens bastante populares. Em uma das novelas mais famosas da televisão brasileira, ele viveu um personagem chamado, vamos saber, Rony, Max.
0: Ah, eu vi ele, a Juninha tava assistindo lá no feriado.
2: E eu não vou falar mais nada, né? Porque você não vai descobrir se eu falar isso aqui.
0: Ah, eu já sei quem é.
2: É, já sabe, pelo amor de Deus, Rony,
0: já
2: não
0: sei
2: faz
0: quem
2: que
0: é.
2: Nem a Tata Werneck anteontem.
0: Não fala as novelas, não.
2: Não vou falar novela.
0: Vamos ouvir um trecho aqui?
2: A Juju era pequena.
0: Vamos ouvir.
2: E ela amava.
0: Vê se você sabe quem é esse ator, um trechinho de uma entrevista dele pro Geração Note do outro ator, o Raul Gazola. Ele fala sobre a vida, sobre se ele mudaria alguma coisa na vida dele. Olha aí, o nosso aniversariante misterioso de hoje.
3: Um cara que eu conheci, ele me perguntou assim pra mim, pô, você já trabalha há muito tempo. Eu falei, 44 anos e tal. E aí, o que que você mudaria na sua vida? É, eu falei nada, porque todos os acertos e erros me levaram até aqui.
0: Certo.
3: Até a consciência que eu tenho hoje, aos cuidados que eu tenho que ter comigo mesmo e com o próximo. E toda essa vida que eu tive, 63, me ensinaram a discernir melhor as minhas atitudes, as minhas respostas, ao respeito ao próximo, à humildade, aos aprendizados que meu pai, que foi ano passado, se foi.
0: Você é Evandro Mesquita.
2: Opa, Rony, que susto.
0: Evandro Mesquita.
2: Eu tô ficando tenso aqui.
0: Evandro Mesquita, é isso mesmo. A voz do Evandro Mesquita, bonito que ele falou, hein? Eu também faço que nem ele, ó. Eu faço 63, tô igual a mesma idade dele, né? Que ele deu essa entrevista ano passado, então ele falou que tinha 63 anos. Hoje, no dia 13 de agosto, que é hoje, ele faz 64 anos.
2: Quem é, gente?
0: É o Evandro Mesquita.
2: Não,
0: Evandro Mesquita,
2: olha aí.
3: É 44 anos.
0: Olha o sotaque, ó.
2: Ô, Juju, quem é ele?
0: Escuta, ó.
3: É, eu falei nada.
0: É, Evandro Mesquita, não tem outra.
2: Gente, ele fez a novela. Ô, Juju, lembra? Ele fez o personagem Max, também esteve em O Clone. E hoje completa 64 anos, hein?
0: Vamos ver, se você sabe, manda
2: quem
0: aqui no nome.
2: Quem é o ator que nasceu no Rio de Janeiro, fez Max em Avenida Brasil.
0: Ô, tá entregou, agora chega.
2: Ô,
0: né?
2: Sônia Amaro.
0: Ele era casado com quem era famosa?
2: Max em Avenida Brasil.
0: Ele não foi casado com uma famosa?
2: E hoje está completando 64 anos. Ele tem um
0: filho.
2: Quem
0: que é a famosa?
2: Ele tem um filho lindo.
0: Que tem o mesmo sobrenome dele, né?
2: Ah, e a mãe é linda, ela tá na novela.
0: É a Carolina Dickman?
2: Não. Não, ela, não me confunde.
0: A mulher dele é famosa?
2: Não,
0: também?
2: Rony, que fez.
0: Não, ele
2: a Letícia?
0: Ele é casado com. Letícia Spina?
2: É, não tira eu do foco, não. Sabia, não tem, ele tentou tirar do foco.
0: Não, não sabia, pensei que era a Letícia Spina.
2: Não, e o filho dele é o Pedro.
0: Carolina, dica.
2: Por que você sorriu, Sônia? Por que que eu sorri, Rony?
0: Não é o Pedro da novela, não, né?
4: Marcelo Novaes.
0: Marcelo Novaes? Será?
2: Não sei, o Pedro fez a última novela. Ai, que anjinha de beleza, né, gente?
0: Pergunta
2: ele aqui. Tem os olhos
0: será?
2: Do... Ai, não vou falar, da Letícia Spiller.
0: Mas é a voz do Evandro Mesquita.
2: É, Rony, ainda bem que você não dedurou hoje, né? Mas ontem você caiu com a Tata Werneck.
0: É esse mesmo? Se Marcelo Novaes acertou? Acertou, Vizinha. Marcelo Novaes é o aniversário
2: ele.
0: Do dia. Aê! Parabéns, acertou.
2: Parabéns.
0: Não ganhou nada. Mas acertou, recebe os nossos parabéns.
2: Parabéns todos. Junto com os aniversariantes de hoje.
0: Todos os ouvintes que não são tão famosos quanto o Marcelo Novaes, que faz aniversário hoje. Se são nossos ouvintes, são muito queridos, né, Soninha?
2: E são famosos porque ajuda a gente a fazer
0: também.
2: O programa.
0: Exatamente.
2: São radialistas.
0: Hoje também é dia do economista. Em 1951, como marco regulamentação da profissão economista, foi em agosto formalmente definida pelo Confecom de resoluções e comemorações populares. O Dia Internacional também hoje foi determinado como nas comemorações populares. Hoje também seria o Dia dos Canhotos. Ó, Sônia, que interessante.
2: A Júlia, canhotos para escrever, Rony?
0: Júlia
2: é canhota.
0: É, exatamente.
2: E meu pai também era canhoto.
0: Dizem por aí que a pessoa que é canhota, ela é mais inteligente.
2: Sim.
0: Tem um QI acima
2: sempre
0: da média.
2: Sempre ouvi isso.
0: Todo mundo diz, né? Então, de qualquer forma, tá aqui, ó. Então é um dia 13 de agosto. Você conhece alguém que é canhoto na sua família? Diga aqui pra gente também, manda aqui se você é canhoto ou não. É, essa origem, Sônia, dessa comemoração popular é atribuída a um rapaz chamado Dean Campbell.
2: É.
0: Ele é fundador da Lefty Hunters. Lefty Hunters, que é mão esquerda, International, em 1976. Registra uma iniciativa que chama a atenção para as dificuldades enfrentadas por pessoas canhotas.
2: Sim.
0: Em um mundo predominantemente projetado para destros.
2: Isso.
0: Você vê, por exemplo, que tudo é para quem, né?
2: Tudo.
0: Então,
2: tudo.
0: A maioria das pessoas. Né, o Jimi Hendrix era um guitarrista fantástico, era canhoto. Tocava com a mão.
2: Sem falar
0: esquerda.
2: No carro automático, a pessoa que é canhota, como é que fica?
0: É uma coisa, é um detalhe pequeno que a gente olha e olha a importância disso, né? Verdade.
2: É.
0: O mundo é projetado para as pessoas.
2: O meu pai era canhoto. E eu tinha uma amiga que chamava Cláudia quando eu tava na terceira série, pequenininha. Ela era uma leoa, assim, inteligente, escrevia, eu ficava olhando, ela escrevia assim, ó, é muito rápido, letra bonita, e a Júlia é canhota. A Júlia, quando era pequena, ela escrevia com as duas mãos, com as duas.
0: É.
2: Aí depois passou só a canhota, né?
0: Exatamente, ela faz as leituras dela lá, as escrituras dela, os desenhos que ela faz, tudo na canhota mesmo.
2: Agora me pintou, hoje ela tava fazendo, ela não tá na direita agora, não, né, Rony?
0: E agora você me deixa na dúvida.
2: Eu agora também.
0: Vou observar agora.
2: É, agora eu vou observar que lembrei que ela estava escrevendo hoje. Eu falei, agora me deu. Amanhã eu conto pra vocês, mas o meu pai era canhoto mesmo.
0: Muito bem, Soninha. Então aí está. Então, parabéns a todos os ouvintes e amigos de ouvintes que são canhotos. Canhotos que fala?
2: Canhotos.
0: Então, em homenagem a vocês, vamos tocar o Léo Canhoto e Robertinho.
2: Porque ele é canhoto?
0: É, pelo menos é o que falar, ele tem canhoto no nome, pelo
2: só
0: menos.
2: Só no nome, ele não é canhoto.
0: Mas quem disse que não, às vezes.
2: É, eu vou pesquisar se ele

0: Caixa Postal ainda, essa música chama Caixa Postal 95. Ele era canhoto ou não era?
1: Eu pesquisei aqui, ó. Sim. Léo Canhoto, nome artístico de Leonildo Sachi.
0: Rapaz.
1: Era Canhoto, o apelido famoso da lenda da música sertaneja vem exatamente do fato dele inverter as cordas do violão para tocar com a mão esquerda, gente.
2: É brincadeira,
1: cê
2: meu.
1: Você viu? Você não sabia disso.
0: Eu pensei que não, né? Mas não. Léo Canhoto deve ser, é por causa disso mesmo, tá
1: é,
0: certo.
1: É, Léo Canhoto.
0: Léo Canhoto e Robertinho, então, tá aqui.
1: Beleza,
0: nossa,
1: jura.
0: Homenagem.
1: E aqui a gente fica sabendo de coisa que a gente não sabia.
0: Por isso que se chama Almanac esse nosso programa. E vamos agora, rapidamente, virar a página deste Almanac. Sábado você vai fazer o programa sozinho de novo,
1: porque
0: eu tenho vontade de atestar.
1: Porque onde você vai?
0: Que eu vou estar lá em Vinhedo.
1: E eu não vou, eu vou no domingo só.
0: No evento, então por isso que eu quero antecipar aqui essa discussão. Nós temos 10 minutos ainda pra falar.
1: Não dá pra
0: olha,
1: nada.
0: A notícia é real, mas cabe aqui uma observação importante. A proposta, que não significa que na Tailândia havia legalizado quatro maridos. A legislação matrimonial tailandesa não reconhece de forma geral esse tipo de casamento. A proposta era justamente uma sugestão de mudança. Olha, uma proposta inusitada surgiu na política da Tailândia no começo do ano. Um candidato ao primeiro-ministro defendeu que se homens podem ter mais de uma esposa em determinadas situações, mulheres também deveriam ter o direito de ter até quatro maridos. Então tá aí, discussão aberta, está aqui o nosso, a nossa enquete do dia, Soninha.
1: É, você, não quero não.
0: Você seria a favor de que mulheres também pudessem ter mais de um marido? Sim, direitos iguais para homens e mulheres. Não, casamento deve ser entre duas pessoas. 3, depende, cada adulto deveria poder escolher, ou você não tem nenhuma opinião formada sobre isso, certo, Sonita?
1: Certo, vamos então, ver. Aí, vamos gente, ver se você gostaria de ter...
0: Você, a pergunta é essa. Você seria a favor de que mulheres também pudessem ter mais de um marido? Esse candidato a primeiro-ministro na Tailândia não foi eleito. Não adiantou nada ele colocar essa proposta. Mas se é direito e é considerado aceitável para um sexo, ele deveria também ser aceitado para outro. Talvez.
1: Eu não caso.
0: Então tá aí.
1: Com só três.
0: Igualdade de direitos,
1: não
0: liberdade
1: quero
0: de
1: três.
0: Escolha.
1: Um só.
0: Então tá aí. Se você acha. Qual é a sua opinião? Você não, né?
1: Já tá respondendo aqui.
0: Você é contra, então?
1: É, eu sou contra. Um marido só, pelo amor de Deus.
0: Então a sua resposta é a seguinte: na verdade é o seguinte, você tem que falar sim. Direitos iguais. Não, casamento deve ser só entre duas pessoas.
1: Sim, tô certa. Oi, Sônia. Boa tarde, Rony. Tudo bem? Eu sou o Carlos de Vinhedo e eu tenho uma filha que é canhota. A minha caçulinha. Maria Isabel. Ah, coisa linda. Obrigada, meu amor. Primeira vez, é?
0: Valeu, Carlão.
1: Ó, deixa eu ver aqui se ela vai falar três maridos. Deus! Arroz
0: um,
1: falou
0: já, assim. Um já é difícil, imagina três, então.
3: Oi, Sônia, eu sou contra. Eu acho que o casamento é um só. Tá?
0: Ah,
3: então
0: tá.
3: Eu sou contra.
1: Resposta, ô, Rony, ninguém aqui.
3: Que um é um marido só. Eu
0: tá
3: sou
0: certo.
3: Muito feliz.
0: Muito
1: isso,
0: bem.
1: Um
3: abraço pra com Deus.
0: Outro.
1: Ô, Rony, agora eu te pergunto, e você? Gostar?
0: Não, nem pergunta. Eu respondo,
1: nossa,
0: antes,
1: gente.
0: Eu respondo antes de você perguntar. Entendeu? Queria ter cinco mulheres.
1: Você queria ter cinco?
0: Tô brincando.
1: É, Rony?
0: Cinco iguais a você.
1: Então, cinco. Quatro ia limpar a casa pra mim, a outra ia lavar roupa, a outra ia falar o banheiro, a outra ia fazer isso, a outra ia trabalhar e eu ia ficar quietinha só usando.
0: Brincando
1: comigo,
0: você
1: gente.
0: Você é muito malandro.
1: Ó, a minha amiga aqui, Andréia Aparecida, falou que não. Cinco e eu ia pôr pra trabalhar pra mim.
0: Se fosse clone de você.
1: Não, clone. Nem clone, ia trabalhar também.
0: Você viu que os dois irmãos eram gêmeos, né?
1: Não.
0: Sabe quem vai querer ver. Não, tô brincando.
1: Eu acho que
0: casamento é
1: a
0: só
1: hora
0: entre...
1: A hora que você chegar lá, você vai ver o que ela vai te falar.
0: Casamento
3: eu não concordo,
0: entre duas
3: sou,
0: pessoas.
3: Eu não concordo, só não quer
0: Cleide
3: Bandeira. Um é bom e três é demais.
1: Nossa senhora, não.
0: Três
1: um,
0: é demais.
1: Ó, eu troco. Um é bom.
0: E
1: dois é demais.
0: É, dois
1: e três
0: é demais.
1: Nem pensar.
0: Insuportável. É isso mesmo.
1: Isso, três cuecas pra
0: então,
1: lavar?
0: A maioria respondendo não. Casamento deve ser entre duas pessoas.
1: Deus me livre, três homens dentro de casa. É dentro de casa, Rony?
0: Dentro de casa, mas se casa tem que ter casa, né?
2: não sai de perto.
0: Esse candidato aqui da Tailândia, político na Tailândia, ele defende que as mulheres poderiam ter o direito de ter até 4 maridos.
1: Ó, Sônia do céu, um marido já é demais. Imagina esses 3 dias tarde. Eu, hein? Eu já falei que se eu ficar um dia sozinha, eu acho, né? Viúva, vou ficar o quê? Não entendi, corretor. Acho que ela não quer. Se ela ficar viúva, vai ficar longe dos homens, hein? Vai ficar longe. Ficar longe isso.
0: Então,
1: ninguém quer 3.
0: A maioria acha que não deu certo pra ele se eleger, não se elegeu, mas fica aqui 3, em aberto. Nossa. Mas tem pessoas mais avançadas, né? Mais modernas, eu acho que acredito que sim, porque esse mundo é tão grande.
1: Hoje tem, Rony.
0: Que acham que é normal ter, né?
1: Como que
0: é
1: aquele.
0: Em alguns países, na cultura.
1: Aqui no Brasil
0: árabe,
1: tem.
0: Árabe, né? A cultura árabe, por exemplo.
1: Aqui tem, no Brasil.
0: Os sheiks, né?
1: Não precisa sheiks. Isso. Aqui no Brasil é. Como que chama aquele? Livre? Livre. É, a pessoa tem um namorado, ela tem um marido, ela pode. Não. Ela tem um marido, mas ela pode sair com outro. A Bruna fala assim.
0: Passe livre?
1: Não é passe livre. Tem um nome, Rony. Viver livremente.
0: Sim.
1: É, mas tem um nome, um famoso.
0: Tá certo.
1: Isso. É. A nossa amiga, não sei se posso falar, falou que vai virar monge.
0: Monja.
1: Monge. Ela falou monge, mas é monja. Bom, Rony, eu acho o seguinte: é muito. Mas hoje em dia tem. É, não quer aquele relacionamento só uma mulher e um homem. É assim, diversificado.
0: Não, mas eu acho que quem topa essas coisas é porque já tem uma mente mais avançada, assim, no sentido de liberdade, né? Mas liberdade
1: tem tamanho,
0: e libertinagem tem diferença, né? Sem vergonhice, né? Que a gente fala, né? Na verdade. Então, se você. A gente respeita a opinião de cada um, mas que a gente sabe que existem pessoas que até fazem isso, né? De forma abertamente, eu tô lembrando do que você falou aí, são casais mais liberais, né?
1: Casais liberais.
0: E tem tipo... até encontros de casais
1: isso,
0: e tal, né?
1: Isso, casais liberais.
0: É isso aí, mas enfim, de qualquer forma, fica aqui a sua opinião, muito obrigado a você que participou, letra.
1: Essa é uma pauta que não vai pra frente, como também qualquer político que botar isso aí não vai pra frente,
0: não vai se eleger.
1: Não vai
0: nem
1: se
0: eleger. Nem na Tailândia ele conseguiu se eleger.
1: Não existe isso.
0: Soninha, a letra é a letra X. Olha aqui, ó. Músicas com a letra X, muito poucas. Há uma música que você ama aí, ó. Xanadu!
1: Oh, meu Deus! Não toca isso não, que isso me faz chorar.
0: Olivia Newton.
1: Oh, meu Deus, que tá no céu, não acredito nisso.

0: preocupada com.
1: Não, não existe, né?
0: É pô, só essa.
1: Na pesquisa da minha inteligência artificial, só consegui detectar três músicas: o Shot das Meninas, que tem a versão aí do Sandy Júnior, e essa aqui, Soninha, que a gente termina, é a última de hoje, que é Chique Bom Bom Bom.
0: Oh, toquei
1: chique
0: muito.
1: Chique Bom Bom Bom.
0: Nossa.
1: Que começa com X. Chique Bom Bom Bom.
0: Okay.
1: Que é uma letra, uma brincadeira, mas elas falam muito sério, né?

0: Verdade.
1: Quem tá em cima tá subindo. É? E quem desce é ladeira abaixo. E como é que tá o mundo, né? O mundo tá assim.
0: É, muito bem. Essa música de que ano que é?
1: É então, antiga, dos anos 90.
0: Tá vindo e vai
1: piorar.
0: Não, não vai, porque a gente tem fé em Deus.
1: Se puder, você pode piorar, porque
0: vai
1: melhorar.
0: Em nome de Jesus, né?
1: Anderson já tá por aqui, o Edmo também. Siga aí o Jornal de Esportes. Amanhã tem mais, né, Soninha?
0: Tem mais, Soninha.

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0: ouvintes, abraço, boa tarde, olha a hora, 13h01.
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0: Estamos chegando, a partir de agora, a seleção do rádio bate bola no campo da sua Rádio Central, a mais querida, há mais de 45 anos, quase 46, a Rádio do Futebol de Campinas. Hoje é dia, hein? Hoje é dia 13 de agosto de 2026. Você que estava no AM, aliás, você que está, né, no AM, estava até agora na companhia gostosa da Sônia Amaro, também do Rony Viana, com o Almanac. E agora vai ficando com a gente, a seleção em campo para falar de futebol, para você no AM e você que já vai se conectando com a gente, conosco, através da internet. No aplicativo da Rádio Central, você fica com a gente em todas as plataformas e também na nas redes sociais da seleção do rádio e da Rádio Central, no Facebook, na página Rádio Central AM Campinas, ou no nosso canal no YouTube. Já estamos ao vivo com imagens dos estúdios da Romualdo Andreazzi. Imagens do nosso estúdio, toda a seleção em campo e em nome de família Diani, o melhor italiano de Campinas, vamos com os destaques do JE de hoje.
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0: Libertadores da América, oitavas de final, jogo de ida ontem no Mineirão, Cruzeiro e Flamengo ficaram no empate em 1-1. E agora na semana que vem a decisão, né? Pra ver quem avança para as quartas de final, aí vai ser no Maraca. Ontem o Palmeiras, com uma falha incrível de Carlos Miguel, Palmeiras toma gol no final do jogo, fica no empate em casa com o Cerro Porteño e agora vai definir fora de casa, no Paraguai, a classificação para as quartas de final da Libertadores. Já pela Copa Sul-Americana, também jogo de ida pelas oitavas de final, em Bragança Paulista, o Atlético Mineiro bateu o RB Bragantino e agora joga pelo empate na próxima semana para avançar na competição. Corinthians entra em campo hoje, Timão faz o jogo de ida nas oitavas fora de casa. Timão joga na Argentina às 21h30 contra o Rosário Central. E o Fluminense, hein? Ontem empatou com o Independiente Rivadavia e com isso, Luiz Zubeldía não suportou a pressão, a má campanha que faz o tricolor carioca, com isso, o técnico foi demitido. Agora vamos colocar em campo toda a seleção do rádio comigo nos estúdios da Romualdo Andreazzi, Beto Quinalha, no seu estúdio panorâmico, Fernando César. Fernando, destaque inicial de hoje no JE, o destaque é o do Bugre. Boa tarde, Fernando.
2: Fala, Anderson Rodrigues, um abraço, boa tarde, Bugre, que hoje comemora em 48 anos do maior momento da sua história, campeão brasileiro de 78, no dia 13 de agosto. Hoje, 48 anos desta data, estaremos também falando aqui no JE. Enquanto isso, na atualidade, na realidade, o técnico Cizenando bate a cabeça aí para arrumar substituto para o Cachoeira e para o Herbert, jogadores que estão contundidos e não jogarão contra o Ipiranga. Segunda-feira é decisão, vencer ou vencer, para continuar rumo à quadrangular final da Série C, Anderson.
0: Tá certo, Fernando César, segunda-feira tem essa decisão para o Bugre, hein? Joga em casa, alô torcedor bugrino, já comprou o seu ingresso, sócio campeão aí, já está vendo os ingressos, Fernando?
2: Ainda não.
0: Ó, tem que colocar agora, né? Quinta-feira já vai colocar na terça-feira a venda? Não, coloca agora já pra encher a casa, hein? Você vai comprar o seu ingresso, você que é sócio campeão, vai fazer o check-in lá no Bugre ID e vai segunda-feira no Brinco. Estarei nessa com toda a seleção do rádio. É segunda-feira, Guarani e Ipiranga. Agora destaque da Associação Atlética Ponte Preta, destaque da Ponte, Fernando.
2: A Macaca que finalizou a sua preparação para o jogo de amanhã contra o Náutico no Majestoso. E no banco de reserva, dois meninos da base foram convocados aí para ficarem no banco. Lateral direito, Gabriel Cicala, e o volante, que também atua como zagueiro, Caio Vinícius, estarão completando o banco da Macaca, que tem apenas 17 jogadores, agora 19, com os dois meninos aí para o jogo de amanhã contra o Náutico. Daqui a pouco, tudo da Ponte, ingressos à disposição nas bilheterias do Majestoso.
0: Ingressos então à venda para Ponte Preta e Náutico amanhã com transmissão da Rádio Central. A seleção transmite. Quem comanda amanhã? Quem comanda? Ele, Decimar Leite, amanhã vai soltar a voz, vai narrar para você com Beto Quinalha, com Fernando César, com Marcos Luiz, com Edmo Aleixo. Amanhã, Decimar transmite Ponte Preta em Náutico. Agora o destaque da opinião, Beto Quinalha. 13 de agosto, Beto, uma quinta-feira gostosa de sol, 30 graus em Campinas, e vem mais calor por aí, hein? Prepare aí porque vai dar piscina. Beto, boa tarde.
3: Boa tarde. Neneca, Mauro, Gomes, Edson e Miranda, Zé Carlos, Anon e Renato, Capitão Careca e Bozó.
0: Tá bom
3: aí pra vocês ou não? Esse é o time do Guarani, e com o Manguinha, que jogou o último jogo no lugar do Zanon, né? Zanon tomou o terceiro cartão amarelo no jogo em São Paulo. O Guarani com duas vitórias em cima do Palmeiras, lá em São Paulo 1-0 e aqui em Campinas 1-0, em São Paulo 1-0 gol do Zanon, e aqui em Campinas 1-0 gol do Careca. O Guarani se sagrou aí o primeiro e único time do interior a conquistar um título brasileiro de campeonato da primeira divisão. Então, de parabéns a toda a coletividade. Olha como o tempo passa, 48 anos já.
4: Dois anos.
3: Cara, já estamos indo para 50, quase 50 anos dessa história, e que, infelizmente, dificilmente vai se repetir, né? Principalmente pela maneira como o nosso futebol anda, não só o futebol de Campinas, que perdeu muito espaço, a distância é absurda, né? Para as demais equipes de Série A, né? E aí, falando de Palmeiras e Flamengo, né? E a maioria dos clubes, né? O Guarani está muito longe de todos eles. Mas enfim, mas de toda maneira vale a história, né? Vale a conquista, e eu acho que o torcedor bugrino tem que se orgulhar. Se orgulhar desse título, porque foi uma conquista brilhante. O Guarani conseguiu nesse campeonato 11 vitórias seguidas, gente. Sabe o que é isso? 11 vitórias seguidas. Chegou no mata-mata contra o Sport, venceu lá e aqui. Aí veio o Vasco da Gama, venceu lá e aqui. E aí veio o Palmeiras e também, né, venceu lá e aqui. Isso só em mata-mata, né? Fora a partida brilhante do Guarani contra o Internacional de Porto Alegre, que era até então o grande favorito à conquista do título. O Guarani foi a Porto Alegre e venceu por 3-0. 3-0, aquele gol épico do Zenon, quando ele saiu do meio campo, né? O Internacional, Anderson e amigos, eles faziam uma marcação adiantada, sabe aquela coisa de adiantar o time todo para pressionar? E aí o Zenon percebeu isso, e do campo de defesa ainda do Guarani, ele deu um tapa, e nesse tapa ele driblou toda a zaga, e aí saiu na cara do Gasperini e tocou para o fundo do gol. Então foi uma partida onde solidificou, né? A partir daí o Guarani ganhou muita moral dentro da competição e seguiu toda a sua trajetória, essa trajetória brilhante. E o Carlos Alberto Silva, lógico, como treinador, o Ricardo Schuff como presidente, e foi um momento épico. Momento épico e que valorizou e muito, né? Colocou Campinas no cenário mundial. Não foi no cenário nacional, não. No cenário mundial, com essa conquista em 1978.
5: Olá, amigos da Rádio Central. Aqui é o Zenon, campeão brasileiro pelo Guarani. Hoje um dia muito especial na cidade de Campinas. Cidade de Campinas. Não é só Clube Guarani. Guarani foi campeão brasileiro em 1978, no dia 13 de agosto, e colocou Campinas para o mundo. Campinas. Lógico que o Clube Guarani também. Então eu me sinto muito privilegiado de ter participado dessa campanha do Guarani e de se tornar campeão brasileiro. Então, isso eu levo para o resto da minha vida e tenho certeza que esse título está eternizado não só no Clube Guarani, como na cidade de Campinas. Um abraço a todos.
0: Abraço, Zenon. Como é bom ouvir o Zenon, né? Zenon.
6: E hoje ele trouxe aqui, nós acabamos de apresentar o spot no Balanço Geral lá com o Jair Duprá, aqui na TH Mais Record, convidando, né? Todo dia tô com o Zenon aí, sempre ali por volta de meio dia e meio, um pouquinho mais, né? O Balanço começa às 11h30. E ele trouxe as duas camisas, Anderson. As camisas oficiais. Aqui ele fez o gol lá em São Paulo, a verde, e aí o Guarani jogou de branco aqui em Campinas, né? Que era assim, antigamente era assim, né? O time, se coincidia a cor, o time da casa jogava com o visitante jogava com a camisa oficial. O Guarani jogou com a verde lá e aí depois jogou com a branca aqui em Campinas. E o Zenon trouxe as duas camisas, né?
0: Maravilhosas, e, pô, maravilhosas e históricas, né? E falando em camisas, né? O Zenon tem uma coleção de camisas.
6: Nossa,
0: que vou
6: maravilhoso.
0: Falar pra você. É. O dia que ele quiser vender, ele fica bilionário. Porque
6: fica mesmo.
0: Fica bilionário, porque as camisas que o Zenon tem, e não são poucas.
6: Não, ele não tem camisa de todos aqueles que fizeram a história. Rapidinho aqui, ó. Ademir da Guia, Pedro Rocha, Zico, Roberto Dinamite, Jorge Mendonça.
0: Isso num leilão, meu amigo. Isso arrecada uma fortuna.
6: De cá, Oscar. Pô, ele tem uma do Oscar, cara. Que é a malha diferente, sabe? Era uma malha fininha, né? Diferente. Que coisa mais linda.
0: Tá certo. Então, 13 de agosto, 48 anos do título brasileiro do Bugre. Agora 13 horas, 13 minutos. Na sequência, a gente fala mais do Guarani, muito mais pra você. Vamos falar da SAF. Eu quero falar sobre a SAF do Guarani com o Beto Quinalha. E claro, tudo sobre a macaca que joga amanhã, hein? Amanhã, que horas que a bola rola amanhã no Majestoso, Fernando?
2: Amanhã, 7h30 da noite ou 19h30, como preferir.
0: Eu prefiro 19h30. Decimar Leite já está concentrado, porque amanhã é jogo para a macaca voltar a vencer depois de 15 partidas. Eu tenho certeza, anote aí, Fernando Beto Quinalha, é amanhã. O Hélio vai vir com aquela sede amanhã e vai passar
6: vai
0: sede.
6: Não vai
0: matar a sede aqui amanhã, o professor Hélio dos Anjos. Apresentação do JE comigo, comando técnico, a sonoplastia, pilotando a mesa de som, Edmo Aleixo. 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
5: Fernando César,
4: vamos falar do Guarani, Fernando.
6: Falando do Guarani, né? Guarani que hoje comemora esse título aí, Beto Quinalha muito bem já falou a escalação, alguns grandes jogos do Bugre aí, aquele jogo contra o Inter, as finais, as semifinais contra o Vasco, né? No Maracanã, 2 gols do Zenon, então foi uma grande campanha, então tem que comemorar mesmo, porque é muito improvável, muito difícil pela situação de como é dividida a arrecadação no futebol hoje, principalmente aqui no Brasil, né? Tem os grandões lá super ricos e aí os menos favorecidos aí, no caso, os times do interior. Então, dificilmente um time do interior vai conseguir esse feito novamente. Então, o torcedor do Guarani tem mais que comemorar, tem que usar a camisa aí de campeão mesmo, porque foi uma grande façanha, um grande título, ninguém acreditava, ninguém conhecia, né, Carlos Alberto Silva, Bozó, Careca, Zenon, e aí o Guarani fez aquela grande campanha memorável que tem que se comemorar mesmo. E hoje a realidade é outra, né, hoje o Guarani tá ali tentando sair da Série C. Série C que já está no segundo ano consecutivo, o ano passado ficou ali no quadrangular final por 1 ponto, né? Um empate contra o Náutico, contra a Ponte Preta na última rodada, o Bugre teria conseguido acesso, não conseguiu, e agora neste ano está aí agora brigando para ir para o quadrangular. Tinha uma situação confortável, uma situação tranquila, mas aí ficou 4 rodadas sem vencer, né? Aquela fase ruim, né? Conseguiu apenas 2 pontos em 12 disputados. Veio a reabilitação contra a Inter de Limeira, jogando bem, convencendo o torcedor bugrino naquele jogo. Ficou feliz porque o Guarani voltou aquele bom momento e agora é só garantir a classificação. Só que aí veio o jogo contra o Anápolis na última segunda-feira e tomou a virada no último minuto, né? Gols perdidos ali. Imperdíveis, né? O Luca, o Neto Costa, e aí o Guarani tomou a virada, pagou o preço e perdeu o jogo, e agora tá apenas 2 pontos do nono colocado. Tudo bem que também tá a 2 pontos da liderança, tá no meio da tabela. Olha só, Inter líder com 28, Brusque 27, Botafogo, Paysandu e Guarani 26, nos critérios do Guarani é o 5º, Santa Cruz 25, e aí todo mundo com 24, aí Ipiranga, Caxias e Ferroviária 24, só que a Ferroviária é a 9ª colocada, hoje estaria fora. Só para a nível de curiosidade aqui, ó, nesse momento, o quadrangular final estaria dessa maneira: Guarani, Inter de Limeira, Paysandu e Caxias. grupo do Guarani hoje seria esse, mas ainda faltam 3 rodadas, isso vai mudar. Inter, Paysandu, Guarani e Caxias. E o outro grupo, um grupo difícil também, ó, Brusque, Botafogo da Paraíba, Santa Cruz e o Ipiranga. E o detalhe, os próximos 3 jogos do Guarani são times que estariam nesse grupo aqui ao lado do Guarani, ó. Brusque, Botafogo e Ipiranga, ou pela ordem, né? Ipiranga, Botafogo e Brusque são 3 times que estão no G8, 3 times confrontos diretos que o Guarani agora deixou bobear, né? Passou aí, perdeu pontos bobos, né? Principalmente nesse período que ficou sem vencer no Brinco, não venceu o Floresta, perdeu para time lá da zona do rebaixamento, como o Anápolis, como Confiança, e agora não tem escapatória. É vencer ou vencer pelo menos 2 jogos nos próximos 3. Ipiranga, segunda-feira, depois o Botafogo lá na Paraíba e fecha contra o Brusque no estádio Brinco de Ouro da Princesa, Anderson. Então vai ter que definir, já começar ganhando do Ipiranga na próxima segunda-feira e na sequência que eu falo dos desfalques do Guarani para pegar o time gaúcho.
4: Tá certo, Fernando. Ô, Beto Quinalha, rapaz, como que o futebol, né, tem umas não é curiosidades, né? Tem umas situações que realmente deu, você para pra pensar, né? Analisar. O Fernando destacou aí, ó, os próximos 3 jogos do Guarani são contra times que hoje estariam na mesma chave que ele no quadrangular final. Então, Beto, tem que atropelar o Brusque.
6: Hoje eles estariam na outra chave.
4: Oi?
6: Os 3 adversários estão na outra chave nesse momento. O Guarani está ao lado de Paysandu, Caxias e Inter, e na outra chave tem os 3 próximos adversários: Ipiranga, Botafogo, Brusque e o Santa Cruz, que o Guarani já jogou.
4: Me desculpa que eu entendi completamente o contrário. Me desculpa, Fernando.
6: Mas estão no G8, né?
4: Exatamente, estão no G8. E aí, né, Beto, você tem que ganhar força, você ganhar moral para você chegar no quadrangular. Se você bate esses 3 aí, no qual 2 jogos são em casa. O Guarani enfrenta em casa o Ipiranga, o Brusque, e pega fora o Botafogo. Ou seja, não dá para vacilar, Beto. Já comentei com você aqui na última terça-feira, Beto. Não dá para fazer, cometer a mesma falha do ano passado. E aí, na hora de decidir, deu, não decidi. E aí, Beto, o time tem esses 3 jogos para solidificar a sua classificação e já começaram a pensar no quadrangular, Beto.
5: Não pode bobear, né? O Guarani tem esses 3 que estão no G8, mas se a gente for analisar, o Guarani ganhou, vamos ver aqui, ó, ganhou da Inter de Limeira, perdeu do Paysandu, ganhou do Santa, ganhou do Caxias, né? Então, até agora, com esses times que o Guarani jogou, né? Ele tem até uma certa, que tem, pega mais 3 ainda, né? Que estão no G8. O Guarani tem conseguido ter melhor desempenho contra esses times da parte de cima. Então, de repente, por que não se apegar nisso? Por quê? Porque quando joga com a galera lá de baixo, tem dificuldade, né? Já vi isso aí, ó, né? Os dois últimos. Não, os dois. É que o Barra agora tá o Guarani ganhou do Barra, né? O Barra tá na penúltima, mas Itabaiana, Anápolis, Confiança, o Figueirense que empatou, o Maranhão que empatou. Então o Guarani teve percalços com essas equipes. E agora é momento de, sabe, de mostrar realmente que o Guarani verdadeiro não é esse o Guarani do último jogo, não é o Guarani do Paysandu. É o Guarani que ganhou de 5 em casa, é o Guarani que ganhou de 5 do Maringá fora de casa, que teve boas vitórias. Então, é momento dessa equipe agora, já na segunda-feira, não tem jeito, virou decisão. Quer dizer, um jogo que seria, por exemplo, se o Guarani tivesse vencido, esses 2 jogos em casa seriam jogos para o Guarani ter tranquilidade e só administrar, não é, Anderson? Ali, que posição queria ficar. Agora não. Agora virou jogo de mata-mata, né?
4: Pô, exatamente.
5: Por quê? Porque se o Guarani não ganha o jogo, primeiro, o Guarani, perdendo a partida, o Ipiranga já passa o Guarani. E aí teremos outros confrontos. E se as outras equipes vencerem, o Guarani sai do G8.
4: E aí depois pega o Botafogo fora.
5: Depois pega o Botafogo lá na Paraíba.
4: E aí você vai ter só o jogo final em casa contra o Brusque.
5: Contra o Brusque, né? Então, não dá pra...
4: E a gente aqui não vale nada, né, Beto?
5: Que não vale nada esse jogo. Só vale a, né,
4: posição na
5: posição, enfim, né? Porque aí provavelmente contra o Brusque aqui, porque o Brusque tem 27, né? Então provavelmente a tendência é que o jogo do Brusque, por exemplo, o Guarani já passa o Brusque, né? Essa é uma tendência. Então é que o Guarani faça o resultado. Por quê? Porque aí já deixa lá o Ipiranga com 24 pontos, o Guarani já vai a 29, olha só como abre do Ipiranga. É. Pô, já abre 5 pontos. 5, Anderson, para que eles tirem em 6.
4: Em 6, exatamente.
5: Para duas rodadas. Então, é fundamental.
4: Como diz Antônio Redson, aquele passão largão.
5: Ah, passão largão. Ganhando é passão largão. Ganhando a 29. A gente já falava 29, né? Se fosse a 29, já estaria praticamente classificado. Então, ganhando também vai a 29. Exatamente. E aí vai depender dos outros resultados, né? Das equipes que estão na parte de cima. Não sei se todo mundo vai vencer, né? A Inter, o Brusque, Botafogo, Paysandu. A gente não sabe como esses times estarão, né?
4: Ah, exatamente, né? Faltando 3 rodadas, 9 pontos em disputa. Rapaz, aí eu falei, né? Me veio a cabeça. Saudade bateu do Tunicão, hein? Como é bom, gostoso ouvir Antônio Edson.
5: Tá lá na bela Ribeirão Preto.
4: Tomando um sol. Ribeirão Preto é um sol pra cada um.
5: É bom tomar outra coisa lá em Ribeirão.
4: Até lá, né? É questão, deu. Caminha passo a passo, né? 1h27, tem um ouvinte aqui participando com a gente. Rapidamente aqui, eu quero falar pra você o seguinte, hein? Já, Fernando vem com os desfalques do Guarani, o time que o Hélio coloca em campo na segunda-feira, com transmissão da Rádio Central. 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Rapidamente aqui, Edmo, o ouvinte quer falar com a gente, o ouvinte na central tem voz, o ouvinte fala com a gente.
7: Boa tarde, Andergol e equipe central.
4: América, nós.
7: Campinas. Parabéns ao nosso Guarani Futebol Clube pelos 48 anos. Quando eu estive lá no estádio assistindo o nosso campeão. Agora, com esse tipo de gestão aí, não dá não. Escuta que eu vou falar. Se o time não se classificar, se o time não subir para a Série B, esse tipo de gestão aí vai falar que foi por causa do atraso da SAF. Tá bom? Uma boa tarde a todos.
4: Gilberto Oliveira com a gente, o Bruno Alexandre, ó, boa tarde. O Guarani se classifica, mas não vai subir. Porque há interesses que ele não suba, podem escrever. Por que esse sentimento do ouvinte, Beto? Aqui vai classificar, mas o interesse é não subir.
5: Não sei o que ele está pensando.
4: Escrever aqui, né? Podem escrever aí.
5: Talvez esteja pensando aí, né? Na negociação, sei lá eu.
4: Ah, certo.
5: Eu não acredito nessas coisas, não.
4: Eu também não. O Laércio com a gente aqui, ó, mandou uma foto do time campeão de 78. Essa foto histórica. Esse ouvinte aqui, deixa eu ver, eu acho que ele é pontipretano, não, tá de verde, né? Então, fala com a gente aqui no 971483497. Aliás, só mandou uma foto de boa tarde. Então, boa tarde pra você. Agora, quem fala com a gente, sabe quem é, Beto?
8: Oba!
4: Ele está sempre na central. Quem que é que fala assim? Estou na central.
8: É.
4: Sou o Bispo Jaime Morrinho,
8: Bispo
4: estou
8: Jaime.
4: Na central. Oi, Bispo, fala com a gente.
9: Amigo central, boa tarde. Quero parabenizar os heróis de 78. Que Deus abençoe e que isso marcou a vida do Guarani. Não sei se eu vou ter saúde para ver outra façanha dessa. Será, Beto Quinalha? Nós dois não vai ver o Bugrão ainda ser campeão brasileiro? Um abraço a todos. Sou o Jaime Morrinho. Eu estou na central.
4: Ah! Impossível. Não vai que de repente vira SAF aí, monta um super time. É, o futuro, essa é nova, Beto. O futuro a Deus pertence. Esse ditado é novo. Tem mais um ouvinte aqui com a gente, o Fábio Abreu, para fazer o intervalo aqui na sequência. Oi, Fábio.
10: Olá, boa tarde. Sou o Fábio de Campinas, fisioterapeuta do Hospital Rio Verde. Se esse negócio de SAF fosse sério, seria oferecido para grandes clubes lá da Europa, assim como aconteceu com o Bahia, e não para qualquer um, entendeu? Eu não acredito nisso, não.
4: Ah, e o Fábio abriu a opinião do Fábio, que é fisioterapeuta no Ouro Verde. Tá registrado aqui, anotada a opinião. Boa tarde, amigos. Não menosprezando o título do Guarani na ocasião, o campeonato coincidiu com as datas da Copa do Mundo no mesmo ano. O Campeonato Brasileiro não foi paralisado, teve sequência. Guarani não teve nenhum jogador convocado para a Copa. Já os demais tiveram seus melhores convocados. Luiz Cabelo, ele é pontipretano, né? Ou não, não sei. Aqui ele não fala, mas
8: não.
4: A opinião do ouvinte.
8: Não, o Jorge Mendonça jogou a final, pô. Ele foi pra Copa do Mundo.
4: Ah, aí, Luiz. Beto Canalha já discordou aí
8: da... E o Vasco da Gama era o Vasco da Gama, com Roberto Dinamite, com todo mundo. Com Mazzaropi, Abel, Orlando, Zanata, Guina. Que...
4: Tá certo, bom.
8: E o Palmeiras com o Leão, que foi expulso, né? O Leão foi expulso no primeiro jogo da final. Leão, Rosemiro, Toninho Vanusa, Pires, Jorge Mendonça, Toninho, Toninho Centroavante. Tinha muita gente.
4: Tá certo, tá.
8: Ney, ponta esquerda.
4: 1:32, fazer um intervalo aqui. E na sequência, o Fernando vem com as informações, fechando as informações do Guarani, os desfalques que tem Hélio Cizerando. Mais uma só, Edmo.

0: ficar, não. Bom, na sequência, as informações, o time que o Hélio Cizenando coloca em campo na segunda-feira com transmissão central, a seleção transmite direto do Brinco, Guarani e Ipiranga.
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2: Ô, Fernando, fechando aí as informações do Guarani, Fernando.
3: Beleza, Anderson. Bom, o Guarani pro jogo contra o Ipiranga. Desfalque já certo, né? O Emerson, lateral esquerdo, tomou cartão vermelho, foi expulso, não joga contra o Ipiranga. Renan Castro é o substituto natural do Emerson na lateral esquerda. No departamento médico, ainda sendo reavaliados e com chances até de serem relacionados, caso eles não sintam mais a contusão. William Farias, o volante, né, lesão muscular, já está há mais de 3 semanas em tratamento, pode ter uma possibilidade aí de retorno. E o Jonathan Costa, o zagueiro, né? Ele que está há mais de 6 semanas tá tratando de uma dor no joelho, artrose no joelho, também é dúvida para o jogo da próxima segunda-feira. Dudu, lateral direito, poderá ganhar a vaga do Inaé, ele que já foi relacionado para o jogo contra o Anápolis, e agora pode ser que o Dudu seja titular no jogo contra a equipe do Ipiranga. E aí fica a dúvida do Cachoeira, quem vai pro lugar do Cachoeira? Cachoeira tá fora, vetado. Lesão no ligamento do joelho direito. De 4 a 6 semanas é a previsão de tratamento. Então, nesta primeira fase, ele já tá fora. E aí fica a expectativa. Guarani vai pro quadrangular final, aí sim o Cachoeira poderá voltar. E o Herbert, zagueiro não. Herbert é atacante, também sentiu uma lesão. Grau 1 é uma lesão menos grave, mas para o jogo de segunda é dúvida, pode ser que fique de fora. Então são essas as dúvidas aí, os desfalques do técnico Hélio Cezanando. Guarani que ontem fez um jogo treino contra o União São João, para os jogadores que não atuaram contra o Anápolis, ou atuaram menos de 45 minutos. Guarani perdeu, Guarani 1, União São João 3, o gol do Bugre. Rafael Freitas fez o gol com assistência do menino Kevin. Então, a base do Guarani treinou ontem e o Rafael fez o gol. E agora fica essa dúvida aí, qual o time que o Cezanando vai escalar para pegar o Ipiranga na próxima segunda-feira? É decisão, é vencer, vencer ou vencer, Anderson?
2: É decisão, pura decisão, né? Agora, ô Beto, desses desfalques que o Fernando citou aí, Beto, eu quero falar, só para fechar, até porque o tempo deu, já está apertado aqui, Beto, do Cachoeira, hein? Porque o Fernando, de 3 a 4 semanas, ele deve perder o início do quadrangular, hein?
3: É, o que eu disse aqui, hein? É, pelo menos tá fora já desses 3 últimos jogos. E aí, dependendo da evolução aí do tratamento, aí ele poderá ficar apto pro início do quadrangular ou pra segunda rodada, né? Então, início de setembro vai ser esses jogos.
2: É, porque você falou de 3 a 4 semanas, o que que acontece?
4: Dia 29,
2: o último jogo é dia 29. Aí depois, já na semana do
4: na semana seguinte,
2: já tem jogo pela primeira rodada. Ou seja, se realmente for tudo isso aí, acho que não joga a primeira e segunda rodada.
4: Bah, bem difícil, hein? Se for 4 semanas.
2: E aí dependendo.
4: Porque se joga no dia 29, provavelmente na primeira semana de setembro, é a primeira rodada. E na segunda já é, né? A segunda rodada. Exatamente.

0: gente.
1: E aí vai dar 4 semanas.
0: E aí, Beto, é tão criticado que ele foi lá no passado, hoje, é um cara que vai.
1: Quem vai fazer falta?
0: Quem que vai colocar no lugar dele?
1: Com a mesma pegada. Acho que vai pôr o Herbert.
0: Mas o Cachoeira é mais ligeiro, né?
1: É.
0: Mais escorregadio, né? Diferente.
1: É característica diferente.
0: Com a mesma pegada do Cachoeira, acho que não tem no elenco, Beto. Tem, Fernando, alguém?
2: Tem lá, característica diferente, né? Everton Brito, Matheus Guilherme, que é mais velocista, mais esperada, mas é o que ele tem de momento. E aí tem o Neto Costa, que é atacante, tem o Maranhão, que é centralizado, vai ter que mudar um pouco o esquema de jogo ali, né?
0: Na hora H, hein? Na hora H, hora decisiva.
1: De repente puxa o Luca um pouco pro lado e põe mais um atacante, né? Mas eu acho que a tendência deve ser o Herbert.
0: Mas tomara que ele se recupere antes do quadrangular final. Bom, só para fechar o Guarani, Beto, ontem eu estive ausente, o Decimar, aliás, muito obrigado ao Decimar, que ontem esteve com vocês aqui, Beto. Beto, lá atrás, se falou muito da. Quando se falou da SAF do Guarani.
1: Sim.
0: Não, porque a. Como chama a empresa? A empresa que está
1: analisando. Ernest Young, né?
0: É, eu pensei, mas fiquei na dúvida se falaria ou não. Porque a empresa está conferindo tudo, preparando o seu. E aí entregam essa aberração que entregaram para o Guarani?
1: O mais estranho foi que. Quando a gente entrevistou aqui. O Marcelo Galli, ele dizendo que, né, o Marcelo Dias também, né, falou aqui que a proposta da Magno era uma boa proposta e tal, né?
0: Se
1: e
0: não aí fosse agora bom, não, então,
1: né? E agora, né? Não que ele tenha mentido, não é nada disso, hein, Marcelo, deve estar ouvindo a gente, né? Não é nada disso não, viu, Galli? Acho que a proposta foi modificada, né?
0: Ah, só pode ser, porque o Beto, entendeu? Sinceramente.
1: Acho que a proposta foi modificada.
0: Desculpa ao presidente do Guarani. Tem que ter vergonha de pôr aquela proposta para o conselho aprovar. Aquilo é um desserviço contra o Guarani.
1: Pelo amor de Deus.
0: Aí, Beto, para fechar, eu espero que os caras na ponte façam a mesma coisa para analisar isso, hein? Tem que ter critério. Não é empurrar qualquer coisa, não, como iria fazer com o Guarani, se o conselho não está atento.
1: Mas isso é normal. A proposta ela tem que passar primeiro pelo conselho.
0: Mas é para analisar. Não é para dizer amém.
1: Lógico. Se aparecer uma coisa. Exatamente o que fez o conselho. Não, isso aqui não interessa pra gente.
0: Eu espero que o da ponte faça.
1: Na ponte é a mesma coisa.
0: Mas
1: o processo é o mesmo.
0: Eu sei,
1: Beto. Vai passar no conselho. Aí o conselho tem que analisar. Analisou, não é legal? Tchau. Pronto.
0: O que eu quero expressar, Beto.
1: Sim, eu entendi.
0: É que o conselho não pode dizer amém.
1: Não, de jeito nenhum.
0: Se não for favorável, tem que apontar e não deixar passar.
1: Isso.
0: Fernando, até já com as informações da Macaca.
2: Até já.
0: Agora, 13:41. O ouvinte aqui. Beto.
1: Oi.
0: Mas caramba, os caras não querem de jeito nenhum. Olha, se o Cizenando subir, esse time vai ter que fazer igual o Zagallo. Vocês vão ter que me engolir. Beto, se não ganhar, é o passaporte pro Hélio.
1: Nossa, todo jogo é assim.
0: Todo,
1: né?
0: Jogo.
1: É.
0: Oh, meu Deus. Ai. Aí fica difícil, Ponte Pretano querendo menosprezar o título do Guarani Internacional, tinha Falcão e Batista, só isso. Vasco e Palmeiras, o Beto já deu a pincelada, aqui é o Ezequiel de Londrina, olha só, Ezequiel com a gente em Londrina, gosto dos dois aí de Campinas, mas sou o Tubarão que também está no Z4 da Série B. Ezequiel, realmente não tá fácil a coisa aí também não, viu? Desculpe, Beto, com todo respeito, Jorge Mendonça não era do Guarani, sim do Palmeiras.
1: Mas foi o que eu disse.
0: É que no início você falou, depois você retificou. É que você falou no início Guarani, aí depois retificou.
1: No jogo contra o Guarani, o Jorge Mendonça jogava no Palmeiras, pô. O Jorge Mendonça veio jogar no Guarani em 82.
0: Ô, Fernando, na sequência, o principal destaque da Macaca de hoje, Fernando.
2: É encerrado os trabalhos aí para o jogo de amanhã contra a equipe do Náutico e o técnico Zanardi requisitando mais meninos da base para ter pelo menos 9 jogadores no banco de reserva.
0: Amanhã a Macaca vence. Vou levar 2 pé frio amanhã para ver se sai ou não a zica. Anotem aí 1-0 para Macaca. Elvis de pênalti. Mensagem aqui é de quem? Não tem um nome aqui. Lucas, acho que é o Lucas. É o Lucas, é exatamente. Lucas, olha, falar pra você, essa história de pé frio, rapaz. Uma vez eu fui brincar em Barretos. Ah, eu descobri quem que é o pé frio.
1: Ai, ai.
0: Rapaz, perdi por 3 meses a amizade. Rapaz, não brinco mais com assunto de pé frio na minha vida. Peguei trauma. 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
8: Fernando César.
0: Com a Macaca agora, Fernando.
2: Isso aí, Anderson. Macaca que treinou hoje pela manhã e já finalizou a preparação para o jogo de amanhã contra o Náutico. A bola rola 7:30 da noite no estádio Moisés Lucarelli. Ingressos para o torcedor Ponte Pretano já liberados. Bilheterias abertas hoje até o início da noite e amanhã até o intervalo da partida. Ingressos a R$ 60 a inteira, R$ 30 a meia entrada, no setor VIP R$ 100 e R$ 50 e nas vitalícias R$ 120 e R$ 60. Então hoje até às 17h, bilheterias abertas, e amanhã a partir das 11h até às 8h15, horário do intervalo da partida. Então o ingresso também de forma online. Quem quiser comprar na internet, no site futebolcard.com, ingressos para o jogo de amanhã, Ponte Preta e Náutico. Ponte Preta e Náutico, que se enfrentaram ano passado pelo quadrangular final, e foi o jogo do acesso da Ponte Preta, com aquele gol de cabeça do Miguel, né? No segundo tempo, a Ponte perdia o jogo, mas aí o Miguel foi para a rede, e com o empate naquela rodada, a Ponte garantiu o acesso de volta para a Série B. Mas agora, com tudo que está acontecendo, a Ponte está caminhando aí rapidamente, né? 99% já de probabilidade de voltar para a Série C, porque a Ponte tem apenas 9 pontos na Série B. O Náutico está um pouco melhor, 14º colocado, com 26 pontos, mas não está na parte de cima, não está brigando pelo acesso, está mais próximo da zona do rebaixamento e lá também tem salários atrasados. O técnico Hélio dos Anjos, em entrevista coletiva, disse que tem salários atrasados, mas ele prefere deixar atrasar mais o dele do que o dos jogadores, que isso não vai atrapalhar, né? Aquela conversa de sempre que a gente conhece o Hélio dos Anjos, né? Sempre chamando a responsabilidade, que o Guilherme dos Anjos, o filho dele, pagou do bolso dele 20 mil reais para funcionários lá dos Aflitos do Náutico que estavam mais tempo sem receber. Quer dizer, dinheiro está em falta lá e está em falta aqui também. Só que a campanha do Náutico é um pouco melhor, com 26 pontos. O Náutico que contratou alguns jogadores. E a Ponte está com o transfer ban aí até agora. Bom, a gente já vem falando aqui, o técnico Márcio Zanardi, pouquíssimas opções aí para escalar o time. No departamento médico, o Jonathan Capu, isso mesmo, esse está fora. Tem o Danilo Barcelos também no departamento médico. O Murilo Cavalcante ainda no departamento médico. São jogadores que estão fora. O Kevson, a gente disse também, né, ligamento do joelho, fora da temporada, não atua mais pela Ponte Preta, porque o empréstimo dele acaba em novembro e ele só vai voltar a jogar o ano que vem, vai fazer o tratamento, a cirurgia, tudo com o apoio do Departamento Médico do Santos, que é o time que ele tem contrato. Então, o Kevson é mais uma situação que não atua mais pela Ponte Preta. O Márcio Silva, zagueiro, também não atua mais pela Ponte Preta, porque está sem receber há muito tempo aí, diz que não joga mais com a camisa Ponte Preta. Para dar uma melhorada, principalmente no banco de reservas, dois meninos da base foram convocados aí pelo técnico Zanardi, saíram do Sub-20, que está disputando o Campeonato Paulista. Aliás, o Sub-20 da Ponte Preta joga amanhã, também no mesmo dia, olha só, amanhã dia 14, lá na Rua Javari, contra o Juventus. Então vai com o time desfalcado, porque dois meninos subiram para o profissional, pelo menos para ir para o banco. Lateral direito, Gabriel Sicala, porque a Ponte não tem lateral direito, o Júlio está suspenso, está fora. Será que ele vai colocar o Gabriel Sicala, que é da posição titular, ou vai improvisar ali um jogador, né? O Juan, o Baianinho. Acredito que o Sicala vai apenas para o banco. E o outro que vai para o banco é o Caio Vinícius. Menino que joga de volante, mas também joga de zagueiro. Então joga em duas posições. Então o banco da Ponte para amanhã vai ter só meninos da base. Olha só. Gustavo Almeida, Juan, Gustavo Teles, Miguel, Damião. E agora o Gabriel Sicala e o Caio Vinícius, além do goleiro Guilherme. Pouquíssimas opções para o treinador Zanardi. E daqui a pouco eu vou esboçar o provável time da Ponte aí, Anderson.
0: É, tá certo, Fernando. Bom, Beto, não dá para deixar, eu quero pontuar, né? A gente comenta demais, né? Até porque temos que realmente comentar a situação da Ponte, né? Toda a crise. Mas aí você viu o Náutico, que vergonha também, né? Aí vem o técnico e fala que o filho dele colocou 20 mil para pagar funcionários. Pelo amor de Deus, né? Uma vergonha. Não tem.
1: Muito, né?
0: Eu não sei o que é pior, você não pagar ou falar que o filho do treinador colocou dinheiro para pagar.
1: Eu não sei se. Acho que foi o Fernando que falou esses dias, né? Que não sei quantos times da Série B estão com outra salário.
2: Tem 11 times, acho que só 4 ou 5. A Londrina, os times que estão SAF, Novo Horizontino, Juventude, Criciúma, esses estão em dia, mas o resto é todo mundo com salários atrasados aí nessa Série B. Vergonha, né? Havaí, Ponte Preta, não. Quem tá para cair, né? Tá na situação ruim.
1: Uma vergonha, né? Futebol brasileiro, cara, vai precisar
0: da CBF, Beto.
1: Não, cara, vai ter que ser. É.
0: Que você comentou que, olha, vai, atenção.
1: E aí?
0: Não vai.
1: Só a Ponte que vai ser punida? E os demais?
0: Exatamente.
2: É que a Ponte, né, Beto, pelo fair play, lá tá há mais de 60 dias. A regra lá diz que tá que tem que estar acima de 60 dias. Mas o Anápolis, que jogou com o Guarani, então, tá há 3 meses, então, 90. Não aconteceu nada, né?
1: Ah, não, mas não, é que lá é Série C, né, Fernando? É só pra Série A e B.
2: Ah, a Série C pode atrasar à vontade, então é mais tranquilo.
1: Não tem o fair play.
0: Bom, eu só sei que, ô Beto, Fugindo um pouco, né, do assunto da ponte, só para pontuar sobre isso, se nada acontecer no futebol brasileiro, Beto, para modificar essa situação, eu não sei, sinceramente não tenho a mínima ideia do que seria, Beto. Mas se não acontecer nada, Beto, será um sério problema.
1: Sim. Porque a bolha vai explodir uma hora, né?
0: Não vai ter jeito.
1: Não vai ter jeito. Vai explodir, não, e outra, não é só na Série B não, né? Na Série A também tem muito time aí com salários atrasados, a maioria,
0: time,
1: né?
0: Time que é SAF.
1: A maioria, é,
0: time que é SAF,
1: tá com problema. Atrasado. Então, eu entendo que tinha que haver uma fiscalização e uma punição maior.
0: Ah, sem dúvidas.
1: Sabe? Uma prestação de conta transparente, sabe? Ó, recebemos aqui 10 e gastamos 8, gastamos 7, não sei. Não pode, né? Receber 10 e gastar 20, né?
0: Ah, porra, isso claro. em qualquer segmento, né?
2: Não é? Não e pode. Aonde gastou, né? Não se prova, não sabe para onde vai o dinheiro.
1: Também né? Isso.
0: 1h53, e eu lembro muito bem que quando estourou, né? Nossa, a coisa da SAF, aí acho que o Congresso aprovou, né? Autorizou. Quando foi aprovado, poder os times virarem SAFs, não sei o quê. Eu lembro que desde de lá pra cá você fala, gente, cuidado, SAF, deu. Tem time que vai cair sendo SAF. E é o que está acontecendo aí. Fernando, quer esboçar então? Enquanto você rascunha aí o possível time da ponte para amanhã, eu vou dar aquele recado do quiosque do primo, combinado?
2: Vai lá.
0: Esqueci de comentar, esse preço de ingresso está para castigar, hein? Se fosse para o clube, o valor arrecadado ainda vai, mas o dinheiro some misteriosamente. Boa tarde, ontem quando comentei sobre o que será fato no futebol brasileiro, 96% serão SAFs por causa do endividamento dos clubes e dele, altos salários inflacionaram o mercado. O importante será fechar o mês e o ano no azul, independente de títulos, se cair de divisão, que isso é normal no futebol, exemplo da Inglaterra. Os times caem de divisões, ganham títulos ou não, mas estão no azul. Mensagem do Laudiano com a gente. 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
2: Ô Fernando, olha a hora, 1:57.
3: Bom, então, tentando esboçar um time da Ponte Preta para pegar o Náutico amanhã, Vinícius no gol, aí vai ter que improvisar na lateral direita, o Juan pode entrar aí, o Baianinho também joga pelos lados ali, seria uma opção na zaga, Palácios, Diego Leão e Porfírio na lateral esquerda, no meio campo, André Lima, Léo Gomes, Rodrigo Souza e Elvis, e no ataque, Brandão e David da hora, lembrando que o Elvis completou 150 jogos com a camisa da Ponte Preta na última rodada contra o Ceará. Aí, confirmando, os meninos Gabriel Sicala, lateral direito, e o volante e zagueiro, joga nas duas, o Caio Vinícius, 18 anos, cada um, meninos da base, do sub-20, estarão também nesse elenco do jogo de amanhã. O Náutico tem muitos jogadores no departamento médico. Olha só, Matheus Ribeiro, lateral, o Júnior Todinho, o Luiz Felipe, aquele que jogou na Ponte, Paulo Sérgio também passou pela Ponte e o Vinícius, atacante importante. Todos esses não vêm para Campinas, já vetados pelo departamento médico. Um provável time do Timbu com Muriel, o irmão do Alisson, que o Anderson gosta bastante na seleção brasileira. Muriel, Arnaldo, Betão, Léo Índio, é aquele Léo que estava na Ponte Preta, Léo Oliveira, só que aqui não podia chamar de Índio, era Léo Oliveira e ele jogava de volante, lá no Náutico ele está como zagueiro. Então olha só, de novo, Muriel, Arnaldo, Betão, Léo Índio e Igor Fernandes, o Enderson, aquele que passou pelo Guarani, Samuel e Jean Carlos, Derek, ex-atacante do Guarani, Cauã Maranhão e Borazzi. O Cauã Maranhão é um menino lá da base, ele já fez 34 jogos nessa temporada e marcou 19 gols, está sendo muito bem utilizado e está dando resultado lá o Cauã Maranhão. Então a zaga da Ponte vai ter que tomar cuidado aí. É o time do Timbu, do professor Hélio dos Anjos, que deve ter no banco aí os ex-pontepretanos Matheus Silva, o Wanderson e o Vitor Andrade. Ponte Náutico amanhã no Majestoso, viu, Anderson?
2: Quem narra amanhã, Fernando?
3: Amanhã é o nosso mineirinho Decimar Leite.
2: Quem comenta amanhã, Fernando?
3: Amanhã quem comenta é Beto Quinalha.
2: Amanhã quem faz a reportagem, Fernando?
4: É Renato Leal.
3: Fala.
2: Oi?
3: É Renato?
2: É.
3: Então é Renato Leal.
2: Eu errei, você foi junto, filhão.
3: Eu fui junto, é.
2: Você foi na minha.
3: Escala, eu fui com você aí, né?
2: O cara que faz a escala errou, você foi junto, você foi no bala.
3: Então, você errou, falei, vai ver que trocou, né? Vambora, né?
2: E aí, quem faz o plantão esportivo?
3: É o Cobrão, Marcos Luiz e grande elenco.
2: Tá certo. E quem faz a mesa de áudio?
3: Eu acho que é o bonitinho da central, Edmo Aleixo.
2: É o próprio, então tá bom, Fernando. Ô Beto, com essas dificuldades que o Fernando explanou aí, né, esses garotos que vêm, tomara que realmente eles consigam ter tranquilidade para jogar futebol, que a Ponte precisa, né, Beto? Não tem. Não tem lateral direito, foi lá, buscou no sub-20. Tomara que o garoto, com toda essa pressão, mas que ele consiga jogar bola.
4: Aproveitar a oportunidade, né?
2: Aproveitar, né, porque é aquela situação, né, Beto? É na hora da dificuldade que você cresce. Na hora do difícil que às vezes você faz.
4: O Náutico vem aí, né? Como disse o Fernando, com vários desfalques, né?
2: E aí é na dificuldade que às vezes você tem a superação, né? De repente você consegue algo positivo. Agora, Beto, amanhã a gente sabe como que o Hélio joga, mas o Márcio também sabe.
4: Exatamente.
2: Assim como nós, né? Ou seja,
4: não só ele, mas com todo mundo que tá lá, né?
2: Exato. Então, de repente, Beto,
4: da comissão técnica, por exemplo, né?
2: Exato. Todos aí trabalharam com o Hélio, sabe o modo dele de intensidade, no início do jogo principalmente, o que vai querer fazer o Náutico. E aí o Márcio vai ter que ir no contraponto e para neutralizar isso aí. E eu acho, Beto, não sabe quando, eu acho que amanhã a Ponte vai conseguir sair dessa situação de 15
4: tá
2: jogos
4: hora,
2: sem
4: né?
2: vitória, sabe?
4: Tá na hora.
2: Dentro de casa, e aí
4: se superar, né?
2: É o que é preciso, né, Beto?
4: É o que é preciso. Superação nas dificuldades do dia a dia, nas dificuldades da formação do time, na montagem, com vários jogadores aí contundidos, outros com problema de cartão, né? Então, acho que, quem sabe, né? Não chega a hora dessa molecada sorrir um pouquinho, né? Acho que tá na hora já, né? E aí é uma boa oportunidade, sabendo, lógico, da qualidade do adversário e principalmente o fato do Hélio e o filho dele conhecerem bastante, né? Como funciona aqui a situação na ponte. Eles já passaram por aí, tiveram conquista, inclusive, tiveram, né? Mas tiveram problemas também, né? Não vamos esquecer que o Hélio foi rebaixado com a ponte, né? Lembra? Ele que caiu com a ponte, aí depois continuou, só que aí depois conquistou acesso. Mas enfim, é um
2: ele
4: momento.
2: Ele pegou, foi no final da campanha.
4: Pegou no final da campanha, é.
2: Ele pegou o time do Gilson Kleiner, não foi isso?
4: No final.
2: Se não me falha a memória?
4: Pegou no final.
2: Então.
4: Faltavam 4 jogos, né?
2: Chegou.
4: Mas se ele tivesse vencido pelo menos um, né, Fernando? Não tinha caído, né?
3: O último jogo contra o Água Santa, né? Contra o Ituano, aliás. Perdeu do Água Santa em casa naquela entregada do Dedé.
4: Isso.
3: E tomou 5 do Corinthians na Neoquímica Arena. E aí, na última rodada, empatou com o Ituano, mas foi rebaixado.
4: Então, esse jogo do Água Santa aqui que complicou, né?
3: Se tivesse vencido, porque quem trocou de posição, né? Caiu a ponte e o Água Santa ficou. Se tivesse empatado esse jogo, ela não tinha caído.
2: Tá certo, Fernando.
3: Mas aí não teria o título da Série A2, né? Pra pessoal comemorar aí.
2: Há males que vem para o bem, meu amigo. Se a macaca ganhar, o almoço de vocês estão garantidos no quiosque do primo por minha conta. Sabe quem falou isso?
4: O Lucas.
2: Então amanhã a macaca vai ganhar.
4: Acho que foi o Lucas que esteve lá ontem.
2: Foi, exatamente, ele comentou aqui. Então, sabadão, eu já sei onde que eu vou almoçar.
4: Beleza, comida boa, Lucas.
2: Saborosa. E de graça, porque ele vai pagar, ué.
4: Ele foi pegar uma feijuca lá ontem.
2: Macaca amanhã. Não me decepcione. Eu quero almoçar bem no sábado. O caminho existe, mais uma emissora não quer. Reunião por cima de reunião. Será aumentar o número de emissoras de TV aberta na Inglaterra. 4 emissoras transmitem com os direitos da TV e os clubes do Brasil seria A, B, C, D e a Copa do Brasil teriam faturamento 3 vezes mais do que tem uma emissora. Rede Globo que não quer perder o monopólio. O Laudino, mas já perdeu, viu? Já perdeu boa parte disso, não é mais aquela coisa só na Globo não. Hoje jogos, pelo contrário, você tem jogo aí, ó. Você tem jogo.
4: Aliás, tem dia que tá difícil de saber.
2: Exatamente, então. Mas eu entendi aqui a visão do Laudiano. Foi eu quem ganhei o sorteio. Eu sei, viu, Lucas? E você vai ter que pagar o almoço, ó. Almoço meu.
4: Já ganhou na faixa, ué?
2: Do Beto Quinalha, do Fernando César. E o Ed que é também, viu? Eu também vou. Meu filho. Porque você não cita, você colocou todo mundo aqui, ó. De vocês. Você colocou no plural, Lucas. Meu amigo, você vai ter um prejuízo sábado. Grande abraço. Beto, obrigado.
4: Valeu, abraço. Até mais,
2: 5
4: gente.
2: 5 horas tem mais na Central Esportiva. Fernando, grande abraço.
3: Valeu, até mais.
2: Até mais na Central Esportiva. Obrigado, Edmo. Obrigado, ouvinte, pelo carinho, pela audiência. Daqui a pouquinho. Ele tá cabisbaixo hoje, hein? Passou aqui com a cabeça baixa, não olhou pro estúdio.
4: De novo?
2: Tá chateado. Disse que tava chorando agora há pouco lá fora. Aconteceu com o Jura Júnior, gente? Tá meio chateado. Ele
5: fala
2: tá
5: chateado. Em mim, Jurinha, que você vai se dar bem.
2: O Jurinha tá chateado, eu não sei por quê, mas daqui a pouco tem um programa do Júri e aí na sequência o Marquinhos comanda a nossa seleção com a Central Esportiva. Grande abraço, tenha uma excelente tarde e até amanhã às 13 horas aqui na Central com o nosso Jornal de Esportes, sempre em nome de Família Diani, o melhor italiano de Campinas.
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0: sábado. A hora é agora. Comigo, Sônia Amaro. Espero vocês. 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
2: Boa tarde, Campinas. Boa tarde, região. 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Por estar aqui na Rádio Central de Campinas. Você de Campinas e toda a região, o nosso muito obrigado pela audiência e a preferência do rádio ligado na Central.
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2: Até 5 horas. Vamos, Bueno.
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0: camisas oficiais do programa do Jura. É camisa preta bonita. É de Aleixo, olha aqui, ó. Olha o menino aqui, ó. Dá uma boa tarde, Ed.
1: Ah, é do Ed?
0: Vou botar o microfone na mesa do Ed, vai, viu?
2: Abraço pro Ed
0: Boadinho. Ah, vamos transformar esse cara, velho.
2: Tá com as conversinhas aí.
0: Vamos transformar ele. Ele tem que modernizar, velho. Não, melhor não. Aproveita, vamos pôr o Ed pra falar também. Aqui não tem tristeza. Aqui ela pula de alegria. Bate, meu bem, bate, coração. Bate que eu gosto mais. Boa tarde, Venta.
3: Boa tarde. Boa tarde.
0: Ô, Venta. Cabra bom.
2: Alô, meu povo.
0: Um abraço pro Venta e um abraço pra ela também. Ela tá ficando famosa em Campinas. A Para Jura. Tá com calor.
4: Para Jura.
0: Não tá dormindo.
4: Jura.
0: Tá.
4: Para Jura.
0: Para.
4: Eu não aguento.
0: O show já começou. O programa do Prego Batido e Ponta Virada.
5: Ó. Prego Batido e Ponta Virada.
0: Essa música vai estourar, já tá estourada, ó.
5: Beijo, gosta de cerveja gelada.
6: O que é que você vai tocar agora?
5: Mulher apaixonada.
0: É o Jura Júnior.

0: TH Record. Ninguém segura o Juninho.
1: Cerveja gelada.
0: Daqui a pouco, especial do milionário José Rico Cabra.
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3: Essa é boa, Vento, ó.
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1: E daqui a pouquinho também na Central.

0: mulheres que tá ouvindo o programa.
1: Tá certo, velho.
2: O senhor pensa que as coisas é fácil assim? Não é não. É complicado, homem.
1: Vendo, você pergunta primeiro se tá dormindo ou tá com calor.
0: Jura, Júnior, sem romantismo, jura.
1: E daqui a pouquinho pra todas as famílias. Mais uma vez, obrigado, Deus, por mais um programa na Central. A hora do louvor para todas as famílias.
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1: É Deus no comando e preparando.
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1: Obrigado, Deus.
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1: pelo meu programa.
3: 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O pecado não consegue.
1: Pela minha vida, pela minha saúde, pela minha família, pelos meus amigos, pela família do Edmo Aleixo, para todos os ouvintes.

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1: Mas não cansei de lutar.
0: Obrigado, Deus.
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0: Tudo honra e glória pro Senhor.
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abençoe imensamente todos vocês. Obrigado, Deus. A hora do louvor, o momento de fé no programa do Jura.

0: Baione, tá ligadinha no programa do Júlio, meu amigo Jefferson. O cara do SAMU. Tá assistindo e ouvindo na live do programa do Júlio ao vivo agora no Facebook. Ó, aí eu gosto, ó.
1: Não sabem nada.
0: Hein? Você que pensa. Aqui tem arte. Aqui tem arte. Aqui é o programa do Jura. Ó, aonde tem festa e forró, tô no meio. E daqui a pouquinho, ó, o barretão tá ficando bonito, hein, velho? O momento cálcio do programa do Jura.
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0: o quê?
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0: Eu quero.
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0: Eu também quero.
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0: A localização. 10 minutos, tô chegando. Ó,
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0: cabeceiras.
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0: onde a localização, 10 minutos, tô dentro.
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0: O que ela fala pro Jura Júnior?
1: Pai,
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1: Quem é essa, Jura?

0: Amor!
1: Daqui a pouquinho o momento Calvi no programa do Jura.
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6: Agora eu quero que você toque uma música bem bonitinha.
7: É os gargantas de ouro do nosso Brasil. Milionário José Rico na Central.
8: Tá bom?
7: É no programa do Júlio.
8: Tento.
7: Ô, meu bem.
8: Tá certo.
7: Ô, que tá saça.
8: Hã? Você é o cara, viu?
7: Trem bom. Ô, fia, vem aqui.

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3: Esse cara sou eu. Me interessa.
4: Daqui a pouquinho na Central. O rei Roberto Carlos Venta.
3: Triste.
4: O Arnaldo mandou um abraço pro Venta.
3: Esse cara sou eu.
4: E pro Edio Malei.
5: Jura Júnior, cadê o Arnaldo, hein?
4: O Arnaldo tá ali, tá na redondeza, né?
3: Até de mim.
4: Não, o Arnaldo tá ele arrute rodando Campinas e ouvindo
5: a programa.
4: O Arnaldo de novo.
5: Fico triste. Ô, Jura Júnior, cadê você, cara?
4: Tô lá na rua.
5: Vamos começar o programa.
4: Tô lá fora.
3: Esse cara sou eu.
4: Daqui a pouquinho o rei Roberto Carlos.
3: Nosso amor é puro.
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0: Manda um abraço pro pastor Rafael Oliveira, que tá ouvindo o programa. Forte abraço para ele. A Claudete Pastore tá curtindo também o programa Cultura. Moisés, também um abraço para ele. Quero mandar um alô aqui pro Pachá. Lá da cidade perto do Edmo, lá como chama lá, é Pereira Barreto. Tá lá ouvindo nosso programa.
1: Vai,
0: abelha! É nóis.
2: Ensinei de tudo.
0: É nóis.
1: Tá louco?
0: É, velho, é nóis,
1: velho. Júnior, cadê as mulheres, hein?
0: Tá tudo ouvindo o programa, velho.
1: Júnior, cadê o Arnaldo, hein?
0: O Arnaldo tá por aí, velho. Que é? O
3: Inverto.
0: Que o Vento, o que é?
3: Eu tenho aqui. Ô, Jura!
0: Você tá tirando a minha paz, Vento.
3: Juro, estou com você.
0: Meu filho.
1: Ô, e a Jura!
0: Tirando a paz do Jura. O Vento tá falando que não tá dormindo também. Tá com calor, Vento?
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0: uma viagem de sucesso aqui no programa Jura Júnior.
1: O rei Roberto Carlos.

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1: O que é que você vai tocar agora, homem?
2: Daqui a pouquinho na Central, no programa do Jura, um momento de fé para todas as famílias. A hora de louvor. Obrigado, Deus, por mais um programa aqui da Central.

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2: Olha a hora, são 2:27. Daqui a pouquinho tem a hora do louvor. Hã? Ô, Vento, você mexeu o relógio aqui, né?
3: Bem bonitinha.
2: É 3:27.
3: Tá lá de novo,
2: homem. É, de tanto que você fala.
3: E olha só, mesmo repete de novo pra mim.
2: 3:27. O Vento tá me atrapalhando aqui, viu?
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2: Vamos falar do meu amigo joalheiro da Joia do Bem, Rodrigo Gaspar. Boa tarde, um gigantesco abraço pra você, meu amigo.
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2: É isso daí, muito obrigado, joalheiro da Joia do Bem, meu grande amigo Rodrigo Gaspar, para você também, um gigantesco abraço.
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0: 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E para falar de Deus na central, Padre Adriano, mais uma vez, boa tarde.
1: Saudações, amigos da Rádio Central, programa Jura Júnior. Aqui é Padre Adriano, da paróquia de Nossa Senhora da Evangelização, Campinas. Esta semana, a igreja nos coloca diante de um cortejo luminoso de santos que não viveram no conforto, mas a doação radical. Eles nos gritam com a própria vida. A santidade não é para os perfeitos, é para quem decide amar até o fim. No dia 10, celebramos São Lourenço, o diácono que, diante do imperador que exigia os tesouros da igreja, apresentou os pobres e disse: estes são os verdadeiros tesouros de Cristo. Que ousadia, que liberdade. Lourenço nos lembra que a nossa verdadeira riqueza não está no que guardamos, mas no que doamos. Dia 11, Santa Clara de Assis, mulher de pobreza, livre e apaixonada. Enquanto o mundo corria atrás de segurança e prestígio, ela escolheu nada. E nesse nada encontrou tudo. Clara nos ensina que quem se desapega de si mesmo se torna capaz de abraçar o mundo inteiro. No dia 12, Santa Joana Francisca de Chantal, viúva, mãe fundadora, mulher que conheceu a dor da perca e, em vez de fechar, abriu o coração para Deus e para os outros. Ela nos mostra que a vida pode começar mesmo depois de grandes feridas, quando se deixa conduzir pelo amor. Dia 13, hoje, celebramos Santa Dulce dos Pobres, brasileira, a primeira santa nascida no chão do Brasil, o anjo bom da Bahia, aquela que transformou o sofrimento dos abandonados em caminho de santidade. Dulce não falava de amor, ela o praticava com as mãos, com o olhar, com a vida inteira. Ela nos lembra que o Brasil só será grande quando o mais frágil for tratado com a dignidade de filho de Deus. Já amanhã, dia 14, nós celebramos São Maximiliano Kolbe, o sacerdote que, no inferno de Auschwitz, da Segunda Guerra Mundial, se ofereceu para morrer no lugar de um pai de família. Amor até o extremo, amor que não calcula.

0: final não é a podridão, mas a ressurreição. Irmãos e irmãs, essa semana a igreja não nos apresenta heróis distantes. Apresenta gente de carne e osso que decidiu viver o evangelho sem descontos. Lourenço, Santa Clara, Santa Joana, Santa Dulce, Maximiliano e Nossa Senhora. Nos olham e perguntam: e você, até onde está disposto a amar? Que esta semana não passe em vão. Que cada um de nós saia da mesmice e entre com generosidade no abraço do amor de Cristo. Porque a santidade não é um prêmio para poucos, mas é um chamado para todos. Santa Dulce dos Pobres, rogai por nós. São Maximiliano Maria Kolbe, rogai por nós. Nossa Senhora da Assunção, rogai por nós. E que o Senhor nos dê coragem de sermos santos. De verdade. Amém. Meus irmãos e minhas irmãs, se aproxima o dia de Santa Rosa de Lima. Nós teremos a festa na comunidade Vila 31 de março. Esperamos por todos. Será no próximo sábado, dia 22, às 17 horas, com a procissão, missa e a venda do bolo de Santa Rosa. Vamos todos participar. Até o final de semana nas missas, que o Senhor nos acompanhe e nos ampare. Diz o Papa Leão: o mal não prevalecerá. Que Deus nos abençoe hoje e sempre. Amém.
1: Amém. Obrigado, Padre Adriano. Padre Adriano, aqui na Central, na hora do louvor, no programa do Jura.

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0: Gê, menino.
1: Quero mandar um abraço pra dupla Guto e Nando. Forte abraço pra Guto e Nando, vai vir no programa do Jura. E lembrando também que terça-feira Luiz Miguel e Daniel no programa do Jura.

0: também eu quero mandar um abraço pro amigo Dante.
1: Vamos,
0: e
1: cara.
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1: Um abraço, pai!
0: São da Bahia, meus amigos. Gente boa demais e parabéns. É, pode acontecer. O Barretão dia 20 começa. E saudade do Barretão, hein, mano? Fui muito usando o Barretão, viu? Só não montei em boi lá. Dei trabalho lá.
1: Um abraço pra ele.
0: Dei trabalho lá, viu, Venta?
2: Tá lá de novo, homem?
0: É, 3 e pouco.
2: Vai perto de novo pra mim.
0: Ô, Venta, um abraço aqui pra Claudete Pastore, que tá ligadinha no programa do Jura. Deixa eu ver a Alzira aqui, mandou um WhatsApp, vamos ver.
3: Jura Júnior, tô ouvindo seu programa é muito bom, Jura Júnior.
0: Obrigado.
3: Oração é pra você, pra Maurício e pra mim. Agora também vou ouvir a hora do louvor, que é uma oração bem linda. Do bispo, tá? Abração aí pra você, Jura Júnior.
0: Obrigado, Alzira, pra você e pra sua família.
2: Tá bom?
3: Música do Roberto Carlos, que eu gosto muito do Roberto Carlos.
0: Ela mandou antes, ó.
3: Jura Júnior. Fico obrigado. Muito triste. Abração pra todos vocês aí, Jura Júnior. Fiquem na paz e alegria de Jesus Cristo.
0: Amém. Tchau, você também e toda a sua família.
2: Tá certo.
0: Forte abraço pra Alzira, sempre ligadinha no programa do Jura. E vamos pra cima, né, Vento?
1: Abraço pro Edmo Ameixa.
0: Mas depois ela voltou pro Barretão.
4: Eu não aguento.
0: Você não tá dormindo, filha. Leandro e Leonardo no programa do Júlio.
1: Vai, abelha.
0: Ponto fraco.
2: Pra preencher, menino.
0: Deixa comigo.
2: Você perde de novo pra mim, menino.
0: Ponto fraco. Ô, Vento. De novo, Júlio.

0: enche os corações apaixonados. Beijo!
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3: Esse é o programa do Jura na Central. Daqui a pouquinho tem o Forró do Venta. Daqui a pouco tem o Momento Country. E hoje o Ginete é meu amigo Dante. Meu amigo Dante, 4:30 aqui na Central. O Momento Country, o Dante lá do Olimp Sport Bar. 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É o programa mais alegre do rádio. É o programa do Jura. É nóis. Agora um abraço pra minha amiga Gorete do Parque Imperador, que tá ouvindo o programa do Jura. Deus abençoe toda a sua família também, sempre curtindo o programa do Jura. Sueli da Vila União. Quero mandar pro Carlos Eduardo de Cosmópolis, curtindo o programa do Jura. Um abraço pros meus amigos da cidade de Tatiba, o Gilmar e o Casca de Bala, lá no, eles trabalham no cemitério, lá da cidade de Tatiba, tá ouvindo o programa do Jura. O Anderson de Tatiba. Alô, Itatiba. Alô, Serra Negra. Alô, Jaguariúna. Um abraço também para minha grande amiga Michele Simone de Dayatuba, a moça das vistorias, a moça dos granitos. Forte abraço.
4: Só que aconteceu o seguinte: é uma música daquele conjunto Pink Floyd.
3: Ô, Venta, não derruba a praça, não. Põe ela pra cima, meu irmão.
5: Vem em mim.
3: Ah, vem.
4: Foi a maior confusão.
3: Ah, foi confusão? Então nós não quer confusão. Coisa que eu não quero é confusão. Tem gente que fala assim, mentira, paz.

0: esse programa não é bom. É ótimo demais, Juninha.
1: É um programa chique bacanizado, velho. Fala, eu quero mandar um abraço pra todos os motoristas de ônibus, os taxistas, os motoristas dos aplicativos, os calheiros, jardineiros, os furineiros, alô Carreta, o seu Zé, o seu vizinho do Carreta lá, sempre ouvindo o programa do Jura.
2: Ah, é verdade?
1: O seu Zé, velho.
0: Abraço pro Ed Boamesta.
1: Chega, né, velho? Chega. O Ed Boamesta tá ganhando por abraço agora.
0: Boa tarde do Ventania pros ouvintes da Rádio Central.
1: Você tá querendo ir pra Kinsassa hoje?
3: Aqui.
1: Ô, Beto, eu vou levar você lá no Olímpio Esporte Bar, cara. É top lá. Levar você pra comer um parmigiana.
0: Vai,
1: vou levar. Vou levar lá pra você comer um parmigiana.

0: do Beira Rio, a bocha mais raiz do Brasil. Forte abraço, turma do Clube do Okinawa. Alô, Honda e toda a rapaziada aí, forte abraço do Jura, da Central. Trio Parada Dura. É o trio Parada Dura.
1: Juninha.
0: Oi.
1: É na sordinha, Juninha. Juninha, é na sordinha, Juninha. Vem do Cavalcão. Ei, Juninha.
0: É isso aí, Vento.
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0: ficou.
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3: Olha, eu quero mandar um abraço pra minha amiga Aline, que tá sempre ouvindo o programa do Jura, massoterapeuta, sempre curtindo o programa do Jura na Central. Aline, moça bonita, boa tarde do Jura. Ó. Olha. 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
0: Vamos balançar o esqueleto. Coloque a cadeira de canto, tire a mesa e o sofá, pois agora o bicho vai pegar, vai pegar, vai pegar. Forró do Venta, para alegrar o seu dia. Forró do Venta, aqui no programa Jura Júnior. E quem não dança, segura a criança.
4: Dança, segura a criança. Forró do Venta ali.
3: É o Forró do Venta na Central, no programa do Júnior.

0: existen dele alugar.
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0: o Paulinho que tá ouvindo o programa. Ô, Paulinho!
1: É nojento!
0: Cuidado, viu, velho?
1: É nojento!
0: Paulinho, vamos cobrir, velho! Calor, não dorme, velho! É! Põe pra que saça! Lembrando, sabadão, lá no Clube Cultura vai ter a noite do flashback, viu, Vento? Estaremos lá. Ó.
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0: É.
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0: É decente.
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0: Vento, vou de moda, meu irmão. O Mirosmar, liga aí. Olha que pancada. É, fia, é isso aí mesmo. Você tá dormindo? Hã? Você não tá dormindo? Você tá, tá com calor? Hã? Ai, que moda, hein? Zezé de Camargo e Luciano no programa do Júlio. Ô, fia. Tá calor? Hã?
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0: Alô, você, boa tarde.

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0: sou apaixonado. Roberto, eu quero mandar um abraço pro meu amigo que tá ouvindo o meu programa, o Dante. Quero mandar um abraço pra esposa dele, Adriele. Adriele. Um abraço pro irmão dele, o Vitor. Também um forte abraço pra toda a galera aí do Olímpio Esporte Bar. E ele tá ouvindo o nosso programa, ele mandando uma boa tarde. Tá ouvindo o nosso programa?
1: Você é o cara,
0: filho. Alô, Dante, boa tarde, meu amigo.
2: Alô, Júlia.
0: Fala, meu querido.
2: Tô aqui no Olímpio Esporte Bar, aqui no Nova Campinas.
0: Tá bom?
2: Obrigado pela visita ontem.
0: Valeu.
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0: Tá certo.
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0: Olha aí, um abraço, Dante, a galera do Esporte Baralô Torcida, olha. Torcida do Corinthians, que assistiu um jogo da hora, ó, jogo do Botafogo, vários jogos, e o Chopp Brahma trincando lá é 8,90. 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
3: Você não vai me levar nessa fita não, homem.
0: Você vai comigo, velho. Um abraço pra toda a galera lá, esporte, galera do Olímpio Esporte Bar. Hoje, jogo do Corinthians lá, jogo do Botafogo. 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Obrigado mais uma vez o Dante, Adriele, a esposa dele, muito gente boa. Adriele era jornalista, viu, Venta? Ela falou que vai vir aqui falar no programa. Vamos ver. Vamos. E o meu amigo Dante, o Vitor, irmão dele também, que tá lá na Bahia, mas tá ligado também.
1: Tá bom.
0: Forte abraço. 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

0: da Kissaça.
1: É Dala Cabra.
0: Crente Camargo no programa do Jura.
2: Jura, Júnior, você tá alegre hoje, hein, homem?
0: Tô. Eu tô, filho. Eu tô.
1: Aê, Jura, sabe, né? Filho do Cabocrão.
0: É esse mesmo.

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0: Daqui a pouquinho tem o momento counter no programa do Jura. Essa é velho.
1: Vem em mim.
0: Você é boa. Jean Giovanni?
2: Você é o cara, então
0: vai,
2: viu?
0: Vai, vai, vai.

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no programa do Jura. É a festa dos apaixonados. Alô, Robertinho, presidente dos Cavalos e Charreteiros de Campinas. Alô, meu amigo Arnaldo Salvete, vereador do Rodeio.

0: festa dos apaixonados do programa do Jura. É o rodeio no rádio de Campinas para todo, para toda a região. 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Cavalo é o Celelepe, cavalo duro demais. O gigante hoje é meu amigo Dante Vascaíno, amigo de Jura. Vamos, Dante, o povo da central esperando a sua gineteada. Alô, Adriele, um abraço do Jura também pro Vitor e todos os funcionários aí da Olímpia. 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
0: 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Ei, meu amigo Dante, vamos lá, meu irmão. O povo da central esperando a sua gineteada aqui no programa do Jura. Alô,

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0: Ei, meu amigo Dante Porteiro, número 3 é o Serelepe, meu irmão. O povão da central esperando a sua gineteada aqui na central. Vamos, Dante, aí não é casamento de mulheres que tá na...

0: Campinas, eu tô André.
1: É o momento caute na central, porteira número 3 hoje. O Ginete é meu amigo Dante do Olimpia Esporte Bar, também é lá no Chaca da Barra, curtindo o programa do Jura. Alô Dante, o povo vão esperando a sua gineteada. 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
1: Segundos de muita emoção, Ginete hoje é meu amigo Dante do Olimpia Esporte Bar. Porteira número 3, ele já tá em cima da máquina, segurando firme na corda, o chapéu já tá na cabeça, o povão de Campinas e toda a região, alô funcionário do Olimpia Esporte Bar, um abraço do Jura, alô minha amiga também curtindo, a Adriele também, esposa do meu amigo Dante, o Vitor, vamos meu amigo Dante, o povão quer, você autoriza. Abriu a porteira, viajou, decolou Dante do Olimpia.

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1: Agora eu quero que você toque uma música bem bonitinha.

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0: Olha a hora, são 4 horas e 46 minutos.
1: Pega essa, Jura.
0: Grande glutinando. E depois você já sabe o que acontece. Ela volta no barretão, meu amigo. Dia volta, né? O barretão, o chão é o limite. Um abraço pra todos que estão ligadinhos no programa do Jura da Rádio Central. Hoje eu vou, ó. Vou pra lá. O trem tá bom, velho.
1: Jura Júnior, cuide aonde?
0: Vou vendo, pensa no trem bom. É aqui na Central.
1: Que conversinha é essa?
0: Beto, uma música que vamos tocar agora é do Matheus Vargas com o pai dele, o Leon.

você. Tá com calor, muchacha?

apaixonado, Julinha.

0: batido ponta virada da Rádio Central.
1: Repete de novo pra mim, menino.
0: Não.
1: Repete de novo pra mim.
0: Chega, ó.
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0: chegamos mais um final do programa do Jura. Primeiramente, eu quero agradecer a Deus por mais um programa aqui na Central, por estar aqui na Rádio Central.
1: Obrigado,
0: Edmo Aleixo, aí sonoplastia, chique bacanizado.
1: Bem bonitinho.
0: Obrigado, Venta.
1: É perdendo pra mim, menino.
0: Obrigado, Venta.
1: Tá bom.
0: E obrigado a Parajura.
1: Tá certo?
0: Tá certo.
1: Bem bonitinha.
0: Agora a galera do esporte chegando na Central. Pra falar tudo de Guarani, Ponte Preta. Marcos Luiz, o Subidão, tá chegando na Central. Beto Guinari e toda a galera do esporte da Rádio Central. Amanhã, 15h, o programa do Jura na Central. Obrigado, Deus, por mais um programa na Central. Amanhã é nóis. Cadê o Marcos Luiz, velho?
2: Tá louco?
0: Cadê o Marquinhos?
2: E aí, cara?
0: Até amanhã na Central.

0: esse programa, cabra.
1: Boa tarde.
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1: 17 horas em Campinas, temperatura na casa dos 25 graus.
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1: Alô galera, cheguei! Está no ar mais uma edição da Central Esportiva. Hoje é dia 13 de agosto de 2026, edição 16.996. Muito obrigado você que está nos dando carona aqui no AM870 da
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1: 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Comigo na Central Esportiva de hoje, Beto Quinalha. Girando a seleção do rádio com os principais destaques do programa. O primeiro destaque é do Bugre. Alô, Fernando César.
4: O Guarani comemora nesta quinta-feira, 13 de agosto, 48 anos da grande conquista do título brasileiro em 78. E em meio a tudo isso, Bugre se prepara para pegar o Ipiranga. Jogo da próxima segunda-feira. Técnico Hélio Cizenando não terá Guilherme Cachoeira, que está vetado pelo departamento médico. Herbert também é dúvida, sentiu lesão na coxa. Daqui a pouco tudo do Bugre aqui na Central Esportiva.
1: Valeu, Fernando, agora aproveita o microfone central, outro lado da cidade, o destaque é da Macaca, Fernando.
4: Olá, Marcos Luiz, grande abraço, boa tarde. A Ponte Preta encerrou a sua preparação para o jogo de amanhã contra o Náutico. Técnico Márcio Zanardi tem apenas 17 jogadores à sua disposição e convocou 3 meninos da base para compor o banco de reservas amanhã contra o Timbu. Daqui a pouco, a provável escalação da Ponte Preta para pegar o Náutico amanhã no Majestoso. Eu volto na Central Esportiva.
1: Este é Fernando César, na voz do gol. Carlos Miguel falhou. Palmeiras sofreu gol de empate no final e agora precisa vencer o Cerro Porteño fora de casa para avançar para a próxima fase da Liberta. No Mineirão, Cruzeiro e Flamengo ficaram no empate por 1-1 e a decisão fica agora para o Maracanã na próxima semana para ver quem avançará à fase quartas de final da Libertadores. Corinthians faz jogo de ida das oitavas de final fora de casa. Às 9:30, Timão enfrentará o Rosário Central na Argentina. Copa Sul-Americana, pelas oitavas, Atlético Mineiro venceu o Bragantino fora de casa e agora joga pelo empate em casa para avançar. Hoje o Santos receberá às 7 da noite na Vila Belmiro o Macará do Equador. Peixe terá Neymar, que quer fazer um bom resultado no jogo de ida, para inclusive jogar com tranquilidade na próxima semana no Equador. 17:04. Eu sigo no destaque. O destaque agora é da opinião. Tá comigo na Central Esportiva de hoje. Tudo bem aí, Beto Quinalha? Hoje é quinta-feira, Beto.
5: Véspera da sexta.
1: É, e dia de TBT.
5: aliás, o TBT bom hoje vem de 1978.
1: Então, né, cara, puxa. Que coisa, hein? 48, Beto?
5: 48 anos da conquista do Guarani, do título de 1978, no jogo contra o Palmeiras aqui em Campinas, primeiro jogo lá em São Paulo, 1-0, gol do Zenon, né, naquele lance do Leão com o Careca. E o Arnaldo César Coelho expulsou o Leão. Cara, quando a gente imaginaria um negócio desse, né? Jogando um time do interior, um time pequeno, contra um time da capital, no Morumbi, com mais de 100.000 pessoas, e aí o Leão expulso, cara. Uma final de campeonato. E aí foi o escurinho pro gol. Aí o Zenon foi bater o pé. O Zenon falou assim pra mim, falou pro Mauro. O Mauro era o lateral direito, ele chutava muito forte, sabe? Né? Aí o Zenon falou assim pra mim: ah, Mauro, vai lá e soca o bambu lá, porque eu não. Aí ele falou pro Mauro: não, batedor de pênalti é você. Porque, pô, vai bater pênalti num jogador, cara, de linha.
1: Nossa, não.
5: Numa
1: tem...
5: final, já pensou se erra?
1: Deus me livre.
5: Hã?
1: Não, pô, mas caiu o mundo na cabeça dele.
5: Mas não tinha jeito de errar o Zenon.
1: Ah, mas era o Zé, né, Beto? Não tem jeito.
5: Outra história. Ele foi lá e fez o gol. O Guarani venceu o jogo. E aí depois ganhou aqui também, né? Com o gol do Careca. aquela roubada de bola do Beto, o Careca roubou a bola do Beto Fuscão, aí Bozó, né? Bozó deu um, né, uma raspa. O Gilmar, cara, Gilmar goleiro, o primeiro jogo do Gilmar como profissional, sabia?
3: Não sabia.
5: O Gilmar goleiro.
3: Sim, não sabia.
5: E aí depois ele jogou em várias equipes, né? Jogou bastante também no porque era o Leão goleiro, né? Não dava brecha, né? E aí...
3: Depois virou empresário, né?
5: Não é esse, é outro Gilmar.
3: Ah, outro, pensei que fosse esse.
5: Não é o Gilmar campeão de 94, esse é outro.
3: Tá.
5: Uhum. E aí a bola sobrou pro Careca e o Careca fez o gol. E foi aquela festa, né? Aquela festa é que ninguém esquece, né? Mesmo porque é um feito inédito até hoje, né? Mesmo nesses 48 anos, nenhuma outra equipe do interior conseguiu chegar num lugar tão alto quanto o Guarani. Então, parabéns. A toda aquela equipe, né? Neneca, Mauro Gomes, Edson Miranda, Zé Carlos, Zenon Renato, Capitão Careca e Bozó.
3: Então, quem não se lembra desse time?
5: E o Manguinha que jogou o último jogo, né? O Manguinha que jogou o último jogo. E hoje o Zenon, até postei. Eu não trouxe aqui no nosso
3: eu
5: programa da televisão, no balanço.
3: Camisas lindas,
5: as duas,
3: hein?
5: Camisas.
3: Lindas.
5: Não, e viu, gente? A camisa do jogo, não é?
3: Do primeiro e segundo jogo, velho?
5: Do primeiro e segundo jogo. Uhum. É que ele não jogou o segundo jogo, mas lógico que ele tem a camisa, lógico, né? Que ele estava no vestiário, só não entrou em campo, né? Mas enfim, então a gente vai falar bastante, né? E parabéns a toda a coletividade bugrina, que foi um feito sensacional.
3: Vamos colocar o Zenon aí, Beto Canário?
5: Opa!
3: Vamos lá. Vamos ouvir aqui o Zenon, que fala Zenon. Hoje ele é capitão da seleção do rádio. Fala aí, Zé!
6: Olá, amigos da Rádio Central, aqui é o Zenon, campeão brasileiro pelo Guarani. Hoje um dia muito especial, na cidade de Campinas. Não é só Clube Guarani. O Guarani foi campeão brasileiro em 1978, no dia 13 de agosto. E colocou Campinas para o mundo. Campinas. Lógico que o Clube Guarani também. Então eu me sinto muito privilegiado de ter participado dessa campanha do Guarani e de se tornar campeão brasileiro. Então, isso eu levo pro resto da minha vida e tenho certeza que esse título está eternizado não só no Clube Guarani, como na cidade de Campinas. Um abraço a todos.
3: Ô, Zenon, um abraço para você também, viu? Muito obrigado pela sua mensagem. O Zenon é gente do bem, né? Parceiro de longa data. Zenon tinha muito carinho pelo meu pai. E sabe quem era um dos repórteres, né, Beto? Nessa decisão. Velho Lija. Ligeiro
5: também.
3: Tava.
5: Que beleza.
3: Tava aí nessa final aí. Você sabe que. Aí eu me lembro muito bem, Beto, que minha mãe depois virou radiologista e tal, mas minha mãe, lá atrás, ela era prespontadeira. O que é prespontadeira? É o que o sapateiro faz, né? Só que era sandália. Então, por isso que fala-se prespontar. Ela é prespontadeira. E ela tava lá, né? Costurando o chinelo e eu ouvindo meu pai, né? Palmeiras e Guarani e tal. Aí eu perguntei pra minha mãe: mãe, como é que o pai entrou no rádio? Olha só, cara. E nessa final de 78, Beto.
5: Olha aí.
3: Eu tinha 9 anos de idade. Você vê? Que maravilha, né? Então são lembranças e aqui quero fazer das palavras do Zenon, do Beto, da coletividade bugrina, né? As minhas também. São 48 de muita história, viu, gente? 48 anos. E quando se diz, o único time do interior campeão brasileiro, isso é fato, não tem jeito, não tem outra equipe do interior que conquistou um feito tão grande como o Guarani conquistou. Então, parabéns à coletividade bugrina, Beto Quinária.
5: É isso aí, parabéns a toda a coletividade bugrina. Vamos fazer o seguinte, vamos quebrar o protocolo, então, já que nós estamos falando do Guarani.
3: Sim.
5: Vamos apresentar um novo setorista do Guarani.
3: Agora eu gostei.
5: Mas ele sabia da resposta. Olha o tamanho da resposta.
3: Tá vendo, tá?
5: Vem aqui, Gustavo.
3: Entendeu? Eu falei, vai entrar, tem que entrar já, bicho. Senta aqui, Gustavo. Vem aqui.
5: Senta aqui, Gustavo.
3: Aqui, ó. Já comece a se acostumar com a cadeira do setorista, né, Beto? Ali é comentarista, aqui é repórter, aqui anda. Já comece a se acostumar com essa cadeira aí.
5: A partir de hoje está conosco, né, jornalista brilhante, grande amigo, grande parceiro aqui da TH Mais Record, do Balanço Geral, enfim, de toda a programação da TH Mais Record, Gustavo Negreto aí.
7: e a partir de agora, né? Vai começar efetivamente na segunda-feira, né, Gu? Mas já tá aqui, o soldado quando passa no quartel quer trabalho,
3: quer,
7: né?
3: Quer trampo, não tem jeito.
7: Então, né, Gustavo, meu amigo, meu parceiro, seja muito bem-vindo, é uma satisfação poder contar com você aqui na seleção do rádio a partir de agora, né? Trazendo todas as notícias do Guarani Futebol Clube. Seja muito bem-vindo, Gustavo.
8: Muito obrigado. É um prazer estar aqui com vocês, estar também com quem ouve a gente. É uma responsabilidade muito grande falar do Guarani, né?
3: A gente está falando de
8: hoje, 48 anos do título brasileiro. E eu acho que o destaque, né? A gente, a partir de segunda-feira oficialmente, mas já não, dando
3: que
8: alguns... Eu acho que o Guarani é o único campeão do interior, isso é um fato, sim, até aqui. E eu acho difícil... por um bom tempo que isso se repita, pelo menos quando a gente olha o cenário atual, não só dos times do interior e olhando para o nosso quintal aqui em Campinas, mas de maneira geral no Brasil vai ser difícil um feito desse acontecer. Lógico que a gente torce para que isso volte, seja um capítulo diferente, mas financeiramente, estrutura e a realidade do futebol hoje é muito difícil imaginar que isso possa acontecer tão rápido. E é só olhar, você está falando de 48 anos atrás e não aconteceu de novo, né?
7: É verdade. Até bater na trave é difícil, né? Hoje, eu falei hoje, inclusive, no jornal, os investimentos, né? Que hoje você pega, por exemplo, Palmeiras, Flamengo, Cruzeiro, enfim, várias outras equipes têm aí, é uma diferença abissal, né? Você vê como os times menores ficam batendo e voltando, né? Na Série A. Por quê? Porque não aguenta, né? E outra, nesse modelo de pontos corridos, mais difícil ainda.
3: Muito.
7: Porque aquela época era classificatório, né?
3: Sim.
7: Dividido em chave, classificava e depois. Aí depois sim, né? Aí virou mata-mata, mais pra frente. Um jogo de ida e volta. Mas mesmo assim, teve que passar por Internacional, teve que passar por Palmeiras, por Vasco e, nossa, outras tantas equipes que o Guarani jogou contra,
8: né? Algumas temporadas atrás o Red Bull Bragantino tentou dar uma beliscada, né? Que foi quando o Botafogo deu aquela derrocada no final do campeonato, o Bragantino parecia até que poderia mostrar algo diferente, mas não consegue também, porque falta time, falta experiência, falta um elenco que goste até de título, que isso faz a diferença quando você tem umas peças ali.
3: Falta capital, né, Guga?
8: Exatamente. E aí o que acontece?
3: Pô, já chamei de Guga, velho.
8: Tá bom, vambora.
3: Aí, Beca, é o Guga.
8: Já estamos entrosados, então.
3: Então, tá vendo? Isso aí, nem olhei, já vai.
7: Ô, Gustavo, conta um pouquinho da sua história pra nós, né? Pros nossos amigos que estão nos acompanhando.
8: Eu estou como repórter aqui da TH Mais Record desde novembro, mas estou nessa carreira há 10 anos.
7: 10 anos,
8: né? 10 anos já. Sou de Rio Claro, também aqui no interior, cidade do Velo Clube, que por 2 anos seguidos frequentou a Série A1 do Campeonato Paulista.
7: Sim, caiu esse ano.
8: Também do Rio Claro Futebol Clube, que está passando por um momento daquele, Série A3 do Campeonato Paulista. Sempre fui um apaixonado por futebol, fiz jornalismo na PUC Campinas, trabalhei muito tempo na TV Claré em Rio Claro, fazendo muito a Copa Paulista, muito A3, muito A2. Fiz o
3: título. Muito só na moleira, né?
8: Muito só na moleira. Ó, eu fiz o título do Velo da A3 contra o São Bernardo, ano de pandemia, aquela coisa complicada. Estava lá no primeiro de.
3: Lá em São Bernardo é o primeiro de maio.
8: Primeiro de maio.
3: Fui pro estádio muito história.
8: Fiz o jogo da final por lá. E aí depois fui rodando, desde o ano passado voltei para Campinas, estive também sendo apresentador já na Rede Família, como apresentador de esporte, desde então estou no factual, né? Desde o ano passado, fazendo muita polícia, mas agora também com participação aqui para falar do Guarani, setorista, estaremos juntos aqui. E também nos jogos, né?
3: Roberto Quinalha, de repente, assim, quando quiser dobrar, apresentar aí.
7: Já tem, né?
3: Tá tudo certo. Ô, Gustavo, seja bem-vindo, viu, cara?
8: Muito obrigado.
3: Entendeu? Olha, a nossa experiência, minha, do Beto, entendeu? Você pode contar, principalmente no que se refere ao futebol de Campinas. A gente tem um futebol muito provinciano, né? E você sabe muito bem disso, que você tenha sorte, né? Que a gente já sabe do teu caminho de sucesso, capacidade a gente sabe que você tem, e seja bem-vindo, é o que eu posso te dizer nesse momento, e sem gracinha, Beto Quinari. Vamos pra luta, entendeu? Gracinha depois você faz fora do ar, tá bom?
8: Exatamente, tô muito feliz e muito bem acompanhado, que é o que importa.
3: É isso aí. Valeu, Gustavo, esse é o novo setorista da Central. Então, pra gravar torcedor do Guarani, Gustavo
8: Negreto.
3: É isso aí, entendeu? Tá lindo, sabe?
9: Coisa linda, hein?
3: Acho o Guga. O Guga, acho que é mais gostosinho, né? É. Valeu, Gustavo, 17.

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0: E as primeiras do trânsito, hein, Mário Gregório?
3: 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Boa tarde, Marcos Luiz, para você, para todo mundo que nos acompanha, trazendo informações da rodovia Professor Zeferino Vaz, trânsito intenso para acessar o trevo de Barão Geraldo em Campinas e também no trecho de Paulínia, em direção de Cosmópolis, no acesso para a região do trevo do Laranjão, quilômetro 121, e também tem uma obra na altura da Replan, atenção, quilômetro 130. 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

Central Esportiva comigo, dia 13 de agosto de 2026. Parabéns, Guarani, 48 do título, 48 anos. Trabalhos técnicos do Edmar Leixo. Tá comigo também aqui na Central, Gustavo Negreto. E o comando é dele, Beto Quinalha.

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1: E já estamos aqui, ó, vivendo o momento de TBT, né? Por conta do título do Guarani de 1978. Então eu quero convidar você, torcedor do Guarani, você que gosta do Bugre, mande para nós aqui quem esteve lá no estádio Brinco de Ouro, nos dois jogos, inclusive na final de 78. Conte pra gente uma história. 971-483-497. Pode mandar para nós aqui também, né? O áudio tem que ser no WhatsApp. Mas se você tiver uma história também e está nos acompanhando aqui pelo canal do YouTube, pode mandar também, tá? Rádio Central Esportes é o nosso endereço para você mandar também a sua mensagem. 971-483-497, o WhatsApp da Central. Longalini tá aqui, já mandou um áudio. Vamos lá, vamos
2: Boa
1: ouvir.
2: Boa tarde, equipe Central.
1: Boa.
2: Marquinho, Deto. Eu tô ouvindo o jornal e tô ouvindo agora a Central. Vocês contando a história, perto agora na Central, contando um pouco da história do pênalti, de como foi. Era. O Guarani dava alegria pro seu torcedor, né? Hoje dá tristeza, infelizmente. E tem uma coisa, hein, Beto? Não sei se você concorda comigo ou não, mas o Cachoeira vai fazer uma falta tremenda nesse final de turno agora, hein? De classificação. É que você estava falando na hora do almoço, ninguém dava nada pro Cachoeira. Mas o Cachoeira, hoje ele é o principal jogador do ataque do time, né? Esse Luca eu vou te contar, hein? Esse Luca é problema, hein? O Luca, ele fez aquele gol de pênalti porque ele tomou a bola do João Paulo e fez o gol. Porque era o João Paulo para bater o pênalti. Com cada chance que ele perdeu, né, Beto?
3: É.
2: Marquinhos.
3: Oh.
2: É, infelizmente, nós não sei não se vai se classificar. Um abraço aí, Deus abençoe a todos. É o Longarini aqui da região do Rio Preto, especificamente aqui de... Pertinho de Urupês também, viu, Beto? Você já disse que veio aqui de Urupês?
3: Eu
2: moro bem perto de Urupês. Um abraço.
1: Um abraço.
2: Fiquem com Deus aí, bom programa.
1: Um abraço também, Logarini.
3: Urupês, estive em Urupês, fazendo um jogo de massa. Aliás, o Batata tava lá, que Batata lá de Rio Preto, que sempre manda mensagem para nós. E sabe quem tava? Um cara que você gosta muito, você sempre fala dele. Como que é que o futebol tem que rodar? Como que é que você fala?
1: Wilson Tadei.
3: Wilson Tadei.
1: É, o futebol tem que rodar. Eu gosto muito do Wilson Tadei, viu, Beto? Pessoa sensacional.
3: Eu vi o Wilson Tadei jogando, né? Não, o Longarinho deve ter visto também.
1: Ele jogou mais, na sua opinião, onde? No São Paulo?
3: Não sei, hein?
1: É.
3: Não sei se foi no Grêmio.
1: É.
3: O Grêmio ele foi campeão,
1: então,
3: né?
1: Então.
3: Aquele time campeão, ele tava. Jogou muito no Guarani também. Eu acho que foi no Grêmio, cara.
1: Eu ia falar que foi no São Paulo, porque o São Paulo eu peguei um pouquinho, né?
3: São Paulo também. Mas ele era um meio muito habilidoso.
1: O ouvinte já começou a participar com a gente também aqui, ó, mandando as suas histórias em relação ao título de 78.
4: Marquinhos, boa tarde. Boa tarde, pessoal da mesa aí. Eu não fui em São Paulo, mas assisti pela TV. E no segundo jogo eu estava lá. Inclusive fiz um ato que não é o certo hoje, né? Um dos primeiros a invadir o estádio lá, invadir o gramado na comemoração. É, Mafrinha comemorando o título nacional do Guarani aí de primeira escalão, né? E aí sofrendo com esse time aí agora aí. Tamo junto, Marquinhos.
1: Ô, Mafrinha.
4: Bugrindo até o final.
1: É isso aí.
4: Um abração a todos aí.
3: Foi bem, Mafrinha.
1: Mafrinha. Mafrinha de Paulínia, Beto. Ouvinte nosso, tá sempre participando também.
3: Paulínia, né?
1: Pô, bela cidade, né, Beto?
3: Um abraço a todos lá.
1: Você participa com a gente, manda um pouquinho da sua história, né, que você lembra do Guarani. O Wagner também tá aqui com a gente, ó.
5: Central. Meu nome é Wagner, da União. Tô com 61. Então tinha 13 anos de 78.
6: Como foi?
5: Eu vi aqui em Campinas, que em São Paulo, no Paranaguá, eu tinha 13 anos, assim pela televisão. Foi sufoco.
6: E deu a coisa, né?
5: Foi uma emoção muito grande. Após a decisão, fomos lá, o comilão que existia na Imperatriz da Paulina, encontramos o Zé Carlos e o Zenon jantando com a família. Pena que na época não existia celular, tudo. Eles estavam tão simples comemorando o título, parecia que eles não acreditavam. Uma emocionante história.
1: Ô Wagner, Wagner também estava lá em Beto Pinar, olha só, cada história bonita, né?
3: É.
1: Poxa vida. Não tem também a história
3: da
1: do...
3: Minha, da minha idade, eu também tinha 13 anos.
1: Não tem também a história do aqui do, como é que chama aquele bar famoso ali no centro da cidade, Beto, que você presenciou?
3: Giovanete, Edembar.
1: Não é Edembar? Não tem uma história legal da comemoração do título lá também, Beto?
3: Foi ali no Largo do Rosário.
1: Largo,
3: né?
1: Do Rosário.
3: É, né? E foi pra turma pro Largo do Rosário e na Francisco Glicério.
1: A galera tá
3: essa outra do Edembar foi quando o Guarani teve acesso contra o Curitiba, que eu contei aqui.
1: A galera tá com a gente na central.
7: Boa tarde, Marcos Luiz, José Roberto da Aeronave. Que saudade da Ponte Preta dos antigos, hein? Carlos, Tony Oliveira, Oscar Polós, Wanderlei, Marco Aurélio de Cá, Lúcio Bala, Rui Rei e Tuta. Ah, isso era o time. Agora tô até perdendo a esportiva com a Ponte. Principalmente com essa diretoria horrível que tá aí. Manda embora, Marquinhos. Meta a boca. Fala pra ele sair fora daí. Não dá conta do recado, sai fora.
1: Zé.
7: Um abraço a todos aí.
1: Não consigo. Ah,
3: você já
1: Zé.
3: Tá falando, né?
1: Nossa, você já deu o recado aqui.
3: Ô, Zé, só tira o Toninho Oliveira e põe o Jair Pisselli.
1: O
3: Toninho Oliveira veio depois.
1: Tá.
3: É do outro. O Toninho Oliveira é daquele time de 81.
1: De 81.
3: Que ganhou do Grêmio lá, que eu contei a história aqui.
1: Contou
3: no dia do. Na semifinal.
1: Aqui,
3: tá. O lateral era o Toninho e acho que o Edson já estava também.
1: O Gilberto Oliveira também está mandando a sua mensagem aqui. Fala, Giba.
8: Boa tarde, Marquinhos. Meus 19 anos, eu estava lá. Conheci o Guarani ser campeão. Agora só por Deus. Hein? Um abraço a todos aí.
1: Valeu, Gilberto Oliveira. Um abraço para você também. Oi, Marquinhos, moro em Campinas, mas estou visitando meu neto, também bugrino, de 4 anos, em Vitória da Conquista, na Bahia. Bem-vindo aí, Gustavo. Olha aí, Gustavo
3: aí
1: Negreto,
3: sim,
1: né? O Eli César Guimarães, ouvinte da Central, já tá te desejando aí boas-vindas. E ele estava no Brinco de Ouro, inclusive com 20 anos. Bons tempos. Eli César Guimarães também, ó, contando um pouquinho. Com a gente.
3: Abraço. Nome de craque.
1: É, nome de craque. Eli Carlos. Né?
3: Era só Eli, né?
1: Era só Eli naquela época, não era Eli Carlos já, Beto? Eu pensei que fosse Eli Carlos, cara, sinceramente.
3: Ele virou Eli Carlos porque o Eli pode até ajudar, porque o Eli é contemporâneo aí. Tinha o Eli Mendes, que era isso, no Cruzeiro.
1: Uhum.
3: Vou pesquisar aqui.
1: O Wagner, seu amigo Wagner, também está com a gente participando aqui. O Edvalmir Massa também está ligado aqui na central. E ele falou assim: ô Marquinhos, o Wilson Tadei também jogou. Na Lombriga Colorida, em 1982. É verdade. Só não lembro. Só não sabia que é a Lombriga Colorida Santa Cruz.
3: É cobra, né?
1: É sim.
3: Ele tira sarro, né?
1: Entendeu? Mas eu falei, caramba.
3: Não, ele tira sarro.
1: Ah, então ele tá tirando sarro.
3: Ele
1: mas
3: deve
1: tá
3: torcer
1: tudo
3: pro esporte.
1: Não, é verdade. Já falou várias vezes aqui que é torcedor do esporte.
3: É.
1: Boa tarde, Marquinhos. Eu trabalhava lá. Assisti o jogo na Boca. Na boca ali da piscina, onde os árbitros se trocavam. Ô, saudade! O Laércio também mandou pra nós aqui a mensagem. Pode participar, gente. Mande pra nós aqui as suas histórias em relação ao título de 78 da equipe do Guarani.
9: Olá, meu querido. Boa tarde a todos.
1: Boa tarde.
9: Central, hein? Que época de ouro, que época boa, tanto os dois times, hein? Tanto Ponte Preta quanto o Guarani, né, rapaz? E na final de 78, pena que o Zenon não jogou, né? Ele ficou fora da final, né? Se não me falha a memória, foi o Manguinha, né? Que jogou no lugar dele, se não me engano, né?
1: É.
9: Foi Zé Carlos, Manguinha e o Renato. Zé Carlos, Renato e o Manguinha parece que jogou, né? Se eu não me engano.
1: Isso.
9: O Zenon parece que não jogou a final, né?
1: Não.
9: Mas que jogo, né? Que jogo, né? O Careca com 17 anos. Dava gosto de ver, né, meu querido? Dava gosto, né? Agora vem esses dois times aqui hoje de Campinas, hein? E na Faleza, que coisa, hein? Um abraço pra todos da Rádio Central, é a mais querida aí. É o Cezão aqui da Vila Castelo Branco aqui. Um abraço a todos.
3: Ô, Cezão, você tem razão, era o Manguinha, porque o Zenon, ele ficou, assim, acho que mais, viu, Gustavo? Mais de 10. Se eu não me engano, mais de, eu preciso confirmar com ele, acho que mais de 10 jogos pendurado com 2 cartões.
1: Pô, tomando um cuidado, né?
3: Tomando um cuidado. E aí, num lance tolo, cara, lá do jogo contra o Palmeiras, o Arnaldo Pumba foi e deu o amarelo pra ele. Falou, pô, isso vai me tirar do jogo. E não foi, não era nem lance pra muita coisa, né? E no final das contas ele tomou o cartão amarelo e teve que ficar de fora. E ele foi considerado o craque do campeonato.
1: Sim.
3: foi o artilheiro do time, junto com o Careca. Olha só, o Careca é centroavante e ele é um segundo cabeça ali, né? Um meia. Ele, se eu não me engano, 13 gols. Falei do Eli, é isso mesmo, hein, Marquinhos?
1: Era.
3: Tinha o Eli Mendes. Aí ele virou Mendes por causa do Eli, do Eli Carlos.
1: Não sabia, Beto.
3: É, Eli Mendes outro, era outro jogador que, na década de 70, né? E foi campeão daquele time, aquele time de 76, do Cruzeiro.
1: Do Cruzeiro.
3: Foi campeão da Libertadores da América, o Eli Mendes fazia parte.
1: Ei, tem mais uma mensagem aqui, e essa daqui é parabenizando a você e parabenizando também a chegada do Guga com a gente aqui, ó.
10: Boa tarde, Beto. Boa tarde, Marquinhos.
1: Boa, Leopoldo.
10: Boa tarde. Boa tarde aí, Gustavo. Aproveita aí, Gustavo. Você tá no zoológico, só tem fera. Professor Beto Barbosa, Renato.
3: Beto Barbosa.
10: Decimar, Marquinho. Aproveita aí. Parabéns, seja bem-vindo aí na nossa equipe.
1: Muito obrigado.
10: Reforçando o time, Beto. Parabéns aí para você, parabéns pro Beto, parabéns pra equipe central. Um abraço, Ariovaldo.
1: Valeu, Ariovaldo, te parabenizando pela chegada aí, viu, Guga?
3: Demais.
1: Galera, tá com a gente na central.
11: Boa tarde, pessoal. Meu Luiz Campinas. Qual a dúvida que eu tenho? Concreto?
3: Oi.
11: Zenon e Thiago jogariam junto no mesmo time ou não? Boa tarde a todos. Um abraço.
1: Luiz Cardoso mandou pra nós a mensagem.
3: Já vai de cá?
1: É.
3: Fácil.
1: Tem que, o problema é do técnico, né?
3: Não, que é isso. Não, sabe por quê? O de cá era um meia clássico, camisa 10 clássico. O Zenon era camisa 10, mas o Zenon, na realidade, o Zenon, se fosse ver o jogo de hoje, ele era um segundo cabeça de área.
1: Tá.
3: Ele era o segundo homem do meio campo, só que...
1: Camisa 8, se tivesse que dar a numeração.
3: Mais ou menos. Mas ele era um jogador que fazia várias funções. Ele fazia a função de recomposição, não era aquele marcador, mas recompunha. E fazia o quê? Ele fazia a saída de bola, a saída do jogo, né? E mais do que isso, né? Chegava à frente para definir, tanto que fez.
1: Hoje é o box to box.
3: Não é?
1: Mais essa ou menos que a galera fala.
3: Nossa, sai de uma área, vai para outra, que virou moda.
1: Ele
3: sempre
1: eu
3: aconteceu.
1: Eu sou mais raiz. Eu também acho.
3: Sempre aconteceu. Exato. Ele era esse jogador. Então, ele poderia jogar tranquilamente, né? com o de cá, fácil.
1: O perfil anarquista, ele está dizendo o seguinte, que é privilegiado por ele ter visto o campeão brasileiro de 78 e também de 87. Esse 87 foi duro também, Beto, que né? Rapaz, aquela situação que o Guarani viveu, né? De brigar pelo título, não conquistar, foi difícil, Beto.
3: É porque teve de 86, né? Com São Paulo, né? Que, pô, foi uma judiação, né? O time não...
1: Ele falou
3: o time
1: 86, era, mas foi 86, né?
3: Era assim, um baita de um time, viu? Se tivesse conquistado o título, ia... O outro time também que foi muito bom do Guarani foi o de 82, quando o Jorge Mendonça tava. Jorge Mendonça e Careca. O Careca tava ainda. Tava precursor, acho que era o Careca, o Edson... O Edson ainda estava, o zagueiro, que era o... E gozar, todo mundo achava que o Zé Carlos era o capitão do time. Não, era o Edson.
1: Era o Edson.
3: O índio, né, que eles chamavam. E esse time de 82 era muito bom também. Tinha o Ederson, que era um volante lá do sul. O cara jogava demais. Quem mais tinha... Hernani Banana, tinha Zezé, tinha Lúcio.
1: Se eu for mexer lá no meu futebol cards, eu acho que eu tenho
3: Lúcio.
1: Um futebol cards do índio. Eu vou, qualquer dia eu vou, é que eu não lembro, Beto, você precisa me refrescar a memória, mas quem traz pra gente mostrar?
3: Não, eu tô falando, não, esse de 82, acho que o Edson não tava, não, porque tava o Júlio César, vou puxar aqui, o Júlio César aqui, tava começando
1: o zagueiro era o Jaime, lateral Jaime. O Prego. Tá falando aqui o ouvinte da central, o Dilermando.
3: É isso aí.
1: Então, você vê que o ouvinte tá ligado, né, Beto? Tá ajudando a gente a fazer uma central esportiva bem diferente.
3: Ô, Beto.
1: Oi, fala aí, Guga.
3: Você tá falando aí do campeonato de 86? Eu dei uma olhada aqui, porque eu não tava por aqui ainda, né? Sei também. Uma final entre São Paulo e Guarani, o artilheiro do brasileiro foi o Careca.
1: O Careca, sabe por que ele foi artilheiro?
3: 25 gols.
1: Sabe por que ele foi artilheiro? Porque ele fez o último gol
3: no 3x3, o empate de 3x3, estava disputando ali, ó, pau a pau, Evair e Careca. Os dois estavam com o mesmo número de gols. E o Careca fez esse gol na final, que foi o empate de 3x3 e foi pro pênalti. E aí esse gol deu a ele ele ficou como artilheiro do campeonato.
12: Então, desculpa, Guga. 78 com o Guarani, né?
3: Com o Guarani
12: e depois. Lá no fazendo São Paulo, o Bugrino sofrer.
1: É verdade. O Laércio está perguntando, Beto, você se lembra do Flamarion? Pô, como você lembrar do Flamarion?
3: É isso, né? Quando eu comecei a entender de futebol. Pai do Cristiano Nunes. Flamarion era um volante que jogava demais. Aí, dois jogadores que jogavam muito, né, são dos maiores da história, inclusive, do Guarani, Flamarion e Amaral. Eles jogavam juntos. Aí. O Flamarion foi pro Cruzeiro.
1: Tá.
3: E o Amaral foi pro Corinthians.
1: Lembra do Amaral no Corinthians.
3: E aí o Zé Carlos veio. O Zé Carlos veio do Cruzeiro para o Guarani.
1: Foi uma troca?
3: Não foi troca. Não. Depois, e o Zé Carlos veio de lá para cá, já como veterano, mas com 32, 33. Hoje já não é mais veterano, né? É veterano
1: hoje tá na flor da idade.
3: Hoje é veterano é mais de 35, 36, né? Enfim, né? É, tem gente até com mais jogando. E aí, esses dois jogadores, que poderiam ter sido do time de 78, saíram bem às vésperas do título.
1: A galera tá ajudando a gente a fazer a central esportiva de hoje, é dia de TBT e estamos aqui comemorando os 48 anos do título do Guarani.
13: Olá, amiga central.
1: Fala,
13: boa
1: bispo.
13: Tarde, pra mim é tarde, o sol tá quente aqui ainda. Beto Quinalha, Marquinhos, quando fala de 78, volta um filme na minha cabeça. Eu lembro de meu pai, nós somos 7 irmãos, morar numa fazenda antiga, aquela de assoalhado, de soalho, não tinha energia. A gente tinha lamparina e era movida a querosene. E ali meu pai então pegava um rádio que ele tinha lá. Ele tinha um rádio chamado motor rádio, que ele saía com ele debaixo do braço. E tinha um outro que era sempre, que ficava perto da cama dele, o sempre, um grandão, tudo a pilha. E a gente assistindo os jogos ali. E isso me passa na minha cabeça. Quando

0: ser campeão do Brasil. Oh, coisa que não volta mais. É isso que me passa na cabeça. Eu lembro daqueles times quando tinha o Juventus, meu pai falava, é o moleque de travesso, tem a Francana, tem não sei o quê. E naquela época tinha jogador, tem o Zenon, Careca, Bozó, Renato, e mais não sei das quantas. Lá no outro time tem Geraldão, tem de cá, tem não sei da onde. Oh, meu Deus, isso não volta mais. Um abraço a todos vocês. Que Deus abençoe a Rádio Central, todos os locutores, todos que trabalham aí. Vamos que vamos juntos, que somos uma família. Sou Bijane Morrins e eu tô na Central.
1: Bispo, um abraço. Obrigado pelo carinho que o senhor tem com a gente sempre, viu? Em 82, Marquinhos, o Edson jogava no Guarani e jogou naquela partida contra o Flamengo. Tá falando de Leirmã. Você lembra, Beto, dessa passagem no Edson?
2: Não. Vou precisar puxar na memória puxar aqui, enquanto porque eu sou meio ruim de data, mas o Edson jogou muito tempo. Tanto que em 81, ele estava no time do Guarani, que foi campeão da Taça de Prata. O Edson levantou o título de 78 como capitão da Série A, e o que seria uma Série B,
1: de
2: 81, na Taça de Prata.
1: O Carlão também tá com a gente, torcedor do Guarani. E, rapaz, hoje nós vamos que a galera, eu chamei a galera tá respondendo, Beto. Vamos ouvir.
3: Estava vendo na hora do almoço no programa, alguém já estava projetando o Guarani entre os oito, né? Com a falta do Cachoeira. Agora eu pergunto, irmão, será, irmão, que o Guarani vai estar entre os oito? Sei não, hein? Se não tiver uma conversa dura com esses jogadores, entendeu, irmão? Porque esses jogadores estão brincando, entendeu? Não é possível. Entendeu, irmão? Na hora de reivindicar salário, é um direito deles, eles são verdadeiros leões. Mas entrou em campo, meu Deus do céu, que zica da brava, ninguém quer nada com nada, seu Lucas chega na cara do gol, entendeu, irmão? Perde gol à vontade. Olha, o presidente do Guarani, reúne com esses jogadores aí, entendeu, irmão? E dá uma chacoalhada na árvore, ou esquece. Sinceramente, eu tô com o pé atrás, né? Como bugrino, vou estar no campo segunda-feira, vou torcer, mas o Guarani é aquele filme que a gente tá acostumado a assistir à tarde, né? A gente já sabe o final. E o final do Guarani, mais uma vez, infelizmente, vai ser triste. Porque essa torcida gigante, essa torcida apaixonada, não merece passar por isso, não. Entendeu, irmão? E gostaria de saber do Beto, o que pode ser feito, Beto? Pro Guarani dar uma alavancada aí. Um abraço.
1: Carlão de São Fernando tá com a gente também, Beto.
2: Carlão, você falou aí, cara, tem que dar uma chacoalhada, tem que chegar lá e cobrar esses jogadores, né? Não pode, um time que tem o Guarani para um nível de Série C, com jogadores que tem, que já disputaram em nível até melhor, não pode perder jogo como perdeu esse último jogo, sabe, pro Anápolis. Não dá para perder jogo pro Confiança, não dá para empatar com Itabaiana em casa, não dá para empatar com o Maranhão como empatou,
4: não dá para ganhar um dos últimos seis.
2: Não dá, pouco, né, cara?
4: Muito
2: de seis,
4: pouco.
2: só
4: uma vitória. Eu tava dando uma olhada aqui, é o pior momento para você cair num campeonato. Se tem um pior momento para escolher, é quando ele tá chegando na reta final. E aí, dos últimos seis jogos, você podia estar numa situação diferente, até já projetando uma segunda fase. O Guarani vem dessa maneira. E ele fala do Cachoeira, é um dado interessante. Dos cinco gols que ele fez até aqui pelo Guarani na Série C, quatro gols o time saiu vitorioso. Então ele era um amuleto. Contra o Anápolis, ele faz o gol também, só que ele se machuca e sai. E aí vem a derrota. É só aqui um dado nada interessante, mas pra gente
1: importante,
4: falar.
1: Mas é importante,
4: porque ele marcava ou dava assistência e o Guarani saia com a vitória, ou não perdia. E aí agora já tá nessa sequência e o Cachoeiro não vem.
1: Roberto, você concorda com o Laudiano que o Zé Carlos só não foi pra seleção em 78 porque ele jogava no Guarani e, na opinião dele, é plena falta de respeito e preconceito?
2: Ai, Laudiano, 78, acho que não dava mais pro Zé, cara. Porque é o seguinte, 78 aqui, lembrando de cabeça, tinha Chicão. Ah, sabe quem não foi na Copa de 78?
1: Falcão.
2: Já era Falcão. Não era ainda o rei de Roma, aquela coisa toda, né? Depois de 82 ele era o titular.
1: Mas mandava prender e soltar.
2: Mas em 78 tinha o Chicão, tinha o Toninho Cerezo, que já jogava.

0: que inclusive foi um dos titulares. Então acho que mas tinha bola, lógico.
1: Tinha.
0: Isso, Zé Carlos, era uma tranquilidade para jogar futebol, que era impressionante.
1: Boa tarde, Marquinhos. O Beto disse que veio até Urupês jogar com o Master. Ele não teve a oportunidade de passar na Termas de Ibirá e tomar a melhor água do mundo. O Dorival de Termas de Ibirá, que está com a gente também.
0: Cidade bonita, tem cidade boa, tem a Termas lá, tem... uma assistência turística.
1: O Marquinhos pergunta aí pro Beto: hoje o Edson de 78 seria expulso todos os jogos.
0: O Edson, ele era um zagueiro, cara, ele não era muito alto. E era bem magrinho, assim. Mas assim, era de uma vitalidade. O Zenão falou assim, a canela ali parecia um serrote.
1: Deus me... Isso é louco.
0: Edson.
1: Ai, Jesus.
0: Deve ser da região lá do Bispo, lá, ué. Região de Goiânia, lá. Goiás, lá.
1: Galera tá com a gente aqui na Central.
0: E o Edson tava em 82, desculpa.
1: Tá.
0: Edson era Jaime e Edson, a dupla de zaga.
1: Galera tá com a gente na Central, hein?
2: Boa noite, amigos da Central, Marquinho, Beto.
1: Fala, Luquinha.
2: Bela contratação vocês hoje, hein?
1: Ô, maravilha.
2: Aí agora, que beleza. Realmente, como o outro ouvinte falou, só tem fera aí. Meu querido, 78 foi maravilhoso, né? Tava na flor da idade e fizemos as caravanas que a família De Luca tinha uma imobiliária, chamava Chalé na época. Nós alugamos um ônibus só pra família. Tivemos lá em Porto Alegre, aquele resultado maravilhoso, depois fomos pro Rio de Janeiro. E foi emocionante, né? Aqueles túneis chegando no Rio de Janeiro, com um monte de ônibus do Guarani, as bandeiras, escutando, né? Eu não lembro que rádio que era. E começou
1: Central,
2: a gozação,
1: né?
2: Do ataque do Guarani,
1: um
2: ataque de riso, né?
1: Ah, não, deve ser rádio que não conhecia
2: e
1: a história.
2: Esse ataque de riso foi lá, se eu não me engano, Guarani Vasco foi 2-1, com o Zenon, né? E foi emocionante, gente. E depois aqui, São Paulo, conseguimos o título depois do Brinco de Ouro. Cara, que saudade de tudo isso, cara.
1: Ei,
2: que saudade de tudo isso. Que pena que vai ser difícil a gente rever isso outra vez. Mas nada é impossível nessa vida, né? Forte abraço a todos e continue aí como a melhor rádio de Campinas. É o Luquinha de Vazão.
1: Valeu, Luquinha.
0: Essa história, Luquinha, do ataque de riso, não foi no Rio, foi em Porto Alegre. Em Porto Alegre, quando o Guarani foi jogar, porque o grande time, né, eu já falei aqui, o grande time, candidatíssimo a título, era o Inter. O Inter saiu na semifinal para o Palmeiras. O Palmeiras tinha um time que não era melhor do que o Internacional. Mas, aquela coisa do futebol, né? Conseguiu avançar. E o Guarani foi jogar lá, porque o Guarani ainda estava naquela de se afirmar, né? Chegou no Rio Grande do Sul, o Carlos Alberto Silva ouviu, né? Que falaram, né? Esse ataque de riso aí com o capitão careca e bozó, esse ataque de riso.
1: Uhum.
0: E o Carlos Alberto Silva usou isso no vestiário.
1: Na preleção, né?
0: Usou, ó, que estão falando aqui, ó. Que estão tirando sarro de vocês aí, ó.
1: Né,
0: a imprensa gaúcha, E aí o time entrou e fez 3-0. E todo mundo que jogou aquele jogo, que eu sempre tô junto, né? Principalmente o Zenon, o Renato, né? O Renato jogou demais aquele jogo. Aliás, o Renato foi o único jogador do time, jogou todos os jogos.
1: Do começo ao fim?
0: Todos os jogos do título de 78, o Renato jogou. E era, assim, uma explosão, tinha, assim, uma força... a velocidade do meio para frente, cara, que era espantosa para carregar a bola, para fazer gol, inclusive, né? Então, o Guarani usou o Carlos Alberto, né, que foi inteligente, usou essa situação toda, e aí foi 3-0. E aí o pessoal fala, foi 3-0 e era para ter sido muito mais. Deixa eu mandar um abraço pro Jaime aqui, grande Jaimão lá de São Bernardo. Ei, Jaimão.
1: Falou
0: do Batista, né? O 78, o Batista tava na Copa também.
1: Maravilha. Deixa eu ver o Flávio Costa, outro bugrino aqui, ó.
3: Oi, Marquinhos. Boa tarde, amigos. Beto. Só quero registrar minha presença aqui. Flavião tava lá em 78.
1: Flavião.
3: Cabeceira sua, 8 aninhos atrás do gol.
1: Que beleza.
3: E eu lembro o gol, hein? Eu lembro o gol e no final do jogo, o pessoal dando a mão. para cantar ai, ai, ai, tá chegando a hora. Infelizmente é o que eu falo para meus filhos. Eu peguei uma época de verdadeiras seleções desfilando nesse gramado. Oh, ultimamente tá difícil, mas sempre acreditando no meu povo. Amo demais esse time. Abraço.
1: Abraço para você também, Flávio Costa, para o Evaristo, que lembrou esse ataque do Guarani citado aí pelo Beto Quinalha, o Laércio também novamente aqui com a gente, tá curtindo aqui a Central. Só mais um áudio pra gente sair pro intervalinho comercial e daqui a pouco a gente volta também com mais do Guarani. 971-483-497. É, não deu para ouvir o áudio, mas infelizmente a gente, se você puder mandar outro áudio, deixa eu ver quem mandou aqui, o perfil tá assinado como Adelaide, mas você pode mandar pra gente, tá? 971-483-497 é o WhatsApp da Central para você participar com a gente aqui e contar um pouquinho da sua história. O Edson Pedro também tá com a gente, né? Ele tá falando aí da questão da SAF, que é uma fria assinar com a SAF do Graziano, enfim, opinião do ouvinte Edson Pedro. O Fabiano Fabrício Plácido também tá curtindo aqui a Central. Eu nasci em 5 de maio de 78. O meu Guarani foi campeão. Isso que me fez ser bugrino. Tá falando também aqui o ouvinte da Central. Agora chegou um áudio legal dele. Deixa eu ver se dá para colocar aqui. Ó.
4: Boa tarde, pessoal da Central. Boa. Carlos Cavalcante.
1: Ah, o Carlão, é que mandou pela
4: sua esposa. Em 78, eu e minha família, esposa, cunhado, nós, quando chegamos no Morumbi, só conseguimos ficar na parte de baixo, que é onde estava a torcida do Palmeiras. E quando saiu o pênalti a favor do Guarani, a torcida do Palmeiras se levantou e já ficou olhando pra gente. O que nós fizemos? Saímos fora. Quando saiu o gol do Zenon, nós já estava dentro do ônibus para voltar para casa. Mas feliz aniversário pro Guarani, 48 anos de glória. Um abraço a todos.
1: Valeu, Carlos Cavalcante. É que ele tinha mandado aqui pelo perfil da dona Adelaide, né? Que eles estão sempre participando, né, Beto? A Adelaide é a esposa dele. Rapaz, irmão, tá rapidinho no gatilho, hein? Mandei a mensagem já foi pro ar. Aí sim, parabéns pela agilidade, tá falando aqui é o Carlão. É porque a gente tá aqui, ó, dando suporte também pro nosso Guga, o Gustavo, né? Negreto, que é o novo setorista do Guarani. Deixa eu ver assim, o Edil.
5: Rapaz, e o Carlão não contou a história de 78, Carlão.
1: Contou a história de 78, pô. Conta pra nós, manda aqui, Carlão. 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
1: 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Vai de Maleixo, deixa eu saber aqui do Mário Gregório como é que tá o trânsito e na sequência a gente volta para falar um pouco mais deste Guarani, da história do Bugre e também aqui com o nosso Gustavo Negreto, novo setorista do Guarani. O Mário Gregório, informações do trânsito.
6: 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Informações, Marcos Luiz, do Centro de Campinas, na Doutor Quirino, atendimento de uma ocorrência para acessar a Rua Conceição, atenção pelo trecho, na Francisco Glicério, movimentação bastante intensa, desde a Benjamin Constant até o acesso para Moraes Salles, a Rua Cônego Cipião e também a Duque de Caxias, por enquanto tem boas condições. 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
1: Rádio Central 971-483-497 é o WhatsApp da seleção do rádio para você participar com a gente também, ou mandar a sua mensagem, a sua história sobre o título de 78 com a equipe do Guarani. É muito legal, é muito importante a sua presença também aqui na Central, tá? Gosto muito de ouvir as histórias, gosto muito de ouvir aqui os relatos, e o ouvinte tá com a gente.
9: Boa tarde a todos da Rádio Central de Campinas, nesta quinta-feira, né? Um dia especial aí do Guarani, pelo Rio de 78. Eu joguei sub-15, sub-16, na época do Corinthians. Quem me indicou foi o Licoimbra, repórter Licoimbra, na Bora na Zona Leste, São Paulo, e treinava no Corinthians. Eu treinei também no Palmeiras 17, 18, tive a oportunidade de ir pro Guarani, na época que era teu xará, o Betozini, né, por um outro motivo, eu não fui. Alguns jogadores do Palmeiras na época não investiam tanto na categoria de base, teve a chance. Eu não me profissionalizei, porque eu tinha a chance pro Guarani, 99, mais ou menos, né? Conheci aí o alojamento do Guarani aí todo. Aí na época também, em 98, eu conheci o Edilson Capetinha, né? Muito brincalhão ele, tudo, ele tava no Corinthians. Aí por algum motivo ou outro, esses dias eu encontrei com ele na Zona Leste, São Paulo, lá, na Anália Franco, eu comentei do Guarani tudo, ele falou que ele não gosta nem de falar do Guarani, nem de comentar alguma coisa. Bom, aí eu falei, tirei a dúvida, né, que a gente comenta, né, foi o Beto Inália, que é o jornalista da Rádio Central, que indicou ele. Ele não quis comentar. Bom, eu não sei. Foi você, Beto, que indicou ele do Tanambi para o Guarani. Tira essa dúvida aí. Eu acho que gratidão a gente tem que ter na vida, viu? Porque um dia a conta chega, né? Aí ele falou que tá uma situação difícil, não sei o quê. E, bom, cada um com a sua vida, né? Tira essa dúvida aí, se fosse você que indicou. Um abraço a todos, é o Laudiano.
1: Você indicou, Edilson?
10: Não, não foi.
1: Você, né, Beto?
10: Não foi, Laudiano. Então, mas eu me lembro. É. Me lembro quando o Edilson... chegou em Campinas, totalmente desconhecido. Toma brinca, né? Chegou aqui de chinelinho de dedo, né? Pois chegou e rapidamente, ele foi assim, meteórico.
1: Se adaptou de uma rapidez.
10: Já chegou, cara, totalmente desconhecido, já virou titular, coisa impressionante. E o mesmo Edilson que a gente via, jogando no Corinthians, jogando no Palmeiras. Não. E sempre foi marrento.
1: É mesmo, Beto?
10: Edilson sempre foi marrento, até hoje é, pô. Não, eu digo assim, dentro do campo, sempre do mesmo jeito, ou seja, impetuoso pra caramba. Ele fez uma dupla aqui, era Edilson e Edu Lima.
1: Edu Lima, ponta, lembra? Edu jogava com a 11.
10: Edu Lima, ponta esquerda.
1: Habilidosíssimo, gente boa, Edu Lima.
10: Gente boa, gente boa.
1: Convivi um pouco com o Edu Lima. Tá aqui, ó. Fui ao Morumbi, eu e meu irmão, graças ao nosso vizinho, o senhor Roque, Ponte Pretano Roxo, que conseguiu um ônibus de última hora pra gente ir no Morumbi. É o Lino do Jardim Florense 2. Olha aí, Beto. Você vê como é que... Pô, que história legal também, hein? 971-483-497. Ô, irmão, aqui é o Carlão, viu, Beto, respondendo a sua pergunta. Final de 78, aqui no Brinco, depois do jogo, fomos todos lá no Lago do Rosário comemorar regada a vários litros de chope. Só lembro de descer a Moraes Salles, rumo ao São Fernando, com o sol já raiando, com uma baita dor de cabeça. Perdi o dia de trabalho, mas a minha parte e a minha sorte, o chefe também era bugrino. Valeu, Carlão do São Fernando, que mandou pra nós um pouquinho aqui da sua história também. 971-483-497.
11: Boa tarde, Marquinho. Rodrigo, boa, aqui em Indaiatuba.
1: Fala, Rodrigão.
11: O Guarani jogou com Goitacazes em 78. Meu pai estava nesse jogo. Fala pro Beto comentar sobre, sim, esse jogo, Guarani com Itacás.
1: E aí, Beto, Rodrigo tá falando pra você.
10: É Guarani, acho que o Guarani, eu vou buscar aqui, acho que o Guarani perdeu esse jogo, cara. Teve, né, alguns jogos que teve dificuldade, e o Guarani, depois, no final, né, o Guarani teve um jogo que o Guarani perdeu de 5-0 do Remo. 5 gols de Bira, chamava de Bira Burro, imagina se fosse inteligente, né? Ele fez os 5 gols, cara, lá em Belém.
1: Isso foi bom, hein?
10: Sim, caramba, o Bira era danado, rapaz. e o Guarani perdeu esse jogo de 5. E aí ele, a partir daí, aí deslanchou. A partir daí o Guarani perdeu de 5-1, e aí o Guarani deslanchou e foi, né, adiante. É, não, o Guarani ganhou do Goitacás 3-0.
1: 3-0.
10: Né, aqui em Campinas, com dois gols do Zenon, um de falta, um de pênalti, um gol do Gomes. O Gomes substituiu o Amaral. O Gomes veio do antigo, você lembra, Marquinhos, do Saad?
1: Lembro, pô, de São Bernardo do Campo.
10: O Saad, o Gomes veio do Saad e esse jogo foi aqui em Campinas, 3-0. Olha só, a gente fica brigando hoje por 3, 4, 5 mil, né? Sabe quantas pessoas tinham no campo?
1: Quanto, Beto?
10: Quase 11 mil. Pra Guarani e Goitacás.
1: Nossa senhora. Ô Marquinhos, aqui ó, aí o Laudiano voltou aqui e falou assim, ô Beto, nem me fala, viu? Metido, arrogante, e olha que nem pagou a conta do restaurante no shopping Alaria Franco. Ai, Deus do céu. Ô Marquinhos, boa tarde, tudo bem? É o Luiz que está falando. Eu não sei se vocês viram, ouviram o meu áudio. Não é que eu tô aqui viajando, então vai um caminhão e tal, e tem hora que fica sem internet. Ah, ele tá no caminhão. E tem hora que e lá nos fundos que vocês, pelo aplicativo, ele tinha feito uma pergunta. Se o Zenon é o de... Se, ah tá, se Zenon e Dicá jogariam juntos. É, você respondeu, não deu pra isso.
10: É, mas jogariam, sim.
1: O Beto já respondeu.
10: Eu confundi o Goitacás, porque o Guarani, tô vendo aqui na ficha, o Guarani perdeu do Volta Redonda.
1: Ah, tá.
10: No começo da competição, o Guarani perdeu pro Volta Redonda lá no Rio de Janeiro.
1: A dona Divina Batista tá falando, parabéns pela contratação aí do Gustavo Negreto, seja bem-vindo. Será que podem dar sugestões para o Guarani e também Ponte Preta para não contratar pé de rato? Já chegou. Você viu que a dona Divina já chegou cobrando, hein, Guga?
12: Olha, mas tem muito clube precisando dessa sugestão, né?
1: Galera tá com a gente aqui na Central.
13: Boa tarde, amigos da Central. Pedro de Vinhedo.
1: Fala, Pedrão.
13: Relembrando esse tempo bom aí, eu entendo que tá difícil ir no campo assistir jogo de Ponte e Guarani. Eu já assisti muito jogo bom, a final do primeiro turno, Ponte e Guarani, 3-2. Fui na final lá 1-0 pro São Paulo, Morumbi, e mesmo Ponte Pretano, acho que um dos melhores jogos, ou o melhor jogo que eu assisti ao vivo, foi no Brinco de Ouro. Guarani 2, Flamengo 3. 3 gols de Zico, meu ídolo maior, e 2 de Jorge Mendonça. Não esqueço mais esse jogo, não.
1: E aí, Beto, você lembra isso aí?
10: Opa, cara? Lógico. É. O maior público da história do Brinco, 52.001. Pessoa, você acha que já...
1: Se você for olhar hoje assim, onde coube tanta gente?
10: 52 mil pessoas. Esse jogo, eu sempre conto esse jogo...
1: A bunda diminuiu, Beto? Ou a bunda aumentou? Porque aumentou, né? Porque, pô... Né?
10: A bunda aumentou.
1: Rapaz do céu.
10: Não, é por conta, né? Agora
1: a gente
10: aí,
1: sabe,
10: né?
1: Segurança.
10: Bom, Gustavo trabalha muito com isso aí agora, fazendo as matérias, né, cara? Mudou tudo, né?
1: Mudou tudo. Todo ano vistoria nova, pra todo jogo.
10: Então, esse jogo, Marquinhos, eu acompanhei, foi no meio de semana, não sei se quarta, acho que quarta-feira, porque era o jogo normal. Eu morava em Campo Grande, no Mato Grosso do Sul. A gente tinha mudado para lá nessa época. Então, eu não acompanhei os jogos do Guarani aqui em 82. E eu acompanhei pela televisão esse jogo em casa. E aí foi muito engraçado, porque, pô... O Mendonça fez 2, o Zico fez 3. Pô, o Zico fez um gol de cabeça de longe pra caramba.
1: Não foi nesse jogo que o Júnior virou torcedor do Guarani? Foi, né?
10: Foi.
1: Júnior Coimbra, filho do Zico.
10: Foi
1: nesse jogo, né, Mendonça?
10: Foi nesse jogo. O filho do Zico se tornou bugrino por causa desse jogo. Que ele veio e o Guarani. Pô, mas também o meu campo. Olha só qual que era o ataque. Bom, era Leandro, Marinho, Moser e Júnior. Adílio, Andrade e Zico. Tita, Nunes. Quem que era o ponto esquerdo? Acho que não era o Lico. Tita, Nunes. Eu vou me lembrar do ponto esquerdo. Então, olha o time. Olha o time do Flamengo. Pois foi campeão, inclusive, né? E esse jogo foi sensacional. O Jorge Mendonça foi artilheiro do ano. Fez, se não me engano, 54 gols ou 56, algo parecido. Olha só, camarada, fazer mais de 50 gols no ano. Quando você vai ver
1: nunca
10: isso
1: mais
10: hoje?
1: Nunca mais você vai ver isso. Esquece.
10: Fala pra mim, mesmo tendo um monte de jogo como os caras jogam aí, né?
1: Esquece.
10: Então foi um jogão. E aí nesse jogo, rapidinho, Marquinhos, aí não, a gente tava acompanhando em casa, E eu tinha lá em Campo Grande alguns amigos cariocas.
1: Tem muito carioca, né?
10: E tinha um deles, o João Paulo, ele até falecido. Ele era carioca, tirador de sarro pra caramba e flamenguista. O meu pai expulsou ele de casa porque ele começou a tirar sarro, sabe? Enfim, né? Aquelas coisas bem conhecidas, né? Pô, lembro até hoje disso.
1: Boa noite, pessoal. Marquinhos, meu pai me levou em quase todos os jogos. Eu tinha 7 anos. Na final ele disse que era perigoso e não me levou, Beto Quilalha. É o Marcelo Quintanilha. Já pensou, Beto?
10: Ô, Quintanilha, eu já passei por algumas dessas também, cara. Não é fácil, não.
1: 971-483-497 é o WhatsApp da Central para você participar e mandar sua mensagem, contar um pouquinho da sua história em relação ao título de 78. Mas estamos falando aqui do Guarani, deixa eu aproveitar então o nosso Fernando César, o nosso vovô fresco, para falar um pouco mais deste Guarani no dia de hoje. Alô, Fernando César, na voz do gol.
14: Fala, Marcos Luiz, grande abraço, hein? Chegando aqui na Central Esportiva para falar do Guarani. Nesta quinta-feira, 13 de agosto, dia especial, dia importante para a história vencedora, né? Para a grande história do futebol do Guarani. Há 48 anos atrás, o Bugre conquistou o Brasil, né? Campeão brasileiro de 78, o único time do interior paulista e do interior do Brasil a fazer esse feito, a conquistar a taça do futebol brasileiro na primeira divisão, e dificilmente esse feito será quebrado, né? Será realizado por uma outra equipe do interior do futebol brasileiro, devido à grande diferença financeira dos grandes times aí do futebol brasileiro para times do nível do Guarani, né? Times medianos, times do interior paulista. Então tem que comemorar mesmo. Torcedor bugrino tem que sair com a camisa, com o manto do Guarani, único campeão brasileiro do interior, com aquele timaço de 1978, no comando do grande Carlos Alberto Silva, que chegou a Campinas desconhecido, mineirinho, trabalhando pelas beiradas, e foi conquistando, e montou aquele grande time que tinha Zé Carlos ali, um volante técnico, né? Experiente, Zenon, Renato, bom, aquele time que todo mundo já sabe de cor e salteado. Então, parabéns ao torcedor do Guarani pelo título de 1978, há 48 anos atrás. O tempo passa, hein? Nossa Senhora, hein? E agora o Guarani vivendo a Série C, né? Um outro momento nesta Série C, já na segunda temporada, não subiu o ano passado e agora está brigando para se classificar para o quadrangular final. Vive, né? Um momento difícil, está na quinta colocação, perdeu para o Anápolis, já teve uma boa diferença para o nono colocado quando o Guarani engatou aquelas 4, 5 vitórias consecutivas, mas depois 4 jogos sem vencer. E agora perdeu para o Anápolis. Quinta colocação, nada de desespero, está no meio da tabela, a 2 pontos do nono colocado, que é a Ferroviária. Ferroviária tem 24, Guarani 26, mas também 2 pontos da liderança. A Inter de Limeira tem 28, então está muito embolado. Uma vitória contra o Ipiranga vai clareando novamente, mas não pode tropeçar novamente no brinco de ouro da princesa. Vai ter que confirmar aí o mando de campo, né, ao lado do seu torcedor, para vencer a equipe lá de Erechim, no Rio Grande do Sul. Para esta partida, o técnico Hélio Cizenando vai ter desfalques, né? A gente já está falando aqui. Guilherme Cachoeira está fora, contusão no joelho, 4 a 6 semanas. Herbert é dúvida, até porque teve uma lesão grau 1 e provavelmente para segunda-feira não tenha condições de jogo. Também dúvidas, Jonathan Costa e William Farias, que estão no departamento médico, não jogaram contra a equipe do Anápolis, aliás, não jogaram há boas partidas atrás, né? O Cachoeira se contundiu, mas o Jonathan Costa não joga desde o jogo contra o Caxias no dia 13 de junho. E o William Farias há 3 rodadas também no departamento médico. São dúvidas do técnico Hélio Cizenando. O zagueiro, aliás, o lateral, né? O lateral Emerson, expulso, tá fora, mas o Renan Castro vai para o seu lugar para pegar a equipe do Ipiranga, Marquinhos. Daqui a pouco eu volto falando mais do Bugre aqui na Central.
1: Legal, Fernando, daqui a pouco você volta, o nosso vovô fresco tá com a gente também aqui na Central, trazendo aí as informações do Guarani. Emerson não vai pro jogo, Beto Quinalha, e aí?
10: É complicado, né, cara?
1: Uhum.
10: Vamos ver como que vai fazer, né? nessa segunda-feira e é jogo importante. Acho que na realidade é lógico que o Cachoeira vai fazer falta, né? Porque um jogador que vem sendo titular e um dos principais atacantes, como dizia um amigo, né? O principal atacante, o Herbert talvez não vá, né? Então, aí agora ele já vai ter que pensar.
1: Dar uma olhada pro banco, né, Beto?
10: Pensar quem que ele. Ele tem. Opções ele tem. Tem o Everton Brito, que já entrou no último jogo, de repente pode fazer uma função um pouco mais adiantada. Né? Ele tem a opção de repente, puxar o Luca um pouco mais pela beirada do campo. Mas e aí colocar um atacante.
1: Mas né? O Everton, não sei a tua opinião, Beto, mas nitidamente ainda deu pra gente perceber que ele tá fora de ritmo de jogo, né, o Everton?
10: Ah, mas não tem outro jeito, né, cara? Tem que entrar, velho.
15: Ué. Acabamos de falar, né? Se tá essa reta final tão ruim, essa hora não tem muito o que escolher e nem o que pensar, né?
10: A verdade é essa. Se tiver, tem que ir pro jogo.
15: Porque tá embolado, né? Se não tá tranquilo, não é que vem de uma reta assim, embolada, mas uma reta final ruim, uma vitória em 6 jogos e você fala, mas tudo bem, tem gordura pra queimar. Não tem gordura pra queimar.
10: Nesse recorte aí que você falou, Gustavo, eu falei aqui no começo da semana, fui olhar a campanha, né? A gente faz esse recorte dos últimos por quê? Porque é o parâmetro que você tem, exatamente o que você fez. Desses últimos 5, 6 jogos, é o único time do G8 que só ganhou um jogo. É a pior campanha.
15: Ou seja, está todo mundo indo bem nessa reta final.
10: E o Guarani.
15: Ou crescendo, né?
10: Crescendo, ou pelo menos estagnado ali, né? E o Guarani é o que menos ponto ganhou. Se falso engano, foram 5 pontos que o Guarani ganhou.
15: Aí, essa hora você abre espaço para quem não tá no G8, começa a encostar e deixa tudo embolado. E aí também entra a questão das dúvidas. Pô, será que vai dar? E isso é um problema também, que vai faltando peça para você colocar em campo, mas também dentro de campo a gente sabe que isso rola. Será que não vai dar?
1: Deixa eu ver quem mandou a mensagem aqui. Cido Peloso. Boa tarde, bom trabalho a todos vocês. Votos de boas-vindas ao novo repórter Gustavo Negrete. Tá aí, ó, o Cido mandando também para você, hein? Rapaz, já chegou, Beto, que não. Cara, já cheio de moral, hein? Que coisa, tá de brincadeira, né? Tá louco. 971-483-497, WhatsApp da Central.
16: Boa tarde.
1: Boa.
16: Quase noite aí já, né?
1: Verdade. Luz
16: que o Campos do cartório.
1: Fala, Campos. Ô, Campos.
16: Em 78, aconteceu algo interessante. Eu tinha 9 anos. E meu pai, louco, me levou, né? Louco ainda, porque meu pai é corintiano, e hoje eu sou corintiano. Vai Corinthians, né? Mas, né, admirador do bom futebol, né, levou e estávamos na torcida do Vasco, na semifinal, né? Na realidade foi na semifinal. Estava na torcida do Vasco. E aí chegou a polícia e movimentou a corda que separava a torcida. E aí com a corda movimentada a gente não saiu do lugar. E aí a gente foi pra torcida do Guarani. Olha que interessante, né? Mas eu falar, correu o risco de ser bugrinha? Não, acho que não, né? O corintiano nasce assim, não tem jeito.
1: Mas ficou gravado na sua retina, né? Você vê como é que era antigamente, né, Beto? A gente ia em clássicos, né? Você fala por corda, cara.
10: Separado por corda, é verdade.
1: Vai fazer assim, isso não. Hoje, Beto, você vê o que acontece.
10: Tinha corda, fazia, né? Uma fileira de polícia ali, né?
1: Era uma corda embaixo, né, Beto? E uma em cima e tinha um vão.
15: Hoje, não foi Guarani e Anápolis o que aconteceu? Mesmo tendo grade, mesmo tendo policiamento, acontece a briga?
1: É brincadeira, cara. Marquinhos, pergunta aí pro Beto sobre o Chiquinho.
10: Chiquinho
1: até outro tempo estava trabalhando no Guarani, se não me falha a memória, né, Beto?
10: O Chiquinho lateral, né? Lateral direito. Chiquinho lateral direito foi bom jogador. Muito bom jogador. Jogou no Guarani, jogou no Santos. Jogou na Ponte. Chiquinho foi um dos maiores laterais direitos, chegou em seleção brasileira. E é daqui da terra, né?
1: É verdade.
10: É de Campinas. Tinha alguns projetos sociais, de escolinha com garotada. Conheço bem o Chiquinho, um cara super do bem.
1: 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Mário Gregório está chegando aqui com informações do trânsito, hein, Mário?
6: 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Rodovia dos Bandeirantes, Marcos Luiz, com atendimento de uma ocorrência para seguir em direção do interior em Campinas, à altura do quilômetro 91, logo depois da rodovia Santos Dumont. A lentidão começa já na região do quilômetro 87. Atenção pelo trecho. A rodovia Anhanguera também tem lentidão no sentido interior, mas em um trecho menor, na chegada para Prestes Maia, acesso para a rodovia Campinas-Montemor e também já no trecho de Sumaré, região do quilômetro 109. 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
1: O Antônio Carlos falou o seguinte, que eu chamava o Matheus Zaburati de garoto prodígio, né? E como você é de Rio Claro, posso te chamar de garoto claríssimo. Valeu, Antônio Carlos, obrigado pela mensagem. Rapaz, todo mundo gostando aí da chegada do nosso Guga, fazendo parte a partir de agora já na equipe de esportes da Rádio Central, comandada aí pelo Beto Quinária. E vocês estão com a gente também aqui na Central, tá? O Gilberto Oliveira falou o seguinte, ó, minha mãe não deixou eu assistir Guarani e Flamengo. Eu fiquei no radinho escutando. É, Gibo, o Beto já passou por isso também. Eu também, com certeza. Ô, Gustavo, é claro que assim, ó, são três jogos, né? Decisivos pro Guarani. Ipiranga, Botafogo e Brusque. E eu comentava com o Beto, né? Três times que estão no G8. O Guarani, se tivesse vencido o Anápolis, não somente seria líder da competição, como estaria abrindo uma vantagem segura do nono colocado, que poderia hoje, que poderia ser de 5 pontos, né? Porque o Paysandu acabou vencendo e hoje a diferença é de 2 pontos. Olha o tamanho da responsabilidade do Guarani para o jogo contra o Ipiranga.
2: É, se a gente está falando desse recorte aí de 6 jogos, e o Beto falou dos 5 pontos, né?
1: 3 jogos, né?
2: Os últimos 6 jogos, tá bom. Uhum. Uma vitória, 2 empates e 3 derrotas. Uhum. Agora, você vai ter que mudar esse rumo da história contra 3 times do G8 que estão querendo a minha classificação.
1: Claro, né?
2: Então, é o pior cenário possível de adversários, né? É agora.
1: Sim.
2: Mas é isso. É o Ipiranga, é o Botafogo e é o Guarani. E é o Brusque. E 2 jogos em casa.
1: E com detalhe, né? Contra o Botafogo é Marcelo Fernandes, que é o comandante hoje do Botafogo.
2: Conhece bem.
1: Né? E jogar lá. Sim. Jogar lá. Então, quer dizer, não vai ser fácil. Ô, Guga, a gente vai vigilar daqui a pouquinho pra Ponte Preta. Mais uma vez, seja bem-vindo aqui ao microfone da Central, viu? Pode contar com a gente, né, Beto Quinalho?
3: Opa!
1: É, mas assim, contar, mas tem que passar pelo pedágio. Se não passar pelo pedágio, não tem jeito.
2: Faz parte, né? O trote.
1: É isso. Valeu, Guga, um abraço, valeu, até já. Obrigado, valeu. Esse é Gustavo Negrete, novo setorista do Guarani, tá com a gente também aqui na Central, participando com a gente. 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
0: 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De volta aqui na Central, agora para falar do outro lado da cidade, hein, Fernando César?
2: Beleza, Marquinhos. Agora informações da Ponte Preta, macaca aqui na Central Esportiva, macaca que finalizou hoje pela manhã a sua preparação para o jogo contra o Náutico. E é mais uma chance, né, Marquinhos? Mais uma tentativa de quebrar essa sequência terrível sem vitórias da Ponte Preta. 15 rodadas. É isso mesmo, 15 jogos com 14 derrotas e um empate. É uma coisa muito complicada. A Ponte Preta, que não vence desde o dia 24 de abril. Há 112 dias agora, completando 112 dias sem vitória, aquela vitória contra o América 1-0, apenas duas vitórias em toda a Série B, e aí a Ponte afundada na zona do rebaixamento, apenas 9 pontos. Praticamente, né? Não ainda na matemática, mas virtualmente, probabilidades de 99% de rebaixamento para a Série C na temporada do ano que vem. Ponte Preta e América praticamente abraçados aí rumo à Série C do Campeonato Brasileiro. Para o jogo desta sexta-feira, a gente vem falando aqui, o técnico Zanardi com muitos problemas, apenas 17 jogadores relacionados aí, aptos para esse jogo contra a equipe do Náutico, né? E agora ele recorreu novamente à base. A base que também está com muitos problemas, time sucateado, jogadores indo embora, mas ele pinçou lá 3 atletas, puxou, convocou 3 meninos para compor o banco de reservas. O lateral direito, Gabriel Sicala, o volante, que também joga de zagueiro, Caio Vinícius, e o lateral esquerdo, Matheus Souza. Esse tem apenas 17 anos, hein? Se destacou no sub-17, tá indo pro sub-20 e agora vai compor o banco amanhã contra o Náutico. Então, Gabriel Sicala, lateral direito, volante que joga de zagueiro, Caio Vinícius, e o Matheus Souza, lateral esquerdo, de 17 anos. No banco amanhã, só meninos da base. Além desses 3 que eu disse aqui, ó, o Guilherme, que é o goleiro, Gustavo Almeida, zagueiro, Juan, volante, Gustavo Teles, volante, Miguel, atacante, e o Damião, atacante. Jogadores que estão fora do jogo de amanhã, né? A gente já vem falando aqui. Por suspensão, Júlio, lateral direito, foi expulso, não joga. E também pelo terceiro amarelo, o Lucas Cunha, zagueiro. Márcio Silva não joga mais porque não tá recebendo, e o Kevson também tá fora da Ponte Preta, lesão no menisco, né? Lesão no joelho, né? Ligamento, então tá fora. Como o contrato dele terminaria em novembro, ele só volta a jogar o ano que vem, já vai para o Santos fazer a cirurgia e vai ser monitorado, recuperado e cuidado pelo departamento médico do Peixe, que é o time que ele tem contrato até o ano que vem. Então o Kevson, mais uma baixa. O Barcelos também está fora, lesão muscular, não atua nesse jogo contra a equipe do Náutico. Eu fiz um levantamento aqui e puxei um provável time da macaca. Vinícius no gol, na lateral direita vai ter que improvisar, porque não tem lateral, ou vai o Juan ou vai o Baianinho. Palácios, Diego Leão e Diego Porfírio, tem a possibilidade também de 3 zagueiros, aí ele colocaria o menino Diego Leão ao lado do Gustavo Almeida e do Palácios, e no meio campo, André Lima, Léo Gomes e Elvis, e ainda o Rodrigo Souza, caso seja 2 zagueiros. E aí no ataque, Brandão e David da Hora. Um provável time da Ponte Preta para pegar a equipe do Náutico, né? Um time totalmente remendado, porque muitos desfalques, jogadores fora, e o técnico Zanardi quebrando a cabeça aí, Marquinhos, para tentar montar um time, para ver se acaba com essa nhaca aí, né? Não ganha muito tempo, para ver se o torcedor pontepretano volta a comemorar 3 pontos. É lógico que para escapar do rebaixamento ainda tem muita coisa, mas tem que dar o primeiro passo, e que esse passo seja dado amanhã com essa provável aí, ou improvável vitória, porque a gente sabe que o Náutico é considerado favorito. O Hélio dos Anjos é um técnico que gosta de marcação alta, de pressão, marcar a saída de bola, e ele, conhecendo a situação da Ponte, não vai deixar barato, né? Vai querer partir para cima logo no início para definir o jogo. Beleza, Marquinhos? Eu já volto aqui na central para falar mais da Ponte Preta.
0: Bom, Beto Quinalha, a Ponte, né, tem aí mais um jogo para tentar se reabilitar, para tentar vencer. E qual o tamanho da ausência do Kevson, na tua opinião, Beto? Se machucou, rompeu aí a lesão no joelho?
3: É um jogador que estava sendo importante, né? Mesmo nesse calvário da Ponte, uhum, né? Mas estava sendo importante. E lógico que vai fazer falta, né? Uhum. Porque não tem um outro jogador para substituir. E até pela carência, né? Não é só carência técnica, né, agora. Carência também de número de jogadores, né? Tanto que tem que pensar dois meninos da base.
0: 17 tinha um elenco, ele disse na última coletiva.
3: E agora, mais esses dois meninos, uhum, que vieram, né? Então, sem o Kevson, daqui pra frente, né? Não é só nesse jogo, né?
0: Perdeu o campeonato, tchau, né?
3: Já foi o campeonato.
0: A gente até falava, né, Beto, quando o Fernando trouxe a notícia, não só o campeonato paulista, também no ano que vem.
3: Sim,
0: né?
3: Agora,
0: 8 meses.
3: Faz parte do passado.
0: Tá. Uhum.
3: Não tem jeito. E agora o Zanetti vai ter que quebrar a cabeça aí pra tentar montar esse time, verificar nesse elenco curto que ele tem, quais são os jogadores que estão mais a vontade para jogar. E aí, cara, eu vou para te falar a verdade, do jeito que tá, aí agora não interessa mais se é menino, se não é. Uhum. Acho que quem tem que pegar quem tá mais tranquilo, quem tá mais com a cabeça melhor, para atuar. É lógico que, pô, os meninos, eu fico imaginando, né, como não fica a cabeça do garoto, pô, subir pro profissional, mesmo sentar no banco, uhum, ou tentar ter a possibilidade de entrar num jogo, né? Então, supera todos os problemas extracampo, né? Uhum. É a mesma coisa que você lembra a entrevista que o Júlio deu?
0: Lembro.
3: Depois no jogo. Uhum. Então, pô, isso aqui pra mim é uma realização e tal, mesmo também, porque ele tá no mesmo barco dos outros lá, né?
0: Sim.
3: No mesmo balaio.
0: Sendo,
3: né,
0: novo ou não, tá na mesma situação.
3: Digo na situação financeira, né? Mas tem esse aspecto, né? Ou seja, do garoto tá subindo, né? Tá tendo a oportunidade. Vamos ver como o Zanardi vai conseguir montar esse time e superar, né? Superar a dificuldade. O Náutico vem também com muitas dificuldades por lá, também tá com problema de salário também, né? Tá com coisa de atraso e tal, né? Então, se aproveitar de repente, né? Porque é o seguinte, né? Às vezes o Hélio mete um louco, né, cara?
0: Mas tem que ser.
3: Quantas vezes? Se soubesse os bastidores que eu fiquei sabendo dele aí, rapaz do céu, quantas vezes tiveram que segurar um ano? Segura, rapaz, não vai nem querer. Aí meteu um louco com o Vitória, você lembra o que aconteceu? A ponte em cima, Vitória 1, Vitória 2, Vitória 3. Lembra disso?
0: Lembro.
3: É? Então, ele é meio assim, né?
0: De vestiário.
3: E de querer empurrar
0: machão?
3: O time. Não, empurrar o time pra frente.
0: Tá.
3: E aí, de repente, por que não, né?
0: Uhum.
3: Dá uma seguradinha, dá uma trancadinha, né?
0: Essa
3: bola no pé do Elvis aí pra poder
0: estocada, né?
3: Dar uma estocada, quem sabe, né?
0: O grande problema disso, né? Eu ia fazer um comentário com você, mas eu vou por outro lado, né? Tem que torcer para que o Brandão esteja ligado, então, Beto. Quem sabe o Brandão, né, faça novamente,
3: né,
0: o que ele já fez.
3: Aí um dia fez dois, mas foi expulso. Aí depois, no outro jogo, teve a chance e apareceu a chance para ele lá contra o Ceará, né?
0: Uhum.
3: Pô, guarda, né?
0: Tão fácil, né, Beto? Ali era só escorar, né?
3: Sou mesmo,
0: sim. Ah, Beto, não assim, fácil diante daquilo que a gente já viu, não por eu jogar, porque, pô, isso é uma negação.
3: Não. É pra profissional, né?
0: Então, porque eu disse
3: deveria
0: fácil,
3: ser.
0: O cara só chega.
3: Pra profissional deveria ser, né?
0: Uhum.
3: Mas, infelizmente, não é bem assim, né? Mas agora é a oportunidade. É a oportunidade que a Ponte vai ter amanhã nesse jogo contra o Náutico, de tentar montar uma estratégia para anular, né? Para anular essa possibilidade do do Náutico e vim pra cima, né?
0: Ô Beto, o Pedro é, da Chácara da Barra, ele mandou um tijolinho pra você Pedro. Aqui.
3: Já opa, ele é da minha praia aí,
0: Pedro. Vou falar pra você, isso é meio tijolo de seis furos, hein, Beto?
3: É da minha praia ainda, não.
0: Ele falou assim, Beto, você não acha que o Ebelim deixou a ponte nessa situação pra que a SAF seja aprovada a toque de caixa? E aí, Beto, que nada?
3: Aí, Pedro, ali é xará do meu irmão e xará do meu avô também. É, e primo, enfim, tem um monte de Pedro na família. Pedro, eu não quero acreditar nisso não, cara, sabe? Não vou, eu sinceramente não vou alimentar isso não.
0: Não, né, Beto? Não. A galera tá participando também com a gente aqui da Central Esportiva e o Fernando César tá voltando aqui para falar um pouco mais da ponte aqui na Central. Um pouco mais da ponte aqui na Central. Deixa eu ir para um rápido intervalo comercial, 18h28, e a gente já volta com o Fernando.
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1: Jaimão lá, pessoal de São Bernardo tava curtindo, sabe porque eu lembrei, Beto? 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
2: 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Segue um pro Gustavo aí.
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1: 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O Fernando César voltando com mais da Macaca, hein, Fernando?
4: Beleza, Marquinhos. Falando um pouco mais de Ponte Preta e Náutico, né? Até daqui a pouco aqui, um provável time do Timbu, Náutico, que já está em Campinas, treinou hoje no CT do Guarani e amanhã enfrenta a Ponte Preta. Falando de ingressos, ingressos já à disposição do torcedor pontepretano, o check-in também está liberado no Ponte ID, né? Quem é sócio TC10 da Ponte Preta já pode fazer o check-in para garantir a presença. A gente sabe que com essa fase ruim da Ponte Preta, o público tem sido muito baixo, muito pequeno no estádio Moisés Lucarelli, mas os ingressos a R$ 60 e R$ 30 para arquibancada, no setor VIP R$ 100 e R$ 50 e nas vitalícias R$ 120 e R$ 60. A bilheteria aberta nesta sexta-feira no Majestoso a partir das 11 da manhã até 8:15 da noite no horário da partida. Portanto, bilheterias nesta sexta-feira e também tem o site futebolcard.com para quem quiser comprar o ingresso de forma online. A Ponte Preta que tem 9 pontos, última colocação, e o Náutico é uma campanha muito melhor que a Ponte, mas tá mais perto da zona do rebaixamento do que do pessoal lá da primeira página que briga pelo acesso. O Náutico tem apenas 26 pontos, apenas se for em relação ao pessoal do acesso, mas em relação à Ponte Preta é uma pontuação muito boa. 26 pontos, 14ª colocação. Só que o Náutico também deve salários, viu, Marquinhos? Não é só a Ponte Preta, não. Salários atrasados lá nos aflitos, muita reclamação, o técnico Hélio dos Anjos chamando a responsabilidade. A gente conhece, né, o jeitão do Hélio de liderança, cobrando, e disse que o Guilherme dos Anjos, o seu filho, há uma semana atrás tirou R$ 20 mil do próprio bolso e pagou e deu uma grana, um bônus, digamos assim, aos funcionários lá que trabalham nos aflitos para dar uma aliviada para a galera lá do estádio dos aflitos no Recife. Então, situação financeira ruim lá, ruim aqui também. Então, os dois times com salários atrasados. Eu falei de um provável time da Ponte, só repetindo aqui, ó: Vinícius, Baianinho ou Juan, Palácios, Diego Leão e Diego Porfírio, André Lima, Léo Gomes e Rodrigo Souza, Elvis, Brandão e Daora. Um provável time do Náutico, do técnico Hélio dos Anjos, com Muriel, Arnaldo, Betão, Léo Índio e Igor Fernandes, Wenderson, Samuel e Jean Carlos, Borazzi, Cauã Maranhão e Derek. Ainda no banco, Matheus Silva, Wanderson e Vitor Andrade, jogadores que estavam na Ponte Preta no ano passado. E vetados pelo departamento médico, Matheus Ribeiro, lateral, Luiz Felipe, aquele ex-Ponte, Paulo Sérgio, Vinícius e Júnior Todinho, todos no departamento médico. Apita o jogo nesta sexta-feira no Moisés Lucarelli, árbitro de Santa Catarina. Júlio César Flegger será o dono do apito. Assistente 1, Alex dos Santos. Assistente 2, Henrique Ribeiro. Portanto, Ponte Preta e Náutico com total cobertura da Rádio Central, Marcos Luiz.
1: É isso aí, Fernando César, vovô fresco. Daqui a pouco você volta, Fernando. Bom, tem muito que escolher, né? O Márcio Zanardi na formação do time, né, Beto? Tem muitas opções.
3: Só precisa saber o que ele vai pretender fazer em relação à lateral direita, né? Se de repente vai com 3 zagueiros, mas se ele for com 3 zagueiros, aí ele vai ter que colocar o menino Gustavo, né?
1: Tá.
3: Pra jogar.
1: Uhum.
3: aí resta saber, né, se ele vai continuar com essa linha de três zagueiros, e aí de repente, por ser um ala, pode ser que ele coloque o Baianinho. Ele tem, é porque aí tem o Caio, né, outro menino que tá no banco, que veio pro banco, né, que é volante, mas pode jogar de zagueiro também, então veio mais para compor, né. Então, resta saber o que ele vai fazer. Tem um menino, outro Gustavo, que também, né, acho que é o que...
5: É o volante?

0: saber a adaptação do menino, se testou isso ou não. E aí, de repente, ele poderia fazer essa linha de quatro, mais uma linha de três volantes.
1: Mas com isso proteger. Que você está falando do Baianinho, aí como é que ficaria esse meio campo, então?
0: Não, né? aí ficaria o Baianinho como ala e mais três zagueiros.
1: Ah, tá, entendi. Aí jogaria com uma linha de três, mas aí o Baianinho...
0: E aí o Porfírio pelo lado esquerdo, tá. O Baianinho pro lado entendi. De cá. Uhum. E aí com dois volantes e mais o Elvis tá. E aí o Brandão lá na frente, né?
1: Tá,
0: de repente entendi. Pode ser que ele opte por isso, né? O Brandão uhum. e o da hora, né?
1: Aí ficaria naquela receita que ele falou, ó, temos que pensar em estancar, não tomar gol e de repente numa estocada assim, Beto?
0: Mas tem que ser
1: nessa
0: assim.
1: Formação de três zagueiros.
0: Mas é o que ele tem tentado fazer, né, Marquinhos? Uhum. Mas não tá conseguindo, não tá. Né, cara? É. A Ponte não consegue deslancha, parar né, de tomar gol, né, cara? É uma coisa de maluco, né? E todo jogo, a toma de um jeito ou toma de outro, por falha, não falha, por competência uhum. do adversário, tem
1: acho,
0: isso também.
1: Acho que o mais importante também, Beto, nesse momento crucial que a Ponte está vivendo, não é não tomar cartão, né?
0: Ah, também, né? Tá, sempre joga com a menos, né?
1: Sempre, cara. Isso parece uma sina.
0: Esse último, então, com 20 minutos, né? O menino tomou dois cartões rapidinho.
1: Pô,
0: né?
1: Sabe, eu acho que esse é o grande ponto pro momento decisivo da Ponte. Você tem que terminar com 11, cara.
0: Mas é o emocional, né?
1: Pô, eu sei, Beto, que realmente é o emocional. Dentro, fora de campo, essa coisa toda. O Márcio, às vezes, ele tem que dar uma de psicólogo, conversar com o jogador. Mas também, aí vai o lado do atleta, né, Beto? Pensar que ele não pode tomar o cartão, pô.
0: É,
1: né? Tem mais o lado do atleta também.
0: Também.
1: Né?
0: Porque também, se, né? Segurar um pouquinho a onda,
1: segura a
0: né?
1: onda. Tá tomando sufoco, mas, pô... Né? Segura aqui um pouquinho.
0: É, e outra, né? De repente, transfere pro parceiro, né? Porra, velho, segura você a onda aí agora que, pô, não posso tomar cartão, né?
1: Uhum.
0: Tipo assim, alguém...
1: Vem aqui, né? Encola, né?
0: Encosta. Me encosta aqui, me socorre aqui, né?
1: Isso é diminuição de espaço, né, Beto?
0: Sim, também,
1: né?
0: Também.
1: Galera tá com a gente também aqui na Central, daqui a pouco Fernando César volta também aqui no AM870. É o Vovô Fresco! A Vitória e a Lara, né, Beto?
0: Isso.
1: As duas, Laura. As duas netinhas do Fernando César, né? O Fernando tá lá. Vô babão agora. Vô babão. Fernando César tá curtindo a Central. Ô, Edmar Leixo, você sabia que tá na hora de o Beto Quinalha dar aquela receita do feijão dele?
0: É
1: com bacon. Mas o essencial, sabe qual é? Panela cheia. Como é que é a panela cheia, hein, Beto Quinalha? Aí, tá vendo?
0: Você tá lotado ou não hoje?
1: É, você viu, né? É feijão gordo?
0: Pressão.
1: É. Feijão gordo?
0: Não, hoje é uma vaca tolada.
1: Caramba, Beto. Dá a localização pra nós, Beto? Hein, Guga? Vamos lá, né? Vaca tolada, uma mandiocona assim, tal. Nossa. Uma carne toda, aquele. Ô, Beto, sabe o que eu gosto? Eu vou falar assim, isso é porco. Não. Pô, eu pego o osso e fico chupando o tutano.
0: É, gostoso.
1: É bom demais,
0: é bom.
1: Mas tudo sabe o que tem que ter? 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Mário Gregório está chegando com informações do trânsito, hein, Mário?
2: 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Informações, Marcos Luiz, para quem utiliza a Rua da Abolição, a movimentação é maior da saída da Francisco Glicério até a chegada para Vitoriano dos Anjos e também já na região do Swift, proximidades da Jorge Tibiriçá. Quem utiliza Augusto Figueiredo, por enquanto, encontra boas condições nos dois sentidos. 28 anos da 1,99. 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
1: Para você participar com a gente da Central Esportiva de hoje, hoje comemoração, é claro, dos 48 anos do título de 1978 da equipe do Guarani. Falei do Jaime agora há pouco, olha o Jaimão aparecendo aqui.
2: Opa, vamos lá.
1: Fala aí, Jaime.
3: Boa noite, equipe campeã, tudo bem? É Jaime vindo aqui, estamos batendo papo aqui, ouvindo vocês. Grande audiência, hein? Brincadeira, hein?
1: É verdade.
3: Equipe campeã é, tá de primeira mesmo.
1: Obrigado, Jaime.
3: Beto, o que que você acha?
4: Oi.
3: Duas em uma. Everton Brito pode fazer o papel do Cachoeira? E a segunda, não tá na hora dos meninos da base, aquele que veio do Santos, fez gol no treino ontem. Outro menino que joga de centroavante, fez gol contra o Santos de cabeça. Tá na hora de tirar o Luca, tirar e colocar esses moleques nessa reta de final aí, e junto com o Everton Brito. O que vocês acham? Um grande abraço, equipe campeã.
1: Valeu, Jaime. Valeu, Vinão, pessoal do São Bernardo. E aí, Beto? Ô,
4: Jaime, eu acho que o Everton pode substituir. Não, com a mesma característica. É jogador com característica diferente. Não tem a velocidade que tem o Cachoeira, a pegada. Mas é um jogador técnico. É um jogador que tem qualidade. Muda um pouquinho o jogo. Mas pode sim. E em relação aos meninos, eu acho que, aí eu me lembro bem, quando o Hélio chegou, e muita cobrança, muita gente pedindo, ele até, achei até que ele deveria ter segurado a onda, ele falou do menino do Kevin, pô, vocês estão pensando no Kevin do jogo do Santos, só porque ele entrou no, lembra, no jogo do Santos ele entrou e fez o gol? Gol de cabeça e tal. Ah, ainda precisa muita coisa e tal. Andou entrando em alguns jogos, não conseguiu desempenho. O Rafael, né, que ele fala que é o menino, é o Casabranca, né, que é o. Também não tem tido tanta oportunidade. E eu acho que, cara, já que os outros não estão funcionando.
1: Por que não?
4: Por que não?
1: Uhum. Até porque, né, Beto?
4: Independente de achar que está pronto ou não, cara.
1: Ele, tudo bem, ele se machucou, né, Beto? Teve aquela contusão, né?
4: O Rafael?
1: É, o Rafael.
4: É, né? Tem problema de ligamento LCA cruzado.
1: LCA também, né?
4: Então. Lá no Santos.
1: Mas é impossível que ele não tenha voltado do Santos com uma bagagem, Beto.
4: Pô, lógico.
1: Né?
4: Não, e outra, ele já não é de agora, né? Já é de alguns anos, né?
1: Já,
4: que
1: ele já tá. Já,
4: então, já.
1: Já
4: eu lembro que ele fez um jogo contra o Palmeiras, ele entrou. Um jogo.
5: Mas essa coisa de estar pronto, eu tenho sempre uma dúvida com relação a isso. Porque se ele está pronto fisicamente, está treinando bem, está cumprindo todas as obrigações ali antes do jogo começar, você só vai saber se o cara está pronto quando você colocar ele para jogo.
1: Mas você sabe que essa é uma tese que eu e o Beto a gente defende aqui, Guga. Sabe por quê? Ó, aquela velha história, né? Ah, o Beto Quinalha está recuperado. Mas o Beto Quinalha aguenta 30 minutos. Pô, põe o Beto Quinalha pra jogar 30
5: então
1: minutos.
5: Então põe
1: cara.
5: Pra jogar. Porque senão nunca vai estar tá pronto.
1: Senão nunca vai.
5: Precisa
1: nunca
5: amadurecer
1: vai.
5: O jogador.
1: Para com isso.
5: O jogador
1: concordo.
5: Moleque. É moleque com todo, né?
1: Uhum.
5: No bom sentido da palavra. Ah, tem que amadurecer. Como que você vai amadurecer se você não colocar pra
1: não
5: campo?
1: Não tem jeito, cara.
5: Não se adianta. Não deixar ele apanhar, não deixar ele bater. Senão não vai. Só treinar, não vai. Não adianta.
1: O Guga, tem uma mensagem aqui, ó. Esse garoto, esse Gustavo é ótimo, hein? Acompanha ele faz tempo, sabe tudo de futebol, grande contratação. Você conhece Irineu Negreto Júnior?
5: Não tem. Ainda bem que ele me elogiou, né?
1: Já pensou se fosse ao contrário, não?
5: É?
1: Identifique-o. Só pra
5: ouvir. Irineu Negreto Júnior, meu amado e querido pai.
1: Aí, tá vendo só?
5: De Rio Claro. Tá nos acompanhando.
4: Boa.
5: Tá acompanhando sempre. Daí hoje eu falei, ó, tô lá.
4: É.
5: Já ligou?
4: Puxou pro pai ou não?
5: Olha, bastante, viu?
1: É.
5: Vou falar pra você que eu postei até no domingo que foi dia dos pais. O pessoal falou, vocês são a cara um do outro. E é mesmo, viu?
1: É mesmo?
5: Minha mãe, tomara que ela não esteja ouvindo.
1: Ah, não, faz isso não. Vamos puxar aqui, Beto. Você.
4: Ai,
1: pô, Beto,
4: não parece mesmo,
1: velho. É
5: só
1: tá faltando
5: a barba.
1: O papai
5: nessa
1: não tem barba,
5: aí.
1: Né?
5: Não tem barba. Mas o papai tem nariz,
1: e eu tenho também. Valeu.
4: O nariz bastante, né?
5: Bastante.
1: Vamos cuidar do filhão dele aqui, né, Beto Quinalha?
4: Oi, Irineu, valeu, velho.
1: E quando a gente for pra Rio Claro, chama o ponte do Betão, né, Beto?
4: Opa.
1: É?
5: Né? Lá a coisa acontece do jeito que a gente gosta.
1: Então, vamos lá.
4: E lá é meio quentinho, assim, as coisas.
1: A gente nem gosta, velho. Nem gosta. Deixa eu ver que o Ariovaldo mandou uma mensagem aquela hora, né? Falando do Guarani. Agora, como a gente, todo mundo sabe, ele é torcedor.
6: Boa noite, Beto. Boa noite, Marquinhos.
1: Oi,
6: volto de novo aí, Renato. Com o Brandão vai ser difícil, hein, Beto? Não adianta, tem mais. Será que não tem um menino aí que A Ponte Preta só produz defesa e goleiro. Será que não tem um menino aí na base não que consiga pelo menos dar trabalho, segurar um zagueiro lá atrás, sei lá, e dar uma sorte de bater uma bola e fazer um gol? Não tem alguém melhor não, porque o Brandão já provou que a ineficiência comanda ele ali, né, Beto? Desculpa lá, não sei não, meio grossão. Eu lembro de Dito Flecha, né, que pegava a bola, saia correndo, quando eu olhava, acabou o campo, mas era bom ainda, né, tinha um pouco sem noção, com noção. Agora o Brandão não tem noção de nada. Acho que, será que na base não tem um menino aí que possa ser colocado aí, lapidando e dar alguma coisa aí no futuro? Beto, o que você diz aí, Beto?
1: E aí, Beto?
2: Tem o Damião, né? Tem o Damião, que é o menino que andou fazendo gols lá na base e tal. Mas ainda, né, muito jovenzinho, né, não sei se ele vai ter coragem, né, se vai ter coragem de colocar. Mas, diante daquilo que o outro não faz, é a mesma coisa que a gente acabou de falar do Guarani aqui, né? É mais ou menos parecido.
1: O Gilson Rubio tá aqui, ó, boa tarde, pessoal. É uma história sobre o Guarani de 78. Mudei para Campinas justamente nessa época. Na cidade só se falava do Guarani. Meu filho Fabiano Rubio, nessa época, tinha 4 anos. Ele falava assim, ó, Guarani, Guarani. E se tornou um torcedor do Guarani. Passou essa herança para o filho dele, João Vitor Rubio, que é meu neto. Parabéns aí ao novo setorista do Guarani. Tá aí o Gilson Rubio.
7: Valeu, Rubio.
1: Mandando mensagem pra nós aqui, 971-483-497. O Massa falou assim, ó, Beto, eu sou rubro-negro de Pernambuco de coração e bugrino por adoção. E ser bugrino, eu me sinto muito mais. 2 rubro-negros. Não tinha muita opção. Minha família inteira rubro-negra. Agora, bugrino, não. Essa realmente foi a opção. Ele tinha 26 anos, o Massa, quando ele virou torcedor do Guarani, quando chegou em Campinas.
7: Massa, é. E o seu esporte já foi campeão em cima do Guarani.
1: É verdade. Bem lembrado. Aliás, que jogo aquele, hein, Beto?
7: Os pênaltis lá.
1: Ah, tá louco. Isso foi em 87.
7: 87, né?
1: 971-483-497. Ó, o nosso João Carlos, hein? Nosso engenheiro. Bem-vindo à melhor rádio de Campinas. Tá falando aqui o Guga. Valeu, nosso João Carlos.
7: Obrigado, Coimbra, João Carlos.
1: Nosso engenheiro aqui, participa sempre com a gente também na Central Esportiva. Esse sonzão gostoso.
7: O sobrenome dele é Coimbra, hein?
1: É verdade. E o Irineu falou o seguinte, ó, o churrasco é por conta dele em casa. Então, demorou, hein? Aí sim, né? Como é que fala, Beto? É, se tem churrasco e bolo, né?
7: Chama o bonde do Betão que eu não. Acho que não foi uma boa ideia sua, não. Cara.
1: Olha, eu vou falar um negócio pra você, rapaz. Uma sede de vez em quando.
5: Então, mas aí essa questão tem bastante sede também.
1: Também é. Então vai jogar no time.
7: Não tem problema.
5: Não tem.
7: Nossa. Esse problema não tem. Não,
1: não. Não, tá bom.
7: Não tem preguiça?
5: Não, nenhuma.
1: 971-483-497.
8: Boa noite.
1: Fala, Fabião.
8: Galera da Central, Marquinhos, Betão, Fernandão, o Vozão aí. Só ligando, só mandando a mensagem aí pra. Parabenizar aí o Gustavo, seja bem-vindo à equipe Central. Tamo junto aí, grande abraço.
1: Valeu, Fábio Campione.
5: Valeu, Campione, tamo junto.
1: Um abraço para essa galera aqui. Edmaleixo, vamos fazer o seguinte, ó. 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
1: Fechando o trânsito, Mário Gregório.
2: 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Nessa sexta, a Marcos Luiz tem interdição na rua Major Adolfo Rossin, na região do Satélite Íris, em Campinas, por conta de uma obra na rede de gás. Atenção das 8 da noite até às 6 da manhã do sábado, trecho que vai da Benedita N. de Ávila até a John Boy Dunlop. Dá para desviar por essas duas vias e, nesse momento, quem utiliza a John Boy Dunlop encontra movimentação maior em direção do Campo Grande, principalmente na passagem pela rodovia Anhanguera e também mais à frente na altura do Ipauçurama. 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
1: 971-483-497, hoje comemoração dos 48 anos do título de 1978 da equipe do Guarani. Cara, eu tenho um carinho por essa pessoa que vai entrar no ar, que é um carinho absurdo, né? É uma pessoa que eu, uma amizade que eu ganhei no futebol. E por coincidência, os nossos pais eram amigos, né? Tô falando aqui, ó, de Júnior Coimbra. Ei, Júnior, quanta saudade de você, meu parceiro, tudo bem? Boa noite, Júnior.
4: Boa noite, Marcos. Pô, prazer é meu, cara. Saudade de você mesmo. Tô devendo uma visita aí, tô devendo também uma participação, né? Tô esperando você me chamar sempre, pô. Tô aqui.
1: Não, você não precisa nem chamar.
4: Aí a todos.
1: O microfone da central é seu a hora que você quiser, né, Beto Quinalha? Júnior Coimbra, quantas isso, histórias, Júnior. Quantas resenhas com o Júnior,
5: abraço,
1: né, Beto?
5: Júnior, bom falar com você, companheiro. Tudo bem?
4: Fala, Beto, tudo bom, cara? Prazer é meu, prazer,
5: cara,
4: é meu.
5: Cara, e por coincidência, nós estamos aqui, o Sport TV tá reprisando um documentário com seu pai aqui, dos grandes momentos, e dentre eles, hoje ainda a gente lembrou daquele jogo de 82, né?
1: Uhum.
5: O 3-2, que o Zico fez os 3 gols e o Jorge Mendonça fez os 2. E que aí um certo garoto veio acompanhar o jogo e parece que tomou gosto pela coisa, né?
4: Não, mas na verdade, essa daí é uma história diferente, tá? Porque essa daí eu tinha em 82, engraçado, eu tava falando sobre isso hoje.
5: É.
4: Essa história, eu tinha 4 anos, então não é essa a história. A história de quando eu virei Guarani foi mais pra frente, foi em 86, né? Naquele campeonato brasileiro do Guarani, que foi até a final e eliminou o Atlético Mineiro e eliminou o Vasco, que era o grande rival do Flamengo, e aí, né, eu tinha que sacanear os vascaínos na escola, porque eles estavam me gozando que o Flamengo perdeu pro Atlético e tal, e foi por isso. Então foi naquela época, e a homenagem que eu recebi já foi em 88. Mas eu tava falando sobre isso porque eu tô num grupo de WhatsApp, eu brincando, né? Botei lá as coisas do Guarani, falei, pô, tá vendo? O Guarani foi campeão antes do Flamengo em 78, né? Aí eu até brinquei, aí apareceu um tal de Zico e esculhambou tudo, saiu ganhando um monte. E em 82, eu tava falando sobre isso hoje, exatamente isso, que o Guarani tava na semifinal e era o melhor ataque, até hoje, é o melhor ataque da história dos brasileiros, né? Aquele ataque de 82. E aí foram 3 gols do meu pai, que até hoje é o recorde de público no Brinco, né?
5: Isso.
4: Então, para 52 mil pessoas e tal, e ele só faltou fazer chover lá naquele jogo. E esse jogo é engraçado, porque depois do jogo, o pessoal do Guarani cortou a água quente lá, ele teve
1: Nossa.
4: Que ir pra casa do Jaime tomar banho.
1: Verdade. Isso acontecia muito.
5: Mas deram,
1: né?
5: deram uma forcinha pro Flamengo naquele jogo. Não foi pênalti, não foi pênalti do Almeidinha, não.
4: Eu sou suspeito, eu não posso falar nada. Que era meu pai, mas eu até brinco às vezes. Eu falo, vem cá, eu fico vendo aquela imagem, aquilo não é braço. Ele fala, é braço sim. Não, mas tá bom, é braço.
1: Agora, Júnior, a gente tá falando aqui do título de 78. 38, né, da equipe do Guarani. Acho que vai ser muito difícil, né, a gente ver um time assim, teoricamente do interior, conquistar um título nacional da forma que o Guarani conquistou, né, Júnior?
4: Sim, era outra época, né, e daquela forma gloriosa, né, a maneira como o Guarani chegou e tal. Eu não tinha idade para acompanhar, mas assim, eu vi depois várias imagens, documentários e jogos, e foi impressionante, né? Aquele time do Guarani é um time tão difícil acontecer isso, que você pega os caras da nossa idade, assim, até acima de 50, 60, que falam comigo do Guarani de 78, eles lembram praticamente o time inteiro, cara, gente do Rio de Janeiro, de outros lugares do Brasil. Então, isso é impressionante mesmo. É uma outra época, uma época de ouro, né, do futebol brasileiro. Aliás, tem algumas matérias da Placar e tudo que você vê lá, e aparece as seleções do campeonato. Sim. E o pouquinho de jogador do Guarani daquela época, né, de 78, 80, 81. Então, assim, realmente é uma outra época. É uma pena que a gente esteja falando sobre isso, né, no atual cenário, né, do Guarani nesses últimos anos. É muito complicado, e a gente só tem que torcer e esperar que o Guarani consiga voltar aí para uma situação melhor, que é o que a gente vê hoje com clubes como o Atlético Paranaense, né, o Bahia, o Vitória, times que estão aí. O formato do futebol brasileiro hoje não ajuda, né, ele já não ajuda esses times de uma expressão um pouco menor daqueles times grandes. Isso já é complicado até para os grandes, né, até para times como Vasco, Fluminense, que hoje não conseguem às vezes competir com dois ou três times. Mas mesmo assim, né, o Guarani não poderia estar numa situação como essa, e essa é uma recordação que a gente sempre fica, né, ao mesmo tempo que a gente fica aí nostálgico, mas também triste, né, ao mesmo tempo.
1: Eu estava falando com o Beto aqui, Júnior, e depois da conquista do título, né, Beto, de 78, os 11 titulares foram jogar a primeira partida do Campeonato Paulista contra o Paulista. Ninguém foi poupado. Olha a diferença que era, né, Júnior?
4: Poupado, e também ninguém foi vendido, ninguém foi para lugar nenhum, né? Também tem essa. E você acompanhar a evolução depois disso, quer dizer, você ter aquela taça de prata que o Guarani ganhou, a semifinal do Brasileiro em 82, e depois aquele. Tinha até um time muito forte em 85, né? Em 86, muito. E aí ir para a final do campeonato, e aí você lembrar de 92, lembrar de 94, quer dizer. E, nossa senhora, o Guarani foi durante muito tempo, né? Até 2003, quando teve aquela queda para a Série B, 2003, 2004, acho que foi 2004.
1: Foi 2004.
4: O Guarani montava time. Eu lembro, assim, até de campanhas, mesmo não tendo chegado numa final, mas você em 96, por exemplo, o Guarani foi o segundo colocado na fase inicial. Em 99, se não me engano, acho que foi oitavo. Então, o Guarani estava sempre brigando lá em cima, né? Sempre brigando lá em cima. E realmente, esses caras não saíam quase, né, do clube. O futebol mudou muito, né? E para um time igual o Guarani, eu sou um cara que defendo sempre. Eu não gosto de pontos corridos. Eu não consigo entender o raciocínio da justiça. Quer dizer, ela não é justa. As pessoas pensam que isso é justo. Isso aí é ser mais regular e você conseguir ter um elenco muito grande que consiga superar 7, 8 meses, né, de competição. Mas para mim, justiça não é isso. Para mim, o esporte é você brigar um com o outro. E financeiramente, o playoff, o americano prova isso sempre, né? A Champions League prova que você fazer o confronto depois realmente é o mais justo, quer dizer, quem ganhar. E isso ajudava o Guarani aí pra final, a Portuguesa, o Curitiba, o Bangu, ao Vitória, o Bahia, todos esses times iam pra final, semifinal e tudo, brigavam. Hoje ninguém consegue, nem o Atlético Mineiro, esses times conseguem, é muito difícil, né?
1: Até outro dia debati também com o Beto, assim, eu sou a favor nos moldes, por exemplo, do próprio Campeonato Carioca, né? Taça Rio e Taça Guanabara. Né? Eu imagino nessa sua linha de raciocínio ser um campeonato mais justo, viu, Júnior?
4: Eu não estou dizendo Taça Rio e Taça Guanabara, mas, por exemplo, você pode fazer um pontos corridos, entre aspas, em 16 times e depois você classificar, né? Ou com 20 times e depois classificar 8 e aí sim fazer um playoff. Eu acho que o playoff é o e outra coisa, né, o Marquinhos, pega qualquer esporte, do vôlei ao basquete, ao tênis, É sempre confronto um com o outro. Por que que só no futebol, e você fala isso, o cara fala assim, não, mas já tem a Copa do Brasil, mano. Não interessa, acho que um campeonato... É, e aí você pega os exemplos do futebol europeu, e aí, pô, você vê o Real Madrid, o Barcelona, são sempre os mesmos em Portugal, são sempre os mesmos na... Né, em vários países, que são sempre aqueles dois ou três brigando. Então o Brasil está se transformando nisso. É o Flamengo e Palmeiras, e uma vez ou outra, um Botafogo quando vem com uma SAF, bababá, e, né? Mas a maioria das vezes vão ser sempre os mesmos. Financeiramente não é bom para o futebol brasileiro, né? Então, sabe, eu acho que a gente teria um futebol muito mais forte, clubes mais fortes, se houvesse sempre a possibilidade. Quer dizer, você imagina, você está em 11º, faltando duas rodadas, e você ainda brigando pelo título, porque você, se você ficar em oitavos, né, você tem a chance de bater o primeiro, e é isso que acontece nos esportes americanos e tal. Então, aqui a gente começa o campeonato na 9ª rodada, o cara já sabe que não vai ser mais campeão, uma coisa assim, virou uma briga para Libertadores e Sul-Americana. Quer dizer, isso eu não consigo entender como que financeiramente e até para entretenimento isso é bom pro futebol como o do Brasil, entendeu?
5: Inclusive, né, Júnior, a gente lembra do time do Santos, né, com o Robinho, né, foi Sim. assim, ele classificou em 8º, assim, na última hora, cara, tinha que acontecer 10.000 resultados, aconteceu, e aí o que aconteceu? Bateu o campeão em cima do Corinthians.
4: Ué, você pega esse brasileiro de 96 que eu citei aí, se você for pesquisar, se não me engano, os 4 primeiros perderam para os 4 últimos. Os 4 últimos não, né? Do 5º ao 8º, quer dizer, o Cruzeiro era o primeiro, perdeu para a Portuguesa, né? O Guarani era o segundo, perdeu para o Goiás, que era o 7º, e aí vai. E aí o Grêmio foi para a final com a Portuguesa, né? Uhum. Que ficou em 8º, chegou na final e quase foi campeão, quer dizer. Então, era legal, porque o time, né? É como você pegar se não me engano, foi Atlético e Cruzeiro, que um foi campeão brasileiro, e aí na Copa do Brasil os dois se enfrentaram, e acho que foi o Atlético que ganhou. Quer dizer, na hora do... O que é ser melhor do que o outro? É você ser mais regular em 30 e poucas rodadas, ou na hora que eu jogo contra você no mano a mano, vamos ver quem ganha? Então eu prefiro muito mais. Assim, acho que até o controle emocional, aquela coisa de você jogar uma final, né? Mesmo que seja em 2 jogos, eu acho que isso tem um efeito diferente, né? E aí no ponto de corrida, você ali nas últimas 5 rodadas pode estar pegando gente com time reserva, com time que já está rebaixado, time que está classificado, time que é rival. E aí o conceito de justiça vai pro beleléu, né? Porque assim, e tem time que joga 3 competições e aí não consegue jogar. Quer dizer, eu não entendo.
5: Poupa aqui, poupa ali, né? Tira
4: por isso
5: jogador.
4: Que na Série C, no passado, eu falava para os meus amigos bugrinos lá, inclusive, que ficavam, pô, a gente vai classificar em 8º. Eu digo, olha, o primeiro colocado é o Caxias, disparado, né? Você não vai surpreender se o Caxias chegar lá, e eu lembro que nas últimas 3

0: rodadas. Acho que o Caxias botou o time em reserva e perdeu os três jogos. Eu falei, cara, eles vão chegar mal no quadrangular, porque, né, já estavam classificados muito antes. E aí chegaram e não subiram.
1: É verdade.
0: Então não adianta nada você ficar em primeiro. Tem que classificar entre os oito e o quadrangular é outro campeonato. Isso é bacana. Sei lá, eu prefiro, entendeu?
2: E até em cima disso, o Guarani vai classificar, Júnior? Na sua opinião.
0: Nossa
2: senhora. Isso é nossa torcida, lógico que sim, né?
0: Não é possível que faltando três jogos, dois em casa, não vai classificar. Mas é um campeonato que você estava ali em primeiro. Você vê, né? Podia ter ganhado esse último jogo, ficava em primeiro. Mas aí você tá tipo a 4-5 pontos do nono, né? Porque é um tiro só. Então, eu acho que o Guarani classifica, mas a gente fica com receio, né? Do que vai acontecer no quadrangular, porque é um time muito instável, é uma coisa meio, né? Você perder aqueles gols que o time perdeu nesse último jogo, é uma coisa assim, para quem é bugrino, quando deu 5 minutos de desconto, 6, quando faltando um, você já fica imaginando que vai sair um gol do outro time. Você já sabe.
1: É verdade. Nossa,
0: seu filho com 14 anos já viu o Guarani tomar esses gols no final mais 10 vezes. Não. É uma coisa de louco isso.
1: Machuca. Ô, Júnior, você tá bem em casa, bem? Papai tá bem, né, Júnior?
0: Graças a Deus, todo mundo bem. É muita viagem aqui, né? Você sabe como é que é essa família.
1: Sim.
0: É muito evento pra lá e pra cá. Ele vai pro Japão, ele volta e tal. Mas foi um ano, tá sendo um ano bem legal, esse negócio do filme aí que você falou, amanhã inclusive vai passar o filme, né, na Sport TV e tudo, e foi um sucesso aí, é um filme muito emocionante e tal, mostra a história dele inteira e muito bacana, cara, a gente tá super bem, meus filhos estão enormes aqui e estamos esperando mais uma chance aí de ir pro brinco para ver jogo aí de novo. Que, nossa, precisamos, né?
1: Precisamos.
2: Mas no quadrangular, afinal, a gente combina aqui, pô.
1: É? Entendeu?
0: Pois é. No último também não foi muito legal. Eu tive aí, né? E olha que geralmente eu sou pé quente, mas fui ver um jogo contra o rival aí no clássico e foi aquele jogo da confusão.
1: Nossa,
0: que...
1: senhora.
0: Nossa horrível. Senhora, que a polícia batendo. Nossa, uma coisa horrível.
1: Ô, Júlio, ver, né?
0: Tomara que não tenha mais sorte.
1: Fiquei feliz de falar com você, viu? Você sabe do carinho que eu tenho por você, por toda a sua família, né? Graças a Deus a gente tem um relacionamento legal fora do âmbito profissional, né? E eu fico feliz de saber que você tá bem, viu, Júnior?
0: Ele não desaparece, não, cara.
1: Não, que
0: sempre aqui é uma ligação de aparecer. Eu tava ontem batendo um bom papo com o Amoroso no telefone.
1: É, Márcio Amoroso.
0: Falei pra ele, pô, preciso ir. Ele falou, não, vem aqui pra casa pra gente ver um jogo. Falei, pois é, nosso time precisa ajudar. Mas eu vou.
1: Vamos lá, cara. Júnior, grande abraço, meu amigo. Fica com
0: Obrigado,
1: Deus.
0: Marquinho, um abraço a todos aí, Beto, um abraço.
2: Valeu,
1: Júnior. É Júnior Coimbra, filho do Zico, né? Tava com a gente.
2: Parece que eu tô falando com o Zico, né?
1: Mas de gente boníssima, né, Beto? Uma pessoa que é sensacional. Tem um carinho pelo Júnior muito grande, cara.
2: E sempre atende a gente.
1: Sempre atende a gente.
2: Quem sabe, né, no quadrangular aí não vem,
1: quem sabe? Dá uma
2: passadinha aqui.
1: Uma passadinha aqui.
2: Comenta o jogo
1: pra gente. Cachê é ontem, Beto? Bolsa cheia. Então tá bom. Edmar Leixão, 19 horas, mais 9 minutos. Mas valeu, hein? E obrigado pela audiência de todos vocês, né? Programa diferente, comemoração aí do título de 78 da equipe do Guarani. Hoje foi um programa TBT, Beto Canário.
2: Hoje foi legal.
1: Não foi? Foi legal.
2: Muito bom.
1: Agradecendo aqui a audiência do ouvinte da Central. Gustavo Negreto, né? Já viu que aqui a bucha é complicada, mas você tem capacidade, com certeza, dará conta do recado. Seja bem-vindo mais uma vez, viu, Guga?
2: Bora, é só o começo. Tamo junto, muito obrigado pela parceria e vamos que vamos.
1: Maravilha, e com o Gustavo aqui a gente vai encerrando a Central Esportiva de hoje. Edmar Leixão, amanhã a gente está de volta às 5 da tarde.

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0: se preparando para enfrentar a equipe do Ipiranga, jogo que acontece na próxima segunda-feira no estádio Brinco de Ouro. O Bugre vai em busca da reabilitação, pois perdeu a última partida para a equipe do Anápolis por 2-1. O técnico Hélio Cizenando não terá Guilherme Cachoeira. Sofreu lesão no ligamento do joelho direito e fica fora do Bugre de 4 a 6 semanas. Herbert também é dúvida, lesão grau 1 na coxa, deverá ser desfalque. William Farias e Jonathan Costa estão sendo reavaliados pelo departamento médico para saber se terão condições de jogo ou não. Outro jogador que fica fora é o lateral esquerdo Emerson. Ele foi expulso contra o Anápolis, cumpre a suspensão automática. Para o seu lugar, Renan Castro será o seu substituto. Guarani e Ipiranga, na próxima segunda-feira, terá a arbitragem de Angleison Marcos Vieira Monteiro. Ele que é do estado de Roraima. Assistente 1, Joverton Wesley de Souza Lima, de Rondônia. E Alexandro Quadro Tomé, de Roraima, será o assistente 2. O quarto árbitro, Fagson Júnior dos Santos, de São Paulo. O Guarani que fez um jogo treino na última quarta-feira contra o União São João. Jogadores que não atuaram contra o Anápolis entraram em campo. E o Bugre perdeu. Guarani 1, União São João 3. O gol do Guarani marcado pelo atacante Rafael Freitas numa assistência do menino Kevin. Portanto, Guarani e Ipiranga é o jogo da próxima segunda-feira com total cobertura da Rádio Central. Falei do Bugre aqui na Central, a rádio do futebol de Campinas. Ponte Preta entra em campo nesta sexta-feira, 7:30 da noite, no estádio Moisés do Carelli. A Macaca recebe o Náutico. A Ponte Preta, que é a lanterna da competição com apenas 9 pontos e não vence no Campeonato Brasileiro há 112 dias. A última vitória no dia 24 de abril contra o América. Já são 15 rodadas sem saber o que é vencer um jogo nesta Série B. O técnico Márcio Zanardi tem muitos desfalques. Jogadores suspensos: Júlio, lateral direito, e o zagueiro Lucas Cunha. Além de jogadores no departamento médico. O Kevson não joga mais pela Ponte Preta, lesão ligamentar do joelho. Também Murilo Cavalcante, fora do jogo da Ponte Preta. E a Macaca, então, com muitos problemas. Um provável time da Ponte para pegar a equipe do Náutico com Vinícius, Baianinho, Palácios, Diego Leão e Diego Porfírio, André Lima, Léo Gomes, Rodrigo Souza e Elvis Brandão e David da Hora. O time do Náutico também tem uma provável escalação com Muriel, Arnaldo, Betão, Léo Índio e Igor Fernandes. O Anderson, Samuel e Jean Carlos, Terek, Cauã Maranhão e Borazzi. Apita o jogo Náutico e Ponte Preta nesta sexta-feira no Majestoso, árbitro de Santa Catarina, Júlio César Flegg, será o árbitro do jogo. A Ponte Preta, que também relacionou para o banco de reservas 3 meninos da categoria de base: o Gabriel Cicala, lateral direito, o volante Caio Vinícius e o lateral esquerdo Matheus Souza. Todos meninos da base para compor o banco de reservas, já que a Ponte tem apenas 17 jogadores à disposição. O transfer ban ainda não foi pago e a Ponte Preta não inscreveu os jogadores contratados. Falei da Ponte Preta aqui na Rádio Central, a rádio do futebol de Campinas.
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0: demais, cara.
1: Foi, obrigado. Deus abençoe.
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0: sábado. 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Comigo, Sônia Amaro. Espero vocês. 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